0: tempo necessário para que eles possam fazer as coisas. Então, depois há aqui um bocadinho um atropelo desta autonomia. Nós queremos que os nossos filhos vão aprendendo cada vez a fazer mais coisas sozinhos. Queremos que eles, ao longo do tempo, vão ganhando responsabilidade e sendo cada vez mais autónomos, mas nem sempre criamos o tempo necessário para que eles consigam efetivamente colocar isso em prática. E então, é importante que nós, mães e pais, olhemos para a nossa rotina, para os nossos dias e perceber onde é que há momentos em que os nossos filhos já seriam capazes de fazer sozinhos, mas que por falta de tempo ou por falta de disponibilidade da nossa parte, não estamos a permitir que isso aconteça.
1: São, sem dúvida, boas dicas. Agora vamos passar à prática no dia a dia. Como é que o podemos fazer?
0: Exatamente, Sara. Então é necessário encontrarmos nos nossos dias estratégias que permitam que a criança vá ganhando esta autonomia. E então é importante encontrarmos este tempo para que a criança vá tentando, é? Os nossos filhos vão tentando fazer, vão praticando. E quando nós estamos com os horários muito apertados, temos muita tendência a pressionar. E ao pressionarmos que eles façam mais rápido, que se despachem, que peguem nas coisas, que não se esqueçam de nada, esta pressão por vezes leva a que os nossos filhos errem ou que fiquem mais atrapalhados, por exemplo, no que eu estava a dizer há pouco, enquanto exemplo, fiquem mais atrapalhados a apertar os atacadores e que não estejam a conseguir, ou quando nós pressionamos muito para não te esqueças do casaco, não te esqueças da mochila, não te esqueças da lancheira, não te esqueças do saco do desporto. Esta forma como nós fazemos quase uma checklist pode conferir algum tipo de pressão nos nossos filhos e que por vezes acaba por levar a que eles se esqueçam, por mais que nós estejamos a lembrá-los, porque na verdade, na cabeça deles, eles não estão a ser lembrados, eles estão a ser pressionados. E uma criança, especialmente as mais pequenas, até aos 8, 9, 10 anos, quanto mais pressionadas se sentem, menos funcionais são. Então é importante que vamos adotando estratégias em que ao longo do dia provoquem menos pressão possível nos nossos filhos. Termos as coisas organizadas, termos as coisas definidas, o que é que é para fazer, o que é para organizar, estar tudo preparados, por exemplo, na véspera, facilita muito esta nossa dinâmica da manhã. Na véspera preparam, por exemplo, mochilas, lancheiras, deixam tudo num sítio sempre à entrada de casa ou à porta do quarto, sempre no mesmo sítio, em que está tudo junto para que os nossos filhos vão ganhando mecanismos não só de organização, saber que aquele é o sítio onde deixam a mochila que já está preparada, com o casaco por cima, por exemplo, como também o mecanismo de quando é hora de ir embora, eles sabem que o único sítio onde precisam ir buscar coisas é ali e não têm que andar às voltas à procura e o casaco está num sítio e a mochila está no outro. Então, há toda esta base de competências e de organização que é importante irmos criando nas nossas casas para ajudar efetivamente os nossos filhos a serem cada vez mais autónomos.
1: Carla, muito obrigada. Antes de fecharmos, deixamos aqui o nosso trabalho de casa, não é? Para que durante esta semana possamos então incentivar os nossos filhos a adotarem cada vez mais as suas práticas autónomas. Qual é então o desafio desta semana?
0: Sim, e então aqui por idades, que é importante percebermos também e transmitir aos pais que nos estão a ouvir o que fazer em cada idade. Então, as crianças mais pequeninas, até aos 5 anos, naturalmente que precisam começar com tarefas simples. Eu há pouco dei o exemplo de preparar mochilas, preparar lancheiras, e eles podem começar a ser treinados na véspera a escolher a roupa que querem vestir, deixar a roupa já no sítio sempre o mesmo, escolher qual é o brinquedo que querem levar e então colocarem o brinquedo logo dentro da mochila e deixar a mochila sempre no mesmo sítio, que é sinal de que já está preparada. E portanto, ir treinando os nossos filhos desde pequeninos a participarem, a serem eles a escolher, a serem eles uma parte ativa nas escolhas que depois têm impacto na vida deles. A partir do momento em que eles são treinados a fazer isto desde pequenos, para nós vai se tornando também mais fácil quando eles chegam a uma fase ali entre os 6 e os 10 anos, normalmente mais para os 8, 9, em que eles começam a querer fazer coisas sozinhos e que já sabem e que não precisam de ajuda. Se eles tiverem sido treinados, por exemplo, a deixar a mochila que já foi preparada sempre no mesmo sítio, é mais fácil para nós pais irmos ao quarto deles, se for esse o caso, e ver onde é que está a mochila. Então, se a mochila ainda estiver onde eles habitualmente deixam quando chegam da escola, é porque ainda não foi preparada. Mas se já estiver no cantinho pré-definido das coisas que estão preparadas para o dia seguinte, quer dizer que o nosso filho ou a nossa filha já teve a autonomia e a responsabilidade de preparar a mochila. E então, encontrar estes sinais e estes locais onde as coisas são deixadas ajuda os nossos filhos a organizarem-se, a saberem o que é que têm que fazer e nós também podermos cada vez mais ir dando esta autonomia de vamos verificando, vamos tendo aqui algum controle para garantir que as coisas estão a ser feitas, mas sem termos que intervir tanto. A ideia é que nós pais, ao longo do tempo, tínhamos cada vez menos a necessidade de intervir, mas precisamos estar atentos, porque uma criança que aos 6 anos está muito entusiasmada com a escola e chega a casa e vai correr fazer os trabalhos de casa e deixa logo tudo preparado para o dia seguinte, pode acontecer nos 8, 9, 10 anos não estar tão entusiasmada, começar a ter outros interesses, que faz parte da mudança daqui da fase de desenvolvimento, e e começar a descurar um pouco estas responsabilidades, porque começa a ver que há coisas mais interessantes para fazer ou para estar a utilizar o seu tempo. E então é muito importante nós continuarmos atentos, nós continuarmos a orientar, e então sempre que vamos treinando quando é que se faz, como é que se faz, onde é que as coisas ficam, vai facilitando a nossa vida também nesta verificação de que tudo está a funcionar. Dei aqui exemplos de crianças até aos 10 anos, preciso falar também dos pré-adolescentes e dos adolescentes. Há uma mudança muito grande quando as nossas crianças começam a entrar na pré-adolescência e depois na adolescência. Mudanças na forma de estar, na forma de ver, a nível cognitivo, a nível emocional, e então é possível que nestas fases comece a haver um pouco mais de resistência da parte deles em fazer as coisas. Mas também acontece um grande desenvolvimento na percepção deles do que é a vida. E então é importante que, havendo alguma resistência, não criemos momentos de choque, mas sim de compreensão. Os pais e as mães, sabendo que é uma fase exigente para eles, perceberem isso e estarem conscientes disso. E depois utilizar então ferramentas um bocadinho diferentes para continuarem a fomentar a autonomia e a responsabilidade dos filhos. Falar com eles é importante. Dizer que a organização, o fazerem as coisas antecipadamente, que é importante para garantir que as coisas continuam a fluir, que eles levam para a escola o que é preciso, que não se esquecem dos trabalhos de casa que têm para fazer, por exemplo. Ir sensibilizando os nossos filhos para a importância de todo este esquema que fomos montando ao longo do crescimento deles, mas que depois, na pré-adolescência e na adolescência, eles por vezes têm tendência a desviar-se um pouquinho. E então vamos trazer isto, vamos conversar com eles, vamos convidá-los cada vez mais a participar. E aqui há uma sugestão que eu vou deixar, aqui em termos de TPC, que é muito específica para esta faixa etária da pré-adolescência e adolescência, mas que também pode ser aplicada na véspera. Seja de que idade for, os nossos filhos precisam saber que têm um papel importante na dinâmica familiar. E então o trabalho de casa para esta semana é convidarem os vossos filhos a começar a fazer uma tarefa que vocês sintam que eles já sabem fazer sozinhos. Pode ser escolher a roupa para os mais pequeninos, a roupa do dia seguinte, para os mais crescidos ali na fase do primeiro ciclo, a começar a preparar a mochila sozinhos e depois vocês vão lá só verificar se está tudo, com a autorização deles, não é às escondidas. Vão dizer, ok, já preparaste, então quando preparares, chama-me para eu ir verificar se está tudo certinho. Nos pré-adolescentes e adolescentes, Vamos começar a incutir-lhes o hábito cada vez mais, que deve ser construído também desde mais pequeninos, mas aqui é extremamente importante que esteja mesmo a acontecer. É eles terem tarefas em casa, que não sejam só coisas que impactem diretamente a vida deles, mas tarefas que impactem a dinâmica familiar. É muito fácil que os nossos adolescentes comecem a conhecer tanto o mundo lá fora, comecem a conhecer tanto outras pessoas, outras dinâmicas, outros ambientes, que se comecem a desligar um bocadinho do ambiente familiar. Então é uma forma de desenvolvermos a autonomia deles, a responsabilidade, mas também de mantermos muito presente a ideia e a sensação de que fazem parte deste núcleo familiar, que o núcleo familiar é a sua base, podem explorar tudo o que quiserem lá fora, podem conhecer todas as pessoas, todos os ambientes, mas aqui em casa é a base, é onde eles se sentem bem, é onde eles participam, é onde eles fazem parte. Então é importante que vão tendo tarefas que lhes permitam também desenvolver este sentimento de pertença em relação à família. Então a tarefa para esta semana é encontrarem uma tarefa para os vossos filhos começarem a partir de hoje a fazerem sozinhos. Os mais pequeninos, tarefas simples, naturalmente, depois progressivamente vamos aumentando a dificuldade e a responsabilidade inerente à tarefa e pensando aqui nos nossos adolescentes, é mesmo muito importante que eles tenham este sentimento de pertença e então façam parte não só de vir a casa fazer as suas coisas, as suas tarefas, mas que também tenham tarefas da família.
1: Obrigada, Carla. Entretanto, os nossos ouvintes que quiserem podem deixar aqui as suas perguntas, sugestões até de outros tópicos para abordarmos futuramente. Podem entrar diretamente em contacto connosco aqui na RCS ou através das redes sociais da professora Carla Escada.
0: Claro que sim, Sara, é isso mesmo. Estou sempre disponível nas minhas redes sociais, Carla Escada _ parentalidade, e hoje quero deixar um convite aos nossos ouvintes. Se ainda não me estão a seguir nas redes sociais, sigam. Eu vou lançar muito em breve algo que estou a criar, na verdade que inclui 20 anos da minha carreira de professora, de orientadora parental, de coach infanto-juvenil. Então eu vou lançar algo que acredito que vai verdadeiramente mudar a vida de muitas famílias. Portanto, o meu convite hoje é, se ainda não seguem as minhas redes, sigam Carla Escada _ parentalidade. Vou partilhando muitos conteúdos que vos poderão ajudar no vosso dia-a-dia e fiquem atentos porque vou lançar algo que acredito mesmo que vos vai ajudar e muito. E portanto, fiquem atentos e eu com muito gosto vos vou receber no meu cantinho da educação e parentalidade nas redes sociais. Obrigada mais uma vez, Sara. Obrigada aos nossos ouvintes e até para a semana.
1: Carla, muito obrigada. Para a semana estamos de regresso com este ou outros temas também, entretanto, sugeridos pelos nossos ouvintes. Até lá, se Deus quiser. Foi mais um tema da parentalidade positiva.
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1: Olá, meus amigos. Hoje eu queria falar para vocês sobre como que a ansiedade exagerada se manifesta na nossa vida. No Código Internacional das Doenças tem um capítulo com uma série de sofrimentos ligados à ansiedade. Ansiedade pode ser boa quando é uma expectativa de alguma coisa agradável, né, que você está esperando acontecer. Por outro lado, ela pode se tornar uma sensação de desconforto mental, inquietude, sensação de vazio interior, uma falta de paz, angústia. A ansiedade excessiva pode prejudicar a pessoa de agir mais livremente, pode diminuir o campo da consciência. Geralmente, alguém muito ansioso não percebe detalhes ao seu redor e nem em si mesmo. Quando está mais calmo, então pode desfrutar de muitas coisas que antes não podia porque estava ansioso, ansiosa. A ansiedade na pessoa pode se apresentar de forma direta, né, como ansiedade mesmo, e a pessoa então diz assim: ah, eu estou muito ansiosa hoje, puxa, meu peito dói, eu estou inquieta. Mas a ansiedade pode também se manifestar por outras maneiras, como pelo comportamento impulsivo ou obsessivo-compulsivo, que é quando a pessoa pensa fixamente numa coisa e se sente obrigada a fazê-la para se aliviar justamente da ansiedade. Por exemplo, pensamentos obsessivos sobre contaminação podem levar a pessoa a lavar as mãos exageradamente. Outra forma da ansiedade excessiva se manifestar é pela crise de pânico, que são crises agudas de ansiedade nas quais a pessoa sente que vai morrer, geralmente por um ataque cardíaco, ou sente que vai perder o controle e enlouquecer. A fobia simples, como o medo de viajar em avião, ou medo de subir no elevador, ou medo de bichos inofensivos, e a fobia social, que é um medo exagerado de ser objeto de observação por outras pessoas, são também formas da ansiedade excessiva surgir. Uma outra maneira da ansiedade aparecer na vida humana é através da reação de somatização, que é quando o corpo sofre

0: algum distúrbio originado na mente. Também um outro é chamado transtorno do estresse pós-traumático, que é bem comum no tempo de pós-pandemia e também tem que ver com muita ansiedade. A ansiedade, em geral, é sintoma de conflitos geralmente inconscientes para o indivíduo. Assim como a febre é um sinal de infecção em algum ponto do corpo, a ansiedade excessiva é sinal de que existe conflito mal resolvido na mente do indivíduo. E ela pode ter ansiedade traço ou estado. Quando a ansiedade é chama de ansiedade traço, a pessoa é ansiosa talvez desde pequena, desde criança. Quando falamos ansiedade estado, a pessoa é ansiosa por um tempo, né? Ela está envolvida numa prova de vestibular, numa entrevista, um novo emprego, então ela fica mais ansiosa naquele momento ali. Depois, passando o evento, a ansiedade volta ao normal. Isso é ansiedade estado. Ansiedade traço é crônica, dura o tempo todo, né? Enquanto que a ansiedade estado é passageira. E todos nós possuímos um tipo de ansiedade chamada pelos filósofos de angústia existencial. A ansiedade só deve ser tratada com medicação quando está exagerada, perturbando o desempenho social do indivíduo, perturbando seu trabalho, seus estudos de maneira grave. Mesmo assim, deve ser usada a medicação, né, sob supervisão médica e por um tempo determinado. O psiquiatra e o psicólogo clínico são os profissionais capacitados para atender as pessoas com ansiedade perturbadora, em quaisquer de suas formas, e oferecer psicoterapia para o esclarecimento, a redução e a regulação da ansiedade. O psiquiatra pode fornecer tratamento medicamentoso, enquanto que o psicólogo clínico oferece a psicoterapia, porque não pode medicar, já que não é médico. Então, se você está com uma ansiedade excessiva, seja na forma da crise de pânico, ou de fobia, né, ou de obsessão, um pensamento obsessivo, entenda que deve ter algum estresse na sua vida que precisa ser corrigido. Veja o que é, trabalhe para mudar essa situação, se for possível, claro, do que depende de você, e aí vai melhorar. Se você não tiver controle, se tiver muito difícil, está te perturbando muito, prejudica o trabalho, então procure uma ajuda profissional. Um grande abraço, fica com Deus.
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1: Todos nós gostamos daquela sensação boa após termos ajudado alguém. É satisfatório sentir-se útil e saber que através de nós alguém encontrou um certo alívio para a sua dor. Lembras-te da última vez em que alguém te disse que se sentiu melhor depois de ter estado contigo? É dos melhores sentimentos do mundo, não é verdade? Esta semana a minha mente foi catapultada para uma dimensão mais abrangente desta verdade ao ler a seguinte frase. Por trás de todas as palavras que deixamos intimidar-nos, estão apenas indivíduos com necessidades insatisfeitas e que nos pedem que contribuamos para o seu bem-estar. Vamos explorar um pouco mais este pensamento. Parece impensável olhar para as palavras que nos são dirigidas como críticas ou acusações como um ponto de partida para contribuir para o bem-estar de alguém. Cada vez mais percebo que nós, seres humanos, temos sérios problemas em nos comunicar. E esta foi uma das razões que me fez ler o livro Comunicação Não Violenta, de onde tirei a frase dita anteriormente. Muitas vezes, acabamos por comunicar exatamente o contrário do que realmente queríamos dizer. Expressamos algo que, na verdade, não corresponde à nossa necessidade mais profunda. Isso acontece especialmente quando estamos com raiva, vulneráveis ou insatisfeitos. Nesses momentos, as nossas palavras acabam por camuflar necessidades não atendidas. E ao exteriorizá-las, de forma agressiva ou confusa, acabamos por reforçar até a própria insatisfação. Ainda assim, todos nós desejamos ser compreendidos e que as nossas queixas encontrem acolhimento e solução. Agora, se deixarmos um pouco, por um momento, o papel de quem fala e nos colocarmos no lugar de quem ouve, percebemos o quanto pode ser desafiador reconhecer que aquilo que alguém nos diz e que à primeira vista soa tão duro ou ofensivo, pode na verdade esconder uma necessidade genuína que essa pessoa espera que seja vista e atendida. Ainda mais desafiador é olhar para estes momentos como uma dádiva, como uma oportunidade de ver alguém feliz e bem. Daí gerar aquele sentimento bom que falávamos no início. Até porque num dia podemos estar no lugar de quem ouve e precisa dar atenção e no outro, no lugar de quem fala e precisa receber empatia. Claro, é natural que seja mais fácil querer ajudar alguém quando a sua dor é visível e é evidente. Mas, como quase tudo na vida, isso também é uma questão de prática e me permito dizer, não há músculo melhor para ser treinado do que a nossa mente. E eu gosto de pensar nela justamente como um músculo. Por isso que precisamos exercitá-la e que possamos de facto exercitá-la para ir além das críticas e enxergar as reais necessidades por trás do que o outro nos diz. Em um mundo onde somos constantemente convidados a julgar antes de compreender, treinar a mente para enxergar além das aparências se torna um ato de empatia e coragem. Ao cultivarmos este olhar mais atento e sensível, passamos a reconhecer que por trás de muitas palavras duras ou comportamentos difíceis, existem dores silenciosas e necessidades não expressas. A mente, quando bem exercitada, nos permite responder com mais humanidade, equilíbrio e compaixão, e talvez esse seja um dos treinos mais valiosos que podemos nos propor a fazer. Eu reconheço e estou 100% de acordo que não é fácil colocar isto em prática. Quando, do outro lado, alguém nos dirige críticas e acusações, a nossa tendência é nos sentirmos ofendidos e responder na mesma moeda. Mas que possas te lembrar deste pensamento de hoje, da próxima vez que alguém te dirigir, assim, palavras duras e difíceis de serem digeridas, que possas conseguir ver além daquelas palavras e enxergar o que realmente aquela pessoa necessita. Este então foi o pensamento em voz alta de hoje. Não te esqueças que um pensamento pode mudar um dia e um dia pode mudar uma vida. Até ao próximo episódio!
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1: Está a ouvir o Diário da Saúde aqui na sua RCS, um espaço em antena dedicado à promoção da saúde e do bem-estar, onde lhe trazemos informação clara, prática e útil para cuidar melhor de si todos os dias. Hoje quero falar de uma vitamina absolutamente essencial para o funcionamento do nosso organismo e a sua falta poderá estar relacionada com vários problemas de saúde. Falo da vitamina D. Muitas vezes associamo-la apenas ao sol e aos ossos, mas a verdade é que o seu papel no organismo é muito mais vasto. A vitamina D contribui para um envelhecimento saudável, ajuda a manter os ossos fortes e desempenha um papel fundamental no bom funcionamento do sistema imunitário. Além disso, alguns estudos sugerem ligações entre a deficiência de vitamina D e vários problemas de saúde, incluindo depressão, fraturas, diabetes, doenças cardíacas, cancro e infecções. Mas como saber se poderá estar com níveis baixos? Segundo a Cleveland Clinic, um prestigiado centro médico académico nos Estados Unidos, existem 4 sintomas em adultos que muitas vezes passam despercebidos e que não deve ignorar. Primeiro, dor nos ossos. Pode ser um sinal de alerta. Segundo, fraqueza ou dores musculares. Se sente que perdeu força ou que os músculos doem sem razão aparente, convém investigar. Terceiro, fadiga, ou seja, cansaço. Aquele cansaço constante que não melhora mesmo depois de descansar pode estar relacionado com déficit de vitamina D. E quarto, alterações de humor. A deficiência de vitamina D tem sido associada em estudos observacionais a uma maior prevalência de sintomas depressivos e alterações de humor, embora a relação causal ainda não esteja totalmente estabelecida. E por que razão pode faltar a vitamina D? As causas são várias. Pode haver pouca ingestão de alimentos ricos nesta vitamina ou falta de exposição solar suficiente. Também existem condições que dificultam a sua absorção, como doenças do intestino delgado ou insuficiência pancreática, e outras que dificultam a conversão de certos compostos na sua forma ativa pelo organismo, como a cirrose. Certos medicamentos também podem interferir nestes processos. Há ainda fatores de risco a considerar. Falta de exposição ao sol, tom de pele mais escuro, idade avançada, excesso de peso ou sofrer de doenças que afetem a absorção de nutrientes, como a doença de Crohn ou doença celíaca. Problemas no fígado ou nos rins também podem comprometer a síntese adequada de vitamina D. O tratamento depende sempre de cada caso, mas geralmente envolve uma combinação de ajustes alimentares e suplementos, até porque a maioria das pessoas não apanha sol suficiente ao longo do ano. Por isso, o desafio de hoje é simples. Esteja atento aos sinais do seu corpo. Se sente cansaço constante, dores inexplicáveis ou alterações de humor, talvez seja a altura de conversar com o seu médico e avaliar os seus níveis de vitamina D. Cuidar da saúde é, muitas vezes, dar atenção aos pequenos sinais antes que se tornem grandes problemas. Por hoje, termina aqui mais uma edição do Diário da Saúde. Se esta mensagem lhe foi útil, partilha com alguém de quem gosta. Fique bem e até ao próximo episódio.
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1: Estamos nós ainda na Ilha do Faial, com os capelinhos aqui atrás de nós, olhando para a Palavra de Deus, e o nosso conselho, 24º conselho, está no capítulo 24 e no verso 10, e diz-nos assim: se perdes a coragem diante das dificuldades, é porque a tua força é fraca. Prezado amigo, prezada amiga, nós não estamos sozinhos nas nossas dificuldades. Muitas vezes pode parecer que nós temos dificuldades a enfrentar as dificuldades do dia-a-dia. Dificuldades de enfrentar as dificuldades. É uma realidade, mas nós não estamos sozinhos. Nós temos a promessa na Palavra de Deus que o Senhor estará ao nosso lado, dando-nos a força necessária para nós conseguirmos ultrapassar as dificuldades. Jesus disse: vinde a mim todos os que estáis cansados e oprimidos e eu vos aliviarei. E este é um conselho constante da Palavra de Deus. Quando nós começamos uma atividade, quando pedimos a ajuda de Deus, quando nós começamos a fraquejar, pedimos a ajuda de Deus, quando nós temos mais dificuldades em tomar uma decisão, pedimos a ajuda de Deus. Porque se não o fizermos, cada vez a nossa força será mais fraca. Porquê? Porque dependemos unicamente de nós. E com o passar dos anos, nós vamos enfraquecendo, vamos ficando velhos, os nossos músculos vão laceando. Por isso, prezado amigo, prezada amiga, começa a habituar-te agora, enquanto tens força, a pedir a ajuda de Deus, para que quando chegarem os dias de maior dificuldade, tu possas continuar a ter esse hábito de pedir a sua ajuda. Vai à Palavra de Deus, olha para os seus conselhos, pratica os seus conselhos, vive os seus conselhos e vais ver como a tua força nunca mais será fraca.
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preocupes com as coisas desta vida, como, por exemplo, o que has de comer e beber, ter dinheiro e roupa? Não será que a vida vale mais que a comida e o corpo mais do que a roupa? Olha para as aves do céu, que não semeiam, nem colhem, nem amontoam grão nos celeiros. No entanto, o nosso Pai dá-lhes de comer. Não valemos nós muito mais do que as aves? Qual de nós, por mais que se preocupe, poderá prolongar um pouco o tempo da sua vida? E porquê preocupar-nos com a roupa? Repara como crescem os lírios do campo. Eles não trabalham nem fiam. Contudo, nem os reis mais ricos da história se vestiram como qualquer deles. E se Deus veste assim a erva do campo que hoje existe e amanhã é queimada, quanto mais nos há de vestir a nós? Como seria diferente se tivéssemos fé? Portanto, não te preocupes com a comida e a roupa para vestir. Os que não têm fé, esses é que se preocupam com todas essas coisas. O nosso Pai Celestial sabe muito bem que precisamos de tudo isso. Dá prioridade ao Reino de Deus e à sua vontade e tudo isso te será dado. Portanto, não andes preocupado com o dia da manhã, porque o dia da manhã já terá as suas preocupações. Basta a cada dia o seu mal. Basta a cada dia o seu mal. Basta a cada dia o seu mal.

0: Começa agora mais um episódio do programa A Bíblia Aberta. É um privilégio podermos estar consigo. Seja muito bem-vindo ao nosso programa e desejamos muito que a partir de agora nós possamos abrir a Bíblia e também você desse lado possa receber as bênçãos que Deus tem para nos oferecer sempre que fazemos este gesto, sempre que temos esta atitude na nossa vida de podermos escutar a sua voz. Para nós é um privilégio muito grande estarmos na sua companhia e já sabe, pode estar connosco em vários canais de comunicação. Vou dizer-lhe que se tiver a operadora Mel, poderá sintonizar o canal 186. É aí que nós nos encontramos. A TV Novo Tempo, Portugal, tem vários programas que lhe permitem ter esperança de vida e aprender mais sobre Jesus. Se não tiver o canal da Mel, então poderá ligar-se à Rádio RCS, na Grande Lisboa, nos 91.2 FM, e se não estiver em Lisboa e não conseguir sintonizar a rádio, então poderá ligar-se à TV Novo Tempo, através do canal do YouTube TV Novo Tempo Portugal. Todos estes são os caminhos onde nos encontra semanalmente e permanentemente para lhe oferecer esperança. No programa A Bíblia Aberta, não é um programa de uma pessoa só, normalmente temos sempre três convidados e hoje não é exceção. Nós hoje temos connosco uma equipa de três amigos. Ora, o Miguel Sabino, olá Miguel, sejas bem-vindo. É a primeira vez que estás connosco, pelo menos comigo aqui na emissão do programa A Bíblia Aberta.
1: É verdade.
0: Obrigado. Daniel, já é um, digamos, um repetente, digamos assim, não com muita frequência, mas é um
1: sempre
0: privilégio.
1: Sempre o privilégio de poder voltar cá.
0: Exatamente, é sempre bom ter-te connosco. O Pedro, bom, o Pedro é aquele que semanalmente nos acompanha e por isso também te agradecemos, Pedro, por estares connosco neste programa. Na semana passada nós considerámos um capítulo que talvez seja dos mais bonitos, não mesmo o mais bonito da Bíblia, que é o capítulo 13 de 1 de Coríntios. É um capítulo onde nós podemos encontrar os vários requisitos da personalidade de Deus, requisitos esses que, se nós olharmos para a nossa vida, bem que precisamos deles para podermos viver e para podermos ter a liberdade de sermos felizes neste mundo. Hoje nós vamos continuar ainda nas epístolas de Paulo aos Coríntios e vamos falar um pouco ou destacar a ressurreição de Jesus. Porquê? Porque ela dá-nos a certificação para a nossa salvação, dizendo que ela, que a nossa certificação é válida, é real e poderá ser eterna. Por isso, o primeiro ponto que eu quero ver com todos nós aqui e mesmo consigo aí em casa é que sem ressurreição nada faz sentido. E vamos tentar explorar um bocadinho esta ideia lendo 1 Coríntios capítulo 15 para lermos os versículos 14 e depois o versículo 17. Portanto, 1 Coríntios 15, o primeiro versículo 14 e depois o 17. O 14 diz: e se Cristo não ressuscitou, logo é vã a nossa pregação e também é vã a vossa fé. O 17 diz: e se Cristo não ressuscitou, é vã a vossa fé e ainda permaneceis nos vossos pecados. Portanto, Paulo bate aqui bem esta, ou salienta bem esta questão da falta de fé. Daniel, vou começar por ti. Por que razão é que a ressurreição de Cristo se tornou e ainda hoje é e será sempre o fundamento indispensável da fé cristã?
1: Jorge, é realmente algo que se torna extremamente interessante quando nós olhamos para a Bíblia como um todo e conseguimos ver que a Bíblia aponta toda no mesmo sentido. Aponta sempre no sentido de necessidade de salvação do ser humano e que essa personagem que conseguiria concluir esse objetivo seria o próprio Cristo. E é muito interessante que mesmo neste capítulo 15, Paulo começa logo nos versos 3 e 4 a apontar um bocadinho de onde é que ele tirou esta ideia de chegar a este ponto já no fim da carta e ir buscar o tema da ressurreição. É que dizia Paulo no verso 3: antes de tudo, vos entreguei o que também recebi, que Cristo morreu pelos nossos pecados, segundo as Escrituras. Mas depois também continua: e que foi sepultado e ressuscitou ao terceiro dia, segundo as Escrituras. Ou seja, ele começa a abordar todo este tema, não como um tema que ele traz ao assunto, mas relembrando que realmente era isto que as Escrituras de então, o Velho Testamento, já falavam.
0: Ou seja, era o plano que estava estabelecido.
1: Exatamente. E mesmo para os dias de hoje, eu acho que isto é extremamente interessante, porque frequentemente começamos a pensar que parece que o Velho Testamento fala de um assunto e o Novo Testamento é que vem falar de outro, mas na realidade o que Paulo está aqui a assegurar é exatamente o contrário. Olha, tudo o que eu vos tenho estado a falar, tudo aquilo que é aquilo que eu acho que é importante para vós não é novidade nenhuma. Já vem de trás. A ressurreição já lá estava distinguida. E, aliás, essa é a base para a ideia de que precisamos de salvação. É porque há alguém que tem essa capacidade. E para alguém ter essa capacidade, teve que um determinado plano ser concluído até ao final. Ora, aqui a questão surgia. O Velho Testamento apontava de uma salvação que viria. E agora chegamos ao Novo Testamento e esta carta de Paulo, e Paulo está a dizer, já aconteceu. E podíamos colocar aqui numa lógica do pensamento, como é que eu posso assegurar que já aconteceu e que ainda não continuamos à espera que venha a continuar no futuro. E aí veio a parte mais interessante, é que Paulo não fica pelos seus méritos. Paulo vai dizer, olha, há muita gente que está viva, que viu. Portanto, se têm alguma dúvida do que eu estou a dizer, que realmente isto aconteceu, que Cristo ressuscitou, não confiem só em mim. Procurem mais alguns. Aliás, se nós formos a pensar, muitos temos que, nas suas mais variadas ideias e crédios religiosos, começam a dizer que não é importante estar numa igreja, que não é importante ter uma vida congregacional. Paulo está aqui a dar a razão pela qual isso continua a ter lugar, mesmo no século XXI, e ainda para mais no século XXI, em que existe tanta dúvida sobre os conteúdos que aparecem nas redes sociais e nos mídia, sobre a veracidade deles. Sentimos cada vez mais necessidade do testemunho direto. Olha, eu não vi numa rede social, eu não vi num ecrã, eu vi com os meus olhos na realidade. E é isto que Paulo está a dizer. Quase que podemos ouvir aqui uma semelhança àquilo que é os dias de hoje. Olha, não estejam a confiar no que eu estou a deixar aqui num registro escrito ou num vídeo. Vão, ainda há muita gente que viu, que vivenciou, que experimentou. Perguntem-lhes, porque ao perguntarem a muitos ao mesmo tempo, vão sentir vós confiança e segurança para acreditar que realmente é.
2: Hoje ainda estamos pior por causa da inteligência artificial. Uhum. Que se alguém dissesse ou aparecesse um vídeo como alguém... que tinha ressuscitado, alguém diria, isto foi inteligência artificial.
1: Tal,
2: não é?
1: E qual, tal e qual.
2: Portanto, ali só o testemunho é direto.
1: E ele chega ao fim e então conclui. E isto é tão importante, porque se não existiu ressurreição, então todo aquele plano que vinha na escritura escrito não tem sentido nenhum. E estamos a acreditar em algo que não tem sentido. Portanto, para podermos sequer começar a conversar sobre a nossa esperança, primeiro temos que ter a certeza que temos a nossa fé fundamentada em algo que aconteceu. E este era o grande desafio que Paulo está aqui a deixar, porque realmente, se Cristo não tiver ressuscitado, então o plano não foi conseguido. Se o plano não foi conseguido, significa que a morte e o pecado não foi vencido. Então, porque é que nós estamos aqui a defender algo, se esse Senhor chamado Cristo, que morreu, foi como qualquer mortal e morreu pelos seus defeitos, como qualquer um de nós? Porque aqui é que estava o cerne da questão. É, Cristo, para ter ressuscitado, é porque foi perfeito. Se ele não ressuscitou, é porque não foi perfeito e teve o mesmo fim de todo o ser humano. E ainda hoje, nós continuamos com o mesmo dilema. Para nós aceitarmos Cristo, temos que aceitar que ele superou um mero ser humano. Ele atingiu algo bem, bem à frente, nomeadamente o não ter pecado. Porque é o facto de ele ter chegado à cruz sem pecar que lhe dá acesso à ressurreição, e é a sua ressurreição que Paulo mais à frente até vai falar, e falaremos posteriormente, que é as primícias. Seria o primeiro que ressurgiu com direito a ressurgir, porque ele não tinha falhado. E penso que isto é fundamental, porque traz a lição que nós temos nesta semana para os dias do século XXI e perceber que os problemas são os mesmos.
0: Paulo não diminui a excelência de todo o sacrifício de Jesus, mas coloca na ressurreição o remate a todo o sacrifício que Jesus
1: certíssimo
0: teve.
1: Certíssimo.
2: É? Há aqui uma dimensão que eu acho que é importante. No fundo, o Daniel estava aqui já a dar essa ênfase, mas penso que vale a pena relembrar o facto de que Jesus não pode ser confundido, por isso é que essa é a essência da pregação cristã, com um homem sábio, um homem extremamente bom, tudo coisas que ele foi. Não é? E isso existem evidências, as coisas que ele disse, nós lemos os discursos de Jesus. Reparem, mesmo que nós não fôssemos crentes, nem em Cristo, nem na Bíblia, os discursos de Jesus, a sabedoria das suas parábolas, isto é uma coisa de enorme é um vulto do pensamento. Por isso há muitas pessoas que, mesmo não crendo em Jesus, admiram aquele personagem. Mesmo eticamente, há uma estrutura de pensamento em Jesus que é admirável. A questão de facto é que a ressurreição é que retira Jesus de ser apenas uma pessoa admirável. Uhum. E por isso a ressurreição é tão importante para a pregação cristã, porque ela não coloca Jesus ao nível de um homem extraordinário. Nós, obviamente, lemos especialmente o Antigo Testamento e vemos homens extraordinários na história de Israel, entre os profetas. Alguns até passaram pela ressurreição. Claro que nós no Velho Testamento não está essa informação, mas depois no Novo está, como Moisés ou como Enoque, que nem passou pela morte, que ainda é mais impressionante.
0: Elias também.
2: Ou Elias, que é levado também, não é? Então, homens que viveram vidas extraordinárias e que por alguma razão Deus os levou para a vida eterna, nós temos. Mas de facto, a morte de Cristo distingue a biografia de um grande homem daquele que tem os méritos para poder salvar. Claro. São duas coisas muito diferentes.
0: Tu disseste bem que Jesus não foi superior, digamos assim, não é? Mas ele conseguiu completar aquilo que era impossível completar por um
1: Exatamente.
0: Nós, não é?
2: Isso mesmo.
0: E a ressurreição é a prova evidente disso. Então, sem ressurreição, tudo perde sentido. Mas há outra questão que Paulo vai evidenciar também, que é a esperança, de alguma maneira, ela consegue vencer esta questão da morte. E se formos a 1 Coríntios capítulo 15, versículo 20, nós podemos ler, 1 Coríntios 15, 20 diz: mas agora Cristo ressuscitou dos mortos e foi feito as primícias dos que dormem. Miguel, o que é que significa para nós hoje saber que Cristo ressuscitou e ao mesmo tempo é ou tornou-se as primícias dos salvos?
3: É interessante, e eu estava a ouvir o Daniel a falar, e realmente a ressurreição de Jesus, sem ela não faz sentido, e o Paulo diz, é vã a vossa fé, não acreditam em nada, porque... E o que é interessante é que a ideia seguinte é precisamente, ok, agora nós aceitamos esta ressurreição, a nossa fé tem um fundamento, a nossa fé não é vã, e agora a nossa fé não é só para Jesus. Uhum. O caso não acontece só com Jesus. E então ele usa aqui uma expressão interessante, que é esta expressão das primícias. E para nós hoje, que vivemos a maior parte de nós num ambiente urbano, moderno, que não vivemos, por exemplo, dos ciclos agrícolas, não é? Para nós a expressão primícias tem pouco significado. Aliás, é o único contexto onde eu me lembro de ouvir esta expressão é precisamente no contexto religioso e espiritual, nunca num contexto de vivência. Mas esta expressão, naquela época e nos povos antigos, aliás, até à Revolução Industrial, era fundamental, porque era o que explicava, ao fim e ao cabo, não só aquilo que acontecia no ciclo anual de semeia e de colheita, mas que indicava o que é que vinha aí, indicava o que é que vinha depois. E as primícias, é interessante que eram o primeiro fruto, a primeira colheita, o primeiro feixe de trigo, ou os primeiros frutos colhidos na colheita anual. E portanto era um sinal de que vinha aí a abundância, vamos ter comida para mais um ano. E portanto as primícias indicavam que não só havia comida, como o que vinha para a frente era bom, e nós podemos confiar no que vinha para a frente. E é interessante Paulo vir buscar esta expressão das primícias para Jesus. Ele foi feito as primícias, ou seja, Jesus é o primeiro, mas não é o primeiro e termina. Uhum. É o primeiro, mas traz precisamente a ideia de que a seguir vem a abundância. E é interessante que não é a primeira vez que a imagem ou a figura das colheitas e da semeadura é trazida para o contexto espiritual. Jesus faz isso, tem as suas parábolas, não é? O semeador, o trigo e o joio. Portanto, são parábolas que associam precisamente aquilo que era a vivência do dia-a-dia, porque eles viviam para as colheitas, e as colheitas é que os faziam viver, não é? E portanto, esta associação da semeadura e da colheita era uma imagem que era muito presente e muito forte na vivência de cada, de cada povo. E portanto é precisamente esta associação que garanta àqueles que estavam a ouvir, que sabiam precisamente o que é que Paulo queria dizer com as primícias, dizer: ok, então eu aceito que Jesus, em primeiro lugar, ressuscitou, e portanto a minha fé não é vã. E em segundo lugar, eu sei que ele é a primícia, e portanto a seguir essa esperança também pode ser aplicada à minha vida. E ao fim e ao cabo, isso que nós podemos ter para nós hoje também. E é isso que eu tiro para mim, precisamente desta expressão de Paulo, que é: se Jesus ressuscitou, a minha fé não é vã, como vimos há pouco. E se Jesus ressuscitou, ele é a primícia, ele é o caminho através do qual eu também vou poder a ter a bênção da ressurreição. E portanto é de facto uma continuação das ideias que para mim, lá está, faz de Paulo, enfim, o autor e o teólogo que nós conhecemos, com a profundidade que nós conhecemos, mas também com o aspecto prático de que eu sei, então eu para isto posso tirar na minha vida que para mim a ressurreição de Cristo significa que eu também tenho acesso à vida eterna. Isso é uma esperança extraordinária.
0: Fantástico, não é?
1: Miguel, se me permites, eu acho que eu estava a te ouvir e estava a lembrar de uma coisa que recorrentemente aparece nas notícias ainda nos dias de hoje e que ajuda a compreender um bocadinho esta história das primícias com algo que...

0: Contando com estes primeiros frutos, eu posso saber que a colheita deste ano vai ser de uma determinada qualidade, maior qualidade ou menor qualidade. E quando esta primeira colheita é de boa qualidade, as empresas que se dedicam vão guardar uma maior quantidade para envelhecer e para ser usada e para valorizar no tempo. E eu vejo aqui, em toda esta situação das primícias, exatamente este mesmo conceito. Na primícia, podemos ver a qualidade do que aí vem. E Paulo está aqui a dizer: olha, a nossa, como dizias, a nossa fé não foi vã. Nós temos agora aqui o primeiro fruto, nós sabemos o que nos espera para a frente. E esta ideia que acho que é útil trazer para os dias de hoje, porque é algo que nós volta e meia vemos, que é sempre que chega uma primeira colheita, vai alguém dizer: olha, o que vai ser colhido ainda não foi colhido, mas o resto que vai ser apanhado, podemos ir com confiança e alegria, porque temos aqui na amostra já o que vai daí sair.
1: E neste caso, podemos dizer que essa outra colheita maior, que é a referência às primícias dos que dormem, é uma referência ao ensino bíblico da ressurreição dos justos,
0: Exatamente.
1: que Paulo vai explorar melhor, por exemplo, em Tessalonicenses, e talvez seja interessante evocar isso, que é aquela ideia de que Paulo faz bem uma espécie de uma descrição. Os que estiverem vivos, esses não precisam passar pela ressurreição. Isto quando Jesus volta, quando Jesus se manifesta, mas os que estão mortos, os que dormem, obviamente que essa é a referência, nós daqui a pouco já falaremos mais sobre a morte, esses serão ressuscitados e o seu corpo transformado. Então, e depois subirão ao céu, que é o que vai acontecer com Jesus, porque ele não apenas ressuscitou, ele depois, uns dias mais à frente, vai subir aos céus. E nesse sentido, Jesus passou exatamente pelo processo que a ressurreição dos justos vai trazer, que é um processo de morres, mas não ficas sepultado para sempre, ressuscitas e depois sobes com o Senhor nos ares. Isto foi exatamente o que aconteceu com o próprio Cristo.
0: É
1: Por isso é que nós
0: mostrar.
1: vamos seguir o que ele fez.
2: Claro. E há uma ideia bastante interessante quando há pouco o Daniel começou por apresentar a sua ideia na primeira pergunta que eu lhe fiz, falava um bocadinho das testemunhas daqueles que vivenciaram, no fundo, e viram o próprio Jesus ressuscitado. E se formos a 1 Coríntios, capítulo 15, e é um pouquinho isto que nós vamos agora tentar desenvolver, 1 Coríntios, capítulo 15, versículos 5 e 6, diz que foi visto por Cefas, depois pelos 12, depois foi visto uma vez por mais de 500 irmãos, dos quais vive ainda a maior parte, mas alguns já dormem também. Pedro, o testemunho aqui é a parte, digamos, mais profunda que Paulo tenta agarrar e trazer ao de cima, não é? Ou seja, como o testemunho das pessoas que viram Jesus ressuscitado fortalece, não é, esta confiança no Evangelho.
1: Sim, este argumento é muitíssimo importante para validar o relato da ressurreição. Existem alguns argumentos que se podem usar. A natureza de utilizar argumentos a favor de uma determinada crença é aquilo que habitualmente se chama no campo da teologia, mas não só, porque isto não é só da teologia, a apologética. A apologética é a ciência de argumentar a favor de uma tese, de uma ideia, de uma teoria, de uma hipótese, e argumentar de forma racional, pretendendo com isso dizer que uma determinada afirmação não é feita de forma gratuita ou apenas em teoria. A ressurreição de Cristo é evidente, aliás, como toda a mensagem bíblica, carece. É muito importante nós dizermos e explorarmos isto aqui com todos aqueles que nos ouvem. A fé não substitui uma análise de factos que possam ser, até um determinado limite, comprovados e possam ser apoiados com evidências. Isto é muito importante. É evidente que as pessoas que têm fé, vamos ser honestos, mesmo que se houvesse algum argumento ou evidência que pudesse pôr em causa alguma coisa que acreditamos, nós não íamos deixar de acreditar imediatamente por causa desse argumento. Mas se nós dissermos que a nossa fé é totalmente ausente ou incapaz de providenciar argumentos lógicos ou racionais, vamos ser honestos, então nós estamos no campo, como é que podíamos chamar, da crendice. Vamos dizer, nós hoje os quatro aqui sentados a esta mesa podíamos inventar uma religião. Nós até acreditamos que algumas religiões foram mais ou menos inventadas assim.
2: E não seríamos os primeiros.
1: Não, é isso.

0: seríamos os primeiros a inventar uma religião. Ou seja, nesse caso seria o quê? Nós criaríamos um conjunto de convenções, que é o que se chama isso, é nós vamos convencionar uma história. Vamos dizer que existe um Deus e esse Deus damos-lhe um nome. Vamos dizer que ele está num planeta qualquer. Podemos dar um nome a um planeta. Se quisermos, é um pouco equivalente ao que acontece no mundo da ficção com os super-heróis, por exemplo, e toda uma mitologia que se cria. Por exemplo, é assim que se normalmente entende toda a mitologia grega. Uhum. A mitologia grega é uma coisa absolutamente fascinante.
1: Com muita criatividade.
0: Tem imensa criatividade, tem muitos valores associados, porque aqueles muitos deuses refletem, obviamente, um conjunto de valores e de realidades, mas a mitologia grega é um exemplo de uma mitologia, por isso é que ela é considerada uma mitologia, não uma religião, porque se assume que os autores fossem quem fosse, daquele quadro de referência, eles assumem que aquilo é uma invenção. Por isso misturam deuses que têm filhos com seres humanos, depois dá os semideuses e esses depois têm capacidades e coisas. É assumidamente uma mitologia. E por isso ninguém, é curioso porque é uma coisa muito estudada e analisada, mas ninguém toma aquela mitologia como uma referência teológica ou de fé. Assim, portanto, outras religiões poderão fazer da mesma forma. Eu tenho absoluta convicção, e acredito que nós todos aqui também, de que o cristianismo não se insere dentro deste quadro de referência. Sabendo eu que pessoas que são assumidamente ateias, quem sabe alguém pode estar a cruzar aqui o YouTube ou a fazer zapping na televisão e calha a ver este grupo de pessoas, percebe que isto é um programa cristão. Se alguém, um espectador nos vê e é ateu, obviamente que provavelmente olha para o cristianismo da mesma forma. Mas temos que entender que há uma distinção. Por isso é que os argumentos apologéticos, eles concebem-se a partir de uma certa estrutura lógica. Portanto, existem argumentos ou não a favor da ressurreição? Existem. E o que o apóstolo Paulo está a fazer aqui, agora vamos voltar aqui a 1 Coríntios 15, é não apenas a dizer, creio, tenho muita fé que Jesus ressuscitou. Porque esse argumento, tenham fé, vamos dizer assim, isso pode ser usado para tudo. Era como eu dizer, tenham fé que Vênus existiu. Não é? Mas então Paulo vai providenciar, provavelmente, o mais sério, o mais forte argumento a favor da ressurreição. E eu vou juntar aqui mais um ou dois, ou pelo menos algum corolário deste. Qual é essencialmente o argumento apologético que o apóstolo Paulo está a dar? É que quando os cristãos afirmam que Jesus ressuscitou, eles estão a fazê-lo não com base numa teoria, numa hipótese ou numa ideia romântica. Estão a fazê-lo com base em testemunhos diretos. Há, aliás, uma curiosidade que é ele dizer que ele vai citar quais são as pessoas a quem se poderia fazer, no fundo, checar se isto é verdade ou não. Nós hoje temos um nome para isto, que é fazer fact-checking. Quer dizer, que é o que fazem, como é que se chama hoje nos telejornais e assim, os
2: fact-checkers, os verificadores.
0: Os polígrafos. No fundo, ele está a usar esse mecanismo no polígrafo, que é, ok, eu vou afirmar isto, mas é possível ir saber se isto é verdade ou não. E o que é que ele vai fazer? Vai dar um grupo de pessoas, neste caso dá três grupos, que é curioso que vai desde uma pessoa isoladamente, portanto é possível identificar esta pessoa e ir falar com ela e perguntar-lhe, é verdade que tu viste Jesus ressuscitado? E essa pessoa pode dizer, sim, é verdade, eu vi. Mas ele diz, bem, mas uma pessoa pode mentir, é fácil uma pessoa mentir. Ele diz, ok, depois foi visto pelos 12. Lembrar que ele está a fazer referência aos evangelhos, porque os evangelhos dizem que, claro, que Pedro o viu, não é? Ou seja, que foi a correr ao sepulcro com João e viu que ele não estava lá. Embora aí, obviamente, se podem colocar as hipóteses, já, peraí, não estava lá porque alguém roubou o corpo. Depois, no campo da apologética cristã sobre a ressurreição, depois há teses muito interessantes, porque há pelo menos três teses que se dizem e que se analisam mesmo. Há três teses possíveis. Isto podia ser uma mentira criada por eles, okay? O corpo podia ter sido roubado por eles e, portanto, e depois criaram a seguir o mito da ressurreição, que esta era uma hipótese. Por isso é que eles iam dizer, o corpo não foi encontrado. Não foi encontrado porque eles teriam criado o mito de que Jesus ressuscitava e para isso esconderam o corpo. Ou então de que os inimigos dos cristãos, fossem os judeus ou os romanos, teriam levado e eles escondido o corpo. Nós percebemos que estas várias hipóteses elas caem por terra por diferentes razões. Mas a principal é esta, porque depois ele diz que ele foi visto por mais de 500. E agora há este detalhe importante, que é completamente apologético, que é dos quais vive a maior parte. Ou seja, ele está a dizer aos coríntios, Se alguém aí tem dúvidas sobre a possibilidade da ressurreição existir como um fenómeno concreto, porque esse era o problema teológico, era haver algumas teorias que punham em causa a hipótese dos crentes ressuscitarem. Por exemplo, se quiserem uma hipótese disso moderna hoje, é qualquer crença, mesmo que seja cristã, que diga que quando nós morremos recebemos o galardão, ou seja, vamos para o céu. E ainda há algumas crenças que acreditam que as pessoas também podem ir para o inferno. Se isso acontecer no momento em que nós morremos, então a ressurreição é desnecessária. Portanto, a crença na imortalidade da alma invalida a eficácia e a necessidade da ressurreição.
2: E a ressurreição de Jesus só tem um parâmetro para nós, que é nós ressuscitarmos também.
0: Ora, aí está, porque se Jesus...
2: E ressuscitados por ele quando ele for regressar.
0: Quando ele voltar. Porque se quando nós morremos recebêssemos logo imediatamente da parte de Deus essa consequência e nos juntamos, como tantos crentes, se calhar alguns que estão connosco, e nós respeitamos que as pessoas creiam nisso, claro. Mas imaginemos, muita gente crê. Morreu o meu pai, a minha mãe, o meu filho, eu fico naquela esperança. A pessoa subiu aos céus e agora a sua alma está no céu, está com Deus. Se isso fosse verdade, então Jesus não podia aparecer. Porquê? Porque Jesus já tinha ido para o céu. Se Jesus já estava no céu, maravilha! Estava no seio de Deus. Teria voltado para onde ele sempre pertenceu. Mas ele não foi para lá, porque quando nós morremos não vamos para lá. Ficamos aqui. Por isso, quando ele ressuscitou, voltou à vida, ao seu próprio corpo. Ora, quando o apóstolo, então para terminar, quando o apóstolo Paulo se refere às testemunhas da ressurreição, ele está a tentar validar junto destas pessoas, não é como nós, porque nós hoje, bem, nós hoje de todas as maneiras não podemos ir lá atrás perguntar. Mas os crentes de Corinto podiam. Podiam dizer assim, então espera lá que eu quero ter a certeza se isto é verdade. E podiam ir, e não era tão difícil assim, ir à procura de alguém que ainda estivesse vivo, encontrar essa pessoa e perguntar, diz-me lá, sem que ninguém agora aqui esteja a ouvir-nos ou a fazer pressão. Tu viste Jesus vivo depois de o ter visto morto na cruz. E ele diz que são mais de 500 pessoas que podiam dizer, vi sim, vi com os meus próprios olhos. Que é, aliás, aquilo que depois o apóstolo João vai referir nas suas cartas, quando fala de Jesus e diz, foi aquilo que nós vimos, ouvimos e tocamos. E isso inclui o relato da ressurreição. Por isso, nós não cremos na ressurreição apenas porque temos fé nela. Nós cremos que um grupo de homens deram a vida, e este é o segundo argumento apologético que eu vou usar aqui para terminar, que é o de que se estes 500 homens, incluindo estes 12, não tivessem visto nada de Jesus,
2: e fosse mais tu, Cefas. E mais
0: incluindo Cefas, não é? Que,
2: exatamente.
0: Pedro, se todas estas pessoas, na verdade, tivessem criado um mito, não tivessem nada visto Jesus vivo, no limite até eles próprios tivessem escondido o corpo, vamos ser honestos, se eu inventar uma mentira, se nós inventássemos a tal religião feita por nós, e a seguir alguém nos dissesse, vocês vão para a prisão, ou vão ser mortos por causa da nossa religião, o que é que nós íamos? Isto é uma questão lógica. As pessoas não eram mais estúpidas, permite-me a expressão, há 2000 anos do que são hoje. Então as pessoas iam entregar a vida, nós íamos morrer por causa de uma mentira que inventámos a esta mesa. Não, a gente dizia, pronto, então esqueçam lá isso, a gente não vai dizer mais. Eles deram a vida, os mesmos que tinham negado Jesus e que se tinham, acobardado e traído, deram a vida porque viram-no vivo. Isso para nós é uma evidência tremenda.
2: E tenho plena consciência de que esses que viram deram o seu testemunho e esse testemunho perpetuou-se até hoje.
0: Até nós, claro.
2: E mantém-se até nós. Nós hoje estamos a dar destaque, sem dúvida, à ressurreição de Cristo, porque ela é, de alguma maneira, a certificação para a nossa salvação, tornando-a válida, tornando-a real e, ao mesmo tempo, dando-nos a possibilidade da vida eterna. Nós vamos ter que fazer aqui um curtíssimo intervalo. Não saia do seu lugar, nós voltamos já a seguir.
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2: 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Estamos de volta para a segunda parte da emissão de hoje do programa A Bíblia Aberta. Nós somos a TV Novo Tempo Portugal. Se você sintonizou agora a programação deste canal de TV, já sabe que estamos no canal Mel, no 186 da Mel. Estamos também na Rádio RCS e, se não tiver nenhum destes canais, poderá ver-nos e assistir à programação da TV Novo Tempo Portugal através do canal do YouTube. Antes de retomarmos a nossa conversa, porque hoje estamos a falar da ressurreição de Cristo e o privilégio que este momento tão maravilhoso aconteceu a dado momento na história universal deste mundo, mas esse privilégio dá-nos a nós a possibilidade de também sermos nós, ressuscitarmos, se porventura passarmos pelo sono da morte. É uma conversa que você não pode perder. 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Vamos voltar à conversa, não é? Nós estamos a considerar a importância da ressurreição de Jesus no processo da nossa salvação. E eu gostava agora de entrar, e vou voltar outra vez ao Daniel, de entrar num aspecto que merece, na minha perspectiva, muita atenção, ou merece a nossa atenção. Porque se olharmos, há um perigo da nossa autoconfiança espiritual. E se formos a 1 Coríntios capítulo 15, lendo os dois versículos 33 e 34, 1 Coríntios 15, 33 e 34 diz-nos assim: não vos enganeis, as más conversações corrompem os bons costumes. Vigiai justamente e não pequeis, porque alguns ainda não têm o conhecimento de Deus. Digo para vergonha nossa. Ou para vergonha vossa, neste caso. Daniel, de que forma estas influências à nossa volta podem, de alguma maneira, enfraquecer a nossa esperança naquilo que é o tema de hoje, a ressurreição de Cristo e a ressurreição na vida eterna, e na vida eterna, se quisermos?
1: Este é o grande desafio de qualquer pessoa que estuda, seja que tema for. O sentimento de que já atingimos um determinado objetivo, que já atingimos um determinado patamar, tem inerente um perigo, que é o perigo de baixar a guarda. E muitas vezes nós próprios reconhecemos isto, que são nos momentos dos nossos auges emocionais que vieram grandes quebras. Não é por acaso que temos vários ditados populares que se adequam a este tipo de temática, nomeadamente o quanto mais alto se está, maior é a queda. E elas acontecem exatamente por esta baixa de guarda. E Paulo, inclusivamente, no verso anterior, no 32, até tem uma expressão muito comum aos dias de hoje, que até existe um outro dito popular, quando Paulo dizia que se os mortos não ressuscitam, então vamos comer e beber, porque amanhã morreremos. E realmente Paulo está aqui a usar um tipo de raciocínio de resumo ao absurdo, como eu gosto de chamar, que é obrigar aquelas pessoas a quem ele está a escrever a pararem um pouco e a pensarem em que situação é que estão. Ele, durante todo este verso, ele vem repetindo: temos fundamentos, como ainda há pouco o Pedro disse, temos fundamentos mais que suficientes para acreditar na ressurreição. Agora, e quem não acredita? E quem não age de acordo com essa certeza? Então, se a certeza de alguém é que não existe ressurreição, então realmente faz sentido aproveitar a vida. E muitas vezes ouvimos o grande dito, até se calhar mais do fim do século XX, do viva a vida, aproveita o momento. E durante muito tempo, realmente, se formos a pensar, se não houver um background de crença nas escrituras, faz sentido. Porque se realmente chegamos ao dia da morte e não acontece mais nada, então mais vale aproveitar cada momento que temos nesta terra. Agora, por contraponto, ele salta deste pensamento para o pensamento de tu não estás sozinho neste mundo, tu não és uma ilha, tu vais estar envolvido com outras pessoas. E quando eu me envolvo numa determinada comunidade, invariavelmente eu vou ser afetado por ela. Agora, a força de eu afeto mais a comunidade ou a comunidade afeta mais a mim vai de fazer depender ou vai depender de para que lado é que a informação está a seguir, se é de mim para a comunidade ou se é da comunidade para mim. Onde é que nós aqui chegamos? É que se eu estiver numa atitude que já conheço, que não preciso de mais, eu vou baixar a guarda. E no momento em que eu baixar a guarda, a comunidade e aquilo que os outros que não conhecem vão me trazer para mim, vai levar a que eu caia naquilo que Paulo chamou de vergonha. Como é que alguém que sabe tanto deixou-se influenciar por quem não sabe? Como é que, tendo tanta esperança e tendo tanta certeza sobre o que daí vem, tendo já visto a qualidade do que aí nos espera, a história das primícias, tu já tens noção do que podes te esperar e ainda assim estás-te a resumir aos hábitos de vida daqueles que não têm esperança nenhuma? Isso é a mesma coisa de termos um professor universitário de matemática que de repente, de tanto conviver com crianças pequenininhas, desaprendeu de fazer 2 mais 2. É ridículo dizer isto, mas é exatamente este resumo absurdo que Paulo está a usar. Então vocês sabem de tudo isso e vão cair no outro extremo de apenas conviver com quem não sabe nada sem terem consciência que isso vos vai, que essas más conversações, esse ambiente sem qualquer conteúdo. Porque muitas vezes nós esquecemos de uma coisa muito importante. Às vezes é importante eu falar o que penso para eu próprio me lembrar disso. Às vezes eu tenho que exprimir os meus pensamentos, tenho que exprimir as minhas dúvidas, os meus dilemas, para eu próprio conseguir vivenciar com isso. E não é por acaso que, a nível da psicologia, esse é um dos grandes caminhos para o perdão. Eu primeiro tenho que perdoar a mim próprio. E para eu me perdoar a mim próprio, tenho que primeiro ser capaz de exprimir o problema para conseguir aceitar e ultrapassar. E Paulo está a usar um pouco esta lógica de pensamento humano. Se tu encheres o teu dia-a-dia com pensamentos de desconhecedores, tu vais-te envergonhar a ti próprio, porque vais deixar de ter esse... E mais, há um outro ditado que eu gostava daqui pegar, que eu acho que assenta que nem uma luva e que podíamos pôr para fazê-lo na voz de Paulo. Anda com os bons e serás como eles. Anda com os maus e serás pior do que eles. E no fundo é isto que Paulo está a dizer. Olha, se o teu dia-a-dia for com aqueles que, não acreditando, comem e bebem para aproveitar todo o momento que têm até que morram, então, mesmo sabendo, vais-te tornar pior que eles e todo o conhecimento não te vai adiantar de nada e serás aquilo que, noutro sítio dizia, serás um opróbrio.
2: E Paulo diz que tudo isso corrompe, não é? E depois ele vai chamar a atenção ainda outra questão neste versículo, é que não te esqueças que há muitos que ainda não têm o conhecimento de Deus, não é?
1: E isso leva-nos àquele pensamento
2: e
1: muito
2: comum. E tu és responsável, de alguma forma.
1: Quer a nível disso, quer eles têm uma desculpa para terem essa atitude que ainda não conhece. Tu já conheces, não tens desculpa. Eles não têm responsabilidade de nada que não de sentir fome por aprender. Tu tens a responsabilidade tanto no que tu estás a fazer, porque estás-te a fazer perder-te a ti mesmo, como também pela falta que tens de não transmitir essa certeza. E daí que chegamos àquele ponto que tantas vezes aqui falámos neste fórum, de dizer, não é o que eu digo, mas sim o que eu sou e o que eu vivo. Porque esta mensagem que Paulo repetidamente vai falando vai no sentido de dizer, não acreditem só no que eu estou a dizer. Eu faço disto a minha vida, e se têm dúvidas daquilo que eu estou a dizer, vão perguntar a outros, claro. Mas não vacilem. E quando estiverem nas vossas comunidades, não se fiquem pelo que os outros partilhem. Porque se vocês não forem aquilo em que acreditam, então mais valia nunca terem aprendido. Claro. E acho que é por aqui o foco.
2: E Paulo vai continuar, no fundo, esta ideia, digamos, da, não só da, do perigo da autoconfiança. a necessidade de nós partilharmos, mas ao mesmo tempo sermos um todo, não é? E ele vai colocar aqui também uma pitadazinha, digamos assim, de informação ou de chamada de atenção para o nosso corpo, não é? Se formos a 1 Coríntios, capítulo 15, lendo os versículos 42 a 44, nós podemos ver que Paulo vai aqui referir-se da nossa necessidade de termos um corpo transformado pela glória de Deus. 15 de 1 Coríntios, versículos 42 a 44, diz: assim também a ressurreição dos mortos. Semeia-se o corpo em corrupção, ressuscitará em incorrupção. Semeia-se em ignomínia, ressuscitará em glória. Semeia-se em fraqueza, ressuscitará em vigor. Semeia-se corpo natural, ressuscitará corpo espiritual. Se há corpo natural, então também, como diz Paulo, há corpo espiritual. Miguel, de que forma esta promessa de um corpo incorruptível, ou seja, um corpo completamente diferente do que temos hoje, transformado, pode mudar a forma como nós enfrentamos hoje o sofrimento, a doença ou até mesmo a morte?
1: Eu acho que faz toda a diferença. Termos esta promessa presente e ensinarmos esta promessa, acho eu que faz toda a diferença. E é interessante porque nós... embora consigamos racionalizar a ideia da incorruptibilidade, nós não a experimentamos, porque nada daquilo que nós passamos ou vivemos ou experimentamos ou observamos neste mundo é incorruptível. Nada. O metal acaba por enferrujar, sabemos que nós temos um ciclo de vida e depois falecemos e vamos para a terra e desfazemos na terra, e isto é transversal a toda a realidade que nós conhecemos neste mundo. E, portanto, é logo um desafio grande, ao início, nós pensarmos na incorruptibilidade. O que é isso? Não é? É alguma coisa que nós podemos racionalizar, ou que é alguma coisa que não se deteriora, que não se estraga, que não apodrece? Não é? Mas isso é algo que nós não conseguimos experimentar na nossa vida. E, portanto, mantendo presente esta ideia que nós conseguimos racionalizar, mas que não a conseguimos experimentar, é algo que nos deixa, ou pelo menos na minha experiência, me deixa a mim com uma esperança adicional, porque é algo que eu não sei como é que eu vou experimentar. E é uma questão interessante. Quando os meus filhos eram mais pequeninos e perguntavam sobre a morte, ou sobre coisas tão engraçadas, quando nós estamos, por exemplo, na terra dos meus avós, e temos lá uma casa que tem formigas e tem melgas ou abelhas, e eles foram picados, e eles: mas porquê é que Jesus criou as melgas ou as formigas? E a minha resposta é: olha, eu não sei, essa pergunta tu vais ter que fazer a Jesus. Eu sei que elas têm o seu papel aqui. E as formigas, as abelhas, até os desgraçados dos mosquitos, que nós todos podemos concordar que de facto não encontramos nenhuma utilidade para eles.
2: Não simpatizamos.
1: O que é certo é que no ecossistema onde nós vivemos, eles têm o seu papel, não é? Mas tem o seu papel nesta lógica da corruptibilidade do ciclo da vida, não é? E quando nós adicionamos a isto uma ideia que nos é estranha à nossa vivência, à nossa realidade, mas que foi a ideia para a qual nós fomos criados, então isto ganha uma dimensão completamente diferente. Então eu passo a deixar de ter esta visão fechada, pequena, de que isto é um ciclo e nós não saímos daqui, não é? E portanto lá está a tal lógica de eu vou viver o meu dia a dia e vou aproveitar o que eu tenho aqui, porque é o que eu tenho garantido. E de repente nós passamos para uma outra dimensão, uma dimensão que é aspiracional, que é: eu quero viver mais do que isto, eu quero ter outra experiência de vida, porque eu sei e eu quero aceitar e eu quero acreditar na promessa de que eu fui criado para algo mais do que isto. E é interessante quando nós vemos, e eu gosto de assistir a debates entre ateus e entre, enfim, pessoas que têm uma visão racional, e aqui o racional obviamente entre aspas, porque, e como tu dizias há pouco e bem, a razão nunca pode estar desligada da fé, mas quando eu olho para as pessoas a debaterem os argumentos, seja pela astrofísica, ou seja pela química, ou seja, enfim, por todos os ramos das ciências, a dimensão de experiência destas pessoas é sempre limitada àquilo que nós temos aqui. E aquilo que nos dá Jesus, aquilo que Paulo nos está a dizer aqui, é que, atenção, que há mais.
5: há algo que é incorruptível, há algo que é que não é a ignomínia, que não é o apodrecer, o decair. Nós vamos, enfim, vamos envelhecendo, as nossas pernas já não vão respondendo da mesma maneira, o nosso cabelo vai caindo, a nossa força de braços se calhar vai mudando ao longo do tempo. Então Paulo dá-nos uma dimensão completamente diferente. Paulo diz-nos, olha, aquilo que hoje é corruptível vai ser incorruptível. Aquilo que hoje é degradante naquilo que é a nossa experiência de vida vai deixar de o ser. E, portanto, esta dimensão dá-nos uma nova esperança, uma nova forma de olhar para a vida e dizer, ok, apesar do sofrimento, apesar da decadência, apesar da corrupção deste corpo, desta vida, deste ciclo de vida que nós conhecemos, há mais. E é esse mais que eu quero viver e experimentar na minha vida.
2: E é interessante que se nós fôssemos fazer só um programa ou só um episódio de experiências de homens e de mulheres que viveram pela fé e que tiveram sofrimento, doença e morte, eu acho que não tínhamos tempo.
1: E realmente eu acho que eu hoje estou voltado para as experiências, para as imagens da natureza, que nós, por incrível que pareça, nós temos uma situação na natureza que nos ensina o que é isto. Já nos dias de hoje, de algo que foi destruído e tornou-se em algo incorruptível, que passam-se milhares de anos e permanece com a mesma integridade. E isso é o mel. O mel é algo que é criado, digamos assim, a partir de restos de pólen de flores, mas a partir do momento em que é depositado num alvéolo que tem a forma mais estável que podíamos ter, a forma hexagonal, ele vai permanecer com as mesmas características. Sou preciso por milhares de anos, como aliás encontraram em algumas pirâmides no Egito, mel com mais de 3 mil anos e que ainda continuava com as mesmas características como se tivesse acabado de ser apanhado, mas tem uma característica muito especial, é que não tem nenhum aditivo, não houve contaminação. Depois que ele foi transformado e ficou no seu estado de pureza, não se estragou. A menos, que é o que acontece nos dias de hoje com o mel comercializado, que seja adicionado a alguma coisa e por ter algo a mais deixa de ter o mesmo valor. E essa algo a mais nós podemos facilmente chamar-lhe de pecado.
2: Uhum.
1: E essa, às vezes nós podemos olhar e ver como Deus deixou as tais evidências, as tais argumentos racionais para nós dizermos, isto não é impossível. Pode ser incomum no mundo de pecado, mas foram-nos deixadas evidências suficientes para podermos ter uma crença racional.
2: Miguel, estava aqui a ouvir o Daniel e estava a dizer, queres ver que há qualquer coisa de incorruptibilidade aqui? Não, mas nós percebemos, o meu mel pode durar muito, mas há um momento em que ele também se dissipa.
1: É apenas uma imagem daquilo que poderá vir,
2: claro,
1: uma metáfora.
2: Ou seja, a ressurreição leva-nos a um ponto extraordinário, ou ao cume, digamos assim, da montanha, se quisermos, não é? É que permite que qualquer ser humano consiga vencer a morte, até mesmo os que ficarem vivos, porque não nos esqueçamos que a morte vai deixar de existir. Portanto, também aqueles que estiverem vivos quando Jesus voltar também vão beneficiar desta vitória. E se formos a 1 Coríntios capítulo 15, versículos 54 e 55, basicamente Paulo vai dizer isto: quando isto que é corruptível se revestir de incorruptibilidade, aquilo que nós não conseguimos pensar, como dizia o Miguel, porque nós não temos essa capacidade, isto que é mortal se revestir de imortalidade, então cumprir-se-á a palavra que está escrita: targada foi a morte na vitória. E depois Paulo faz esta pergunta: onde está, ó morte, o teu aguilhão? Onde está, ó inferno, a tua vitória? Pedro, vamos praticamente fechar aqui o nosso episódio de hoje, mas dá-nos aqui uma ideia de como é que a morte é o drama que todo ser humano vive de alguma forma, não é? Vê essa morte no horizonte, vamos dizer, como um fim inevitável. Não temos outra alternativa, não é? Ela está diante de nós. Como é que o ensino da Bíblia sobre a morte pode ser a fonte de esperança para nós, mortais, que precisamos tanto de ter esperança?
0: Sem dúvida que a morte aqui nesta terra é provavelmente a realidade mais universal que é possível imaginar.
2: E mais dramática para a nossa vida.
0: Mas é universal e dramática, que é a experiência mais dolorosa que, claro, nós podemos passar, porque nós somos seres sociais, nós já nascemos de alguém, não somos gerados aí a partir de uma qualquer equação química.
2: E nós não fomos feitos para morrer.
0: Nós nascemos, não é, de pessoas, não fomos feitos para morrer, nascemos e vivemos da conexão profunda com outros seres humanos. O que significa que, a não ser uma pessoa que estivesse totalmente isolada, ermita, algures, A morte de qualquer ser humano é o arrancar de uma relação profunda com um outro que fica.
2: E é muito interessante até ver o nosso próprio corpo. Ele resiste ao máximo à morte.
0: Luta contra,
2: luta
0: contra essa inevitabilidade. Por isso, a morte é um tema sobre o qual qualquer ser humano consegue elaborar, questionar-se, seja a partir das experiências que já vivemos ou da dúvida. O Miguel falava há bocadinho dos filhos, e é verdade que as crianças colocam-se muitas questões sobre a morte, porque até uma fase da vida delas nunca tiveram que lidar com nenhuma. Então, de repente, ouvem falar de que as pessoas morrem e começam a perguntar aos pais: mas tu vais morrer também? E já ficam aflitos só de pensar nessa possibilidade, porque eles nunca a experimentaram. Por isso, a morte é uma realidade altamente destrutiva, e que a própria experiência que a morte gera no ser humano já é um pouco indutora de uma das grandes verdades que a Bíblia nos apresenta. E eu tenho aqui duas ou três que acho que é relevante nós considerarmos. A primeira delas é que a morte é inimiga, e logo a morte não é natural. Por isso, os apóstolos e os profetas na Bíblia, eles não romantizam a morte, que é o que o apóstolo faz aqui. Ele apresenta a morte claramente como o inimigo. O versículo 26 aqui do capítulo 15, creio que nós não chegámos aqui a ler, Paulo diz que o último inimigo há de ser aniquilado. Portanto, ele dá um título à morte de o último inimigo. Não é? O apóstolo Paulo também aos romanos dizia, esse texto que nós conhecemos tão bem todos, o salário do pecado é a morte. A morte está diretamente associada à ideia de quando nos afastamos de Deus e como doador da vida, a morte é a consequência. É neste sentido que nós percebemos que a morte está diretamente associada à ideia de um mundo que se corrompeu pelo seu afastamento de Deus. Por isso, morte na Bíblia, desde o livro do Gênesis, a morte está associada ao afastamento de Deus.
2: Ao corte.
0: Não é? Ao corte com Deus como autor da vida. Por isso, a primeira vez que a Bíblia fala de morte é quando é dito a Adão e Eva que se comerdes deste fruto, certamente morrereis. Aliás, lógica que o diabo, através da serpente, vai desafiar. Por isso, é comum ouvir-se, eu vou repetir essa ideia aqui porque acho que ela é útil, dizer-se que a primeira mentira do diabo, e na Bíblia é, seguramente, portanto, aquela que está na narrativa bíblica como a primeira mentira do diabo, é dizer, certamente não morrerás. Por isso, a questão da morte é uma questão muito interessante do ponto de vista da análise da fé. Porque é como se pudéssemos dizer assim, eu acredito que as pessoas que nos ouvem poderão entender. Eu não vou falar aqui especificamente de crenças e da prática religiosa de ninguém. Mas podemos dizer que se há uma distinção em dois grupos das religiões, do fenómeno religioso no mundo, é aquelas que apresentam a morte como parte, como se a morte fosse a solução.
2: Uhum.
0: E nesse caso elas mantêm viva, vamos dizer assim, a mentira original, que é não morrerás. Portanto, quando eu digo, quando morro, não morro, quando eu digo a alma, o ser humano, se for para as religiões mais orientais, eu vou reencarnando em outros seres, portanto, eu nunca morro. Na realidade é como se existisse uma centelha de vida que nos pertence, que é nossa, que é uma coisa mística, e, portanto, é como se a morte não existisse. Eu há bocadinho referia-me, por isso vou pegar novamente, já não preciso explorar, também não há tempo, mas a ideia, aliás, bastante espalhada no mundo cristão, de que na morte a alma mantém-se viva e então só para Deus, ou iria para um purgatório, para um lugar qualquer, se analisarmos só a partir da perspectiva da morte, é uma afirmação de que a morte não é uma morte. De que eu, a minha identidade, mantém-se viva, só o meu corpo é que vai embora. Ora, isto, como vemos, continua a ser uma afirmação assumidamente contrária ao que Deus disse, que é, se tu te afastares da minha vontade, morres. E o diabo diz, não ouças, tu não morres. E é nesse sentido que eu digo que a religião no mundo divide-se entre os que dizem que nós morremos e os que dizem que nós, na verdade, nunca morremos. Por isso é que é muito importante que o apóstolo Paulo, aqui em 1 Coríntios 15, desafie a morte. E o versículo que tu leste aí no princípio, desta pergunta, quando ele diz, onde está a morte, o teu aguilhão, e onde está o inferno, a tua vitória, é um desafio. É como se o apóstolo dissesse: eu sei morte. E portanto, é uma metáfora que ele está a usar. Ele fala com a morte e diz: eu sei que tu tens poder, mas há um poder que te vai superar. Cristo.
2: A conversa está excelente, mas vamos ter que fazer uma pausa de uma semana para voltarmos. Portanto, estão desde já convidados que na próxima semana retomaremos não propriamente este tema, mas a continuidade daquilo que Paulo escreveu aos Coríntios. Muito obrigado pela vossa presença. Marcamos encontro para a próxima semana convosco. Quanto a si que está aí em casa, já sabe, todas as semanas nós estamos com a Bíblia aberta aqui na TV Novo Tempo, e é muito importante que você também se mantenha com a Bíblia aberta. 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Já sabe, para a semana nós voltaremos para a conversa, porque ela estava animada, e vamos juntar um tópico. O processo da salvação não termina aqui. Ele tem uma continuidade, mas veremos isso na próxima semana. Que Deus o abençoe. Até lá.

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1: O maçarico esquimó. Tendes vivido regaladamente sobre a terra, tendes vivido nos prazeres, tendes engordado os vossos corações em dia de matança. Tiago, capítulo 5, versículo 5. Jesus deve ter um lugar especial no seu coração para o maçarico esquimó. Este belo pássaro, em tempos, voava em números tão grandes que os bandos pareciam nuvens. Enormes grupos desciam de voos migratórios para se alimentar nos campos, cobrindo áreas de 160 a 200 mil metros quadrados. Bandos em voo chegavam a ter 800 metros de comprimento e 100 metros de largura. Hoje, dificilmente se encontra um maçarico esquimó. De vez em quando surge uma notícia, mas nada de positivo há mais de 20 anos. Os maçaricos esquimós faziam os ninhos ao longo da costa ártica da América do Norte e passavam o inverno na Argentina. Para ir do Ártico até a América do Sul, seguiam uma rota pelo Labrador, Terra Nova e Nova Escócia no Canadá. Depois sobrevoavam 3.200 km de oceano até às Índias Ocidentais e finalmente chegavam à América do Sul. Na primavera, regressavam pela costa ocidental da América do Sul, atravessavam o Golfo do México e subiam pelas pradarias do Texas até ao Ártico. Mas estavam condenados. A sua carne era saborosa, vendia-se por bom preço nos mercados e os caçadores esperavam ansiosamente a passagem dos bandos. Antes de 1870, no Labrador, um grupo de caçadores conseguia capturar 2.000 pássaros num único dia. Nos estados do Kansas e Nebraska, enchiam carroças como resultado da caçada e vendiam os pássaros em Omaha, Kansas City e St. Louis. Era uma chacina anual. Alguns caçadores atiravam apenas por desporto, deixando pilhas de aves tão altas quanto montes de feno. Em 1900, o maçarico esquimó estava praticamente extinto. Nesse ano foram encontrados apenas 12 no Labrador. Em 1912, viram-se 8 e todos foram mortos, exceto um. O egoísmo e a avareza do ser humano não conhecem limites quando o coração não é alcançado pelo amor de Jesus.
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1: Olá, obrigado por estar na nossa companhia. As palavras dão forma ao mundo, mas as virtudes dão-lhe sentido. Bem-vindos ao Palavras e Virtudes. Eu sou Jorge Machado e é um privilégio contar com a sua companhia aqui no canal Novo Tempo Portugal. Prepare o seu coração e a sua mente, pois hoje vamos continuar a falar de palavras que renovam a esperança e de virtudes que dão sentido à vida. Sabe, muitas vezes o nosso dia-a-dia é preenchido por sons que se perdem por aí. Falamos e ouvimos palavras que nascem no pensamento, são pronunciadas, mas que acabam por morrer logo ali à porta do ouvido. No entanto, existem palavras e palavras. Algumas possuem uma força diferente, elas não morrem. São aquelas que criam raízes, que sobrevivem nas nossas lembranças e encontram morada definitiva no nosso coração. Eu quero falar-lhe da palavra liberdade, o exercício sagrado de assumir o leme e a responsabilidade por cada uma das nossas escolhas. Começa agora o seu Palavras e Virtudes. Mas antes de prosseguirmos, deixe-me apresentar-lhe o nosso guia de estudo Evidências. 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Muito obrigado por estar na nossa companhia. Hoje trago-lhe a palavra liberdade. E começo por citar Evelyn Beatrice Hall, uma escritora biógrafa britânica, mundialmente conhecida por ter cunhado a frase que melhor resume o ideal de liberdade de expressão. Ela escreveu: "Posso não concordar com nenhuma das palavras que tu me disseres, mas defenderei até à morte a tua liberdade de as pronunciares." A frase continua a ser um pilar em debates sobre a tolerância e os limites do discurso, sendo frequentemente citada por juristas e políticos para defender o direito à divergência. Pois é, certamente todos nós estaríamos dispostos a fazer algo para defender a nossa liberdade ou mesmo a liberdade de alguém se esta fosse por qualquer circunstância posta em causa. Essa percepção de que a liberdade é um valor caro é partilhada por muitos pensadores ao longo da história, refletindo tanto o seu preço, o sacrifício para obter, quanto o seu valor inestimável. Liberdade. Comecemos pela palavra. A palavra liberdade tem origem no latim e surgiu da raiz liber, que significa livre. Assim, liberdade, que em latim se diz libertas, significa a condição do indivíduo que possui o direito de ser livre ou fazer escolhas de acordo com a sua própria vontade. Mas, então, liberdade. O que é liberdade? O notável ativista indiano Mahatma Gandhi afirmou: "A prisão não são as grades e a liberdade não é a rua. Existem homens presos na rua e livres na prisão. O que retiramos desta afirmação é que a verdadeira liberdade não depende tanto de um lugar físico que nos limita ou nos encerra, mas de um estado de consciência. Ao afirmar que a prisão não são as grades, ele, Gandhi, convida-nos a refletir sobre como as nossas próprias amarras internas, como o medo, o ódio e o preconceito, podem ser muito mais restritivas do que os muros de uma prisão. Para uns, a liberdade poderá ser uma forma de estar ou sentir aquilo que chamamos de estado de espírito. Para outros, a liberdade poderá ser um conceito meramente ideológico ou filosófico. Para Aristóteles, por exemplo, o filósofo da Antiga Grécia, a liberdade está baseada na possibilidade de realizar escolhas orientadas pela vontade, sendo um ato de autodeterminação com o qual o homem dá a si mesmo os motivos e os fins da sua ação, sem ser coagido por ninguém. Mas, afinal, onde nasce essa liberdade? A liberdade nasce no íntimo, baseada na possibilidade real de realizarmos escolhas orientadas pela nossa vontade. Sim, é um ato puro de autodeterminação. Mas é preciso ter em conta que a liberdade não é o simples ato de fazer o que se quer, mas a capacidade de assumir as consequências das próprias escolhas. É comum pensar-se em liberdade como o poder de dizer sim a todos os nossos desejos. Mas pergunto, não será mais livre aquele que tem a virtude de dizer não aos seus próprios impulsos? A liberdade é fazer o que se quer ou ter domínio para fazer o que é certo. Quem diz sim a todos os desejos não é livre. Poderá ser um escravo dos seus apetites, vícios, dos seus caprichos, do momento. Aquele que não consegue parar de agir por impulso não tem poder sobre si mesmo. Então, não é livre. A liberdade é uma escolha consciente. A verdadeira liberdade exige o domínio de si. Só somos livres quando a nossa razão, os nossos valores, as virtudes estão acima de tudo e não os nossos instintos biológicos ou pressões externas. Fazer unicamente o que se quer é mera arbitrariedade. Ter o domínio para fazer o que é certo é liberdade moral. Ou seja, é a faculdade de obedecer a uma lei que nós próprios nos impusemos através da razão. Vamos analisar tudo isto à luz da palavra de Deus. Na Bíblia Sagrada, a liberdade está identificada como livre arbítrio, ou seja, a possibilidade concedida por Deus ao homem de ser livre, podendo efetuar de forma inteligente e racional as suas próprias escolhas. Mas eu pergunto, não tem a liberdade oferecida por Deus ao homem as suas limitações e os seus parâmetros? Ou o homem, na sua liberdade, é igual a Deus? Podemos consultar a Bíblia, no livro de Gênesis, no capítulo 1 e no versículo 26 e 27. Vamos ler. E disse Deus, façamos o homem à nossa imagem e semelhança. O texto indica que quando Deus decidiu criar o homem, ele decidiu criá-lo à sua imagem e à sua semelhança. A seguir, diz-nos que foi isso mesmo o que Deus fez e a narrativa continua. E criou Deus o homem à sua imagem, à imagem de Deus o criou. Homem e mulher os criou. Na verdade, segundo este texto de Gênesis, o homem foi criado à imagem e semelhança de Deus, mas apenas à sua imagem e semelhança, não na sua forma exata, da sua pessoa. Então, segundo este texto, o homem, quanto à sua liberdade, é semelhante a Deus e não igual a Deus. Por outro aspecto importante que serve também de reflexão, é que, diferente dos instintos animais, a liberdade humana opera sobre a luz da razão. Esta unidade de liberdade e razão, o tal livre-arbítrio, permite que o indivíduo pondere, permite que discerna o bem do mal e escolha o seu caminho, tornando a vida uma sucessão de atos deliberados e não meros reflexos ou instintos. Deus criou o homem livre. Mas atenção, criou-o também inteligente, com a capacidade para pensar e discernir. A liberdade humana não é um fim em si mesma, mas um instrumento da consciência. Ao dotar o homem de inteligência e razão, o Criador não apenas o libertou das amarras do instinto, mas o chamou ao exercício do discernimento. Assim, ser livre não é apenas ter o poder de escolher, mas a capacidade de compreender que cada escolha é um passo em direção à luz do bem ou às sombras do mal. A verdadeira liberdade é, portanto, a inteligência em ação. A Bíblia torna isso bem claro e pode ser ilustrado no apelo de Deus ao povo de Israel num momento de grande perplexidade, quando o povo relutava entre duas escolhas ou entre duas decisões. Moisés, seguindo a orientação de Deus, faz uma poderosa exortação. Podemos encontrá-la no livro de Deuteronômio, no capítulo 30 e no versículo 19. Hoje invoco os céus e a terra, como testemunhas contra vós, de que coloquei diante de vós a vida e a morte, a bênção e a maldição. Agora escolham, pois, a vida, para que vivam vós e os vossos filhos. A premissa do livre-arbítrio não vai no sentido de uma licença para agir como quisermos. Deus orienta as nossas escolhas e pode fazê-lo através da sua palavra. E na sua palavra nós encontramos os ensinos para a vida. Mas quem escolhe somos nós. O fazer o mal será uma escolha ou uma forma de ser livre, mas é a opção errada de ser livre. E, acima de tudo, aquilo que leva o homem a transpor os limites da perfeita liberdade que o torna, por sua vez, um escravo do mal. O homem é livre para semear, mas torna-se responsável pela colheita. E isso confere às suas ações humanas um peso ou valor eterno. O Palavras e Virtudes faz agora uma breve pausa, mas o convite que deixamos é valioso. Você já se sentiu verdadeiramente livre? No próximo bloco vamos descobrir juntos os segredos da lei perfeita da liberdade e como ela pode transformar o nosso caminhar. Não saia daí, voltamos daqui a pouco, já num instante.
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1: Estamos de regresso com o seu Palavras e Virtudes. Obrigado por continuar conosco. Como prometido, entramos agora num dos momentos mais profundos da nossa jornada de hoje. Vamos desvendar os princípios da lei perfeita da liberdade. 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Muito obrigado pela sua companhia. Há muitos séculos atrás, logo após a libertação dos israelitas, depois de 400 anos de escravatura no Egito, Deus convidou Moisés a subir ao Monte Sinai a fim de entregar-lhe duas tábuas de pedra que continham os 10 mandamentos escritos pelo dedo de Deus. A esses 10 mandamentos a Bíblia chama de Lei Perfeita da Liberdade. Tiago, um dos escritores do Novo Testamento, escreveu o seguinte na sua epístola. Se quiser, pode acompanhar a leitura na sua Bíblia, Tiago, capítulo 1, versículo 25. Aquele, porém, que atenta bem para a lei perfeita da liberdade e nisso persiste, não sendo apenas mero ouvinte, mas cumpridor, esse tal será feliz no seu feito. A lei que Tiago aqui refere, qual é? Certamente a mesma lei dada por Deus a Moisés no Monte Sinai. A lei moral de Deus, a qual Tiago designa, como vimos, de lei perfeita da liberdade. A perfeição é a assinatura original do Criador. Quando o mundo e o homem saíram das mãos de Deus, refletiam a harmonia absoluta da sua vontade. Contudo, 6 milênios de mal desfiguraram a obra-prima, trazendo

da perfeição original, o único mapa seguro para reconduzir o homem caído à sua reconstrução ou à reconstrução do seu caráter e levá-lo de volta ao propósito eterno de Deus. Há quem defenda que esta lei dada por Deus ao homem e expressa nas Santas Escrituras age contra a liberdade, quando em verdade é precisamente o contrário. Ela protege a liberdade do homem. Se não, vejamos, quando a lei diz não matarás, não furtarás ou não dirás falso testemunho, aqui a proteção do homem é o objetivo principal. Ah, eu costumo ilustrar este princípio da seguinte maneira. Pensemos num rio. Assim como as margens permitem que a água flua com força e direção, a lei de Deus define os limites onde a liberdade humana pode florescer sem causar dano a si mesma ou ao próximo. Quando as águas do rio transbordam ou ultrapassam os limites das suas margens, quase sempre causam destruição. Eis porque Deus, na sua lei, diz: não matarás, não furtarás ou não dirás falso testemunho. Deus sabe que se ultrapassarmos esses limites, causaremos danos a nós mesmos e aos nossos semelhantes. Então, isto faz-nos pensar, ou isto faz-nos pensar o seguinte: a liberdade é apresentada nas Escrituras Sagradas como um dos fundamentos da lei, mas não é o único fundamento, pois o principal fundamento da lei é o amor divino. Assim sendo, a lei tendo o amor como principal fundamento, é apresentada na Bíblia também como a medida perfeita da liberdade. Jesus Cristo, em apenas 3 anos e meio, falou inúmeras vezes acerca da perfeita liberdade. E numa dessas ocasiões, surpreendeu a humanidade daquele tempo e surpreende-nos também a nós hoje. Veja o que ele disse. As suas palavras foram registadas e podemos ler no Evangelho de João, no capítulo 8 e no versículo 32. E conhecereis a verdade, e a verdade vos libertará. Jesus falava de si mesmo e estava a dizer que ele próprio é a verdade que nos liberta. Um pouco mais adiante, neste mesmo capítulo 8 de João e no versículo 36, Jesus concluía: se, pois, o Filho vos libertar, verdadeiramente sereis livres. No entender de Cristo, ser verdadeiramente livre significa ser liberto do poder da culpa e da condenação das falhas morais e espirituais, e isso só é possível por meio de Jesus. No contexto jurídico da época em que Jesus aqui viveu, um escravo não tinha direitos permanentes numa casa, mas o filho, o herdeiro, tinha autoridade total. É por isso que Jesus se apresenta como Filho de Deus. E nessa condição, ele possui a autoridade exclusiva para conferir o estatuto de pessoa livre e adotar o crente na família de Deus. Sim, estimado amigo, estimada amiga, essa liberdade que todos somos convidados a conhecer realiza-se em plenitude com Cristo. Sem Cristo não é possível a perfeita liberdade. Quantos hoje perguntam: mas afinal, Jesus Cristo liberta-nos de quê? Já o dissemos em parte, Jesus liberta-nos do poder da culpa e da condenação. Mas ele também nos liberta dos piores males que assolam a humanidade: o egocentrismo, o orgulho. Cristo, a verdade, abre-nos caminhos de vida plena, de fraternidade e de solidariedade no serviço de uns aos outros. E é assim que todos, sem exceção, somos chamados a viver a perfeita liberdade. Em suma, o Evangelho convida-nos a pensar sobre o propósito divino da liberdade, esse dom com que Deus nos dotou desde que nascemos. A liberdade que não nos deve levar a fazer tudo o que queremos, mas a fazer aquilo que é preciso para nos tornarmos mais tolerantes uns com os outros, permitindo relações mais harmoniosas e, acima de tudo, mais amigos de Deus. Jesus não alterou aquela lei que foi escrita pelo dedo de Deus, mas ele resumiu em 2 princípios de vida. Amarás o Senhor teu Deus de todo

0: todo o teu coração, de toda a tua alma e de todo o teu pensamento. Este é o primeiro e grande mandamento. E o segundo mandamento, dizia Jesus, é este: amarás o teu próximo como a ti mesmo. Nestas palavras, Cristo, ou nestas palavras de Cristo, a liberdade não é a ausência de regras, mas a libertação do ego para o florescimento do ser através do amor, que é o fundamento da sua lei. E o amor não anula a lei, ele exalta a lei. Quando o amor assume o controle, a obediência deixa de ser um peso e passa a ser uma expressão livre e de regozijo. Talvez por isso o salmista Davi dizia: os preceitos do Senhor são retos e alegram o coração. O mandamento do Senhor é puro e ilumina os olhos. E foi assim que, falando-lhe hoje de liberdade, pomos um ponto final no nosso encontro de hoje. Mas ainda tenho algo para si antes de nos despedirmos. Não deixe que a reflexão de hoje termine aqui. 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Muito obrigado pela sua confiança e pela sua companhia. Eu sou Jorge Machado e espero por si na próxima semana para mais um Palavras e Virtudes. Até breve.
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1: Se há coisa que me causa um grande desconforto, é o facto de ter de andar às escuras pela casa. De cada vez que falta a luz, a minha principal preocupação é a de ter lanternas perto de mim para me poder deslocar com alguma visibilidade. Hoje quero partilhar consigo algumas reflexões que eu encontro no relato de um dos milagres de Jesus. Ele encontra-se no final do capítulo 10 no relato de Marcos sobre a vida de Jesus. Jesus ia sair da cidade de Jericó em direção a Jerusalém. Com ele ia um enorme número de pessoas que o seguiam para ouvirem os seus ensinamentos. De repente, à saída da cidade, encontra-se um homem na beira da estrada. Este homem estava a pedir esmolas porque era cego. Ele é identificado pelo seu nome próprio e pela sua filiação, através do nome do seu pai. Talvez a intenção de Marcos fosse de deixar como prova deste milagre o nome e o parentesco deste homem. Uma das formas de descobrirmos se algo que nos está a ser dito é verdadeiro é pedir detalhes e fazer perguntas. De preferência, fazer várias vezes a mesma pergunta, mas de formas diferentes. Bartimeu começa a ouvir o barulho de muitas pessoas a passar por ali e a falar entre si. Talvez isso tenha despertado a sua atenção para o que se passa ali da normal. No meio das conversas que as pessoas iam tendo, ele apercebe-se que Jesus ia passar por ali. Lucas vai dizer-nos que ele perguntou a quem passava o que é que estava a acontecer. Mas diz-nos Marcos que, mal o cego ouviu dizer que era Jesus Nazaré que por ali passava, pôs-se a clamar muito alto: Jesus, filho de Davi, tem piedade de mim. Bartimeu representa um certo tipo de pessoas que podemos encontrar nos nossos dias. Quem sabe Bartimeu representa um pouco de si. Isto porque Bartimeu representa as pessoas que já ouviram falar de Jesus, mas que nunca tiveram a oportunidade de estar em contacto próximo com ele. Pessoas que desejam encontrar-se com Jesus, mas nunca foi o momento certo para esse encontro. Pessoas que querem encontrar-se com Jesus, mas há algum impedimento na sua vida que não permite que elas o possam conhecer completamente. Mas de repente, a oportunidade acontece. E aquilo que é o pedido de Bartimeu revela algo sobre este tipo de pessoas. Ele pede: tem piedade de mim. Por outras palavras, o que este homem vai dizer é algo como: Jesus, embora não mereça, repara em mim. Considera fazer algo por mim, mesmo eu não sendo merecedor. O texto vai descrever ainda o tom de voz de Bartimeu. Diz-nos que Bartimeu gritava, e o seu grito era tão alto que a palavra utilizada por Marcos é a mesma que é utilizada para descrever o grito de um corvo. Era um grito carregado de emoções e desespero pelas circunstâncias em que ele vivia até aquele momento. Aquela era uma oportunidade que ele não queria perder e ele tinha de fazer de tudo para alcançar. Ele fez de tudo para que pudesse ter uma oportunidade com Jesus. Mas no verso seguinte acontece algo surpreendente. Aqueles que acompanhavam Jesus queriam impedir que Bartimeu também pudesse ter a atenção de Jesus. Este grupo de pessoas também caracteriza um certo tipo de pessoas nas quais eu e você possamos estar incluídos. Este grupo de pessoas caracteriza aqueles que entendem que Jesus é exclusivo de alguns. Eu posso ser um daqueles que olha para alguém e não consigo equacionar que Jesus possa dar-lhe atenção. É muito importante que cada um de nós compreenda que aquilo que Jesus veio fazer é universal. Jesus veio colocar ao dispor de toda a humanidade a reconciliação com Deus. Enquanto vivermos neste mundo, vamos ter muitos Bartimeus a querer encontrar-se com Jesus. Pessoas que não veem como eu vejo, pessoas que não falam como eu falo, pessoas que não vivem como eu vivo, mas pessoas que amam a Deus, tanto ou mais que eu. Para aquelas pessoas, Bartimeu estava a fugir ao padrão social de como se deve comportar alguém que busca a Deus. Gritar como se fosse um lunático, interromper uma comitiva de pessoas tão bem comportada e certinha, não fazia parte da formalidade de agir de uma pessoa que queria falar com Jesus. Se o final desta história dependesse destas pessoas, Bartimeu voltaria para a beira da estrada, cego para o resto da vida. O nosso comportamento perante aqueles que procuram Jesus de uma forma menos convencional pode servir para que eles voltem para a beira da estrada e que nunca mais tenham a oportunidade de conhecer a Jesus. O nosso papel não é o de ser um impedimento, mas abrir o caminho e criar condições para que essas pessoas se encontrem com Jesus como elas estão. Este relato vai terminar a dizer que Bartimeu, depois de curado da cegueira por Jesus, decidiu seguir com Jesus pelo caminho. É um pouco irónico que aqueles que queriam impedir Bartimeu de ir até Jesus são os mesmos que agora vão ter de acompanhar Bartimeu para o resto do caminho em direção a Jerusalém. Se você sente que está na mesma condição que Bartimeu, em que está à procura de ter um encontro com Jesus, o meu desejo é que olhe para este cego e para aquilo que ele fez para atingir o seu objetivo. Que não fique mais apenas pelo ouvir, mas que faça de tudo para ter um encontro real com ele. Por outro lado, se já teve esse encontro com Jesus e já o segue pelo caminho, deixe-lhe o desafio de tentar compreender as pessoas que estão à sua volta à procura de um encontro com Jesus. Compreender que elas podem ser diferentes na sua forma de agir, de pensar e de viver, mas que isso não o torne como umas pessoas aquela multidão. Que isso não faça de si um obstáculo, mas que possa ser um suporte e um veículo que as faça sair da condição de sofrimento e desespero e caminhem para ir ao encontro de Jesus. Lembre-se que um dia também quisemos ter um encontro com Jesus e que se o tivermos é porque alguém nos ajudou no caminho até ao seu encontro. Há muitas pessoas que precisam de ser guiadas até Jesus. Pessoas que gritam, às vezes em silêncio, outras vezes em alta voz, por misericórdia e por ajuda. Quem veja ser um obstáculo, eu possa ser aquele em quem elas se amparam para chegar até Jesus. Até ao próximo programa.
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Paulo e Virgínia. Diz-se que o calor do verão é mais propício para desenvolver sentimentos e paixões. Os chamados amores de verão acontecem. Como vêm, também acabam. Contudo, a história de Paulo e Virgínia é um exemplo de amor puro e desinteressado, constante e capaz de todos os sacrifícios. Paulo e Virgínia são os nomes dos personagens principais do célebre romance homónimo de Henri Bernardin de Saint-Pierre, publicado pela primeira vez em 1787. A ação decorre na antiga ilha de França, hoje Ilha Maurícia, no Oceano Índico, a 500 milhas a leste de Madagascar. Foi colónia francesa e britânica, mas tornou-se um estado independente desde 1968. Bernardin de Saint-Pierre, o autor do romance, foi muito influenciado pelo escritor suíço nascido em Genebra em 1712, Jean-Jacques Rousseau. Do romance de Rousseau, Émile, Bernardin tirou a exaltada apologia de uma existência simples. E de La Nouvelle Héloïse, as cenas mais comoventes de paixão e renúncia. Na narrativa, Virgínia, separada de Paulo, que é pobre, foi mandada para França pela mãe para ali completar a sua educação e fazer um casamento rico. Virgínia, porém, recusa e regressa deserdada. O navio onde viajava, com a ilha já à vista, naufraga. Virgínia morre porque, na sua pureza, recusa despir as pesadas roupas que vestia e aceitar o auxílio de um marinheiro nu que se oferecera para a salvar. Pouco tempo depois morre também Paulo, o desesperado enamorado, que em vão se atira ao mar para salvar a amada. Reduzindo este episódio do romance de Bernardin de Saint-Pierre a uma situação de vida ou de morte, os escrúpulos púdicos de Virgínia foram com certeza exagerados. Custaram-lhe a vida. Longe já vai o século XVIII, tempo em que o pudor e a fidelidade eram valores vividos e transmitidos às gerações seguintes. Seria de certo bom e útil para a sociedade contemporânea ressuscitar estes dois valores. Seria um contributo inestimável para tornar as novas gerações do século XXI mais púdicas e fiéis. Ou seja, que compreendessem e interiorizassem o elevado respeito pela própria dignidade de seres humanos e pela dos outros. Desenvolveriam a coerência de sentimentos, assim como a fidelidade à palavra dada. Sem dúvida que, nos dias de hoje, pudor e fidelidade, apenas estes dois valores, já contribuiriam para uma apreciável estabilidade social. 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

0: 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Eu me sinto muito feliz em poder ser um instrumento de Deus aqui para abençoar essa união.
1: Jack, te amarei com o amor mais puro e fiel, como você jamais conheceu. 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
2: Matias, eu escolho hoje e escolho todos os dias ser a sua eterna namorada. Eu te amo.

Era uma vez uma rosa que murchava enquanto a luz do horizonte se punha. 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
1: Na passada semana apresentei as vantagens da leitura partilhada, aquela que os pais fazem de forma interativa com os seus filhos. Essas vantagens estão, como vimos, devidamente respaldadas na investigação científica, que as consideram muito importantes para a formação de leitores competentes. Mas não estará a aprendizagem da leitura regulada já geneticamente, como estão outras aprendizagens? Embora ler seja muito diferente de andar ou falar, em 2018, um geneticista considerou a existência de um conjunto de genes eventualmente implicados na competência leitora. No entanto, em termos de influência, a variação reconhecida na capacidade de leitura não vai além dos 4% à entrada do sexto ano. Surpreendentemente, diferentes investigadores consideraram que a influência da leitura partilhada atinge uma percentagem 3 a 4 vezes superior. Mas se refletirmos um pouco, esse facto deixará de ser assim tão estranho, uma vez que a literatura infantil, que os pais utilizam na leitura partilhada, disponibiliza às crianças um vocabulário mais rico e estruturas frásicas mais elaboradas do que aquelas com que a criança contacta, seja na oralidade do dia-a-dia, seja em suportes audiovisuais, filmes, TikToks ou mesmo programas educativos. Sendo tão importante para a competência leitora, que por sua vez é essencial para o sucesso académico, a questão não é praticar ou não a leitura partilhada, mas quando começar. Se recorda, foi a questão a que fiquei de dar resposta. Bom, revisitando estudos que vão desde 1993 a 2018, constataremos que a idade ideal é entre os 3 e os 9 meses. Uma investigação de 2020 avaliou o desenvolvimento linguístico com bebés de 3 anos de idade. Deixo-vos os resultados como exemplo. Alguns bebés que reuniam variações genéticas suscetíveis de induzir a um atraso de linguagem foram comparados com outros sem tal limitação. O que se verificou foi que os bebés com esse handicap genético apresentavam um esperado déficit linguístico substancial em relação aos bebés sem risco genético. No entanto, essa diferença não se verificava quando os tais bebés com handicap genético haviam sido estimulados com a literatura infantil através da leitura partilhada nos primeiros 12 meses de vida. A leitura partilhada havia compensado. Assim, não espere que o seu filho inicie a escolaridade para lhe começar a ler histórias. Também se verifica que grande parte dos pais que partilham leituras com os seus filhos deixam de o fazer assim que estes se tornam autónomos na leitura. É verdade que, tendo aprendido a ler, as crianças devem ler sozinhas, mas isso não justifica a falência da leitura partilhada. Uma síntese de várias investigações feitas neste sentido revela que essa prática se mantém eficaz até ao fim do primeiro ciclo. Por isso, não pare de ler, mesmo que o seu filho seja um rapaz. Digo isto porque foi comprovadamente constatado que a leitura partilhada é significativamente mais comum com as meninas. A leitura partilhada constitui um estímulo cognitivo e, por isso, não pode ser considerada uma atividade estritamente feminina. Já sabe, seja rapaz ou rapariga, leia as histórias ao seu filho, de forma prazerosa, interativa e estimulante.
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1: Está a ouvir o Diário da Saúde aqui na sua RCS, um espaço em antena dedicado à promoção da saúde e do bem-estar, onde lhe trazemos informação clara, prática e útil para cuidar melhor de si todos os dias. Hoje quero falar de uma vitamina absolutamente essencial para o funcionamento do nosso organismo e a sua falta poderá estar relacionada com vários problemas de saúde. Falo da vitamina D. Muitas vezes associamo-la apenas ao sol e aos ossos, mas a verdade é que o seu papel no organismo é muito mais vasto. A vitamina D contribui para um envelhecimento saudável, ajuda a manter os ossos fortes e desempenha um papel fundamental no bom funcionamento do sistema imunitário. Além disso, alguns estudos sugerem ligações entre a deficiência de vitamina D e vários problemas de saúde, incluindo depressão, fraturas, diabetes, doenças cardíacas, cancro e infecções. Mas como saber se poderá estar com níveis baixos? Segundo a Cleveland Clinic, um prestigiado centro médico académico nos Estados Unidos, existem quatro sintomas em adultos que muitas vezes passam despercebidos e que não deve ignorar. Primeiro, dor nos ossos. Pode ser um sinal de alerta. Segundo, fraqueza ou dores musculares. Se sente que perdeu força ou que os músculos doem sem razão aparente, convém investigar. Terceiro, fadiga, ou seja, cansaço. Aquele cansaço constante que não melhora mesmo depois de descansar pode estar relacionado com déficit de vitamina D. E quarto, alterações de humor. A deficiência de vitamina D tem sido associada em estudos observacionais a uma maior prevalência de sintomas depressivos e alterações de humor, embora a relação causal ainda não esteja totalmente estabelecida. E por que razão pode faltar a vitamina D? As causas são várias. Pode haver pouca ingestão de alimentos ricos nesta vitamina ou falta de exposição solar suficiente. Também existem condições que dificultam a sua absorção, como doenças do intestino delgado ou insuficiência pancreática, e outras que dificultam a conversão de certos compostos na sua forma ativa pelo organismo, como a cirrose. Certos medicamentos também podem interferir nestes processos. Há ainda fatores de risco a considerar. Falta de exposição ao sol, tom de pele mais escuro, idade avançada, excesso de peso ou sofrer de doenças que afetem a absorção de nutrientes, como a doença de Crohn ou doença celíaca. Problemas no fígado ou nos rins também podem comprometer a síntese adequada de vitamina D. O tratamento depende sempre de cada caso, mas geralmente envolve uma combinação de ajustes alimentares e suplementos, até porque a maioria das pessoas não apanha sol suficiente ao longo do ano. Por isso, o desafio de hoje é simples. Esteja atento aos sinais do seu corpo. Se sente cansaço constante, dores inexplicáveis ou alterações de humor, talvez seja a altura de conversar com o seu médico e avaliar os seus níveis de vitamina D. Cuidar da saúde é, muitas vezes, dar atenção aos pequenos sinais antes que se tornem grandes problemas. Por hoje, termina aqui mais uma edição do Diário da Saúde. Se esta mensagem lhe foi útil, partilha com alguém de quem gosta. Fique bem e até ao próximo episódio.
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1: É um prazer estar de regresso aqui à Voz da Esperança. Muito obrigado por também estar de regresso connosco e se juntar a mim e a toda a equipa aqui na Novo Tempo para fazermos este programa. Vai ser um episódio muito especial, desde logo porque tenho um tema muitíssimo importante para partilhar consigo, que tenho a certeza se cruza com muitos momentos da sua vida. Temos também música, excelente música para ouvir, que nos vai inspirar. Aliás, hoje, no final deste programa, temos uma música muito especial que vamos estrear aqui. Mas antes disso, vamos ouvir a nossa abertura, o quarteto Voz da Esperança, aqui ao piano, claro, com o nosso maestro, diretor musical, André dos Santos. Vamos ouvir sobre a esperança.

Hoje quero falar-lhe sobre uma realidade que talvez pareça fácil de dizer, até para mim, pode ser muito fácil de falar aqui sobre ela, mas já vivê-la, experimentá-la, é outro universo. Hoje quero falar-lhe sobre o perdão. Todos nós já fomos magoados, traídos, quem sabe, injustiçados em algum momento, seguramente. Todos já ouvimos palavras que feriram, gestos que nos destruíram às vezes, pessoas que simplesmente não deviam ter feito o que fizeram e com isso prejudicaram-nos, machucaram-nos. E a verdade é esta. Diante desta realidade, que soluções, que caminhos temos? Perdoar, todos sabemos que é um deles, mas perdoar não é só que não é fácil, isso todos sabemos, mas perdoar não é natural. E esse é o nosso problema. Natural é guardar mágoa. Natural é ter rancor e ficar à espera da próxima. Natural é não voltar a confiar. Natural é vingar. Natural é dizer assim. Quem é que já não disse ou já não ouviu? Eu não esqueço. Mas, e agora este é um mas enorme que eu hoje quero partilhar consigo. Mas temos o Evangelho. E o Evangelho, que nos é revelado por Jesus Cristo, que encarnou todos os valores do Evangelho, e que a Palavra de Deus nos fala, o que é que Ele nos diz? Que o Evangelho não é sobre o que é natural. É por isso que, quando falamos de Evangelho, falamos de sobrenatural. Eu sei que costumamos usar esta expressão, talvez, um pouco para outro contexto, mas é disso que se trata. O que é sobrenatural é a respeito daquilo que não nos é natural. Jesus não nos chamou para fazer o que é fácil ou o que é natural. Jesus chamou-nos para fazer o que é divino. Foi Ele mesmo que disse, e eu agora vou citar para si Mateus capítulo 6, versículos 14 e 15. Note na força destas palavras. Se perdoardes aos homens as suas ofensas, também o vosso Pai Celestial vos perdoará a vós. Mas se não perdoardes aos homens as suas ofensas, também o vosso Pai não perdoará as vossas ofensas. Palavras de uma força tremenda, palavras claríssimas. Não há volta a dar, não há como fugir a esta grande verdade que Jesus declarou. Agora, repare, Jesus não disse isto para nos condenar. Jesus disse estas palavras para nos libertar, porque Ele conhece a experiência, o coração, a mente dos homens, das mulheres. E Ele sabe qual é o caminho da liberdade. Porque nós sabemos bem que enquanto não perdoamos, o mínimo que podemos dizer é que o passado continua a prender-nos, a agarrar-nos. Enquanto nós mantemos a mágoa viva, seja por que razão for, ou seja qual for a dimensão dessa mágoa, nós é como se nos mantivéssemos acorrentados. Acorrentamos a nossa própria alma, a nossa essência, àquilo que nos feriu. Perdoar, portanto, é soltar uma prisão. Só que depois, finalmente percebemos que éramos nós que estávamos lá dentro, encarcerados. Por isso, Jesus não falou do perdão como uma teoria. Jesus viveu o perdão, que era o exemplo maior de todos. Quando Jesus estava na cruz, enquanto o torturavam, literalmente, enquanto o sofrimento era tremendo e ele agonizava, Jesus não gritou por vingança, não amaldiçoou ninguém, não exigiu justiça, e tudo isto era justo e certo. Ao contrário, o que é que Jesus fez? Olhou para os que o matavam literalmente e disse: Pai, perdoa-lhes porque não sabem o que fazem. É de ficar sem palavras, não é? Repara o seguinte, quem ama assim, porque esta é uma atitude, é uma ação que só se pode explicar por um amor profundo. Quem ama assim é totalmente livre. E este perdão estendido desta forma por Jesus é uma das grandes demonstrações da sua extraordinária liberdade. Talvez por isso Jesus tenha falado, contado histórias, ilustrado e tentado praticar ao longo de toda a sua vida, o seu ministério e mostrado à sua volta esta grande verdade. De como a liberdade de ter o poder de perdoar e de restaurar o outro através dessa dádiva é uma coisa maravilhosa. Talvez por isso Jesus contou uma das mais importantes parábolas para ilustrar esta grande verdade que está lá registada em Mateus no capítulo 18.
E a coisa começou assim. O apóstolo Pedro veio ter com Jesus e perguntou-lhe: Senhor, quantas vezes devo perdoar? Sete? Pensando Pedro que sete já seria um número bastante razoável, talvez acima do esperado. E Jesus, de forma um pouco desconcertante, como tantas vezes fazia, disse-lhe: não te digo até sete, mas até 70 vezes 7. E já todos percebemos que este número não era uma ideia de literalidade, era de lhe mostrar como não era suposto fazer as contas, porque o perdão tem uma estrutura diferente. É neste contexto que Jesus vai então contar a história de um homem que devia uma enorme quantia, em dívida, portanto, ao rei ainda por cima. Mas a dívida era algo totalmente impagável. Esta é uma parte muito importante da história. Logo, como era impagável, só havia uma hipótese. Ou o rei ia fazer este homem sofrer as consequências, e portanto seriam dramáticas, ou o rei ia ter compaixão. Foi exatamente o que aconteceu na história que Jesus contou. Este rei vai perdoar, e vai perdoar totalmente. Vai perdoar a dívida completa. Mas este mesmo homem, que foi perdoado de uma dívida impagável, quando sai da presença do rei, vai encontrar-se com um amigo, uma pessoa a quem ele, ou que tinha para com ele, uma pequena dívida. Resultado, esse homem não quis perdoar essa dívida àquele que lhe estava como servo diante desse favor. Quando o rei soube, não é difícil de imaginar o resultado da história, o rei ficou indignadíssimo com este homem. Qual é a lição aqui? Como é que nós podemos recusar perdoar, estender misericórdia, quando nós fomos totalmente perdoados? Eu volto à Bíblia agora e às palavras do apóstolo Paulo, que ele escreveu na sua carta aos Efésios. Capítulo 4, versículo 32, lemos o seguinte: antes sede uns para com os outros benignos, misericordiosos, perdoando-vos uns aos outros como também Deus vos perdoou em Cristo. Veja qual é a lógica da explicação e do fundamento para o perdão, ao qual o apóstolo aqui nos chama a todos, a sabermos e praticarmos o perdão. Perdoar, obviamente, não é esquecer. Este é aquele clichê que muitas vezes se diz e é uma realidade. Perdoar não apenas não é esquecer, como perdoar também não é dizer que o que aconteceu foi certo, se foi uma coisa errada. Perdoar, e agora reparem, vou dizer-lhe talvez ainda com mais ênfase e clareza, perdoar também não é ignorar a dor. Isso, aliás, tem alguns perigos para a vida das pessoas. Perdoar é escolher não devolver o mal com o mal. E por isso é que, como dizia o apóstolo Paulo, o perdão de Deus é que é a maior referência. Porque nós fomos perdoados sem merecer. Por isso, o perdão pode ser expresso da seguinte forma: tu feriste-me, tu ofendeste-me, mas eu escolho não te ferir de volta. Por isso, perdoar é a escolha de fazer uma pausa num ciclo de violência, de ofensa, de destruição mútua. Mas também é confiar que Deus é o juiz. E se há situações em que não é possível haver reparação, e nesta terra há muitas, temos que reconhecer, é por isso que estender o perdão também é uma forma de reconhecer que, de todas as maneiras, eu não vou conseguir fazer justiça. Mas Deus vai, Deus sabe fazê-la, e Deus tem um coração cheio de justiça e de misericórdia. Agora, é verdade, perdoar dói. E perdoar, às vezes, é tão doloroso que é por isso que nós tendemos a não o fazer, ou pelo menos restringimos-nos a essa dádiva. Dói soltar o controlo, dói baixar a guarda, dói abrir a mão da razão. E muitas vezes o que está em causa quando há razão para perdoar é que alguém não tem razão. É por isso que perdoar não vem de nós. Eu já dizia há pouco, não é? Perdoar não é natural. Mas é possível agir, muitas vezes, de uma maneira que não nos é natural. Esta é a essência do cristianismo, da fé cristã. É agir de forma não natural, porque nós temos um padrão ou uma referência daquilo que não é natural. É por isso que eu o convido a vir comigo à Palavra de Deus. Eu, na verdade, vou agora aqui, sim, à minha Bíblia que tenho aqui guardada, porque para este texto eu gostaria, na verdade, de abrir diretamente aqui a minha Bíblia. E vou fazê-lo onde? Vou fazê-lo
aqui mais uma vez no apóstolo Paulo, mas agora aos colossenses. Sente-se comigo onde estiver, em casa, carro, não sei se ouvir um podcast, já sabe que a Voz da Esperança e os programas aqui da Novo Tempo, na verdade, eles estão em várias plataformas. Seja qual for aquela que me está a ouvir, eu gostava de chamar a sua atenção para este texto do apóstolo Paulo. Capítulo 3, quando Paulo escreveu aos Colossenses, e eu vou ler aqui na minha Bíblia, no versículo 13. E o apelo é este: suportai-vos uns aos outros e perdoai-vos uns aos outros. Se alguém tiver queixa contra outro, então, assim como Cristo vos perdoou, fazei-o vós também. E sobre tudo isto, revesti-vos do amor, porque ele é o vínculo da perfeição. Veja que o apóstolo Paulo faz aqui um apelo direto a que nós precisamos de aprender esta arte de nos suportarmos uns aos outros. E é interessante porque a palavra suportar pode ter dois sentidos. Aqui, claramente, é o seu sentido mais nobre. Não é aquele suportar no sentido de, bom, lá vou ter que aturar esta pessoa, mesmo que não queira nada. É de servir de apoio e suporte para os outros. Isto inclui as falhas dos outros. Às vezes temos que ser um suporte para que no momento em que for eu a falhar, alguém me possa suportar também. E depois, claro, o apelo do qual hoje estamos aqui a falar na Voz da Esperança. Eu vou repetir: perdoem-se, perdoai-vos uns aos outros, assim como Cristo vos perdoou. É por isso que Cristo aqui apresenta-se como a referência do perdão. Essa ação que não é natural, mas que é possível escolhê-la. É uma decisão que está nas nossas mãos. É por isso que hoje, meu querido amigo que me escuta aqui na Voz da Esperança, ou minha prezada amiga, há uma pergunta, se quiser, um desafio que eu gostava de lhe fazer hoje muito diretamente. Há alguém que precise de perdoar? Às vezes pode ser uma pessoa que já nem está perto de si, uma pessoa que fez parte do seu passado, mas que deixou uma marca tremenda. Às vezes pode ser até alguém que já nem esteja vivo, mas que ocupa espaço no seu coração. É claro que também pode ser uma pessoa que vive aí consigo dentro de sua casa. O seu marido, sua esposa, um filho, um colega no trabalho, alguém cuja ofensa foi tão forte e tão significativa na sua vida e, portanto, longe de mim vir aqui desvalorizar essas coisas tão duras que às vezes temos que viver pelas ações de outras pessoas. Mas hoje, com esta mensagem, com o que já lemos aqui na Escritura, e sobretudo com o exemplo e a inspiração de Jesus, eu queria dizer-lhe que hoje Jesus está a tentar dizer-lhe o seguinte: entrega, entrega como um dom, liberta-te desse peso. E a forma de o fazer é perdoar. Jesus tem autoridade para nos dizer, para nos propor e desafiar a isso, porque Jesus, como lemos aqui, ele pode acrescentar a essa frase: perdoa como eu te perdoei. Eu sei que às vezes não é fácil, eu sei que muitas vezes sozinho é muito difícil de o fazer. Se não o consegue fazer sozinho, há alguém na sua vida a quem guarda essa amarga tremenda, essa amargura como uma dor, uma ferida. Eu proponho-lhe, eu sugiro-lhe que peça ajuda ao Espírito Santo. Sim, o Espírito Santo é Deus com essa capacidade profunda de agir no coração do ser humano. O Espírito Santo é aquele que consegue pegar numa alma ferida e transformá-la numa fonte de cura. E hoje queria dizer-lhe nesta mensagem, aqui na Voz da Esperança, que o perdão está ao seu alcance. Não por ser fácil, mas porque Cristo vive em si, se o desejar. Com ele é possível cruzar esse limite do possível, aquilo a que muitas vezes chamamos o impossível. E neste caso, o impossível é exatamente isto. É estender o perdão a quem o ofendeu e assim viver em liberdade. É claro que o perdão tem efeito se o outro criar condições para isso. Tal como o perdão de Deus. O perdão de Deus pode ser ineficaz se nós não quisermos. Eu queria lembrar-lhe de um texto da Escritura, e estou a terminar hoje aqui a minha reflexão consigo, precisamente quis terminar com este texto. É um dos meus textos
favoritos de eleição na Bíblia. Encontra-se aqui num livro do Antigo Testamento, 2 Crónicas, capítulo 7, versículo 14. Ouça, leia comigo, acompanhe este texto magnífico. É Deus quem fala através do profeta e Deus diz o seguinte: se o meu povo, que se chama pelo meu nome, se humilhar e orar, buscar a minha face e se converter dos seus maus caminhos, então eu ouvirei dos céus, eu perdoarei os seus pecados e sararei a sua terra. Meu querido amigo, que promessa maravilhosa que Deus nos faz aqui. Uma das coisas mais interessantes nesta promessa é que ela está pendurada, eu gosto desta imagem, ela está pendurada num se, que é uma pequena palavra extremamente poderosa. Se houver esta abertura suficiente para que Deus possa agir, então Deus vai perdoar. Significa que, para nós sermos perdoados, e deixe-me agora colocar-me nesta posição, para sermos perdoados, nós precisamos de criar as condições. Mas já para perdoarmos, não precisamos dessas condições, porque é uma dádiva. Trata-se de misericórdia. De uma ou de outra forma, nós sabemos que o terreno fértil para que seja possível uma cura e uma restauração completa é exatamente isto. É aquele que foi ofendido e prejudicado ter a graça de estender perdão. E aquele que precisa de ser perdoado, já agora, deixe-me dizer-lhe, porque eu estive sempre a colocar-me, a nos colocar talvez na outra posição, talvez hoje o meu querido amigo, minha prezada amiga, se encontre na posição contrária, que é a posição de quem ofendeu, de quem machucou, de quem humilhou. E se for esse caso, para que seja possível o perdão, também é preciso uma decisão da sua parte e é preciso esse se, essas condições, que também são, no fundo, essa, não é uma dádiva, mas é essa capacidade de sair dentro de si, dentro do seu orgulho, talvez, da sua autoconvicção. Essas duas condições são possíveis. E nós sabemos que são possíveis porque foi assim que Deus agiu e continua a agir conosco. E agora convido a escutar uma música, um poema extraordinário, para o ajudar a refletir sobre perdão, sobre essas condições e sobre a sua possibilidade de estender também perdão.

0: Espero que tenha sido para si uma bênção, como foi para mim, e é sempre que escuto esta melodia maravilhosa. 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Hoje vamos ficar por aqui. Foi um prazer, uma enorme alegria para mim, mais uma vez, ter estado consigo aqui na Voz da Esperança. Muito obrigado pela sua fidelidade, pela sua presença aí desse lado. Se Deus quiser, voltamos a estar juntos no nosso próximo episódio. Até lá, que Deus o abençoe. Mantenha-se perto da esperança. Jesus é a voz da esperança.
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1: Olá, olá, bom dia, estas são as manhãs da RCS, até às 10, estamos por aqui com o sol, com o melhor das férias, o melhor da rádio também, mais daqui a pouco mil e um porquês para os mais pequeninos, que mesmo em tempo de férias sabemos que eles continuam a gostar de acordar cedo e se calhar estão por aí à escuta, estão? Então fiquem, continuem connosco. Vamos ter também a palavra amiga, o diário da saúde, o pensar faz bem, enfim, até às 10 faz muito bem continuar connosco por aqui. Bom dia.

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2: Olá, eu sou o Pedro e moro em Beja. Tenho 10 anos e gostaria de saber como é que os golfinhos comunicam.
3: Os golfinhos comunicam-se por ultrassons, que são sons que o nosso ouvido não consegue captar. Cada golfinho, nos primeiros anos de vida, desenvolve o seu próprio som. Esse som é único e distingue-o de todos os outros. É como se cada golfinho tivesse o seu nome próprio e assim chamam-se uns aos outros. Os golfinhos não se comunicam só pela emissão e recepção de sons. Comunicam-se, por exemplo, por posições do corpo, para demonstrarem agressão ou mesmo namoro. Comunicam também por batimentos da cauda e das barbatanas. Quando tiveres a oportunidade, visita os golfinhos no estuário do Sado. Vais ver como são engraçados.
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Com as nossas crianças sempre muito animadas, em tempo de férias mais ainda. Por isso, se estiverem acordadas a esta hora, e há muitas que continuam a acordar cedo, como se fosse dia de escola, acredito que se calhar estão por aí à escuta. Estão? Então esta música é para vocês.

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1: 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Queres saber o que eu vi? Não, não fui eu que vi, foi Ana dos Santos. Vamos lá ficar então com mais um apontamento. Olha o que eu vi, com curiosidades às quais vale a pena prestar atenção.
2: Olá, eu sou a Ana. Olha o que eu vi.
3: No outro dia estava na estação à espera do comboio. E sabes, se há uma coisa que acontece hoje em dia é os atrasos dos comboios. E nesse dia houve um grande atraso do meu comboio. Então eu tive que ficar na estação, estava a chover, muito tempo à espera que ele aparecesse. Mas agora olho para trás e ainda bem que isso aconteceu, porque tu nem imaginas o que eu vi. Olha o que eu vi. Eu estava sentada na estação e chegou entretanto um comboio que ia para outro destino, e desse comboio saiu um senhor que, ao olharmos para o aspecto do senhor, nós não nos íamos identificar, íamos até ter algum receio, porque dava um pouco de medo assim ao olhar. E ele estava bastante longe de mim, mas eu conseguia ouvir ao longe ele a gritar, e no seu grito de aflição ele pedia ajuda, porque ele não conseguia ver, era cego, e não sabia o caminho por onde é que tinha que ir, não sabia se era para a esquerda, se era para a direita, e todas as pessoas que saíram do seu comboio simplesmente ignoraram o senhor e não o ajudaram. E sabes, apesar do aspecto, apesar de todas as coisas que nós, seres humanos, ao olharmos podíamos logo fazer-nos recuar e rejeitar, houve duas jovenzinhas, e quando eu digo jovenzinhas, são mesmo jovenzinhas, duas adolescentes que estavam sentadas perto até de onde o senhor saiu, e elas levantaram-se. Vi ao longe, apesar de ver mal, assim bastante ao longe, vi que uma delas lhe deu a mão e começaram as duas, pouco a pouco, a caminhar com o senhor. E isto foi muito interessante, porque eu não sei o que é que elas disseram quando chegaram à beira dele, mas aquilo que o senhor dizia por todo o caminho era: muito obrigada, vocês são uns anjos. Muito obrigada, vocês são uns anjos. Muito obrigada, vocês são uns anjos. Ou seja, um pequenino gesto, como o facto de ajudar alguém a sair da estação, não foi algo que envolveu o nosso tempo em grande escala, porque todos estávamos à espera de um comboio e aquelas jovens também estavam à espera do mesmo comboio que eu, estávamos na mesma linha. Não era algo que envolvia dinheiro da nossa parte, era o simples gesto de ajudar alguém a poder sair da estação de comboio. E aquelas duas jovens deram uma lição a muita gente naquela manhã. Deram uma lição de: não importa o aspecto, não importa a origem, não importa quem seja quem está a precisar, elas queriam ajudar a 100%. E sabes, ver isto e ver também o sentimento de gratidão que aquele senhor ficou após conseguir sair, e elas ajudaram mesmo até ao fim da estação, e a estação onde eu estava ainda tinha uma escadaria bastante grande, e elas ajudaram de grau o senhor a subir. Puseram-no na rua, perto da praça dos táxis, e elas voltaram e vinham com um sorriso no rosto. Não um sorriso de vaidade, do género, ah, eu fiz e vocês não, mas um sorriso sincero, porque ajudaram alguém. Isto fez-me pensar. Fez-me pensar porque a solidariedade, o apoio, são valores essenciais que possuem o poder de transformar a vida das pessoas, de cada um de nós, da sociedade onde nós estamos, e ajuda-nos também a fortalecer a comunidade onde estamos integrados. E num mundo que cada vez está mais interligado, mas paradoxalmente marcado por profundas desigualdades e individualismo, há necessidade de sermos solidários e de nos apoiarmos uns aos outros. E essa necessidade nunca foi tão premente como hoje em dia. É essencial, é crucial que nós nos apoiemos uns aos outros. A solidariedade não conhece fronteiras. A solidariedade não conhece etnias, não conhece crenças. Apenas manifesta-se na vontade de que nós temos de ajudar ao outro, de ajudar o próximo, de partilharmos os nossos recursos, o nosso conhecimento, o nosso tempo, com aqueles que necessitam. E aquelas jovens, sabes, elas fizeram isso. Elas partilharam um pouco do seu tempo. Não foi muito, mas ainda assim partilharam com aquele senhor. No coração da solidariedade encontra-se a empatia, E sabes, eu já tenho falado tanto sobre a empatia porque é algo que nós necessitamos mesmo, de nos colocar no lugar do outro e de sentir, ainda que de forma muito parcial, o que o outro sente. É essa capacidade de empatia que nos motiva a agir, a estender a mão, a levantar quem caiu, a oferecer um ombro amigo, a estar lá a quem precisa de apoio, a quem precisa de ajuda. Quando nós nos apoiamos mutuamente, reconhecemos que em algum momento da vida todos nós necessitamos de ajuda, e se ainda não necessitamos, nós vamos necessitar. É compreender

0: incomparável, um sentimento de felicidade, de satisfação, de propósito. A solidariedade e o apoio manifestam-se de diversas formas, a nível social, como o voluntariado, ou grandes campanhas de doação, para auxiliar vítimas da guerra ou de catástrofes naturais. Mas estas ações, ser solidário e apoiarmos uns aos outros, não se limitam apenas a grandes gestos de voluntariado ou a grandes doações ou campanhas XPTOs. Pelo contrário, estão presentes igualmente no dia-a-dia, nas pequenas atitudes de gentileza, de compreensão, na disposição de ouvir alguém que está a passar por um momento difícil ou simplesmente no ato de partilhar uma refeição com quem tem fome ou simplesmente de ajudar um senhor a sair da estação de comboio. Promover a solidariedade e o apoio é também uma questão de justiça. Num mundo onde a desigualdade aumenta, agir de forma solidária é um meio de redistribuir, ainda que em escala muito pequenina, os recursos e as oportunidades. É uma forma de combater as injustiças, de construir uma sociedade mais equitativa, onde todos tenham as mesmas oportunidades de prosperar, de serem felizes. A educação desempenha um papel crucial nisto. A promoção da solidariedade e do apoio, o ensinar às novas gerações do valor da empatia, da cooperação, do respeito mútuo, é fundamental para construir um futuro onde a solidariedade seja uma norma e não uma exceção. As escolas, as famílias, as organizações sociais têm um papel importantíssimo neste processo, pois são elas que moldam os cidadãos da amanhã. São elas que moldam a geração do amanhã. E em tempos de crise, e seja ela crise sanitária, seja uma crise económica, uma crise ambiental, a solidariedade e o apoio mútuo surgem como faróis de esperança. Lembram-nos da nossa interdependência, de que juntos somos mais fortes e capazes de superar desafios. Mostram-nos que, apesar das nossas diferenças, nós somos todos humanos. Partilhamos o mesmo planeta. Partilhamos os mesmos sonhos, os mesmos objetivos, os mesmos medos e as mesmas tristezas. Nós necessitamos de sermos solidários uns com os outros, de nos apoiarmos uns aos outros. Isto é um apelo que ecoa em cada um de nós, não achas? É um convite para construirmos um mundo mais justo, um mundo mais amável, mais humano. A solidariedade e o apoio, no final de contas, é uma expressão tão pura daquilo que significa ser humano. E eu acho que aquelas duas jovens, como eu já te disse, deram uma lição gigante a quem estava lá naquela estação. E a mim deram uma oportunidade de refletir que, não importa a idade, todos nós somos chamados a sermos solidários uns com os outros, sermos empáticos, apoiarmo-nos, respeitarmo-nos e ajudarmo-nos, porque isso vai fazer com que o dia de alguém, e até mesmo o nosso, ganhe um pouco mais de sentido, não achas? E já viste, mais uma vez, uma aventura gigante numa estação de comboios. Observar, estar atento, permite-nos fazer isto. Vou-te contando mais aventuras. Até à próxima!
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3: O maçarico esquimó. Tendes vivido regaladamente sobre a terra, tendes vivido nos prazeres, tendes engordado os vossos corações em dia de matança. Tiago, capítulo 5, versículo 5. Jesus deve ter um lugar especial no seu coração para o maçarico esquimó. Este belo pássaro, em tempos, voava em números tão grandes que os bandos pareciam nuvens. Enormes grupos desciam de voos migratórios para se alimentar nos campos, cobrindo áreas de 160 a 200 mil metros quadrados. Bandos em voo chegavam a ter 800 metros de comprimento e 100 metros de largura. Hoje, dificilmente se encontra um maçarico esquimó. De vez em quando surge uma notícia, mas nada de positivo há mais de 20 anos. Os maçaricos esquimós faziam os ninhos ao longo da costa ártica da América do Norte e passavam o inverno na Argentina. Para ir do Ártico até a América do Sul, seguiam uma rota pelo Labrador, Terra Nova e Nova Escócia no Canadá. Depois sobrevoavam 3.200 km de oceano até às Índias Ocidentais e finalmente chegavam à América do Sul. Na primavera, regressavam pela costa ocidental da América do Sul, atravessavam o Golfo do México e subiam pelas pradarias do Texas até ao Ártico. Mas estavam condenados. A sua carne era saborosa, vendia-se por bom preço nos mercados e os caçadores esperavam ansiosamente a passagem dos bandos. Antes de 1870, no Labrador, um grupo de caçadores conseguia capturar 2.000 pássaros num único dia. Nos estados do Kansas e Nebraska, enchiam carroças como resultado da caçada e vendiam os pássaros em Omaha, Kansas City e St. Louis. Era uma chacina anual. Alguns caçadores atiravam apenas por desporto, deixando pilhas de aves tão altas quanto montes de feno. Em 1900, o maçarico esquimó estava praticamente extinto. Nesse ano foram encontrados apenas 12 no Labrador. Em 1912, viram-se 8 e todos foram mortos, exceto um. O egoísmo e a avareza do ser humano não conhecem limites quando o coração não é alcançado pelo amor de Jesus.
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1: A música não para. Música com esperança, música para lhe trazer ânimo para este novo dia. Vamos a mais uma proposta musical? Agora, ao som de Carla Abigail. Vamos ouvi-la?

0: Estas são as manhãs da RCS. Já voltamos com mais música. Para já avançamos com este apontamento que já se vai tornando habitual: o Diário da Saúde, já a seguir com Marco Figueiredo.
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2: Está a ouvir o Diário da Saúde aqui na sua RCS, um espaço em antena dedicado à promoção da saúde e do bem-estar, onde lhe trazemos informação clara, prática e útil para cuidar melhor de si todos os dias. Hoje quero falar de uma vitamina absolutamente essencial para o funcionamento do nosso organismo e a sua falta poderá estar relacionada com vários problemas de saúde. Falo da vitamina D. Muitas vezes associamo-la apenas ao sol e aos ossos, mas a verdade é que o seu papel no organismo é muito mais vasto. A vitamina D contribui para um envelhecimento saudável, ajuda a manter os ossos fortes e desempenha um papel fundamental no bom funcionamento do sistema imunitário. Além disso, alguns estudos sugerem ligações entre a deficiência de vitamina D e vários problemas de saúde, incluindo depressão, fraturas, diabetes, doenças cardíacas, cancro e infecções. Mas como saber se poderá estar com níveis baixos? Segundo a Cleveland Clinic, um prestigiado centro médico académico nos Estados Unidos, existem quatro sintomas em adultos que muitas vezes passam despercebidos e que não deve ignorar. Primeiro, dor nos ossos. Pode ser um sinal de alerta. Segundo, fraqueza ou dores musculares. Se sente que perdeu força ou que os músculos doem sem razão aparente, convém investigar. Terceiro, fadiga, ou seja, cansaço. Aquele cansaço constante que não melhora mesmo depois de descansar pode estar relacionado com déficit de vitamina D. E quarto, alterações de humor. A deficiência de vitamina D tem sido associada em estudos observacionais a uma maior prevalência de sintomas depressivos e alterações de humor, embora a relação causal ainda não esteja totalmente estabelecida. E por que razão pode faltar a vitamina D? As causas são várias. Pode haver pouca ingestão de alimentos ricos nesta vitamina ou falta de exposição solar suficiente. Também existem condições que dificultam a sua absorção, como doenças do intestino delgado ou insuficiência pancreática, e outras que dificultam a conversão de certos compostos na sua forma ativa pelo organismo, como a cirrose. Certos medicamentos também podem interferir nestes processos. Há ainda fatores de risco a considerar: falta de exposição ao sol, tom de pele mais escuro, idade avançada, excesso de peso ou sofrer de doenças que afetem a absorção de nutrientes, como a doença de Crohn ou doença celíaca. Problemas no fígado ou nos rins também podem comprometer a síntese adequada de vitamina D. O tratamento depende sempre de cada caso, mas geralmente envolve uma combinação de ajustes alimentares e suplementos, até porque a maioria das pessoas não apanha sol suficiente ao longo do ano. Por isso, o desafio de hoje é simples. Esteja atento aos sinais do seu corpo. Se sente cansaço constante, dores inexplicáveis ou alterações de humor, talvez seja a altura de conversar com o seu médico e avaliar os seus níveis de vitamina D. Cuidar da saúde é, muitas vezes, dar atenção aos pequenos sinais antes que se tornem grandes problemas. Por hoje, termina aqui mais uma edição do Diário da Saúde. Se esta mensagem lhe foi útil, partilha com alguém de quem gosta. Fique bem e até ao próximo episódio.
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1: Estamos a finalizar a primeira hora das manhãs da RCS, mas até às 10 vou continuar consigo. Venha daí connosco.

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1: Bom dia, estas são as manhãs da RCS, terceira e última hora. Estou consigo até às 10.

0: Pensar faz bem. Paulo e Virgínia. Diz-se que o calor do verão é mais propício para desenvolver sentimentos e paixões. Os chamados amores de verão acontecem. Como vêm, também acabam. Contudo, a história de Paulo e Virgínia é um exemplo de amor puro e desinteressado, constante e capaz de todos os sacrifícios. Paulo e Virgínia são os nomes dos personagens principais do célebre romance homónimo de Henri Bernardin de Saint-Pierre, publicado pela primeira vez em 1787. A ação decorre na antiga ilha de França, hoje Ilha Maurícia, no Oceano Índico, a 500 milhas a leste de Madagascar. Foi colónia francesa e britânica, mas tornou-se um estado independente desde 1968. Bernardin de Saint-Pierre, o autor do romance, foi muito influenciado pelo escritor suíço nascido em Genebra em 1712, Jean-Jacques Rousseau. Do romance de Rousseau, Émile, Bernardin tirou a exaltada apologia de uma existência simples. E de La Nouvelle Héloïse, as cenas mais comoventes de paixão e renúncia. Na narrativa, Virgínia, separada de Paulo, que é pobre, foi mandada para França pela mãe para ali completar a sua educação e fazer um casamento rico. Virgínia, porém, recusa e regressa deserdada. O navio onde viajava com a ilha já à vista naufraga. Virgínia morre porque, na sua pureza, recusa despir as pesadas roupas que vestia e aceitar o auxílio de um marinheiro nu que se oferecera para a salvar. Pouco tempo depois morre também Paulo, o desesperado enamorado, que em vão se atira ao mar para salvar a amada. Reduzindo este episódio do romance de Bernardin de Saint-Pierre a uma situação de vida ou de morte, os escrúpulos púdicos de Virgínia foram com certeza exagerados. Custaram-lhe a vida. Longe já vai o século XVIII, tempo em que o pudor e a fidelidade eram valores vividos e transmitidos às gerações seguintes. Seria de certo bom e útil para a sociedade contemporânea ressuscitar estes dois valores. Seria um contributo inestimável para tornar as novas gerações do século XXI mais púdicas e fiéis. Ou seja, que compreendessem e interiorizassem o elevado respeito pela própria dignidade de seres humanos e pela dos outros. Desenvolveriam a coerência de sentimentos, assim como a fidelidade à palavra dada. Sem dúvida que, nos dias de hoje, pudor e fidelidade, apenas estes dois valores, já contribuiriam para uma apreciável estabilidade social. Pensar faz bem.
1: Foi então o Pensar faz bem com Ezequiel Quintino, que mais logo volta aqui à antena da RCS.

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1: Estas são as manhãs da RCS e, claro, temos mais música para si. Aí vai mais uma especial.

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1: Bom dia, ou talvez um mau dia. Está a ser difícil, muitas lutas, algum desânimo. Pois é, mas lembre-se, Jesus disse: no mundo tereis aflições, mas tendo bom ânimo, porque eu venci o mundo. Então vá lá, prossiga de forma corajosa, com fé em Jesus.

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1: Há mais música por aqui à sua espera. Vamos a isso agora ao som de Eunice Mecklenburg. Depois de cantar no grupo Gerações, agora com este seu primeiro trabalho a solo. Vamos ouvi-la?

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Bom dia, estas são as manhãs da RCS e eu tenho mais uma boa notícia para si, para começar bem o dia. Sabia que não foi para condenar o mundo que Deus lhe enviou o seu Filho, mas sim para que o mundo fosse salvo por meio dele? Está na Bíblia em João capítulo 3, versículo 17. Pois é, então não vamos olhar para Deus como alguém que está ali pronto a condenar, a castigar, mas não. Deus é amor e por isso nos enviou o seu Filho Jesus para que por ele possamos ser salvos. Grande presente este da salvação que Jesus tem também para si neste novo dia. Por isso vá lá, não desanime, não desista e ponha a sua fé em Jesus. Agora também ao som da próxima música.

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1: Grandes músicas na RCS e amanhã mais, a partir das 8. Aliás, todos os dias a RCS continua aqui com a melhor música para si. Eu é que só volto amanhã a partir das 8. As notícias às 10h30 de novo aqui atualizadas. Logo à tarde, Daniel Galay também com a Janela da Tarde. O resto de um bom dia, abençoado, e até amanhã, se Deus quiseres. Meu Deus.

0: Que bom que estamos juntos. Mais uma semana, mais um encontro. Nós que aqui estamos no estúdio, vós que aí estáis em casa ou quem sabe até no carro a escutar-nos, seja muito bem-vindo, muito bem-vinda. Que bom podermos estar neste pouquinho à parte para refletirmos sobre assuntos que com certeza são desafiantes e desafiadores na nossa vida, na vida daqueles que nós amamos. E este programa Mentes que Sentem foi criado nesta expectativa, neste desejo de poder ser uma mais-valia no conhecimento de si próprio, no conhecimento das suas emoções, dos seus afetos e no desejo de que, junto com Deus e com a nossa pouquinha ajuda, possa realmente ultrapassar esses desafios. Como sabe, ou se não sabe, se é a primeira vez que está connosco, seja muito bem-vindo, muito bem-vinda. Temos sempre aqui em estúdio a doutora Cristina Dias. Seja bem-vinda, Cristina, que Deus te continue a abençoar e obrigada por estes momentos que trazes de reflexão e de saber pela tua própria experiência profissional para a ajuda a termos a saúde mental que nós desejamos.
1: Obrigada, Milo. É sempre muito bom podermos estar juntas, podermos ter um local em que possamos abordar de forma prática, serena e sem filtro
0: É
1: este tipo
0: isso.
1: de situações.
0: Que bom. Nós, no episódio anterior, nós iniciamos aquilo que era, ou seja, o cuidado na intervenção do trauma à resolução, ou seja, algumas conjunto de estratégias que tu iniciaste a ensinar-nos como fazer face e como ultrapassar esses momentos menos bons. Foram sete as grandes áreas que tu aludiste, só tivemos a oportunidade de falar de duas delas. A primeira, perceber como é que as nossas experiências na infância estão relacionadas com as nossas lutas enquanto somos adultos, e depois a segunda área, como viver com as memórias intrusivas desses momentos traumáticos. Não sei se queres acrescentar mais alguma coisa em relação a este segundo aspecto, a esta segunda área, e depois prosseguirás nas restantes.
1: Obrigada, Milo. Já agora fazer uma ressalva. Esta informação que estamos a partilhar em conjunto e com aqueles que nos veem e que nos ouvem não substitui uma intervenção clínica, está bem? Portanto, são algumas estratégias que nós podemos pôr em prática dentro do âmbito do trauma-informed care, e que de alguma forma nos ajudam, puxam a nós próprios um senso de competência sobre a situação, mas não substituem de todo
0: Com
1: uma
0: certeza.
1: intervenção clínica que poderá ser necessária neste tipo de situações. Sabes que quando nós falamos das memórias intrusivas e do tipo de pensamentos e de crenças que isso nos provoca, há uma que é extremamente comum. Tem a ver com o fato de nós termos uma postura interior, interna, muito crítica em relação a nós próprios. Vamos imaginar que eu fui, por exemplo, a um determinado espaço comercial fazer uma compra e, de repente, começo a ter uma sintomatologia ansiosa inserida neste quadro de stress pós-traumático, muito intensa. É muito frequente nós termos um discurso negativo para connosco próprios. Impressionante, como é que tu estás a passar por isto novamente? O que é que está a ocorrer? Tu nunca vais ser capaz. E a verdade é que se nós estivéssemos a falar, vamos imaginar, com uma criança de 6 anos que estivesse a passar por isto, nós não lhe estávamos a referir este tipo de situações. Ou à partida teríamos um filtro que nos permitisse não referir este tipo de situações. Então, uma das questões que nós temos que aprender a reformular é o tipo de linguagem que utilizamos connosco. Quando eu estou a passar por uma situação em que a sintomatologia se agudiza, ou em que os pensamentos, as memórias intrusivas estão presentes de uma forma extremamente intensa, eu não posso deixar de me lembrar que isto é uma consequência, faz parte do processo de recuperação. E o fato de eu estar a vivenciar isso significa que eu devo ser, em primeiro lugar, o meu principal aliado. Então, às vezes, parar para fazer determinado tipo de questões a mim própria. Se fosse o meu melhor amigo, o que é que eu lhe estaria a dizer neste momento? Se fosse uma criança pequena que eu percebesse que estava a passar por esta situação, o que é que eu lhe diria? Se eu estivesse com alguém que me visse a passar por uma situação destas, o que é que eu gostaria que esta pessoa me estivesse a dizer? Isto tem que ser perguntas que nós temos que fazer a nós próprios antes de estarmos na situação, porque temos a capacidade de refletir nelas de outra forma. e vamos perceber que o nosso discurso interno normalmente é extremamente penalizador. Então nós temos que mudar um bocadinho esse discurso interno. Outra das áreas em que é feita a intervenção no processo de recuperação, de cura, sempre que esta questão da cura está, tal como nós tínhamos dito, relativizada à situação de cada um, no âmbito do processo do trauma, tem a ver com a identificação dos nossos gatilhos, dos nossos triggers, o que é que despoleta. Nós muitas vezes achamos que as situações ocorrem aleatoriamente, o que não é verdade. Então vamos imaginar que eu estou a ter um dia banal, comum, e vem-me uma memória, ou tenho um flashback, ou eventualmente tenho uma sintomatologia muito acentuada, ou deitei-me e tive um pesadelo. É importante, depois da situação ter ocorrido, quando eu recupero um bocadinho mais a serenidade, eu tentar escrever, identificar quando é que aconteceu, o que é que estava a ocorrer à minha volta, em que circunstâncias, porque nós achamos muitas vezes que é aleatório, ou identificamos que possa haver, por exemplo, deve ter sido por aquela situação. Mas quando nós pomos isto por escrito, nós vamos começar a perceber um padrão. Então vamos ver algo do género. E este exemplo que eu vou dar corresponde a exemplos reais que funcionam como triggers. E que a maior parte das vezes nós desvalorizamos porque dizemos, não faz sentido. Imagina que eu sequencialmente me deitei mais tarde. Aquilo pode funcionar como um trigger para despoletar uma situação que me predispõe à ocorrência da memória. Vamos imaginar que naquele dia eu percebo que sempre que eu tenho que fazer tarefas com um prazo limite no tempo, eu estou mais nervosa, estou mais predisposta a que isto ocorra. Vamos imaginar, sempre que eu tenho que fazer uma viagem longa, vamos supor que naquele dia eu percebo que eu comi algo fora do comum. Olha, eu não costumo... Vou dar um exemplo. Eu não costumo beber aquele tipo de bebida antes de me deitar, mas eu filo. Eu começo a perceber, sempre que eu percebo, eu vou ter noção de que há situações padronizadas que despoletam em mim este tipo de memórias. Então isto ajuda-me a agir sobre elas. Ajuda-me a agir sobre o controle da situação. Eu posso não conseguir evitar, nem é isso que é desejável fazer aquela viagem, mas se eu sei que isto poderá potencialmente despoletar-me, eu posso precaver-me na forma como eu vou fazer. Será que eu tenho que levar o carro? Não poderei ir de comboio, por exemplo? Ou tendo que levar o carro às tantas, sair meia hora mais cedo vai-me ajudar a evitar aquele trânsito. Pequenas situações que nós desvalorizamos, porque até dizemos, eu acho que foi aquilo, foi eu estar cansada. Está bem, mas o que é que contribui concretamente para? Então, se eu quero agir sobre a questão da memória, não no fato dela aparecer ou não, eu tenho que agir naquilo que predispõe a que essa situação ocorra. Porque eu posso não evitar a memória, mas eu posso reagir em relação à intensidade com que ela vem e não ficar desprotegida. Apanhou-me de surpresa. Ok, ocorreu, mas eu consigo compreender porque está a acontecer.
2: Identificar isto. A causa.
1: Exatamente. Outra situação, outra dimensão que é muito importante tem a ver com a identificação das estratégias, o palavrão que nós utilizávamos, perdão a expressão, as estratégias de coping, que na realidade são estratégias de intervenção sobre fatores de stress que de alguma forma nós utilizamos. Mas já vimos em episódios anteriores que, regra geral, o fato de nós termos estratégias não significa que elas sejam todas adequadas para aquela situação. Aliás, um dos conjuntos de sintomas era o evitamento. Então, uma estratégia é nós evitarmos. E o que nós estamos a dizer é que, clinicamente, o evitar não remete para o processo da cura. Okay? Então, à medida que eu olho para as estratégias, eu vou começar a identificar, quando eu estou nesta situação, o que é que eu normalmente faço? O que é que tem funcionado? Acalma-me? Sim ou não? Mas será que o fato de me acalmar, olha, eu vou fumar um cigarro? Ou eu bebo qualquer coisa para ficar mais relaxado, mas será que esta é efetivamente a estratégia mais adequada para esta situação? Não poderei fazê-lo de outra forma? E aqui eu gostava de utilizar dois chavões que são muito utilizados por nós, mas que a literatura e a comunidade científica têm vindo a intervir de forma mais consciente sobre isso. Quando nós passamos por uma situação potencialmente traumática, ou ficamos com essa evidência no nosso historial de vida, nós dizemos que fomos vítimas de uma determinada situação. Não deixa de ser verdade. Mas nós congelamos nesta designação.
0: Só nesse papel.
1: Só neste papel. E quando nós falamos nas estratégias de coping, quando falamos nas estratégias de intervenção, a pergunta que nós devemos colocar a nós próprios é: eu sou apenas uma vítima ou eu sou um sobrevivente? Porque mudar o padrão, o foco, ajuda-me a perceber. Uma vítima é uma pessoa que deixou de ter capacidade de intervir sobre. Um sobrevivente é uma pessoa que, apesar de ter dias melhores ou piores, e apesar de muitas vezes estar a ser confrontado com uma realidade que não desejaria, tem posto em marcha algumas coisas que a ajudam a lidar com a sobreviver a. Então, chamar a mim esta capacidade de perceber que eu ainda consigo intervir sobre, que é a capacidade atribuída a um sobrevivente, é extremamente importante. Não estou com isto a querer aligeirar a situação, estou com isto a querer dizer que rotularmos apenas como vítimas de uma situação e sem querer faltar ao respeito a ninguém, okay, nós efetivamente poderemos ter sido vítimas de uma situação, mas ficarmos presos a esse papel não é terapêutico.
0: É a tal questão que eu dizia, é deixar-nos entregar às circunstâncias e não, na graça de Deus, poder ultrapassar essas circunstâncias.
1: E sabes que nós temos variadíssimos episódios, experiências, por exemplo, de pessoas que estiveram em campos de concentração. E porque é que umas conseguiram agir de uma forma e outras conseguiram agir de outra? Porque reconheceram que, apesar das circunstâncias serem extremamente difíceis, nós ainda podemos intervir em algo. E olhando para trás, neste processo de como é que eu tenho sobrevivido a esta situação, mesmo não sendo ela desejável para mim, não quer dizer que tudo aquilo que eu tenha feito tenha tido sucesso. Mas o fato de eu agir apesar de ter medo, isso só em si é um indicador de sucesso. E é importante nós transmitirmos esta noção às pessoas. Deixa-me dar aqui um exemplo que pode até parecer um bocadinho descontextualizado. Aqui há tempos alguém me dizia, em contexto clínico, a pessoa dizia-me assim: se eu não gosto de mim mesma, como é que eu posso amar os meus filhos? Dizia-me a pessoa, mas dizia-me aquilo em tom de desabafo. E eu estava a ouvir a questão e a pergunta que lhe coloquei foi: mas porquê é que tu dizes que não te amas a ti própria? E o que é que o fato de tu não te amares a ti própria, onde é que foste buscar essa ideia de que o fato de achares que não te amas a ti própria significa que não amas os teus filhos? Ou seja, vamos desconstruir esta ideia que temos na nossa mente. E eu colocava a questão, mas só o simples fato de tu estares a fazer uma pergunta em relação ao amor para com os teus filhos, não significa que o amas, que os amas. Porque se tu efetivamente não os amasses, não estavas preocupada. Então, não está em causa o amares. O que pode estar em causa é a forma como tu expressas ou como demonstras esse amor. E essa questão de não gostares de ti. O que é gostar de ti? Qual é o teu exemplo de comparação? Aonde é que tu foste buscar esta situação? Portanto, esta pessoa classificava-se como não sendo uma pessoa com sucesso na dimensão da autoestima e na dimensão do amor para com os filhos, mas partia de um pressuposto que era errado.
0: Exato.
1: E é o que ocorre nas situações do trauma. Nós muitas vezes temos que olhar para o passado, perceber que até aquele momento fomos pondo em marcha algumas estratégias. Elas não têm que ser todas brilhantes, nem todas funcionais no sentido positivo. No entanto, o simples fato de eu as pôr em marcha já é um indicador, e volto a repetir, de sucesso. É importante as pessoas terem esta percepção, terem esta noção também. É também importante ainda nesta dimensão, Milu, perceber que eu devo intervir sobretudo no alívio da sintomatologia. Então, já falamos em episódios anteriores Na questão de criar um plano para agir quando eu estou numa situação de crise. Olha, eu estava no centro comercial, comecei a ter aquela sintomatologia, comecei a sentir muito mal, ok. Mas o que é que eu posso fazer, regra geral, quando eu estou a ter um ataque de pânico, uma situação de ansiedade, ou fiquei bloqueada? Que tipo de estratégias é que têm funcionado? Olha, tem funcionado a estratégia da respiração. Tem funcionado a estratégia de desviar o foco da atenção, por exemplo. E ao mesmo tempo alimentarmos previamente a capacidade de resposta do nosso organismo, dotá-lo de condições para isso. Por exemplo, já falamos na questão do estilo de vida, enfatizamos a questão do exercício físico, é extremamente importante. Enfatizamos a questão do contacto com a natureza. E para aqueles que concebem esta opção, a questão de oração também, a questão de um momento de partilha em que nós podemos fazer com que a nossa mente serene. Isto, feito previamente, ajuda a intervir nesta dimensão também.
0: Já agora, Cristina, e intervindo agora, para além da oração, a leitura creio que também é bastante pertinente. 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Enfim, na cura, como tu dizias, Cristina, que vale o que vale no sentido de sabermos que não é ficarmos amnésicos, não é desaparecer completamente as experiências vividas. Aliás, cada marca que nós temos no nosso rosto ou no nosso corpo conta a nossa história, a nossa vida, de vida que seja, na graça de Deus, de superação e de ultrapassar, e daí tu estares a dar algumas orientações e continuares nas diferentes áreas que agora, por favor, queres continuar.
1: Uma das dimensões que nós falávamos era aquela questão de intervir no trazer-me ao presente. Uhum. Já falamos que ficamos presos do passado, condicionamos o futuro. E há coisas muito, muito simples. Eu já tenho utilizado esta expressão mais do que uma vez e perdoem-me a repetição, porque eu irei repetir isto imensas vezes. Nós desvalorizamos estratégias simples porque achamos que para problemas complexos temos que ter uma estratégia igualmente complexa. Pois. Mas é na simplicidade posta em prática, com coerência e com persistência, que os resultados vêm. Nós é que muitas vezes temos intolerância à espera. Somos impacientes. Exato. Mas, por exemplo, é extremamente importante o trazer-nos ao presente. Vamos imaginar algo como eu estou a dormir e tenho um pesadelo. Quando eu estou a acordar do pesadelo, eu não tenho ainda a percepção se eu estou na realidade ou se aquilo é um pesadelo, ou se isto é a minha situação presente ou não é a minha situação presente. Às vezes coisas tão simples como eu ter uma luz de presença, por exemplo, ou eu ter uma lanterna ali ao lado que me permita ligar e dar-me ali aquele compasso de espera que me permite olhar e dizer isto não é a minha realidade atual. Eu recordo-me de alguém que tinha uma estratégia muito interessante, por isso é que eu dizia isto é muito individualizado, é descoberto com cada pessoa em concreto, porque a realidade de cada um é diferente. Mas eu recordo-me de uma pessoa que vivia sozinha e que tinha um cão. E o cão dormia no quarto da pessoa. E ela dizia, o cão funciona como a minha chamada ao presente. Porque quando eu estou num pesadelo e acordo ainda estremunhada, sem saber o que é que eu tenho, eu olho para o tapete e o cão está lá. O cão faz parte da minha realidade atual, não faz parte da minha realidade anterior. E aquilo automaticamente puxa-me ao presente. Portanto, encontrar pequeninas estratégias, outras pequeninas estratégias, tem a ver com o socorrer-nos da ajuda de alguém. Imagina que eu estou a ter um flashback, ou que eu estou a ficar extremamente alterada com alguma situação. Eu posso ter combinado previamente com uma pessoa da minha confiança. um amigo, um familiar, olha, eu vou-te mandar uma mensagem ou vou-te ligar. Se eu insistir duas ou três vezes, é porque eu estou mesmo em SOS. E às vezes, simplesmente falar de coisas corriqueiras do tempo, o que é que eu estou a fazer, o que é que eu estou a fazer mais uma vez, estou-me a puxar ao presente também. Recordo-me de uma outra pessoa que me dizia que tinha muito receio. Eu, num episódio anterior, utilizei o exemplo dessa pessoa em relação à questão de atravessar pontes. Tinha muito receio em relação a isso. Ok, a pessoa dizia, por exemplo, eu contava carros brancos, ou eu dizia quantas palavras é que eu poderia começar a lembrar-me, começadas por uma determinada letra. Mas às vezes o facto de eu ter uma playlist, de eu saber que vou passar por aquilo, ok, qual é a música que normalmente me acalma, vou-me concentrar na letra, são coisas que parecem simplistas, mas são coisas que fazem toda a diferença. A outra área, a outra dimensão, que só por si daria vários episódios, nós não vamos de todo abordá-la exaustivamente, vamos só dar um cheirinho, tem a ver com este aprender a regular as minhas emoções. E aprender a regular as minhas emoções passa por saber identificá-las, atribuir-lhes nomes, saber expressar as minhas emoções de forma adequada, as minhas necessidades de forma adequada, saber também, para isso eu poderei ter necessidade de me envolver com algumas estratégias específicas, como estratégias de gestão de stress, estratégias de gestão de raiva, treinos de assertividade, treinos de resolução de problemas. Tudo isto tem a ver, são estratégias que são feitas em conteúdo clínico, mas que têm a ver exatamente com este treino, com esta administração das nossas emoções. Sabes que eu recordo-me de uma terapeuta especializada no âmbito do Trauma Informed Care, que dizia que no início da sua carreira profissional teve uma paciente, uma cliente, relativamente jovem, e que foi a situação com a qual ela mais aprendeu. E ela dizia, esta jovem vinha

0: perceber porque é que esta jovem não fala. O que é que acontece? E ela disse-lhe, perguntou-lhe, olha, tu não precisas de falar, eu posso te fazer só perguntas e tu só acenas com a cabeça sim ou não. Então, à medida que o tempo foi passando, foi-se criando um vínculo de confiança. E o acenar com a cabeça passou para monossílabas. E as monossílabas passaram para outro tipo de processo. O que é que ela acabou por constatar? Esta jovem tinha crescido num ambiente em que ela não podia falar. De cada vez que ela falava, a reação do lado de lá era agressiva. Então ela, para além de estar a avaliar se aquele era um espaço seguro, ela tinha medo que no momento em que ela abrisse a boca e falasse, ela iria deixar de ter aquele apoio. Então foi preciso tempo para começar a administrar as nossas emoções, perceber e dar-lhes nomes, para criar, ultrapassar este receio incapacitante naquele momento, para que eu pudesse, permite-me a expressão, desabrochar um bocadinho também. Finalmente, outra dimensão que é extremamente importante tem a ver com voltar a adquirir confiabilidade no mundo e naqueles que estão à minha volta. Sabes que aqui entram muitas vezes os grupos de apoio, entram também uma relação de amizade com alguém, entra a noção de segurança. Não em relação a esta situação, mas eu recordo-me de alguém que sofria de transtorno obsessivo-compulsivo e que partilhava, participava num grupo de apoio no âmbito desta temática. Ela dizia: olha, é tão libertador. É tão libertador estar num sítio onde as pessoas estão a passar exatamente pela mesma situação e nós acabamos por nos rirmos porque é ridículo. Eu tenho que dar três passos à frente e dar três passos atrás antes de poder sair de casa. Eu tenho que verificar não sei quantas vezes a fechadura. Eu tenho noção de que isto não faz sentido, mas eu não consigo ultrapassar isto. Estar num espaço em que nós conseguimos rir-nos destas situações, conseguimos olhar sem tabus, é libertador. E nós precisamos de criar estes momentos seguros. Como últimas notas de rodapé, o sentido do humor nós já o referimos. Mas aprender a ter sentido do humor, até em relação a nós próprios, é algo que é importante, é algo que é libertador. Brincarmos com a situação. Às vezes somos demasiado sérios com as coisas. No caso das famílias, aconselhamento casal, aconselhamento familiar, terapia familiar pode ser importante. E Milu, se me permites, eu gostava só de deixar aqui uma última nota para aqueles que possam estar a passar por isto, para aqueles que tenham alguém a passar por isto. Eu gostava em primeira instância de dizer a essa pessoa que não se menospreze. É uma pessoa com desafios na sua vida, mas é uma pessoa com conquistas, é uma pessoa com valores. É uma pessoa que tem, sem dúvida, uma partilha extraordinária e algo para dar. Um dos melhores processos de cura passa também quando nos descentramos de nós próprios e damos para com o outro. Às vezes, um comportamento de alguma amabilidade, às vezes, um voluntariado. Isto vai ter um retorno fundamental do meu processo de cura. E em última instância, lembre-se que o seu passado não define o seu presente. Não permita que o seu passado lhe roube o seu presente.
1: E tanto mais, Cristina, e estavas a falar, e eu estava-me a recordar deste episódio do apóstolo Paulo, que vem no livro de Filipenses, quando ele diz: uma coisa eu faço, eu esqueço-me das coisas que estão para trás e avanço para aquelas que estão diante de mim. E sem dúvida que este é uma atitude positiva. Nem sempre as coisas presentes são aquelas que nós mais almejávamos, ou até as passadas, e que nos vêm, de alguma forma, perturbar o nosso presente. Mas, como diz o Senhor através da sua palavra, encontre nele a graça, a força, o alento, uma nova perspectiva de vida, para que, ao esquecer-se das coisas, não no sentido de amnésia, porque a gente sabe que não é isso, mas é deixar de valorizar ou de permitir que essas coisas perturbem o seu presente. E isso é possível. É possível no estudo, no acompanhamento que possa ter com alguém, a mesmo a título médico, mas também com momentos assim em que nós partilhamos o saber e, sobretudo, a palavra do Senhor, que essa, sem dúvida, liberta de qualquer receio e nos cura na graça de Deus. Que bom foi estar consigo mais uma semana. Ficamos na esperança de revê-lo na próxima semana. Até lá.

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1: É para mim um especial privilégio dirigir-me a todos aqueles que me estão a ouvir neste momento e amigos da RCS. Eu sou a Raquel Teles, colaboradora da rádio e, entre outras tarefas, uma das vozes que está do outro lado do telefone no programa Discos Pedidos. Confesso que não foi fácil fazer as minhas escolhas musicais, mas neste momento vou partilhar convosco algumas das músicas que me tocam o coração e fazem sentido nas experiências mais ou menos boas da minha vida. Como vários dos meus colegas, nasci num lar cristão e bem cedo senti a presença de Deus na minha vida. E é em primeiro lugar que quero prestar tributo e adoração ao verdadeiro e único Deus, o Criador de tudo e doador da vida. Escolhi Arautos do Rei, Santo somente é o Senhor.

majestade do céu, o Rei da Glória, o Filho de Deus, cobriu o seu esplendor e desceu até nós para nos libertar do pecado e dar a vida eterna. Sofreu em meu lugar. Não consigo entender, por mais que tente, este grandioso amor por mim, por todos nós. A próxima música leva-me a fechar os olhos e a agradecer ao meu Jesus por tamanha graça. Vamos ouvir João Parreirinha, Caminho da Cruz.

Quando tinha cerca de 3 anos, passei por uma experiência única. Deus manifesta-se a todos os que o amam, e muito particularmente com as crianças inocentes. Ele conhece os corações que saíram das suas mãos e receberam o fogo da vida. Aqui entra a fé. Ela é real para crer que Deus cuida de nós, enviando um anjo que nos protege desde o ventre da nossa mãe. Esse anjo cuidou do meu irmão de 8 anos que tinha sofrido queimaduras graves. Até hoje guardo na memória o que vi e vivi. Por isso, a minha gratidão a Jesus pela cura do meu irmão e pelo meu e seu anjo protetor. Esta música tocou o meu coração assim que a ouvi. E só podia ser Anjo Meu, do álbum Hope Voices, com Tiago Torre.

Meu batismo na Igreja Adventista aos 16 anos, juntamente com a minha irmã gêmea, foi uma das decisões mais conscientes e solenes da minha vida. Por isso, a escolha seguinte faz parte daquilo que quero fazer todos os dias. Vamos ouvir Hugo Venâncio, Entrego-me a Ti.

Os anos passam rapidamente. Muitas coisas acontecem. Coisas boas como o nascimento dos filhos, o seu crescimento e desenvolvimento, o nosso próprio crescimento e aprendizagem ao longo da vida. Os problemas que não deixam ninguém de fora, as provações, mais cedo ou mais tarde, tocarão a nossa vida. Perdas de familiares chegados, como os pais e a irmã gêmea. Mas eu sei que o meu Deus me acompanha nas provações, no sofrimento e me dá o livramento das mesmas. Embora muitas vezes pareça o contrário. Deus está sempre ao meu lado, atuando e dizendo: não te abandono. E este é precisamente o título da próxima música do Esdras Gondim, Não Te Abandono, a última que compôs antes de falecer na pandemia aos 23 anos. Ele sabia que não estava só.

Percebi há muito tempo que este amor de Deus por mim espera algo em troca. Algo que venha de um coração grato e feliz, que não é forçado. Pelo contrário, é de livre vontade. Extravasa e não pode ser contido. Esse amor tem de ser partilhado com todos os que estão à minha volta. Não me importa quem seja. Estendo a mão a quem se cruza no meu caminho, fazendo o que está certo, ao meu alcance. Nada mais me é pedido. Eu sou a primeira a ganhar. Todos somos iguais diante de Deus. Nada me dá maior alegria e satisfação do que falar desse grandioso amor. Assim sendo, a música que segue transmite essa mensagem e de uma forma perfeita o que eu acabei de dizer. Vamos então ouvir Nicolás e Verusca, Our Prayer to...

determino as minhas escolhas. Não foi fácil no meio de tantas, mas expressam a minha gratidão e o meu amor pelo meu lindo e poderoso Deus, meu Salvador Jesus. Desejo do fundo do coração que seja também o vosso Salvador. Ouçamos então o Shwill Song, Your Ship, What a Beautiful Name.

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Notícias desta quarta-feira, 19 de agosto. Quatro bombeiros voluntários de Arouca ficaram hoje feridos na sequência do despiste do veículo de combate a incêndios em que seguiam na zona onde lavravam fogo desde segunda-feira, disse à Lusa o comandante Ricardo Fradique. Três dos quatro bombeiros voluntários sofreram ferimentos graves. O responsável precisou à Lusa que os ferimentos sofridos são fraturas diversas. De acordo com a mesma fonte, o incêndio florestal que deflagrou às 21h50 de segunda-feira em Cabreiros, em Albergaria à Serra, no concelho de Arouca, no distrito de Aveiro, mantinha às 8h30 desta manhã duas frentes ativas. Neste momento não há populações em risco. Estão perto do fogo, mas não estão em risco, indicou. Às 8h30 estavam mobilizados no combate ao fogo 480 operacionais, com o apoio de 161 veículos e meios aéreos. E segundo José Rodrigues, da Autoridade Nacional de Emergência e Proteção Civil, para além de Arouca, há mais três grandes incêndios na região norte. Estamos a falar do de Torre de Moncorvo, que mantém duas frentes ativas e tem neste momento 491 operacionais, com o apoio de 157 meios terrestres. O outro incêndio ainda em curso é o que deflagrou às 17h40 de segunda-feira em Rebordões, Santo Tirso, que mobiliza 239 operacionais com o apoio de 76 meios terrestres. Em curso estava ainda hoje de manhã o incêndio que deflagrou às 19h25 de terça-feira em Retorta, concelho de Monção, e que às 8 horas desta manhã mobilizava 60 operacionais com o apoio de 17 veículos. O Hotel Mirage em Cascais vai avançar com um despedimento coletivo de 140 trabalhadores, sendo que outros 35 trabalhadores contratados a termo também deverão estar de saída. Segundo o Notícias ao Minuto, a denúncia foi feita pelo Sindicato dos Trabalhadores na Indústria de Hotelaria, Turismo, Restaurantes e Similares do Sul, que considera a decisão profundamente injusta e socialmente inaceitável. A concretizar-se, explica, esta medida terá um forte impacto social no concelho de Cascais, afetando diretamente trabalhadores e respectivas famílias que dependem do emprego para garantir o seu rendimento e estabilidade. Os representantes dos trabalhadores recordam que o Hotel Cascais Miragem Health e SPA foi adquirido em 2025 pelo grupo espanhol constituído pela Ibervalias e pela ARD Investments and Development por cerca de 125 milhões de euros, estando prevista a realização de um investimento adicional de cerca de 80 milhões de euros na remodelação e reposicionamento da unidade. No desporto, destaque para o 1 de dezembro, que foi oficialmente admitido no Campeonato de Portugal 2026-2027, na sequência de uma decisão do Tribunal Central Administrativo do Sul, que determinou a sua integração imediata na competição. A Federação Portuguesa de Futebol comunicou esta decisão através de comunicado oficial, no passado dia 15 de agosto, dando conta da providência cautelar decretada no âmbito do processo que ordenou a admissão do clube no terceiro escalão do futebol nacional. Com esta decisão, a União 1 de dezembro passa a integrar o Campeonato de Portugal e irá participar nos jogos da competição na condição de clube a designar, até à atualização definitiva da composição das séries. A integração no Campeonato de Portugal também tem consequências na Taça de Portugal. O clube de Sintra irá disputar a primeira eliminatória de prova, tendo como adversário o Real Sport Clube, no encontro agendado para dia 30 de agosto, às 17 horas. Por sua vez, o Sport Clube Sacavenense, que estava inicialmente indicado para representar a Associação de Futebol de Lisboa na competição, passará a disputar a primeira eliminatória da Taça de Portugal, enquanto representante da Associação, em consequência da entrada da União 1 de dezembro no Campeonato de Portugal. A decisão judicial permite assim à formação sintrense avançar para a nova temporada no principal escalão das competições nacionais não profissionais, ficando agora por conhecer a composição definitiva da sua série no Campeonato de Portugal. Em Sintra, dois trabalhadores morreram na manhã desta quarta-feira na sequência da queda de uma grua de grandes dimensões na via pública em Belas. O acidente ocorreu na rua Dona Inês de Castro, onde a estrutura acabou por cair. A informação foi confirmada à Lusa pelo Comando Subregional de Emergência e Proteção Civil da Grande Lisboa, que indicou a existência de duas vítimas mortais. O alerta foi dado às 8h04 da manhã. Cerca das 8h45 encontravam-se já no local 15 operacionais, apoiados por 6 veículos, para prestar assistência e assegurar as operações de emergência. Para já, não são conhecidos mais pormenores sobre as circunstâncias que terão provocado a queda da grua.
Ainda em Sintra, o programa À Noite no Jardim está às portas com duas sessões, a 21 e 29 de agosto. Integra as celebrações da Noite Internacional dos Morcegos. A iniciativa integra-se nas comemorações da Noite Internacional dos Morcegos, International Bat Night, que é celebrada anualmente em todo o mundo com o intuito de levar o universo destes animais fascinantes ao grande público, desfazendo mitos e sensibilizando para a importância da sua preservação. Em 2026, assinala-se a 29 e 30 de agosto. À Noite no Jardim começa às 19h30 com uma sessão em sala que aborda as espécies de morcegos que habitam em Portugal, a sua biologia, as crenças que ainda hoje as rodeiam e razão pela qual são essenciais ao equilíbrio dos ecossistemas. O programa prossegue com um passeio ao cair da noite, quando estes mamíferos voadores começam a sobrevoar os jardins reais à procura de alimento e de refúgio. É a melhor hora para observá-los. Com recurso a um detector de ultrassons, os participantes terão igualmente a oportunidade de escutar os sons que os morcegos utilizam para se orientarem e caçarem. Os bilhetes para a atividade, com a duração próxima de 2 horas, estão disponíveis no site da Parques de Sintra. Para já é tudo quanto às notícias, continuação de uma excelente quarta-feira.

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1: Sou Ana Clara, tenho 13 anos e vivo em Mafra. Queria saber onde fica a Islândia. Beijinhos! Porquê?
2: A Islândia é uma ilha no norte do Oceano Atlântico. Tem paisagens singulares que vão do gelo ao fogo. Tem glaciares, vulcões, desertos de lava, fiordes, geysers e até praias de areia preta. Este país foi colonizado pelos escandinavos desde o século IX. E desenvolveu um sistema político avançado, tendo um dos mais antigos parlamentos do mundo. A atividade vulcânica dá ao país energia geotérmica e com eletricidade alimentam as indústrias nacionais. A cidade de Reykjavik é a capital da Islândia e tem como moeda a coroa islandesa. Já ouviste falar no sol da meia-noite? É que por estar situada às margens do Circo Polar Ártico, a Islândia tem dias muito longos no verão e noites intermináveis no inverno. Em junho, por exemplo, o sol põe-se à meia-noite e nasce logo depois às 3 da manhã. Por isso é natural as pessoas ficarem de óculos escuros durante muito tempo.
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0: estamos nós ainda na Ilha do Faial, com os capelinhos aqui atrás de nós, olhando para a Palavra de Deus, e o nosso conselho, 24º conselho, está no capítulo 24 e no verso 10, e diz-nos assim: se perdes a coragem diante das dificuldades, é porque a tua força é fraca. Prezado amigo, prezada amiga, nós não estamos sozinhos nas nossas dificuldades. Muitas vezes pode parecer que nós temos dificuldades a enfrentar as dificuldades do dia a dia, dificuldades de enfrentar as dificuldades. É uma realidade, mas nós não estamos sozinhos. Nós temos a promessa na Palavra de Deus que o Senhor estará ao nosso lado, dando-nos a força necessária para nós conseguirmos ultrapassar as dificuldades. Jesus disse: vinde a mim todos os que estáis cansados e oprimidos e eu vos aliviarei. Este é um conselho constante da Palavra de Deus. Quando nós começamos uma atividade, quando pedimos a ajuda de Deus, quando nós começamos a fraquejar, pedimos a ajuda de Deus, quando nós temos mais dificuldades em tomar uma decisão, pedimos a ajuda de Deus. Porque se não o fizermos, cada vez a nossa força será mais fraca. Porquê? Porque dependemos unicamente de nós. E com o passar dos anos, nós vamos enfraquecendo, vamos ficando velhos, os nossos músculos vão laciando. Por isso, prezado amigo, prezada amiga, começa a habituar-te agora, enquanto tens força, a pedir a ajuda de Deus, para que quando chegarem os dias de maior dificuldade, tu possas continuar a ter esse hábito de pedir a sua ajuda. Vai à Palavra de Deus, olha para os seus conselhos, pratica os seus conselhos, vive os seus conselhos e vais ver como a tua força nunca mais será fraca.
1: 2 minutos com Ele. 2 minutos com Deus. Um apontamento de José Colasso.

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1: O Comportamento está começando e você é sempre bem-vindo ao nosso programa. Eu sou a Aline Carvalho e hoje quem vai nos ajudar com essa história é o psicólogo Evandro Lair. Evandro, a história é a seguinte: meu chefe está me passando muitas atividades e isso não acontece com meus outros colegas. Como devo falar com ele que estou sobrecarregado?
2: Veja, muitas vezes não é adequado que você simplesmente chegue para o seu chefe e fale para ele que você não está dando conta do trabalho. Alguns ambientes de trabalho, os espaços físicos, às vezes eles não permitem que o chefe esteja no mesmo lugar que os seus subordinados. E aí ele não vai ter essa visão, essa consciência de que você está realmente sobrecarregado. Então é importante que você vá deixando claro isso através de dados, através de informações palpáveis, aonde ele possa ver isso, não é? Então, muitas vezes, é importante você fazer um relatório do que você fez em cada hora do seu dia, quanto tempo você levou para desempenhar cada atividade. É importante você ir mandando e-mails para o seu chefe, notificando ele sobre coisas que você está fazendo ou casos que você está tratando, assuntos relevantes que estão tomando o seu tempo, copiando o seu chefe, né, nesses e-mails. Então, essa forma de você ir documentando as suas tarefas, elas são muito importantes antes de você fazer uma declaração desse tipo para o seu chefe. Porque, perceba, muitas vezes o chefe ele atribui mais trabalho a um dos membros da equipe no intuito de testar esse membro, para que futuramente ele possa receber uma promoção ou até ter uma responsabilidade maior, um aumento de salário ali, né? Então, é muito importante você entender isso não como uma exploração, mas como uma oportunidade. Então, essa visão ela é muito importante. Mas é claro que se você não visualiza essa perspectiva de crescimento, vale uma conversa com seu chefe, né? Porque muitas vezes nas equipes, alguns profissionais eles não têm um bom desempenho e o chefe não confia nesses profissionais. E aí pode acontecer de você, que tem um bom desempenho, que é um excelente profissional, acaba tendo maior confiança por parte do seu chefe. E aí o seu chefe vai jogando tudo para você, não é? Então é muito importante você ter essa visão para também compartilhar em momento oportuno, sim, com o seu chefe. Mas sempre documentando, sempre se munindo de evidências palpáveis para você levar essa alegação para ele. E vamos lembrar também que numa equipe de trabalho a gente tem que manter o princípio da equidade, não é? Então, pessoas que têm o mesmo cargo, que recebem o mesmo salário, essas pessoas elas precisam ser tratadas da mesma forma, não é? Então, não há problema que você faça reivindicações para que essa equidade se mantenha. Mas é importante sempre você sustentar, através de números e através de relatórios, elementos palpáveis, para que essa sua afirmação possa ser sustentada.
1: Muito obrigado, Evandro. O programa de hoje fica por aqui e a gente se encontra no próximo.
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1: Olá, amigo ouvinte. Bem-vindo a Palavras e Virtudes. Todos gostamos de registar momentos especiais. Fotografamos e filmamos lugares por onde passamos. Também escrevemos e guardamos em diários as nossas recordações, ou então simplesmente guardamos em nossa memória as mais significativas lembranças. O passado não volta, ficou para trás, mas podemos recordá-lo e falar dele com naturalidade, com alegria, com saudade e por vezes com tristeza. É verdade, o passado não pode ser alterado, mas pode ser lembrado, aceite, também perdoado e até esquecido. O passado, sem que o possamos viver outra vez, quase sempre o temos connosco, para o bem ou para o mal. Todos possuímos capacidade de aprendizagem e de revitalização da própria vida. No entanto, em determinados episódios do nosso percurso, podemos deparar-nos com dificuldades em lidar com lembranças de coisas que não foram boas. Isso pode acarretar algum sofrimento e fazer com que fiquemos mais vulneráveis e menos aptos para fazermos frente a outros desafios que possam vir. Quantos hoje caminham presos ao passado, carregando pesados fardos que sempre estão presentes na mente e com repercussões nocivas? Essas feridas emocionais causadas pelo mau passado têm elevada força para paralisar a pessoa, fazendo com que fique refém sem que consiga encontrar novo rumo para avançar. Todos nós, afinal, desejamos viver o agora de maneira feliz e plena. Mas para isso, o passado deve ser uma lição para se refletir ou meditar e não para se reproduzir. Com ele, apenas podemos aprender a alinhar o presente e a sonhar com o futuro. Tudo o que ficou para trás em nosso passado poderá ser valioso elemento essencial para a vida, dependendo, é claro, da maneira como nos relacionarmos com ele. Por outras palavras, se, por exemplo, ponderarmos sobre o que fizemos de errado no passado e com isso aprendermos, provavelmente conseguiremos mudar as ações do presente e assim certamente cresceremos como seres humanos. Seguir em frente, prosseguir com um objetivo nobre, sem dele nos desviarmos e fazermos do que passou apenas um instrumento de aprendizado, será uma das formas de alcançarmos o equilíbrio tão necessário à vida. O apóstolo Paulo é um bom e evidente exemplo no que diz respeito ao trato com o passado. Teve como mestre Gamaliel, um judeu, doutor da lei e membro do Sinédrio. Saulo, como era conhecido o apóstolo antes da sua conversão, foi um dos mais acérrimos perseguidores da Igreja Cristã. Há algumas referências no Novo Testamento que nos indicam essa faceta da vida de Paulo. No livro de Atos dos Apóstolos é referido que Saulo ameaçava de morte os seguidores de Cristo, chegando a pedir a um sumo sacerdote documentos que o autorizassem a prender alguns desses discípulos. No mesmo livro é referido que Saulo assolava a igreja, entrando pelas casas e arrastando homens e mulheres, os encerrava na prisão. A conversão de Saulo era praticamente impensável, pois ninguém acreditaria que alguém com tanto ódio no coração pudesse um dia tornar-se num dos mais valorosos apóstolos de Cristo. No auge da sua carreira cristã, Paulo dizia: "Porque, para mim, o viver é Cristo e o morrer é ganho." Que transformação! Quando se referia à sua nova experiência de vida, dizia: "Já não estou crucificado com Cristo, ou já estou crucificado com Cristo, e vivo não mais eu, mas Cristo vive em mim. E a vida que agora vivo, vivo-a pela fé no Filho de Deus, o qual me amou e a si mesmo por mim se entregou." Afinal, Onde está o segredo ou a razão de tão extraordinária mudança? O próprio apóstolo descreve de forma clara o que aconteceu numa viagem para Damasco quando se encontrou com Cristo e como a mudança radical produzida por aquele encontro não só fez dele uma pessoa totalmente diferente, como alterou por completo a sua trajetória de vida. O seu passado negro de homem insensível e a sua história repleta de episódios cruéis ficou para trás. Agora tinha um novo alvo e propósito de vida que se projetavam diante de si e que o tornavam mais humano e solidário para com os seus semelhantes. Paulo conhecera Cristo. E conhecer Jesus é o que faz toda a diferença na vida do ser humano, seja qual for o momento ou a circunstância dessa vida. A semente plantada certamente germinará. Esta verdade absoluta do princípio basilar da causa e efeito é o segredo para uma nova vida feliz no presente e no futuro. Para o novo Paulo, renascido e justificado pela graça de Cristo, o passado era algo que devia ser deixado para trás e entregue ao esquecimento. Uma coisa eu faço, dizia o apóstolo, esquecendo-me das coisas que ficam para trás e avançando para as que estão diante, prossigo para o alvo, a fim de ganhar o prémio do chamado celestial de Deus em Cristo Jesus. Paulo esquecia o passado e sonhava com o futuro. Pela fé, contemplava o dia em que veria face a face aquele que o chamara para uma nova vida. Nem a dureza que encontrou no percurso do seu ministério o faziam desistir. Nada o desanimava ou fazia regressar ao passado. Aos homens e mulheres do seu tempo, levava-lhes a esperança da salvação em Cristo e animava-os, dizendo-lhes: conservemos os nossos olhos fixos em Jesus, pois é por meio dele que a nossa fé começa e é ele quem a aperfeiçoa. Assim vocês também não desanimem nem desistam. Pois é, estimado ouvinte, não há como desanimar quando prosseguimos dia a dia, avançando em nosso caminho, com os olhos fixos em Jesus. É muito bom tê-lo na nossa companhia. Amigo ouvinte, fica o convite para o próximo encontro de Palavras e Virtudes. Até lá!
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1: Está a ouvir o Diário da Saúde aqui na sua RCS, um espaço em antena dedicado à promoção da saúde e do bem-estar, onde lhe trazemos informação clara, prática e útil para cuidar melhor de si todos os dias. Hoje quero falar de uma vitamina absolutamente essencial para o funcionamento do nosso organismo e a sua falta poderá estar relacionada com vários problemas de saúde. Falo da vitamina D. Muitas vezes associamo-la apenas ao sol e aos ossos, mas a verdade é que o seu papel no organismo é muito mais vasto. A vitamina D contribui para um envelhecimento saudável, ajuda a manter os ossos fortes e desempenha um papel fundamental no bom funcionamento do sistema imunitário. Além disso, alguns estudos sugerem ligações entre a deficiência de vitamina D e vários problemas de saúde, incluindo depressão, fraturas, diabetes, doenças cardíacas, cancro e infecções. Mas como saber se poderá estar com níveis baixos? Segundo a Cleveland Clinic, um prestigiado centro médico académico nos Estados Unidos, existem quatro sintomas em adultos que muitas vezes passam despercebidos e que não deve ignorar. Primeiro, dor nos ossos. Pode ser um sinal de alerta. Segundo, fraqueza ou dores musculares. Se sente que perdeu força ou que os músculos doem sem razão aparente, convém investigar. Terceiro, fadiga, ou seja, cansaço. Aquele cansaço constante que não melhora mesmo depois de descansar pode estar relacionado com déficit de vitamina D. E quarto, alterações de humor. A deficiência de vitamina D tem sido associada em estudos observacionais a uma maior prevalência de sintomas depressivos e alterações de humor, embora a relação causal ainda não esteja totalmente estabelecida. E por que razão pode faltar a vitamina D? As causas são várias. Pode haver pouca ingestão de alimentos ricos nesta vitamina ou falta de exposição solar suficiente. Também existem condições que dificultam a sua absorção, como doenças do intestino delgado ou insuficiência pancreática, e outras que dificultam a conversão de certos compostos na sua forma ativa pelo organismo, como a cirrose. Certos medicamentos também podem interferir nestes processos. Há ainda fatores de risco a considerar. Falta de exposição ao sol, tom de pele mais escuro, idade avançada, excesso de peso ou sofrer de doenças que afetem a absorção de nutrientes, como a doença de Crohn ou doença celíaca. Problemas no fígado ou nos rins também podem comprometer a síntese adequada de vitamina D. O tratamento depende sempre de cada caso, mas geralmente envolve uma combinação de ajustes alimentares e suplementos, até porque a maioria das pessoas não apanha sol suficiente ao longo do ano. Por isso, o desafio de hoje é simples. Esteja atento aos sinais do seu corpo. Se sente cansaço constante, dores inexplicáveis ou alterações de humor, talvez seja a altura de conversar com o seu médico e avaliar os seus níveis de vitamina D. Cuidar da saúde é, muitas vezes, dar atenção aos pequenos sinais antes que se tornem grandes problemas. Por hoje, termina aqui mais uma edição do Diário da Saúde. Se esta mensagem lhe foi útil, partilha com alguém de quem gosta. Fique bem e até ao próximo episódio.
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Notícias desta quarta-feira, 19 de agosto. Quatro bombeiros voluntários de Arouca ficaram hoje feridos na sequência do despiste do veículo de combate a incêndios em que seguiam na zona onde lavravam fogo desde segunda-feira, disse à luz o comandante Ricardo Fradique. Três dos quatro bombeiros voluntários sofreram ferimentos graves. O responsável precisou à Lusa que os ferimentos sofridos são fraturas diversas. De acordo com a mesma fonte, o incêndio florestal que deflagrou às 21h50 de segunda-feira em Cabreiros, em Albergaria à Serra, no concelho da Arouca, no distrito de Aveiro, mantinha às 8h30 desta manhã duas frentes ativas. Neste momento não há populações em risco. Estão perto do fogo, mas não estão em risco, indicou. Às 8h30 estavam mobilizados no combate ao fogo 480 operacionais, com o apoio de 161 veículos e meios aéreos. E segundo José Rodrigues, da Autoridade Nacional de Emergência e Proteção Civil, para além de Arouca, há mais três grandes incêndios na região norte. Estamos a falar do de Torre de Moncorvo, que mantém duas frentes ativas e tem neste momento 491 operacionais, com o apoio de 157 meios terrestres. O outro incêndio ainda em curso é o que deflagrou às 17h40 de segunda-feira em Rebordões, Santo Tirso, que mobiliza 239 operacionais com o apoio de 76 meios terrestres. Em curso estava ainda hoje de manhã o incêndio que deflagrou às 19h25 de terça-feira em Retorta, concelho de Monção, e que às 8 horas desta manhã mobilizava 60 operacionais com o apoio de 17 veículos. O Hotel Mirage, em Cascais, vai avançar com um despedimento coletivo de 140 trabalhadores, sendo que outros 35 trabalhadores contratados a termo também deverão estar de saída. Segundo o Notícias ao Minuto, a denúncia foi feita pelo Sindicato dos Trabalhadores na Indústria de Hotelaria, Turismo, Restaurantes e Similares do Sul, que considera a decisão profundamente injusta e socialmente inaceitável. A concretizar-se, explica, esta medida terá um forte impacto social no concelho de Cascais, afetando diretamente trabalhadores e respectivas famílias que dependem do emprego para garantir o seu rendimento e estabilidade. Os representantes dos trabalhadores recordam que o Hotel Cascais Mirage Health e SPA foi adquirido em 2025 pelo grupo espanhol constituído pela Ibervalias e pela ARD Investments and Development por cerca de 125 milhões de euros, estando prevista a realização de um investimento adicional de cerca de 80 milhões de euros na remodelação e reposicionamento da unidade. No desporto, destaque para o 1 de dezembro, que foi oficialmente admitido no Campeonato de Portugal 2026-2027, na sequência de uma decisão do Tribunal Central Administrativo do Sul, que determinou a sua integração imediata na competição. A Federação Portuguesa de Futebol comunicou esta decisão através de comunicado oficial, no passado dia 15 de agosto, dando conta da providência cautelar decretada no âmbito do processo que ordenou a admissão do clube no terceiro escalão do futebol nacional. Com esta decisão, a União 1 de dezembro passa a integrar o Campeonato de Portugal e irá participar nos jogos da competição na condição de clube a designar, até à atualização definitiva da composição das séries. A integração no Campeonato de Portugal também tem consequências na Taça de Portugal. O clube de Sintra irá disputar a primeira eliminatória de prova, tendo como adversário o Real Sport Clube, no encontro agendado para dia 30 de agosto, às 17 horas. Por sua vez, o Sport Clube Sacavenense, que estava inicialmente indicado para representar a Associação de Futebol de Lisboa na competição, passará a disputar a primeira eliminatória da Taça de Portugal, enquanto representante da Associação, em consequência da entrada da União 1 de dezembro no Campeonato de Portugal. A decisão judicial permite assim à formação sintrense avançar para a nova temporada no principal escalão das competições nacionais não profissionais, ficando agora por conhecer a composição definitiva da sua série no Campeonato de Portugal. Em Sintra, dois trabalhadores morreram na manhã desta quarta-feira na sequência da queda de uma grua de grandes dimensões na via pública em Belas. O acidente ocorreu na rua Dona Inês de Castro, onde a estrutura acabou por cair. A informação foi confirmada à Lusa pelo Comando Subregional de Emergência e Proteção Civil da Grande Lisboa, que indicou a existência de duas vítimas mortais. O alerta foi dado às 8h04 da manhã. Cerca das 8h45 encontravam-se já no local 15 operacionais, apoiados por 6 veículos, para prestar assistência e assegurar as operações de emergência. Para já, não são conhecidos mais pormenores sobre as circunstâncias que terão provocado a queda da grua.
Ainda em Sintra, o programa À Noite no Jardim está às portas com duas sessões, a 21 e 29 de agosto. Integra as celebrações da Noite Internacional dos Morcegos. A iniciativa integra-se nas comemorações da Noite Internacional dos Morcegos, International Bat Night, que é celebrada anualmente em todo o mundo com o intuito de levar o universo destes animais fascinantes ao grande público, desfazendo mitos e sensibilizando para a importância da sua preservação. Em 2026, assinala-se a 29 e 30 de agosto. À Noite no Jardim, começa às 19h30 com uma sessão em sala que aborda as espécies de morcegos que habitam em Portugal, a sua biologia, as crenças que ainda hoje as rodeiam e razão pela qual são essenciais ao equilíbrio dos ecossistemas. O programa prossegue com um passeio ao cair da noite, quando estes mamíferos voadores começam a sobrevoar os jardins reais à procura de alimento e de refúgio. É a melhor hora para observá-los. Com recurso a um detector de ultrassons, os participantes terão igualmente a oportunidade de escutar os sons que os morcegos utilizam para se orientarem e caçarem. Os bilhetes para a atividade, com a duração próxima de 2 horas, estão disponíveis no site da Parques de Sintra. Para já é tudo quanto às notícias. Continuação de uma excelente quarta-feira.

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1: Olá, que bom estar de volta para mais um Fórum Bíblico e poder contar com a sua companhia e atenção aí desse lado. Se já nos enviou alguma pergunta para ser respondida neste programa, quero aproveitar para lhe transmitir o nosso sincero agradecimento pela sua participação. Mas se acompanha o programa e ainda não descreveu e tem dúvidas sobre alguma coisa que leu na Bíblia ou gostaria de ver algum tema bíblico explicado com mais clareza, então aproveito também para o convidar a fazê-lo. Este é um espaço dedicado à Palavra de Deus e queremos ajudar, na medida do possível, a esclarecer as suas questões num dos próximos programas. Não deixe, por isso, que as suas dúvidas fiquem sem uma resposta. Faça-nos chegar as suas questões para o nosso e-mail programas@novotempo.pt ou então por mensagem para o nosso número de telemóvel 933-939291, mencionando sempre o nome deste programa, que já sabe, é Fórum Bíblico. 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Na leitura atenta da Epístola aos Hebreus, deparamos-nos com passagens de grande profundidade espiritual, mas que por vezes podem gerar dúvidas ou até mesmo algum tipo de dificuldade na sua compreensão. E é exatamente uma dessas passagens da Epístola de Hebreus que está hoje em destaque no nosso Fórum Bíblico e sobre a qual trazemos algumas perguntas. Para nos ajudar a entender melhor essa passagem bíblica, contamos com a presença do nosso convidado residente, o teólogo Artur Machado. Olá, Artur.
2: Olá.
1: Bem-vindo uma vez mais. Muito obrigado por nos ajudar. E hoje vamos continuar a esclarecer, como já fizemos em alguns programas anteriores, uma passagem bíblica e vamos já procurar saber que passagem é essa através da primeira pergunta que nos foi colocada e que é a seguinte. Li recentemente a Epístola aos Hebreus e reparei numa passagem que despertou a minha atenção, porque afirma que é impossível que as pessoas que já foram crentes sinceros e que tenham caído sejam renovadas para arrependimento. Será isso mesmo assim? A pergunta não menciona a passagem, mas okay. O Artur vai nos elucidar qual será.
2: A passagem em questão é de Hebreus capítulo 6, os versículos 4 a 6. E nela está escrito o seguinte: é impossível, porque é impossível, que os que já foram uma vez iluminados e provaram o dom celestial e se fizeram participantes do Espírito Santo e provaram a boa palavra de Deus e as virtudes do século futuro e recaíram, sejam outra vez renovados para arrependimento, pois assim, quanto a eles, de novo crucificam o Filho de Deus e os põem ao vitupério. A Epístola aos Hebreus contém algumas advertências muito fortes. É o caso desta que nós acabámos de ler, que está, portanto, no capítulo 6, nos versículos 4 a 6. Isto porquê? O autor da Epístola aos Hebreus está preocupado com as condições espirituais das pessoas às quais ele escreve e utiliza estas advertências para os persuadir a que eles possam renovar a sua fé cristã, a que possam crescer e desenvolver-se espiritualmente, a que tenham um compromisso mais firme. É verdade que estes versículos têm deixado perplexos e têm deixado confundidas as pessoas quando os leem, porque parece que eles não deixam qualquer margem para um arrependimento futuro e aceitação por parte de Cristo, de algumas pessoas que, tendo sido cristãs, depois o rejeitaram. E, portanto, é lógico que esta passagem possa levantar questões. Uhum. Por exemplo, será que estas pessoas que estão aí descritas eram verdadeiros cristãos? Uhum. Ou apenas fingiam ser bons cristãos? Qual foi a natureza da sua queda? Ou seja, diz que eles caíram, mas não nos diz qual é a natureza dessa queda. A apostasia foi uma apostasia total? Ou foi uma apostasia limitada? Eles não têm mais chance de recuperar se arrependerem e mudarem de conduta? O que é que, afinal de contas, esta passagem sugere sobre a fé e a renovação da fé? Há muitas questões que realmente esta passagem levanta. Mas quando nós examinamos, portanto, as primeiras características que são relatadas nos versículos 4 e 5 deste capítulo 6, nós vemos que ele está a falar de cristãos genuínos. Não eram cristãos falsos, eram pessoas que genuinamente tinham aceito a fé cristã. E esta é a primeira coisa que ele está a dizer-nos, é que até mesmo os cristãos sinceros, os cristãos genuínos, podem cair da sua fé. E, portanto, vamos ver o que é que nós podemos aprender já no nosso ecrã. Quando nós olhamos, e a frase vai-nos aparecer, quando nós olhamos para o contexto imediato, nós verificamos que o autor manifesta preocupação com a frouxidão espiritual e com a falta de espiritualidade dos destinatários da epístola. E realmente nós notamos isso. O autor da epístola aos Hebreus vai dizer: vocês já deviam ser mestres, vocês já deviam dominar este ensino que eu vos dou, mas na verdade constatamos que vocês ainda estão num estado rudimentar da doutrina cristã. Portanto, eles não tinham progredido. Neste mesmo capítulo 6 e no versículo 1, o autor vai dizer: deixando rudimentos da doutrina de Cristo, prossigamos até à perfeição. Quer dizer que eles tinham realmente estagnado ali, não tinham prosseguido, não tinham continuado a crescer e a desenvolverem-se no conhecimento da fé cristã. Ora, o objetivo do autor da Epístola aos Hebreus é justamente apresentar a estas pessoas alguma coisa mais substancial, alguma coisa que lhes promova justamente esse crescimento. Aliás, no versículo 3 ele vai dizer, ele vai concretizar: isto faremos se Deus o permitir. Ou seja, o seu objetivo é muito marcado. Eu quero que vocês cresçam. E no versículo 9, já depois de ter mencionado esta passagem problemática que nós mencionamos, no versículo 9, prova de que o autor da Epístola aos Hebreus não está a pensar que estas pessoas não se possam arrepender. A prova está aqui. De vós, amados, esperamos coisas melhores e coisas que acompanham a salvação. Ou seja, ele incentiva-os realmente a um crescimento, a um aprofundar da sua experiência cristã. E nos versículos 11 e 12 deste capítulo 6, ele vai dizer: desejamos que cada um de vós mostre o mesmo cuidado até ao fim, para completa certeza da esperança, para que não vos façais negligentes. Já estamos no versículo 12, mas sejais imitadores dos que pela fé e paciência herdam as promessas. Portanto, o que é que o autor da Epístola aos Hebreus quer? Que estas pessoas tenham uma saúde espiritual robusta. Daí que o exemplo deles terem contentado com uma fé superficial, com manterem-se em coisas muito rudimentares, não lhes tenha proporcionado esse devido crescimento e tenha justamente sido a causa pela qual eles tenham decaído, digamos, da sua experiência. E por isso é dito que eles rejeitaram, em certo sentido, a luz que tinham recebido, ou seja, o conhecimento, a iluminação que eles até ali tinham prosseguido. E é interessante porque o autor da Epístola aos Hebreus vai fazendo comparações entre aquela que era a experiência do povo de Deus, a experiência do povo de Israel no Antigo Testamento, com a própria experiência destes cristãos. Tal como no deserto a experiência do povo de Israel não foi um caminho fácil, foi um caminho perturbado por desconfianças com Deus, por retrocessos no seu progresso espiritual. Da mesma forma, estes cristãos conheciam alguns retrocessos. E o que o autor da Epístola aos Hebreus lhe está a dizer é: os retrocessos do povo de Israel tinham uma causa, e essa causa era eles não quererem aprofundar a sua relação com Deus, eles não quererem ser fiéis a essa mesma relação. E é por isso que ele vai fazer nos capítulos anteriores, capítulo 3, capítulo 4, ele vai mostrar, tal como, por exemplo, o povo de Israel tinha beneficiado de uma coluna de fogo à noite, que no meio do deserto, o deserto à noite é escuro, no meio do deserto lhes proporcionava iluminação. O autor da Epístola aos Hebreus diz: vocês também foram iluminados. Tal como os israelitas tinham comido do maná do céu, vocês, diz o versículo, o capítulo 6 e o versículo 4, vocês provaram o dom celestial. A este dom celestial ele está-se a referir ao Evangelho, à mensagem do Evangelho que lhes foi anunciada. Tal como o Espírito Santo tinha inspirado o povo de Israel, estes cristãos tinham compartilhado do Espírito. E, portanto, há aqui um paralelismo entre a experiência do povo de Israel, o povo escolhido, e estes cristãos que o autor da Epístola aos Hebreus está a salientar. Eles pertencem a uma mesma identidade, eles pertencem a um mesmo povo, eles pertencem a uma mesma intenção de Deus. E a intenção de Deus é ter um povo que lhe seja fiel, que lhe obedeça, que possa corresponder a um crescimento contínuo da sua própria experiência. Tal como o povo de Israel, infelizmente, no momento de receberem as tábuas dos 10 mandamentos, tinham construído um bezerro de ouro, e tal como antes...
1: Tinham retrocedido completamente.
2: Tinham retrocedido, tal como quando chegaram à fronteira da Terra Prometida, depois de mandarem os espias espiar a terra, tinham chegado à conclusão: ah, nós não temos capacidade de entrar aqui dentro. Portanto, tinham demonstrado essa falta de confiança. Tudo isso são exemplos que o autor da Epístola aos Hebreus está a salientar para mostrar que as pessoas às quais ele escreve também estavam nesta condição. Não era forçoso que assim estivessem. Ou seja, tal como o povo de Israel fez isso por opção própria, isto aconteceu também com eles. E daí que havia esta advertência numa linguagem forte, numa linguagem mais, diríamos, mais incisiva, para os fazer despertar de uma realidade espiritual que era inconsistente. Além de ser inconsistente, era perigosa, porque os afastava daquilo que era o objetivo de Deus para eles. E, portanto, ao decaírem da expectativa de Deus, de certa maneira, ao terem renegado a sua fé cristã, eles agora estavam numa situação perigosa, numa situação incómoda, que os levava a quase serem o oposto daquilo que Deus pretenderia que eles fossem. Portanto, o objetivo da Epístola aos Hebreus não é condenar estas pessoas, é exortá-las, é mostrar-lhes o risco que eles estão a correr para evitar justamente que aconteça isso.
1: Muito bem, penso que ficou muito claro, e é também um apelo para eles desenvolver uma fé mais robusta, mais firme, para não pelos exemplos passados. Também percebemos também a importância de perceber o contexto para interpretarmos estas passagens, neste caso um bocadinho mais isolada, mas no contexto toda a mensagem de advertência e de apelo de Paulo. 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Antes de avançarmos para a segunda pergunta do nosso fórum, chegou o momento de fazermos uma breve pausa. Fique desse lado, nós voltamos já de seguida, após um curto intervalo.
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1: Estamos a iniciar a segunda parte do programa Fórum Bíblico. Hoje estamos a debruçar-nos sobre o texto que encontramos em Hebreus capítulo 6, versículos 4 e 6, onde são abordados temas profundos relacionados com fé, arrependimento e salvação. Se começou a ver ou ouvir apenas agora, fique por aí, pois terá a oportunidade de conhecer a resposta às duas últimas perguntas deste programa com a ajuda do teólogo Arthur Machado. E sendo este um fórum que recebe as suas questões ou dúvidas sobre a Bíblia, saiba que pode enviá-las para o nosso e-mail programas@novotempo.pt ou através de mensagem por WhatsApp ou SMS para o número 933-939291. E tal como está a assistir neste momento, nós iremos procurar dar a resposta num dos nossos próximos programas. Vamos voltar novamente ao nosso programa e à próxima questão. Na primeira parte, o Arthur teve a oportunidade de fazer uma análise sobre esta passagem específica, em Hebreus capítulo 6, versículos 4 e 6, e de nos explicar o contexto que está envolvido. E eu diria que a próxima pergunta, que já está aqui no ecrã, é inevitável, e que é: existem na Epístola

0: sacrifício pelos pecados. Vai exatamente no mesmo sentido. O sacrifício pelos pecados no Antigo Testamento equivalia ao perdão dos pecados. No Novo Testamento equivale ao sacrifício de Jesus Cristo, que é completo para nos perdoar os pecados. E ele diz, se pecarmos voluntariamente. Mais adiante, no versículo 29, ele diz, de quanto maior castigo cuidais vós, será julgado merecedor aquele que pisar o Filho de Deus e tiver por profano o sangue do testamento. Mais adiante, na própria Epístola aos Hebreus, no capítulo 12, no versículo 15, o autor da Epístola aos Hebreus diz, tendo cuidado, ninguém se prive da graça de Deus e que nenhuma raiz de amargura vos perturbe e por ela muitos se contaminem. No versículo 17, ele vai dizer, não rejeiteis ao que fala. Portanto, ele vai mostrando que há aspectos que estas passagens têm em comum com a nossa passagem de Hebreus 6, versículos 4 a 6. Há, nós poderíamos dizer, uma linha divisória, para lá do qual a passagem dessa linha divisória torna a experiência espiritual do crente perigosa. Uma experiência, nós poderíamos dizer, de quase não retorno, de quase impossibilidade de ser novamente alcançado pela noção de arrependimento, um adormecimento geral da consciência. No fundo é isso.
1: Como uma consequência de uma rejeição total.
0: De uma consequência de uma determinada rejeição. E é bom nós agora fazermos alusão aqui no nosso ecrã a que contexto é que nós estamos a fazer alusão. A epístola foi escrita num período de oposição crescente ao cristianismo. E nesse contexto a apostasia é um pecado muito sério. Portanto, estes crentes estavam a enfrentar uma oposição à sua fé. Tal como Cristo tinha enfrentado a oposição da parte de muitos no seu tempo. E é nesta oposição que se separam as águas, como nós costumamos dizer, que as pessoas mostram se estão verdadeiramente identificadas ou não. Quem ficasse muitas vezes a favor da sua fé, corria riscos, é óbvio. Podia perder as suas propriedades, podia perder o seu trabalho, podia inclusivamente perder a sua vida, ou podia perder o seu cônjuge. Nós temos relatos de crentes, judeus ou pagãos, que ao afirmarem a sua fé cristã, os seus cônjuges não os queriam seguir nessa sua mesma decisão. E, portanto, havia famílias que se ficavam absolutamente divididas. E este era realmente o risco. Mas era preciso saber se a relação com Cristo se preservava, porque o próprio Jesus tinha dito, vai acontecer-vos a vocês o mesmo que aconteceu a mim. E ele tinha mencionado, se alguém não deixar pai, mães, filhos, filhas, por amor de mim. Não quer dizer que Cristo, que a aceitação da fé cristã obrigue a que as famílias se dividam. Quer dizer que há uma linha divisória, sim, é quando, para preservar uma determinada unidade familiar, eu perco ou abdico de valores e princípios fundamentais da minha identidade cristã. Essa é que é a separação.
1: Exato.
0: E, portanto, este era realmente o risco no qual estes crentes estavam a incorrer. E era para aqui que o autor da Epístola aos Hebreus estava a apontar. O abdicar desses valores significava a morte da relação com Cristo. O próprio Cristo tinha dito, quem testemunhar de mim junto dos outros, eu também testemunharei dele no céu. Quem me negar, eu vou ter que o negar também. Porque não há outra alternativa. E, portanto, a rejeição da fé cristã dava ocasião a que os pagãos, por exemplo, expusessem a ridículo o próprio Cristo. Daí estas afirmações tão fortes. Porque a negação da fé cristã, por parte de um crente, punha a ridículo a própria fé cristã. Era também um testemunho negativo, diríamos
1: portanto,
0: assim.
1: Dizia uma influência negativa perante aqueles que estavam com a possibilidade de tomar uma decisão, não é?
0: E
1: de
0: enquanto acolher que a afirmação da fé cristã em face do que estava em jogo e a pessoa se mantinha firme, trazia muitas vezes da parte dos que observavam adeptos para a fé cristã.
1: Muito bem. Tendo em conta o que foi exposto sobre essa rejeição total

0: da fé. A próxima pergunta, que aliás é a última deste programa, vai de encontro àquela que eu considero que é a questão central que precisa de ser respondida, e que é: porque era impossível então para os cristãos que negaram Cristo serem renovados para arrependimento, tendo em conta o que se explicou e o contexto?
1: Ora, e podemos ir à nossa última frase de hoje, que diz assim: tudo aquilo que estes cristãos tinham tido, a iluminação, e que o autor mostra na Epístola aos Hebreus, capítulo 6, versículos 4 a 6, a iluminação, o dom celestial, o Espírito Santo, a bondade da palavra, eles tinham negado devido à sua apostasia. Ou seja, no fundo rejeitaram tudo o que Deus poderia fazer por eles, e a Bíblia afirma que é a bondade de Deus que nos conduz ao arrependimento. Isso é o que o apóstolo Paulo nos diz na Epístola aos Romanos, no capítulo 2, versículo 4. Se é a bondade de Deus que me conduz ao arrependimento, e se eu acabo por negar Deus e dizer que não o quero mais na minha existência, logo eu estou a excluí-lo da minha vida. E Deus respeita a minha liberdade.
0: Ah, não pode forçar.
1: Deus respeita a minha liberdade, portanto, Deus existe na minha existência quando eu lhe franqueio a minha consciência, quando eu lhe dou a hipótese de ele viver. Se eu o nego, ele aceita essa negação. E aí está a sua presença, é que me vai conduzir ao arrependimento. Ora, se essa presença já não existe, não há qualquer meio pelo qual a minha consciência me diga que eu estou a fazer mal. Portanto, Deus não força ninguém a aceitá-lo. Aquele que coloca um ponto final na relação com Deus tem que realmente perceber que Deus deixa de ter condições para o voltar a trazer, a menos que ele próprio vá reconhecer que cometeu um erro. Mas é preciso aqui fazer uma pequena salvaguarda. Às vezes há pessoas que pensam que por terem cometido uma falta qualquer, eu menti, ou eu omiti isto, ou eu fiz qualquer coisa contra Deus que eu não deveria, estes versículos se aplicam diretamente à sua vida, e portanto as pessoas passam a viver uma angústia e uma culpabilidade grande. Eu queria tranquilizar aqui estas pessoas dizendo-lhes o seguinte: enquanto a nossa consciência nos acusar de que nós estamos em falta para com Deus, significa que o próprio Deus, através do seu Espírito Santo, está a agir na nossa consciência. Portanto, não estamos de todo nas mesmas circunstâncias, nem nas mesmas condições que o autor da Epístola aos Hebreus está a mencionar.
0: Que já será um estado de indiferença.
1: Exatamente. Né? Aqui nós estamos num estado de negação completa. Eu resolvi negar a Cristo para obter apenas algum conforto material, ou algum benefício, ou alguma outra coisa qualquer.
0: Já não há aquele remorso.
1: Exatamente. Não há aquela coisa de dizer, enquanto mesmo eu estou a fazer esse ato, e eu não devia estar a fazer isto. Não é qualquer coisa que é deliberada. Saibamos uma coisa, a Bíblia diz que, a própria Epístola aos Hebreus diz que Jesus vive sempre para interceder por nós. E, portanto, nós podemos, em qualquer ocasião em que sentimos essa culpa de alguma falha que tivemos para com Deus, podemos e devemos pedir perdão pelos nossos pecados, e Deus perdoa-nos os nossos pecados. E este texto só existe porque a Bíblia é proativa. A Bíblia está-me a dizer, no fundo, o seguinte: se algum dia estiveres diante de uma decisão deste género, toma atenção. Não negues a Deus por um benefício material. Deitar a eternidade por algo que é muito transitório realmente é uma perda imensa.
0: Muito bem. Terminamos da melhor forma com este alerta e com esta advertência para cada um de nós que ouviu a explicação e que certamente foi tocado por estas palavras também de Paulo quando fez esta chamada de atenção. Estamos mesmo a chegar ao fim do nosso programa, mas antes de nos despedirmos, eu quero lembrar-lhe uma vez mais a oferta muito especial que temos reservada para si. 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Como sabe, o Fórum Bíblico só faz verdadeiramente sentido com a sua participação. Por isso, queremos muito contar com as suas perguntas, talvez com perguntas que alguém lhe faça e que tem dificuldade em explicar. E para isso é muito fácil, basta enviar-nos essas questões para o nosso e-mail, que é programas@novotempo.pt, ou, se preferir, por mensagem para o número 933-939291. Ficamos assim à espera da sua mensagem e digo-lhe também que, se perdeu algum programa anterior, não se preocupe, pois todos os programas estão disponíveis em novotempo.pt. 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Fechamos aqui este Fórum Bíblico. Despeço-me de si que nos está a ver ou a ouvir desse lado. E porque a sua pergunta merece uma resposta, nós marcamos encontro aqui na próxima semana. Por isso, ficamos à sua espera.
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1: Na passada semana apresentei as vantagens da leitura partilhada, aquela que os pais fazem de forma interativa com os seus filhos. Essas vantagens estão, como vimos, devidamente respaldadas na investigação científica, que as consideram muito importantes para a formação de leitores competentes. Mas não estará a aprendizagem da leitura regulada já geneticamente, como estão outras aprendizagens? Embora ler seja muito diferente de andar ou falar, em 2018, um geneticista considerou a existência de um conjunto de genes eventualmente implicados na competência leitora. No entanto, em termos de influência, a variação reconhecida na capacidade de leitura não vai além dos 4% à entrada do sexto ano. Surpreendentemente, diferentes investigadores consideraram que a influência da leitura partilhada atinge uma percentagem 3 a 4 vezes superior. Mas se refletirmos um pouco, esse facto deixará de ser assim tão estranho, uma vez que a literatura infantil, que os pais utilizam na leitura partilhada, disponibiliza às crianças um vocabulário mais rico e estruturas frásicas mais elaboradas do que aquelas com que a criança contacta, seja na oralidade do dia-a-dia, seja em suportes audiovisuais, filmes, TikToks ou mesmo programas educativos. Sendo tão importante para a competência leitora, que por sua vez é essencial para o sucesso académico, a questão não é praticar ou não a leitura partilhada, mas quando começar. Se recorda, foi a questão a que fiquei de dar resposta. Bom, revisitando estudos que vão desde 1993 a 2018, constataremos que a idade ideal é entre os 3 e os 9 meses. Uma investigação de 2020 avaliou o desenvolvimento linguístico com bebés de 3 anos de idade. Deixo-vos os resultados como exemplo. Alguns bebés que reuniam variações genéticas suscetíveis de induzir a um atraso de linguagem foram comparados com outros sem tal limitação. O que se verificou foi que os bebés com esse handicap genético apresentavam um esperado déficit linguístico substancial em relação aos bebés sem risco genético. No entanto, essa diferença não se verificava quando os tais bebés com handicap genético haviam sido estimulados com a literatura infantil através da leitura partilhada nos primeiros 12 meses de vida. A leitura partilhada havia compensado. Assim, não espere que o seu filho inicie a escolaridade para lhe começar a ler histórias. Também se verifica que grande parte dos pais que partilham leituras com os seus filhos deixam de o fazer assim que estes se tornam autónomos na leitura. É verdade que, tendo aprendido a ler, as crianças devem ler sozinhas, mas isso não justifica a falência da leitura partilhada. Uma síntese de várias investigações feitas neste sentido revela que essa prática se mantém eficaz até ao fim do primeiro ciclo. Por isso, não pare de ler, mesmo que o seu filho seja um rapaz. Digo isto porque foi comprovadamente constatado que a leitura partilhada é significativamente mais comum com as meninas. A leitura partilhada constitui um estímulo cognitivo e, por isso, não pode ser considerada uma atividade estritamente feminina. Já sabe, seja rapaz ou rapariga, leia histórias ao seu filho, de forma prazerosa, interativa e estimulante.
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Paulo e Virgínia. Diz-se que o calor do verão é mais propício para desenvolver sentimentos e paixões. Os chamados amores de verão acontecem. Como vêm, também acabam. Contudo, a história de Paulo e Virgínia é um exemplo de amor puro e desinteressado, constante e capaz de todos os sacrifícios. Paulo e Virgínia são os nomes dos personagens principais do célebre romance homónimo de Henri Bernardin de Saint-Pierre, publicado pela primeira vez em 1787. A ação decorre na antiga ilha de França, hoje Ilha Maurícia, no Oceano Índico, a 500 milhas a leste de Madagascar. Foi colónia francesa e britânica, mas tornou-se um estado independente desde 1968. Bernardin de Saint-Pierre, o autor do romance, foi muito influenciado pelo escritor suíço nascido em Genebra em 1712, Jean-Jacques Rousseau. Do romance de Rousseau, Émile, Bernardin tirou a exaltada apologia de uma existência simples. E de La Nouvelle Héloïse, as cenas mais comoventes de paixão e renúncia. Na narrativa, Virgínia, separada de Paulo, que é pobre, foi mandada para França pela mãe para ali completar a sua educação e fazer um casamento rico. Virgínia, porém, recusa e regressa deserdada. O navio onde viajava, com a ilha já à vista, naufraga. Virgínia morre porque, na sua pureza, recusa despir as pesadas roupas que vestia e aceitar o auxílio de um marinheiro nu que se oferecera para a salvar. Pouco tempo depois morre também Paulo, o desesperado enamorado, que em vão se atira ao mar para salvar a amada. Reduzindo este episódio do romance de Bernardin de Saint-Pierre a uma situação de vida ou de morte, os escrúpulos púdicos de Virgínia foram com certeza exagerados. Custaram-lhe a vida. Longe já vai o século XVIII, tempo em que o pudor e a fidelidade eram valores vividos e transmitidos às gerações seguintes. Seria de certo bom e útil para a sociedade contemporânea ressuscitar estes dois valores. Seria um contributo inestimável para tornar as novas gerações do século XXI mais púdicas e fiéis. Ou seja, que compreendessem e interiorizassem o elevado respeito pela própria dignidade de seres humanos e pela dos outros. Desenvolveriam a coerência de sentimentos, assim como a fidelidade à palavra dada. Sem dúvida que, nos dias de hoje, pudor e fidelidade, apenas estes dois valores, já contribuiriam para uma apreciável estabilidade social. 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

Notícias desta quarta-feira, 19 de agosto. Quatro bombeiros voluntários de Arouca ficaram hoje feridos na sequência do despiste do veículo de combate a incêndios em que seguiam na zona onde lavravam fogo desde segunda-feira, disse à Lusa o comandante Ricardo Fradique. Três dos quatro bombeiros voluntários sofreram ferimentos graves. O responsável precisou à Lusa que os ferimentos sofridos são fraturas diversas. De acordo com a mesma fonte, o incêndio florestal que deflagrou às 21h50 de segunda-feira em Cabreiros, em Albergaria à Serra, no concelho de Arouca, no distrito de Aveiro, mantinha às 8h30 desta manhã duas frentes ativas. Neste momento não há populações em risco. Estão perto do fogo, mas não estão em risco, indicou. Às 8h30 estavam mobilizados no combate ao fogo 480 operacionais, com o apoio de 161 veículos e meios aéreos. E segundo José Rodrigues, da Autoridade Nacional de Emergência e Proteção Civil, para além de Arouca, há mais três grandes incêndios na região norte. Estamos a falar do de Torre de Moncorvo, que mantém duas frentes ativas e tem neste momento 491 operacionais, com o apoio de 157 meios terrestres. O outro incêndio ainda em curso é o que deflagrou às 17h40 de segunda-feira em Rebordões, Santo Tirso, que mobiliza 239 operacionais, com o apoio de 76 meios terrestres. Em curso estava ainda hoje de manhã o incêndio que deflagrou às 19h25 de terça-feira em Retorta, concelho de Monção, e que às 8 horas desta manhã mobilizava 60 operacionais com apoio de 17 veículos. O Hotel Mirage em Cascais vai avançar com um despedimento coletivo de 140 trabalhadores, sendo que outros 35 trabalhadores contratados a termo também deverão estar de saída. Segundo o Notícias ao Minuto, a denúncia foi feita pelo Sindicato dos Trabalhadores na Indústria de Hotelaria, Turismo, Restaurantes e Similares do Sul, que considera a decisão profundamente injusta e socialmente inaceitável. A concretizar-se, explica, esta medida terá um forte impacto social no concelho de Cascais, afetando diretamente trabalhadores e respectivas famílias que dependem do emprego para garantir o seu rendimento e estabilidade. Os representantes dos trabalhadores recordam que o Hotel Cascais Miragem Health e SPA foi adquirido em 2025 pelo grupo espanhol constituído pela Ibervalias e pela ARD Investments and Development por cerca de 125 milhões de euros, estando prevista a realização de um investimento adicional de cerca de 80 milhões de euros na remodelação e reposicionamento da unidade. No desporto, destaque para o 1 de dezembro, que foi oficialmente admitido no Campeonato de Portugal 2026-2027, na sequência de uma decisão do Tribunal Central Administrativo do Sul, que determinou a sua integração imediata na competição. A Federação Portuguesa de Futebol comunicou esta decisão através de comunicado oficial, no passado dia 15 de agosto, dando conta da providência cautelar decretada no âmbito do processo que ordenou a admissão do clube no terceiro escalão do futebol nacional. Com esta decisão, a União 1 de dezembro passa a integrar o Campeonato de Portugal e irá participar nos jogos da competição na condição de clube a designar, até à atualização definitiva da composição das séries. A integração no Campeonato de Portugal também tem consequências na Taça de Portugal. O clube de Sintra irá disputar a primeira eliminatória de prova, tendo como adversário o Real Sport Clube, no encontro agendado para dia 30 de agosto, às 17 horas. Por sua vez, o Sport Clube Sacavenense, que estava inicialmente indicado para representar a Associação de Futebol de Lisboa na competição, passará a disputar a primeira eliminatória da Taça de Portugal, enquanto representante da Associação, em consequência da entrada da União 1 de dezembro no Campeonato de Portugal. A decisão judicial permite assim à formação sintrense avançar para a nova temporada no principal escalão das competições nacionais não profissionais, ficando agora por conhecer a composição definitiva da sua série no Campeonato de Portugal. Em Sintra, dois trabalhadores morreram na manhã desta quarta-feira na sequência da queda de uma grua de grandes dimensões na via pública em Belas. O acidente ocorreu na rua Dona Inês de Castro, onde a estrutura acabou por cair. A informação foi confirmada à Lusa pelo Comando Subregional de Emergência e Proteção Civil da Grande Lisboa, que indicou a existência de duas vítimas mortais. O alerta foi dado às 8h04 da manhã. Cerca das 8h45 encontravam-se já no local 15 operacionais, apoiados por 6 veículos, para prestar assistência e assegurar as operações de emergência. Para já, não são conhecidos mais pormenores sobre as circunstâncias que terão provocado a queda da grua.
Ainda em Sintra, o programa À Noite no Jardim está às portas com duas sessões, a 21 e 29 de agosto. Integra as celebrações da Noite Internacional dos Morcegos. A iniciativa integra-se nas comemorações da Noite Internacional dos Morcegos, International Bat Night, que é celebrada anualmente em todo o mundo com o intuito de levar o universo destes animais fascinantes ao grande público, desfazendo mitos e sensibilizando para a importância da sua preservação. Em 2026, assinala-se a 29 e 30 de agosto. À Noite no Jardim começa às 19h30 com uma sessão em sala que aborda as espécies de morcegos que habitam em Portugal, a sua biologia, as crenças que ainda hoje as rodeiam e razão pela qual são essenciais ao equilíbrio dos ecossistemas. O programa prossegue com um passeio ao cair da noite, quando estes mamíferos voadores começam a sobrevoar os jardins reais à procura de alimento e de refúgio. É a melhor hora para observá-los. Com recurso a um detector de ultrassons, os participantes terão igualmente a oportunidade de escutar os sons que os morcegos utilizam para se orientarem e caçarem. Os bilhetes para a atividade, com a duração próxima de 2 horas, estão disponíveis no site da Parques de Sintra. Para já é tudo quanto às notícias, continuação de uma excelente quarta-feira.

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1: Olá, amigo ouvinte. Bem-vindo a Palavras e Virtudes. Todos gostamos de registar momentos especiais. Fotografamos e filmamos lugares por onde passamos. Também escrevemos e guardamos em diários as nossas recordações, ou então simplesmente guardamos em nossa memória as mais significativas lembranças. O passado não volta, ficou para trás, mas podemos recordá-lo e falar dele com naturalidade, com alegria, com saudade e por vezes com tristeza. É verdade. O passado não pode ser alterado, mas pode ser lembrado, aceite, também perdoado e até esquecido. O passado, sem que o possamos viver outra vez, quase sempre o temos connosco, para o bem ou para o mal. Todos possuímos capacidade de aprendizagem e de revitalização da própria vida. No entanto, em determinados episódios do nosso percurso, podemos deparar-nos com dificuldades em lidar com lembranças de coisas que não foram boas. Isso pode acarretar algum sofrimento e fazer com que fiquemos mais vulneráveis e menos aptos para fazermos frente a outros desafios que possam vir. Quantos hoje caminham presos ao passado, carregando pesados fardos que sempre estão presentes na mente e com repercussões nocivas? Essas feridas emocionais causadas pelo mau passado têm elevada força para paralisar a pessoa, fazendo com que fique refém sem que consiga encontrar novo rumo para avançar. Todos nós, afinal, desejamos viver o agora de maneira feliz e plena. Mas para isso, o passado deve ser uma lição para se refletir ou meditar e não para se reproduzir. Com ele, apenas podemos aprender a alinhar o presente e a sonhar com o futuro. Tudo o que ficou para trás em nosso passado poderá ser valioso elemento essencial para a vida, dependendo, é claro, da maneira como nos relacionarmos com ele. Por outras palavras, se, por exemplo, ponderarmos sobre o que fizemos de errado no passado e com isso aprendermos, provavelmente conseguiremos mudar as ações do presente e assim certamente cresceremos como seres humanos. Seguir em frente, prosseguir com um objetivo nobre, sem dele nos desviarmos e fazermos do que passou apenas um instrumento de aprendizado, será uma das formas de alcançarmos o equilíbrio tão necessário à vida. O apóstolo Paulo é um bom e evidente exemplo no que diz respeito ao trato com o passado. Teve como mestre Gamaliel, um judeu, doutor da lei e membro do Sinédrio. Saulo, como era conhecido o apóstolo antes da sua conversão, foi um dos mais acérrimos perseguidores da Igreja Cristã. Há algumas referências no Novo Testamento que nos indicam essa faceta da vida de Paulo. No livro de Atos dos Apóstolos é referido que Saulo ameaçava de morte os seguidores de Cristo, chegando a pedir a um sumo sacerdote documentos que o autorizassem a prender alguns desses discípulos. No mesmo livro é referido que Saulo assolava a igreja, entrando pelas casas e arrastando homens e mulheres, os encerrava na prisão. A conversão de Saulo era praticamente impensável, pois ninguém acreditaria que alguém com tanto ódio no coração pudesse um dia tornar-se num dos mais valorosos apóstolos de Cristo. No auge da sua carreira cristã, Paulo dizia: "Porque para mim o viver é Cristo e o morrer é ganho." Que transformação! Quando se referia à sua nova experiência de vida, dizia: "Já não estou crucificado com Cristo, ou já estou crucificado com Cristo, e vivo não mais eu, mas Cristo vive em mim. E a vida que agora vivo, vivo-a pela fé no Filho de Deus, o qual me amou e a si mesmo por mim se entregou." Afinal, Onde está o segredo ou a razão de tão extraordinária mudança? O próprio apóstolo descreve de forma clara o que aconteceu numa viagem para Damasco quando se encontrou com Cristo e como a mudança radical produzida por aquele encontro não só fez dele uma pessoa totalmente diferente, como alterou por completo a sua trajetória de vida. O seu passado negro de homem insensível e a sua história repleta de episódios cruéis ficou para trás. Agora tinha um novo alvo e propósito de vida que se projetavam diante de si e que o tornavam mais humano e solidário para com os seus semelhantes. Paulo conhecera Cristo. E conhecer Jesus é o que faz toda a diferença na vida do ser humano, seja qual for o momento ou a circunstância dessa vida. A semente plantada certamente germinará. Esta verdade absoluta do princípio basilar da causa e efeito é o segredo para uma nova vida feliz no presente e no futuro. Para o novo Paulo, renascido e justificado pela graça de Cristo, o passado era algo que devia ser deixado para trás e entregue ao esquecimento. Uma coisa eu faço, dizia o apóstolo, esquecendo-me das coisas que ficam para trás e avançando para as que estão diante, prossigo para o alvo, a fim de ganhar o prémio do chamado celestial de Deus em Cristo Jesus. Paulo esquecia o passado e sonhava com o futuro. Pela fé, contemplava o dia em que veria face a face aquele que o chamara para uma nova vida. Nem a dureza que encontrou no percurso do seu ministério o faziam desistir. Nada o desanimava ou fazia regressar ao passado. Aos homens e mulheres do seu tempo, levava-lhes a esperança da salvação em Cristo e animava-os, dizendo-lhes: conservemos os nossos olhos fixos em Jesus, pois é por meio dele que a nossa fé começa e é ele quem a aperfeiçoa. Assim vocês também não desanimem nem desistam. Pois é, estimado ouvinte, não há como desanimar quando prosseguimos dia a dia, avançando em nosso caminho, com os olhos fixos em Jesus. É muito bom tê-lo na nossa companhia. Amigo ouvinte, fica o convite para o próximo encontro de Palavras e Virtudes. Até lá!
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1: Se há coisa que me causa um grande desconforto, é o facto de ter de andar às escuras pela casa. De cada vez que falta a luz, a minha principal preocupação é a de ter lanternas perto de mim para me poder deslocar com alguma visibilidade. Hoje quero partilhar consigo algumas reflexões que eu encontro no relato de um dos milagres de Jesus. Ele encontra-se no final do capítulo 10 do relato de Marcos sobre a vida de Jesus. Jesus ia sair da cidade de Jericó em direção a Jerusalém. Com ele ia um enorme número de pessoas que o seguiam para ouvirem os seus ensinamentos. De repente, à saída da cidade, encontra-se um homem na beira da estrada. Este homem estava a pedir esmolas porque era cego. Ele é identificado pelo seu nome próprio e pela sua filiação, através do nome do seu pai. Talvez a intenção de Marcos fosse deixar como prova deste milagre o nome e o parentesco deste homem. Uma das formas de descobrirmos se algo que nos está a ser dito é verdadeiro é pedir detalhes e fazer perguntas. De preferência, fazer várias vezes a mesma pergunta, mas de formas diferentes. Bartimeu começa a ouvir o barulho de muitas pessoas a passar por ali e a falar entre si. Talvez isso tenha despertado a sua atenção para o que se passa ali da normal. No meio das conversas que as pessoas iam tendo, ele apercebe-se que Jesus ia passar por ali. Lucas vai dizer-nos que ele perguntou a quem passava o que é que estava a acontecer. Mas diz-nos Marcos que, mal o cego ouviu dizer que era Jesus Nazaré que por ali passava, pôs-se a clamar muito alto: Jesus, filho de Davi, tem piedade de mim. Bartimeu representa um certo tipo de pessoas que podemos encontrar nos nossos dias. Quem sabe Bartimeu representa um pouco de si. Isto porque Bartimeu representa as pessoas que já ouviram falar de Jesus, mas que nunca tiveram a oportunidade de estar em contacto próximo com ele. Pessoas que desejam encontrar-se com Jesus, mas nunca foi o momento certo para esse encontro. Pessoas que querem encontrar-se com Jesus, mas há algum impedimento na sua vida que não permite que elas o possam conhecer completamente. Mas de repente, a oportunidade acontece. E aquilo que é o pedido de Bartimeu revela algo sobre este tipo de pessoas. Ele pede: tem piedade de mim. Por outras palavras, o que este homem vai dizer é algo como: Jesus, embora não mereça, repare em mim. Considera fazer algo por mim, mesmo eu não sendo merecedor. O texto vai descrever ainda o tom de voz de Bartimeu. Diz-nos que Bartimeu gritava, e o seu grito era tão alto que a palavra utilizada por Marcos é a mesma que é utilizada para descrever o grito de um corvo. Era um grito carregado de emoções e desespero pelas circunstâncias em que ele vivia até aquele momento. Aquela era uma oportunidade que ele não queria perder e ele tinha de fazer de tudo para alcançar. Ele fez de tudo para que pudesse ter uma oportunidade com Jesus. Mas no verso seguinte acontece algo surpreendente. Aqueles que acompanhavam Jesus queriam impedir que Bartimeu também pudesse ter a atenção de Jesus. Este grupo de pessoas também caracteriza um certo tipo de pessoas nas quais eu e você possamos estar incluídos. Este grupo de pessoas caracteriza aqueles que entendem que Jesus é exclusivo de alguns. Eu posso ser um daqueles que olha para alguém e não consigo equacionar que Jesus possa dar-lhe atenção. É muito importante que cada um de nós compreenda que aquilo que Jesus veio fazer é universal. Jesus veio colocar ao dispor de toda a humanidade a reconciliação com Deus. Enquanto vivermos neste mundo, vamos ter muitos Bartimeus a querer encontrar-se com Jesus. Pessoas que não veem como eu vejo, pessoas que não falam como eu falo, pessoas que não vivem como eu vivo, mas pessoas que amam a Deus, tanto ou mais que eu. Para aquelas pessoas, Bartimeu estava a fugir ao padrão social de como se deve comportar alguém que busca a Deus. Gritar como se fosse um lunático, interromper uma comitiva de pessoas tão bem comportada e certinha, não fazia parte da formalidade de agir de uma pessoa que queria falar com Jesus. Se o final desta história dependesse destas pessoas, Bartimeu voltaria para a beira da estrada, cego para o resto da vida. O nosso comportamento perante aqueles que procuram Jesus, de uma forma menos convencional, pode servir para que eles voltem para a beira da estrada e que nunca mais tenham a oportunidade de conhecer a Jesus. O nosso papel não é o de ser um impedimento, mas abrir o caminho e criar condições para que essas pessoas se encontrem com Jesus como elas estão. Este relato vai terminar a dizer que Bartimeu, depois de curado da cegueira por Jesus, decidiu seguir com Jesus pelo caminho. É um pouco irónico que aqueles que queriam impedir Bartimeu de ir até Jesus são os mesmos que agora vão ter de acompanhar Bartimeu para o resto do caminho em direção a Jerusalém. Se você sente que está na mesma condição que Bartimeu, em que está à procura de ter um encontro com Jesus, o meu desejo é que olhe para este cego e para aquilo que ele fez para atingir o seu objetivo. Que não fique mais apenas pelo ouvir, mas que faça de tudo para ter um encontro real com ele. Por outro lado, se já teve esse encontro com Jesus e já o segue pelo caminho, deixe-lhe o desafio de tentar compreender as pessoas que estão à sua volta à procura de um encontro com Jesus. Compreender que elas podem ser diferentes na sua forma de agir, de pensar e de viver, mas que isso não o torne como umas pessoas aquela multidão. Que isso não faça de si um obstáculo, mas que possa ser um suporte e um veículo que as faça sair da condição de sofrimento e desespero e caminhem para ir ao encontro de Jesus. Lembre-se que um dia também quisemos ter um encontro com Jesus e que se o tivermos é porque alguém nos ajudou no caminho até ao seu encontro. Há muitas pessoas que precisam de ser guiadas até Jesus. Pessoas que gritam, às vezes em silêncio, outras vezes em alta voz, por misericórdia e por ajuda. Que em vez de eu ser um obstáculo, eu possa ser aquele em quem elas se amparam para chegar até Jesus. Até ao próximo programa.
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1: O maçarico esquimó. Tendes vivido regaladamente sobre a terra, tendes vivido nos prazeres, tendes engordado os vossos corações em dia de matança. Tiago, capítulo 5, versículo 5. Jesus deve ter um lugar especial no seu coração para o maçarico esquimó. Este belo pássaro, em tempos, voava em números tão grandes que os bandos pareciam nuvens. Enormes grupos desciam de voos migratórios para se alimentar nos campos, cobrindo áreas de 160 a 200 mil metros quadrados. Bandos em voo chegavam a ter 800 metros de comprimento e 100 metros de largura. Hoje, dificilmente se encontra um maçarico esquimó. De vez em quando surge uma notícia, mas nada de positivo há mais de 20 anos. Os maçaricos esquimós faziam os ninhos ao longo da costa ártica da América do Norte e passavam o inverno na Argentina. Para ir do Ártico até a América do Sul, seguiam uma rota pelo Labrador, Terra Nova e Nova Escócia no Canadá. Depois sobrevoavam 3.200 km de oceano até às Índias Ocidentais e finalmente chegavam à América do Sul. Na primavera, regressavam pela costa ocidental da América do Sul, atravessavam o Golfo do México e subiam pelas pradarias do Texas até ao Ártico. Mas estavam condenados. A sua carne era saborosa, vendia-se por bom preço nos mercados e os caçadores esperavam ansiosamente a passagem dos bandos. Antes de 1870, no Labrador, um grupo de caçadores conseguia capturar 2.000 pássaros num único dia. Nos estados do Kansas e Nebraska, enchiam carroças como resultado da caçada e vendiam os pássaros em Omaha, Kansas City e St. Louis. Era uma chacina anual. Alguns caçadores atiravam apenas por desporto, deixando pilhas de aves tão altas quanto montes de feno. Em 1900, o maçarico esquimó estava praticamente extinto. Nesse ano foram encontrados apenas 12 no Labrador. Em 1912 viram-se 8 e todos foram mortos exceto um. O egoísmo e a avareza do ser humano não conhecem limites quando o coração não é alcançado pelo amor de Jesus.
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1: Ora viva, muito boa tarde desta quarta-feira, 19 de agosto. Abrimos o Janela da Tarde hoje com muito para lhe oferecer. Temos várias rubricas para si e, claro, também o nosso programa de fundo, que às quartas-feiras é dedicado, assim é que é, à família. Conto-lhe tudo já daqui a pouco. Para já abrimos com Don Moon, Your Steadfast Love.

E agora sim, como prometido, partilho consigo as rubricas que vamos ter, os temas das rubricas que vamos ter ainda nesta primeira hora. Desde logo, Pensar Faz Bem, já daqui a pouco, com Ezequiel Quintino, hoje com o título Paulo e Virgínia. Vamos ver onde é que isto nos leva hoje. Depois ainda, depois logo a seguir, vamos continuar a pensar, desta feita em voz alta, com o tema de hoje, Críticas como uma dádiva. É este o título da rubrica de hoje do Pensar em Voz Alta com Wilma Vieira. Mais à frente, Diário da Saúde com Marco Figueiredo, hoje sobre falta de vitamina D. Bastante importante, portanto, a não perder é mesmo já daqui a pouco. Depois, na terceira e última hora, vamos ter o espaço dedicado às nossas crianças com o Mil e Um Porquês da professora Amélia e também a Viagem Fantástica. E ainda Gravado na Pedra com o arqueólogo Marcos Osório e, por fim, Palavra Amiga de Samuel Ares. Tudo isto, claro, depois na terceira e última hora. Hoje, por ser quarta-feira, na segunda hora vamos ter o nosso programa dedicado à família, que no programa de hoje é sobre o abuso e a violência doméstica. Estarei à conversa, então, com Daniel Bastos. Tudo isto depois, claro, daqui a pouco, na segunda hora do Janela da Tarde. Voltamos à música com Timeless e Blue Tunes, I'm Choosing.

E antes de voltar à música, eu lembro, e é mesmo já a seguir ao próximo tema, que vamos ter a nossa rubrica Pensar Faz Bem, este clássico, já com mais de 20 anos aqui na sua rádio, mas sempre muito pertinente com Ezequiel Quintino. No programa de hoje, Paulo e Virgínia. É mesmo já a seguir, até lá, Jesus Adriano Romero com do álbum El Air do Tucasa, o tema Meu Universo.

0: Pensar faz bem. Paulo e Virgínia. Diz-se que o calor do verão é mais propício para desenvolver sentimentos e paixões. Os chamados amores de verão acontecem. Como vêm, também acabam. Contudo, a história de Paulo e Virgínia é um exemplo de amor puro e desinteressado, constante e capaz de todos os sacrifícios. Paulo e Virgínia são os nomes dos personagens principais do célebre romance homónimo de Henri Bernardin de Saint-Pierre, publicado pela primeira vez em 1787. A ação decorre na antiga ilha de França, hoje Ilha Maurícia, no Oceano Índico, a 500 milhas a leste de Madagascar. Foi colónia francesa e britânica, mas tornou-se um estado independente desde 1968. Bernardin de Saint-Pierre, o autor do romance, foi muito influenciado pelo escritor suíço nascido em Genebra em 1712, Jean-Jacques Rousseau. Do romance de Rousseau, Émile, Bernardin tirou a exaltada apologia de uma existência simples. E de La Nouvelle Héloïse, as cenas mais comoventes de paixão e renúncia. Na narrativa, Virgínia, separada de Paulo, que é pobre, foi mandada para a França pela mãe para ali completar a sua educação e fazer um casamento rico. Virgínia, porém, recusa e regressa deserdada. O navio onde viajava com a ilha já à vista naufraga. Virgínia morre porque, na sua pureza, recusa despir as pesadas roupas que vestia e aceitar o auxílio de um marinheiro nu que se oferecera para a salvar. Pouco tempo depois morre também Paulo, o desesperado enamorado, que em vão se atira ao mar para salvar a amada. Reduzindo este episódio do romance de Bernardin de Saint-Pierre a uma situação de vida ou de morte, os escrúpulos púdicos de Virgínia foram com certeza exagerados. Custaram-lhe a vida. Longe já vai o século XVIII, tempo em que o pudor e a fidelidade eram valores vividos e transmitidos às gerações seguintes. Seria de certo bom e útil para a sociedade contemporânea ressuscitar estes dois valores. Seria um contributo inestimável para tornar as novas gerações do século XXI mais púdicas e fiéis. Ou seja, que compreendessem e interiorizassem o elevado respeito pela própria dignidade de seres humanos e pela dos outros. Desenvolveriam a coerência de sentimentos, assim como a fidelidade à palavra dada. Sem dúvida que, nos dias de hoje, pudor e fidelidade, apenas estes dois valores, já contribuiriam para uma apreciável estabilidade social. 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
1: Voltamos à música agora com Chris Tomlin, O Shall I Fear, e a participação especial dos God of Angel Armies.

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1: Mais uma vez, muito boa tarde e as nossas rubricas, elas não param. Já a seguir vamos ter mais um Pensar, agora em voz alta, com Wilma Vieira, críticas com uma dádiva. O que é que isto significa, críticas com uma dádiva? Vamos perceber já a seguir. Até lá, ainda vamos ter Jefferson Pilar com o tema Fantasias.

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1: Todos nós gostamos daquela sensação boa após termos ajudado alguém. É satisfatório sentir-se útil e saber que através de nós alguém encontrou um certo alívio para a sua dor. Lembras-te da última vez em que alguém te disse que se sentiu melhor depois de ter estado contigo? É dos melhores sentimentos do mundo, não é verdade? Esta semana a minha mente foi catapultada para uma dimensão mais abrangente desta verdade ao ler a seguinte frase. Por trás de todas as palavras que deixamos intimidar-nos, estão apenas indivíduos com necessidades insatisfeitas e que nos pedem que contribuamos para o seu bem-estar. Vamos explorar um pouco mais este pensamento. Parece impensável olhar para as palavras que nos são dirigidas como críticas ou acusações como um ponto de partida para contribuir para o bem-estar de alguém. Cada vez mais percebo que nós, seres humanos, temos sérios problemas em nos comunicar. E esta foi uma das razões que me fez ler o livro Comunicação Não Violenta, de onde tirei a frase dita anteriormente. Muitas vezes, acabamos por comunicar exatamente o contrário do que realmente queríamos dizer. Expressamos algo que, na verdade, não corresponde à nossa necessidade mais profunda. Isso acontece especialmente quando estamos com raiva, vulneráveis ou insatisfeitos. Nesses momentos, as nossas palavras acabam por camuflar necessidades não atendidas. E ao exteriorizá-las, de forma agressiva ou confusa, acabamos por reforçar até a própria insatisfação. Ainda assim, todos nós desejamos ser compreendidos e que as nossas queixas encontrem acolhimento e solução. Agora, se deixarmos um pouco, por um momento, o papel de quem fala e nos colocarmos no lugar de quem ouve, percebemos o quanto pode ser desafiador reconhecer que aquilo que alguém nos diz e que à primeira vista soa tão duro ou ofensivo, pode na verdade esconder uma necessidade genuína que essa pessoa espera que seja vista e atendida. Ainda mais desafiador é olhar para estes momentos como uma dádiva, como uma oportunidade de ver alguém feliz e bem. Daí gerar aquele sentimento bom que falávamos no início. Até porque num dia podemos estar no lugar de quem ouve e precisa dar atenção e no outro, no lugar de quem fala e precisa receber empatia. Claro, é natural que seja mais fácil querer ajudar alguém quando a sua dor é visível e é evidente. Mas, como quase tudo na vida, isso também é uma questão de prática e me permito dizer, não há músculo melhor para ser treinado do que a nossa mente. E eu gosto de pensar nela justamente como um músculo. Por isso que precisamos exercitá-la. E que possamos de facto exercitá-la para ir além das críticas e enxergar as reais necessidades por trás do que o outro nos diz. Em um mundo onde somos constantemente convidados a julgar antes de compreender, treinar a mente para enxergar além das aparências se torna um ato de empatia e coragem. Ao cultivarmos este olhar, mais atento e sensível, passamos a reconhecer que por trás de

0: De muitas palavras duras ou comportamentos difíceis, existem dores silenciosas e necessidades não expressas. A mente, quando bem exercitada, nos permite responder com mais humanidade, equilíbrio e compaixão, e talvez esse seja um dos treinos mais valiosos que podemos nos propor a fazer. Eu reconheço e estou 100% de acordo que não é fácil colocar isto em prática. Quando, do outro lado, alguém nos dirige críticas e acusações, a nossa tendência é nos sentirmos ofendidos e responder na mesma moeda. Mas que possas te lembrar deste pensamento de hoje, da próxima vez que alguém te dirigir assim palavras duras e difíceis de serem digeridas, que possas conseguir ver além daquelas palavras e enxergar o que realmente aquela pessoa necessita. Este então foi o pensamento em voz alta de hoje. Não te esqueças que um pensamento pode mudar um dia e um dia pode mudar uma vida. Até ao próximo episódio!
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2: E é mesmo já daqui a pouco que vamos ter mais outra rubrica lá mais para a frente, Diário da Saúde com Marco Figueiredo. Agora voltamos à música com Wanderson Santos em Sem Amor Seria Nada, baseado em 1 Coríntios 13. 3, 4...

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1: Mais uma vez, muito boa tarde, obrigado por estar desse lado dos 91.2, espero que esteja a ter uma excelente tarde de quarta-feira. Daqui a pouco vamos ter Diário da Saúde com o Marco Figueiredo, hoje sobre falta de vitamina D. Também, não tarda nada, vamos espreitar o trânsito, até porque já temos indicações de algumas complicações. E mesmo já a seguir, para já ainda vamos ter Martim Vicente com o tema Bom Demais.
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0: E agora sim, comprometido, vamos então espreitar o trânsito. Já há bastantes complicações a esta hora. Vou começar precisamente pela ponte 25 de Abril, com indicação de acidente em fase de resolução no início do tabuleiro, mas a trazer ainda entre um ligeiro e uma mota, a trazer ainda bastante congestionamento na Avenida da Ponte, que ainda está preenchida. A trazer fila também na zona do eixo Norte-Sul, em Campo Lido, e nos acessos A5, para a descida de Moreiras e, claro, também para Alcântara. Mais indicação de acidente na Marginal, acidente no sentido Lisboa-Cascais, acidente na zona da Cruz Quebrada, a trazer também condicionamento no trânsito. Ainda chamada de atenção para o IC19, já com intensidade a esta hora, no sentido Sintra-Lisboa, na descida da reta de Queluz e mais à frente, junto ao nó de Pinamanique. Para já é tudo quanto ao trânsito. Passe que vá ao volante, conduza com precaução, com cuidado e faça muito boa viagem.
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0: Volta à música com Wesley Fonseca e Raíssa Andreoli neste Tanto Faz. Tanto Faz.

0: E é já a seguir ao próximo tema que vamos ter o nosso Diário da Saúde com Marco Figueiredo sobre falta de vitamina D. Até lá, ainda Anselmo Ralph com O Meu Melhor Amigo.
1: Às vezes aqueles que dizem que são nossos amigos são os mesmos que andam-se atrás, nos falam mal, nos invejam, nos acusam. É duro, né? Yeah. Mas sabem o quê?

0: comigo. Quando eu me sinto fraco, Ele está aí. Quando eu me sinto em baixo, Ele está aí. Eu não sei quem é o teu melhor amigo, mas sabes, o meu melhor amigo pode ser o teu melhor amigo também. É só tu aceitar e vais ver. Vais ver como é que a tua vida vai mudar. Vais ver como é que Ele vai te amar. É verdade. Acredita em mim. É. Cristo é o meu melhor amigo.
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2: Está a ouvir o Diário da Saúde aqui na sua RCS, um espaço em antena dedicado à promoção da saúde e do bem-estar, onde lhe trazemos informação clara, prática e útil para cuidar melhor de si todos os dias. Hoje quero falar de uma vitamina absolutamente essencial para o funcionamento do nosso organismo e a sua falta poderá estar relacionada com vários problemas de saúde. Falo da vitamina D. Muitas vezes associamo-la apenas ao sol e aos ossos, mas a verdade é que o seu papel no organismo é muito mais vasto. A vitamina D contribui para um envelhecimento saudável, ajuda a manter os ossos fortes e desempenha um papel fundamental no bom funcionamento do sistema imunitário. Além disso, alguns estudos sugerem ligações entre a deficiência de vitamina D e vários problemas de saúde, incluindo depressão, fraturas, diabetes, doenças cardíacas, cancro e infecções. Mas como saber se poderá estar com níveis baixos? Segundo a Cleveland Clinic, um prestigiado centro médico académico nos Estados Unidos, existem 4 sintomas em adultos que muitas vezes passam despercebidos e que não deve ignorar. Primeiro, dor nos ossos. Pode ser um sinal de alerta. Segundo, fraqueza ou dores musculares. Se sente que perdeu força ou que os músculos doem sem razão aparente, convém investigar. Terceiro, fadiga, ou seja, cansaço. Aquele cansaço constante que não melhora mesmo depois de descansar pode estar relacionado com déficit de vitamina D. E quarto, alterações de humor. A deficiência de vitamina D tem sido associada em estudos observacionais a uma maior prevalência de sintomas depressivos e alterações de humor, embora a relação causal ainda não esteja totalmente estabelecida. E por que razão pode faltar a vitamina D? As causas são várias. Pode haver pouca ingestão de alimentos ricos nesta vitamina ou falta de exposição solar suficiente. Também existem condições que dificultam a sua absorção, como doenças do intestino delgado ou insuficiência pancreática, e outras que dificultam a conversão de certos compostos na sua forma ativa pelo organismo, como a cirrose. Certos medicamentos também podem interferir nestes processos. Há ainda fatores de risco a considerar. Falta de exposição ao sol, tom de pele mais escuro, idade avançada, excesso de peso ou sofrer de doenças que afetem a absorção de nutrientes, como a doença de Crohn ou doença celíaca. Problemas no fígado ou nos rins também podem comprometer a síntese adequada de vitamina D. O tratamento depende sempre de cada caso, mas geralmente envolve uma combinação de ajustes alimentares e suplementos, até porque a maioria das pessoas não apanha sol suficiente ao longo do ano. Por isso, o desafio de hoje é simples. Esteja atento aos sinais do seu corpo. Se sente cansaço constante, dores inexplicáveis ou alterações de humor, talvez seja a altura de conversar com o seu médico e avaliar os seus níveis de vitamina D. Cuidar da saúde é, muitas vezes, dar atenção aos pequenos sinais antes que se tornem grandes problemas. Por hoje, termina aqui mais uma edição do Diário da Saúde. Se esta mensagem lhe foi útil, partilha com alguém de quem gosta. Fique bem e até ao próximo episódio.
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3: E fechamos esta primeira hora com Jefferson Pilar com o tema Fantasias. Lembro que daqui a pouco, na segunda hora, vamos ter Ser Família. Hoje vamos estar a conversa com Daniel Bastos para falar sobre o abuso e a violência doméstica. Muitas vezes descurado no conceito familiar, é preciso abordar estes temas.

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1: E abrimos esta segunda hora com José António Sousa, com a participação especial de Ângela, neste tema Canta em Louvores. Lembro que daqui a pouco vamos ter o nosso Ser Família hoje. Volto a estar à conversa com Daniel Bastos para falarmos das partes menos boas do relacionamento. Estamos na parte do fel. Mais à frente vamos falar do mel. Mas para já no fel, o abuso e a violência doméstica.

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1: Mais uma vez, um grande abraço e obrigado por estar desse lado dos 91.2. Espero que esteja a ter uma excelente tarde de quarta-feira. Se está de férias, pois bem, aproveite para gozar o seu dia de férias. Relaxe, descanse. São sempre dias bastante merecidos. Por outro lado, se está a trabalhar, mas tem o prazer de fazer o que gosta, como é o meu caso, então, pois bem, que possa também aproveitar, desfrutar destes dias, porque o dia de hoje já não volta. Voltamos à música, essa sim, com Jefferson Pilar, neste tema Aprisco.

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E como prometido, chegou a altura, é mesmo já seguir ao próximo tema, que vamos ter o nosso Ser Família. Hoje a conversa mais uma vez com Daniel Bastos. Lembro que estamos numa série sobre o mel e sobre o fel, ainda nesta primeira fase, porque deixamos o mel para o fim, o melhor fica sempre para o fim. É ou não é verdade? Deixamos então o melhor para o fim, por isso estamos na fase do fel. E hoje vamos abordar um assunto muito pertinente, que muitas vezes é ignorado e até visto com algum tabu. O tema de hoje é o abuso e a violência doméstica. Não perca, é mesmo já a seguir ao próximo tema. Temos também uma oferta muito especial para si ao longo do programa. Um guia de estudo, uma revista totalmente gratuita para si. É com oferta já, portanto, no programa. E agora fico com Samuel Teles e Ana Mari. Vamos trazer duas bonitas vozes com o tema Senhor, sinto-me cansado.

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1: Cumprimento de uma forma muito especial todos aqueles que nos estão a ver na Novo Tempo ou também a ouvir na Rádio RCS. Passada mais uma semana, cá estamos para lhe trazer mais um Ser Família. Nesta série de programas onde estamos a falar de mel e fel no seio familiar, nestes primeiros programas vamos falar dos aspectos menos positivos. É isso que nos leva ao assunto do programa de hoje, que vamos falar sobre violência doméstica e abusos. Para isso, e como sempre, Daniel Bastos. Daniel, mais uma vez, bem-vindo.
2: Obrigado.
1: Vamos falar de violência doméstica, mas eu diria que, tradicionalmente, quando falamos de violência doméstica, olhamos para a violência física, também aquela que normalmente tem maior impacto nas famílias. Mas cada vez mais vamos ouvindo falar de outros tipos de violência, mais recentemente também a violência financeira, sobretudo sobre os idosos. Portanto, violência doméstica não é só violência física, não é?
2: Não, de facto não. E eu permita-me que mencione aqui o artigo 3 da Convenção do Conselho da Europa para a Prevenção e o Combate à Violência contra as Mulheres e a Violência Doméstica. E nesse referido artigo nós lemos isto: violência doméstica abrange todos os atos de violência física, sexual, psicológica ou económica que ocorrem na família ou na unidade doméstica, entre cônjuges ou ex-cônjuges, companheiros, ex-companheiros, quer o agressor coabite ou tenha coabitado ou não com a vítima. Isto, claro, afeta o casal, mas pode ser também envolver o idoso, crianças, não é? E, como dizia este artigo, neste documento internacional, pode ser outras coisas além da violência física, que essa nós conhecemos e sabemos caracterizar bem, não é? Qualquer ato de agressão física. Mas, por exemplo, a nível da violência psicológica, emocional, pode passar por gritar, insultar, humilhar, dizer que o outro não vale nada. Já viste? Isto é uma forma de abuso ou violência doméstica.
1: Muitas vezes até outros tipos de violência mais agressiva, como a física, começam dessa forma, não é?
2: Exatamente.
1: Não se começa logo a agredir de um dia para o outro. Primeiro diz o que não se deve, aumenta-se o tom da voz, aquilo vai escalando até chegar à violência física.
2: Cria-se um ambiente de desrespeito, não é? E de muita agressividade, que começa, muitas vezes, sendo verbal. Mas também é, por exemplo, considerado abuso e violência doméstica, a violência sexual. Por exemplo, contactos, às vezes dentro do próprio casal, mas que não são de mútuo consentimento. Poderemos estar a falar de coação, não é? De pressão sobre o outro. Às vezes, uma exposição forçada à pornografia, por exemplo, não é? Insultos, humilhação, brutalidade. Enfim, várias práticas nesse domínio. Mas como dizias há pouco, também pode ser uma considerado violência doméstica aquilo que entra no plano económico. Por exemplo, isolar a vítima, impedindo-a de trabalhar, de estudar, de viver um percurso, não é? Desvalorizar aquilo que a pessoa faz, controlar os meios económicos da família de forma que a outra pessoa nada tenha a dizer e nenhum controle tenha sobre os meios financeiros, é considerado também uma forma de abuso e de violência doméstica. Isto hoje vê-se de uma forma generalizada em alguns casos. E depois também é considerado violência doméstica, atitude de perseguir, não é? Quando há uma quebra da relação, quando há uma situação que não está resolvida, às vezes através de telefonemas consecutivos, persistentes e que e que é uma forma de intimidar a outra pessoa, uma forma de perturbar ou de desestabilizar a outra pessoa, não é?
1: Hoje em dia, enfim, eu diria algo que não está propriamente categorizado, mas que é uma nova realidade que nos vamos aperceber, que é o uso das redes sociais.
2: Exato.
1: Para condicionar a opinião sobre outra pessoa, para denegrir, para ameaçar. Ou seja, parece que o abuso começa a ser cada vez mais sofisticado, não é?
2: Claro.
1: Mas não deixa de ser abuso.
2: Exatamente. Tudo que tem a ver com invadir a privacidade da outra pessoa, no sentido de a oprimir, humilhar, tirar partido dela, denegri-la, pode ser, de facto, uma forma de abuso.
1: Portanto, a pergunta é óbvia. Como lidar com estas questões? Como ajudar? O que é que podemos dizer para ajudar as famílias? Eu diria, em primeiro lugar, para evitarem cair, enfim, neste erro, e sobretudo, se já estiverem também com algum tipo de abuso, como dizer basta.
2: Uhum. Não é fácil, Daniel, não é fácil. Primeiro, a vítima muitas vezes não tem a noção de que ela está a ser vítima de violência. E por isso...
1: Às vezes, desculpa ter interrompido, uhum. Às vezes até acontece o contrário, não é? Por mais estranho que pareça, que é a vítima culpabiliza-se. Ah, ele faz isto porque eu fiz assim.
2: Uhum.
1: Ou porque eu agi desta maneira. Arranja uma culpa para a atitude errada do outro nela mesma, não é?
2: Exatamente. Nós estivemos a falar aqui sobre a personalidade narcisista, o gaslighting, que é fazer a vítima duvidar de si mesmo, duvidar dos seus pensamentos, da sua compreensão, da sua narrativa da realidade, não é? E muitas vezes há aqui um jogo psicológico, uma coisa brutal mesmo, triste, em que a outra pessoa, a vítima neste caso, é completamente anulada, não é? E como muitas vezes ela está numa situação muito frágil, não é? Está muito fragilizada, às vezes é complicado ajudar esta pessoa assim, porque existe aqui o medo, existe e o medo de muitas coisas, de ficar sozinho, por exemplo, se houver uma denúncia. Existe aquele desejo de preservar a unidade familiar, não é? Porque quando a pessoa faz uma denúncia, depois a lei é clara, existem medidas de coação, existem medidas punitivas para este tipo de comportamento e, portanto, a família pode vir a sofrer ainda mais, não é? Em virtude de uma intervenção legal. E sobretudo, enfim, quando existem filhos, quando existe uma dependência económica muito grande também, não é? Ou seja, a vítima, ela não tem condições de enfrentar sozinha as suas responsabilidades financeiras e então...
1: E desculpa, Daniel, e às vezes é só o medo e a vergonha da exposição no contexto familiar, no seu contexto religioso, por exemplo, na sua congregação, na sua igreja, reconhecer que é vítima, colocar, expor o seu lar àquela situação, muitas vezes levam pessoas a silenciar-se e viver estas situações durante anos a fios, não é?
2: As coisas podem durar muito tempo e às vezes até a própria... desconfiança ou falta de confiança nas instituições, no sentido de saber que as coisas serão tratadas de uma forma correta.
1: Sobretudo a violência física, muitas vezes, há mesmo receio das autoridades que sejam capazes de controlar o agressor e também pela vida se exporem, não é?
2: Exatamente. Daí que é preciso estar ao lado da vítima, mas estar ao lado da vítima é também saber

0: quem é o autor desta violência e estabelecer com ela um plano de segurança, ir abrindo-lhe também a mente em relação a esta questão, dar-lhe a conhecer que existem organizações que disponibilizam apoio e que garantem também a confidencialidade, dar-lhe indicações de que pode apresentar uma queixa na PSP, na GNR, na Polícia Judiciária ou até nos tribunais, colocar a vítima em contacto com entidades que são especializadas. Eu estou a pensar na APAV, na AMCV...
1: CPCJ, no caso das crianças.
0: Exatamente. Outras. Ir dando elementos para que a vítima possa amadurecer a sua compreensão do assunto, a compreensão da sua própria realidade, de forma a poder tomar a decisão certa no momento certo, porque permanecer num contexto de violência doméstica não é bom para ninguém, inclusivamente não é bom para o agressor.
1: Sendo que, em algumas zonas do país, também já há programas específicos para trabalhar com os próprios agressores. Ou seja, claro, muitas vezes a denúncia não vai beneficiar apenas aquele que é a vítima, mas quando denunciamos, quando divulgamos, também estamos, de alguma forma, a querer ajudar o agressor, não é? Muito bem, vamos fazer um pequenino intervalo, é muito pequenino, fique a refletir nestes assuntos, mas não saia daí. Já a seguir, em 2 minutinhos, estamos de volta e com uma oferta especial para si. Até já.
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1: Cá estamos de volta para a segunda parte do Ser Família de hoje. Dizer-lhe que, como habitualmente neste programa, temos o conjunto de revistas e de guias de estudo que normalmente lhe oferecemos. E o que eu proponho para si hoje é este guia de estudo Entre Famílias, que tem um conjunto de lições, chamemos-lhe assim, ao longo de toda a revista, que abrange e aborda as diferentes áreas e desafios no contexto familiar, desde a questão financeira, o diálogo, a educação, a sexualidade e muitos outros, e também com partes muito práticas e também exercícios que pode fazer em conjunto com a sua família e, dessa maneira, aprender em conjunto a lidar com os desafios na família, porque, como sabemos, eles existem, temos é que ter as ferramentas certas para lidar com eles. E o que é que pode fazer para receber gratuitamente este guia de estudo? Basta enviar-nos uma mensagem para o nosso telemóvel a dizer Entre Famílias, que é o nome deste guia de estudo, para o número de telefone 933-93-9291. 933-93-9291. Não hesite, envie-nos já a sua mensagem e entraremos em contacto consigo assim que for possível. Daniel, estamos a falar de um flagelo que infelizmente ainda não conseguimos erradicar das nossas famílias, que é a violência doméstica. E eu perguntar-te-ia, enfim, apesar de ser, eu diria, muito abrangente e daria para vários programas, quais são as consequências para uma família que se vê a determinada altura com vítima deste flagelo que é a violência doméstica?
0: A violência doméstica, o abuso, não deixa apenas nódoas negras, traumatismos, não é? Quando eles têm lugar, lesões, mas muitas vezes estamos a falar de uma, mesmo ainda no plano físico, as vítimas acabam por se tornar elas dependentes de substâncias. Temos casos de automutilações, o sono, a perturbação do sono e, a nível da saúde mental, bem, uma vítima, ela sofre de tristeza, de vergonha, de medo, sentimentos de culpa também.

0: um sentimento de impotência, de incapacidade, não é? Ansiedade, angústia, depressão, enfim, a lista é enorme, enorme, não é? A nível do ambiente social, como a vítima muitas vezes acaba por ser destituída da sua individualidade, porque ela é esmagada, é oprimida, ela acaba também por se isolar ou ser isolada. Então, na prática, ela acaba por se ver sem um suporte social e familiar adequado. Ela muitas vezes, até por manipulação ou intenção do próprio agressor, ela acaba por ser deslocada várias vezes da sua região geográfica. Portanto, não tem relacionamentos profundos. Ela tem uma participação muito fraca na vida da sociedade, na vida da comunidade e depois, economicamente falando, normalmente caracteriza-se por uma dependência económica, por empregos muito fracos ou precários, absentismo, baixos salários, perda de emprego, enfim. De facto, este fenómeno da violência e do abuso doméstico está associado a um sem número de problemas graves para as famílias, para as pessoas, e, portanto, a sociedade tem todo o dever de se pronunciar sobre este problema.
1: Claro, mas Daniel, se é verdade o que tu estás a dizer, não é menos verdade que muitas vezes acontece até das famílias que menos esperamos. E porque ela é realmente tão mascarada, tão escondida, a vítima consegue esconder daqueles que estão à sua volta, que quando muitas vezes percebemos que havia violência doméstica dentro daquele lar, ficamos surpreendidos. Também há este lado. A maquilhagem muitas vezes faz milagres e as coisas acontecem, mesmo que seja de uma forma esporádica, deixa as suas marcas, mas nós não conseguimos perceber. Por outro lado, como vimos, ela pode surgir de uma forma progressiva, lenta, sem nós nos apercebermos do que está a acontecer. Portanto, é importante, como famílias, enfim, no contexto deste programa, nós ensinamos o que é ser família, o
0: Claro.
1: que é o amor. Mas também não achas que seria interessante e importante ensinarmos o que não é o amor? Porque
0: Exato.
1: quando nós vimos determinadas atitudes, se nós conseguimos compreender, não, isto não pode ser resultado do amor, já nos deixa alguns alertas, não é?
0: Exatamente. E o amor, numa definição clássica de Paulo, não busca os seus próprios interesses, não é egoísta. Quando, e é para estes pequenos sinais que nós lá em casa devemos estar alerta, porque quando eu começo a impor a minha vontade, eu começo a querer obrigar a outra pessoa a fazer as coisas porque eu quero que seja assim e ponto final, não é? É interessante que Ellen White, no livro Lar Cristão, ela diz que a pessoa impor a sua vontade ao outro e reter o amor são duas coisas que não batem certo.
1: Até opostas, não é?
0: Exatamente, é. Ou é um ou é outro, não é? E quando temos este comportamento, este paradigma, ele vai se tornando uma norma, uma prática corrente, nós sabemos que podemos estar no mau caminho, não é? E é preciso perceber isto. Às vezes dizias que estas coisas acontecem onde nós menos esperamos. E, por exemplo, onde nós menos esperávamos era que, por exemplo, em famílias cristãs isto acontecesse, não é? Porque estas pessoas até conhecem bem a Bíblia,
1: Os princípios.
0: os princípios, e ouvem tanto falar e falam tanto de amor. Então é importante saber o que é amor, mas também é importante saber o que não é amor. E, por exemplo, a Bíblia diz: onde existe o Espírito do Senhor, aí há liberdade, não é? Então, uma característica do amor é esta liberdade. Se as pessoas não têm esta liberdade, e se elas se sentem oprimidas, aqui já temos um mau indício, não é? Willard Harley, que já mencionamos neste programa, noutros episódios, ele fala sobre os destruidores do amor. E uma delas é exatamente a exigência egoísta. a crítica desrespeitadora, as explosões da ira. Enfim, em 1 João 4,18, é um texto bíblico, diz que no amor não há temor. Se há um, não há o outro. O ambiente de medo, de coação, que é o ambiente que caracteriza a violência e o abuso doméstico, certamente que não é, isto não é amor, não é? Antes, diz João, o perfeito amor lança fora o temor, porque o temor tem consigo a pena e o que teme não é perfeito em amor. Então, nós temos aqui claramente uma pista, uma indicação de que o amor não induz ao temor, não é? Não provoca. A definição de 1 Coríntios, que nós conhecemos bem, é muito abrangente. E se nós refletíssemos, meditássemos um pouco sobre isto e tentássemos nos autoanalisarmos à medida que temos as nossas interações em família, talvez iríamos chegar à conclusão de que precisamos do verdadeiro amor, não é?
1: Eu diria todos nós.
0: Todos nós.
1: Todos nós. Ou seja, nós estamos a falar algo que seja apenas para lares onde há algum tipo de violência, não é?
0: Exatamente. É verdade que há aquela música All You Need Is Love, não é? Mas o amor pode ser tanta coisa, não é? Em nome do amor faz-se também cada coisa. Paulo diz, o amor é sofredor, é benigno, não é invejoso, não trata com leviandade, não se ensoberbece.
1: Oh, desculpa, eu vou-te interromper, porque estou a imaginar algumas das pessoas que nos possam estar a ouvir e só a tua primeira, o início da frase, muitas vezes é exatamente o motivo porque leva a que as pessoas não revelem que estão a ser vítimas. Essa noção de que o amor é sofredor. Não é isso que o texto está a querer dizer, não é?
0: Claro.
1: O texto não está a querer dizer que, olha, tens que aguentar. Ele bate-te, mas ele é a cabeça de casal. Olha, tens que aguentar, foi com ele que casaste. A escolha foi tua. Quantas vezes nós ouvimos muitas vezes comentários, a expressão é minha, infelizes destes, não é? Justificando a violência. Não é este o tipo de sofrimento que Deus pede. Pois.
0: Certamente que o que Paulo está a querer dizer não é que eu deva fazer sofrer alguém e amar essa pessoa ao mesmo tempo, não é? Portanto, a ótica aqui, muitas vezes nós manipulamos, não é? Usamos os textos para justificar os nossos comportamentos, não é? Se é verdade que a vítima pode pensar, bem, as tantas deve ser assim, por outro lado, o outro lado devia pensar, calma lá, eu não amo porque eu estou a fazer alguém sofrer, não é? Portanto,
1: sofrer, quem sofre sou eu porque amo.
0: Exato.
1: Sou eu que decido abdicar, sou eu que decido condescender, ceder por amor.
0: E essa lógica faz com que se instale um ambiente de amor. Mas, em resumo, se nós analisarmos este 1 Coríntios 13, 4 a 8, que é um texto clássico sobre o amor, nós vamos reparar uma coisa interessante. Há 15 expressões para definir o que é o amor, mas destas 15, 7 são afirmativas e 8 são negativas. Ou seja, neste mundo em que nós vivemos, é quase mais importante definir o que não é o amor, não é? Do que propriamente, porque em nome do amor diz-se e faz muita coisa que nada tem a ver com o amor. E esta é a mensagem, quando estamos a falar sobre o abuso e a violência doméstica, é preciso que se diga claramente que qualquer tipo de violência ou abuso, seja físico, seja emocional, seja económico, não é amor, não é? Nós não podemos confundir e chamar as coisas por algo que elas na realidade não são, não é?
1: Eu ia dizer o truque, mas não querendo usar essa palavra, nem o segredo, mas tu entendes onde eu quero chegar com o uso destas duas expressões, é agir de imediatamente assim que as primeiras noções de falta de respeito surgem, não é? Não deixar galopar, ou seja, deixar bem claro os limites. E até a fase de namoro é muito importante para esse aspecto, saber manter os limites, aquilo que é o meu limite, o meu limite, até onde é que eu posso ir, até onde é que o outro pode ir. Não devemos negligenciar isso nessa fase, pois não?
0: E se há violência, por exemplo, já na fase do namoro, então imagina. Última coisa talvez que eu gostaria de deixar é que é importante a tomada de consciência, mas é preciso buscar e pedir ajuda. Quando uma situação destas está instalada, é preciso pedir ajuda. E ninguém deve ser deixada a sofrer, ou deixado, porque a violência também afeta os homens. Ninguém deve sofrer isto sozinho.
1: Eu diria ajuda e ajuda especializada, não é? Muitas vezes temos que bater à porta certa, não é?
0: Exatamente.
1: Muito bem, chegamos ao fim de mais um Ser Família. Lembramos que este programa não é propriamente os aspectos que nós gostaríamos de falar, mas é cada vez mais pertinente que eles também não sejam esquecidos. Por isso lhe trazemos estes assuntos até si. E nos próximos programas ainda vamos continuar a falar também de fel, para depois lhe podermos trazer o mel, as coisas positivas. O que é também muito positivo é o guia de estudo que tenho para lhe oferecer, Entre Família, um guia de estudo fantástico, com um conjunto alargado de lições para que, em conjunto, como família, possam aprender a ser família. Tem também alguns aspectos menos positivos, como os principais desafios que as famílias enfrentam e como poder ultrapassá-los. E em cada capítulo tem um conjunto de testes que pode fazer também a si mesmo para tentar perceber e avaliar, porque muitas vezes também não temos noção bem concreta de como as coisas em determinada área vão correndo. E este guia de estudo é totalmente gratuito e ainda uma pérolazinha. Vai encontrar também aqui vários textos bíblicos para saber a vontade de Deus para as nossas famílias. Já sabe, para pedir este guia de estudo basta enviar uma mensagem a dizer Entre Família para o 933-93-9291. 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Fica aqui um grande abraço, marcamos encontro no próximo Ser Família. Até lá, se Deus quiser.
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As queimas e queimadas foram a principal causa dos incêndios rurais em Portugal continental até ao dia 15 de agosto, representando quase 40% dos fogos investigados, segundo o relatório provisório do Instituto de Conservação da Natureza e das Florestas. O incendiarismo surge como a segunda causa mais frequente, com cerca de 17%, seguindo-se os reacendimentos, com 9%, e o uso de maquinaria responsável por 7% dos casos. Desde o começo do ano e até ao dia 15 de agosto, foram contabilizados 6.388 incêndios rurais, que provocaram 56.586 hectares de área ardida. O Distrito do Porto registrou o maior número de ocorrências, com 955 incêndios, enquanto Vila Real foi o distrito com maior área ardida, com mais de 13.500 hectares, seguindo de Bragança e Viseu. Entretanto, os incêndios continuaram a agravar os números nos últimos dias. Segundo os dados mais recentes do ICNF, até ao dia 19 de agosto já tinham sido registados 6.666 incêndios e mais de 63.300 hectares de área ardida, o que significa que em apenas 4 dias arderam mais 6.700 hectares. Entre as ocorrências mais prolongadas está o incêndio de Torre de Moncorvo, no distrito de Bragança, que permanece ainda ativo. E para esta semana, o cabaz alimentar com 63 bens essenciais custa 253,55€, mais 1,48€ do que na semana anterior, segundo os dados da DEC Proteste. Desde o começo do ano, o mesmo conjunto de produtos ficou 11,73€ mais caro, representando uma subida de 4,85%. Entre 12 e 19 de agosto, os maiores aumentos registaram-se no atum em posta, que subiu 16%, na farinha para bolos, que aumentou 10%, e no feijão manteiga, também com uma subida de 10%. Na comparação com o mesmo período do ano passado, destacam-se as subidas da couve-coração, do bacalhau graúdo e do robal, com aumentos de 24% e 22%, respectivamente. Desde o começo da análise da DECO, em 2022, a carne de novilho para cozer é o produto que mais encareceu, com uma subida de 119%. E para lá do contexto europeu, a Comissão Europeia considera chocante a condenação do opositor russo Lev Scholzberg a 11 anos e um mês de prisão, acusando as autoridades russas de tentarem silenciar a oposição e qualquer forma de dissidência relativamente à guerra na Ucrânia. Bruxelas voltou a exigir a libertação de todos os presos políticos na Rússia. Scholzberg, de 63 anos, é um dos principais dirigentes do partido da oposição Yabloko e foi condenado por alegadamente ter desacreditado as forças armadas russas através de publicações nas redes sociais. O opositor, que estava em prisão domiciliária desde junho de 2025, denunciou em tribunal uma perseguição judicial ordenada pelo Kremlin. A condenação aconteceu poucos dias depois do Supremo Tribunal Russo ter proibido o Yabloko de participar nas eleições legislativas de setembro. O partido que se opõe à guerra considera a decisão um reflexo do colapso do sistema judicial russo, enquanto a União Europeia acusa Moscovo de intensificar a repressão contra as vozes dissidentes. E na atualidade noticiosa de Sintra, dois trabalhadores morreram na manhã desta quarta-feira, na sequência da queda de uma grua de grandes dimensões na via pública em Belas, concelho de Sintra. O acidente ocorreu na rua Dona Inês de Castro, onde a estrutura acabou por cair. A informação foi confirmada à agência Lusa pelo Comando Subregional de Emergência e Proteção Civil da Grande Lisboa, que indicou a existência de duas vítimas mortais. O alerta foi dado às 8h04 da manhã, cerca das 8h45. Encontrámos-se no local 15 operacionais, apoiados por 6 veículos, para prestar assistência e assegurar as operações de emergência. Para já, não são conhecidos mais pormenores sobre as circunstâncias que terão provocado a queda da grua. E ainda referente sobre a ULS Amador Sintra, irá promover no próximo dia 12 de setembro, sábado, a caminhada Coração em Movimento em Algueirão Mem Martins. Iniciativa aberta a toda a comunidade, pretende sensibilizar para a importância da atividade física regular e de hábitos de vida saudáveis na prevenção das doenças cardiovasculares. A caminhada estava inicialmente prevista para julho, mas foi adiada devido às elevadas temperaturas. Com cerca de 8 km e dificuldade média, o percurso terá passagem pelo Hospital de Sintra na Cavaleira e será acompanhado por momentos de sensibilização sobre a saúde e prevenção do risco cardiovascular. Estão ainda previstas pequenas palestras sobre a saúde e bem-estar e uma recolha solidária de água engarrafada. O ponto de encontro é às 17h30, perto da Junta de Freguesia de Algueirão Mem Martins, estando o início da caminhada marcado para as 18h30. A participação é gratuita, ainda assim exige inscrição prévia até o dia 3 de setembro, através do formulário disponibilizado pela organização. E para terminar, direcionado à juventude, estão abertas as inscrições para o programa voluntariado Sintra Jovem, que vai permitir aos jovens participar na organização do Sintra ProFest 2026 entre os dias 2 e 6 de setembro na Praia Grande. Esta iniciativa destina-se a jovens dos 15 aos 25 anos, que poderão apoiar a logística do evento e prestar informações ao público, integrando uma equipa ligada a um dos grandes eventos desportivos realizados aqui no concelho. Antes do festival, os voluntários terão uma sessão de apresentação, marcada para o dia 28 de agosto, onde serão explicadas
importantes as funções a desempenhar. As inscrições estão abertas até ao dia 26 de agosto e podem ser realizadas online.

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1: Meu nome é Lara, tenho 5 anos e moro na Amadora. Quero saber qual é o osso menor do corpo. Por quê?
2: O menor osso do corpo humano é o estribo, que faz parte do ouvido médio. Ele tem aproximadamente o tamanho de um grão de arroz e é fundamental para a audição, pois transmite as vibrações sonoras da membrana timpânica para o ouvido interno, onde o som é processado. O estribo é um dos 3 ossículos do ouvido médio, juntamente com o martelo e a bigorna. Nomes engraçados, não achas?
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2: Olá, amiguinhos. Bem-vindos a mais uma viagem fantástica. Eu sou a Sara.
3: E eu sou a Sam. Hoje vamos viajar no tempo e vamos até à Pérsia. Preparados? Então apertem os cintos porque...
2: Vamos voar!
3: Pronto, Sara, chegamos à Pérsia. Vamos conhecê-la?
2: Vamos, Chão. Conta-nos tudo.
3: Amiguinhos, o Império Persa é enorme. Vai desde a Índia até à Etiópia. Para terem uma ideia, a sua superfície é de... Preparem-se que eu vou dizer um número muito grande. 5 milhões e 200 mil quilómetros quadrados.
2: Uau! É tão grande que parece não ter fim. E quem governa tudo isto?
3: É o rei Assuero. Ele também é conhecido por Xerxes. E ele já reina há 3 anos.
2: Uau, São! Então quer dizer que um só rei governa desde a Índia até a Etiópia?
3: Exatamente, Sara. O rei Assuero governa 127 províncias. Imagina o grande império persa dividido em várias partes e cada parte chama-se província. E ele é o rei de todas elas.
2: Então ele era mesmo um rei muito poderoso.
3: Muito poderoso. Hoje, algumas dessas partes do império são países que conhecemos, como o Egito, a Índia, o Irão, entre outros. Mas claro que o rei não governava tudo sozinho. Ele tinha muitas pessoas para o ajudar a governar.
2: E viviam muitas pessoas no Império Persa, são?
3: Sim, havia muitas pessoas e elas falavam línguas diferentes, as roupas, a religião e até os hábitos eram diferentes, mas todas obedeciam ao rei.
2: Olha, São, parece que vai haver ali uma festa.
3: Isso mesmo. O rei Assuero decidiu dar um grande banquete e convidou as pessoas mais importantes do reino.
2: Vamos lá depressa, para não perdermos nada. Ufa, chegamos ao Palácio do Rei. E sabes o que é ainda mais interessante? O banquete é mesmo aqui no Palácio Real. Um lugar gigantesco e cheio de luxo.
3: A sério? Uau! Estou sem palavras!
2: Olha, olha, São! Vês aqui, há vários tecidos de várias cores. As colunas do palácio são maravilhosas. Vem, senta-te neste tipo de sofá de ouro e prata. E olha, o chão é de mármore, com pedras preciosas, entre outros materiais. Vê, eles estão a beber em taças de ouro e todas são diferentes umas das outras.
3: Acredito que as pessoas estão admiradas com tanta riqueza. Bem, o rei Assuero gosta mesmo de dar nas vistas. Amiguinhos, os arqueólogos fizeram escavações e descobriram as ruínas deste palácio. Era mesmo grandioso. E se forem ao Museu do Louvre, em Paris, podem ver alguns tesouros que encontraram por lá.
2: São, mas voltando ao banquete, já começou há 6 meses, ou seja, 180 dias. Isso é muito tempo. Parece que não tem fim. Só mesmo um rei para fazer uma festa destas. E sabem por que motivo o rei está a fazer uma festa tão grande?
3: Claro que sabem. É para mostrar as riquezas do reino e o seu poder.
2: Mas agora a festa está a terminar e vai começar uma nova. Desta vez, de 7 dias para todos os habitantes de Suzã. No pátio do jardim do palácio. Ele organizou a festa para todos. Ricos,

0: Versace a todos os seus convidados. Primeiro, mostrou as riquezas e o seu poder. E o rei pensou mostrar a sua rainha a todos.
1: Amigos, o rei está a pedir aos servos para trazerem a rainha Vasti, que é muito linda, para que todos a vejam. E ela deve trazer a sua coroa.
0: Uau, que bom! Vamos ver a rainha Vasti. Este banquete está cheio de surpresas. Oh, a rainha recusou o pedido do rei. Penso que ela não queria aparecer diante de tantos homens. Afinal, eles tinham bebido muito.
1: E como é que o rei ficou?
0: O rei ficou muito zangado, mas muito zangado são.
1: Ah, já estou com medo. E agora, o que é que vai acontecer à rainha?
0: Antes de tomar qualquer decisão, o rei perguntou aos seus sábios e aos príncipes o que a lei dizia e o que é que deveria fazer com a rainha Vasti, que se recusava a obedecer às suas ordens.
1: Parece que a lei não dizia nada sobre o assunto, mas um dos conselheiros disse que a atitude da rainha era muito grave. Ela desobedeceu e ofendeu o rei diante de todos os convidados.
0: E disse mais que as outras mulheres também iam começar a desobedecer e ofender os seus maridos. E eles não iam gostar e poderia trazer muitos problemas no reino.
1: E qual foi a solução para resolver este problema?
0: A solução que eles deram ao rei foi que a rainha Vasti não viesse nunca mais à presença do rei e que devia escolher outra rainha melhor do que ela.
1: Parece que o rei gostou da ideia e assim foi feito. Enviaram cartas para todas as províncias do império, em diferentes línguas, para que todos soubessem da nova lei. Passado algum tempo, o rei lembrou-se de Vasti e do decreto que fez contra ela.
0: Então, os jovens do rei que o serviam disseram: tragam os jovens para o rei, as mais bonitas de todo o império. Então, seriam trazidas ao palácio para ele escolher a nova rainha que ia ficar no lugar da rainha Vasti. O rei gostou da ideia e deu ordem para começarem a procura.
1: Imagino que escolher uma nova rainha não será nada fácil. Será que o rei Assuero vai gostar de alguma das jovens?
0: Oh, isso é o que vamos descobrir no próximo episódio. Vamos ver qual foi a escolhida e saber como tudo aconteceu. E agora podes orar, São?
1: Claro que sim. Querido Papá do Céu, obrigada por esta história. Ajuda-nos a respeitar os outros e a pensar antes de tomarmos decisões. Dá-nos sabedoria para fazermos o que é certo e coragem para enfrentar os desafios. Obrigada pelo teu amor, por cuidares de nós e pela tua proteção. Ajuda cada menino e cada menina e as suas famílias. Em nome de Jesus, amém.
0: Que bom ter a certeza que Deus ouviu a tua oração. E agora chegou a hora de despedir-nos.
2: Adeus, amiguinhos!
0: Grandes e pequenos,
1: cheinhos ou magrinhos,
2: que Deus vos abençoe hoje e sempre.
0: E não esqueçam, vamos continuar juntos nesta viagem fantástica!
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1: Bem-vindo de volta a esta rúbrica da RCS. Nesta crónica, queria falar-lhe da arqueologia bíblica, um ramo da arqueologia especializado no estudo dos restos materiais relacionados, direta ou indiretamente, com a história das religiões judaica e cristã. Será dentro desta disciplina que versará a maioria dos temas que abordarei semanalmente. A arqueologia bíblica surgiu a partir da convergência de diferentes interesses, como o teológico, o histórico e o arqueológico. De facto, os primeiros investigadores eram os próprios missionários cristãos no Próximo Oriente. Eles procuravam, fundamentalmente, comprovar a veracidade da Bíblia como fonte histórica, tentando localizar as cidades e os personagens mencionados nas Escrituras. Temos de entender que a disciplina acaba por despontar num período em que a veracidade dos textos sagrados judaico-cristãos e a sua historicidade estavam a ser fortemente questionados com o desenvolvimento da ciência moderna. Mas, pela mesma altura, a arqueologia estava a despontar nos países ocidentais como ciência humana, ganhando cada vez mais credibilidade. E a partir de meados do século XIX, em consequência das primeiras grandes descobertas no Médio Oriente por arqueólogos europeus e norte-americanos, a arqueologia bíblica começa a ganhar notoriedade internacional. Esta disciplina tem, naturalmente, um âmbito cronológico de estudo muito mais circunscrito, focando-se praticamente ao período entre o segundo milénio antes de Cristo e o século VI depois de Cristo. Também, no que se refere ao espaço geográfico de abordagem, o foco de análise concentra-se num território mais reduzido, correspondendo ao atual Israel, Palestina e Jordânia, a denominada Terra Santa, mas englobando ainda países africanos e asiáticos periféricos, como o Egito, Líbano, Síria, Iraque e Irão, além da Turquia, Chipre, Grécia e Itália, já na Europa. Claro está que, entre as temáticas de preferência dos estudos de arqueologia bíblica, está a identificação de lugares descritos na Bíblia, hoje reduzidos a escombros. Mas há outros tópicos prediletos, como o Êxodo, a formação da nação israelita, os reinados de David e Salomão, a separação dos reinos, o exílio babilónico, o regresso do exílio e a reconstrução da cidade de Jerusalém. Também se privilegiam as temáticas focadas nos Evangelhos e nas Epístolas do Novo Testamento, versando sobre os lugares onde Jesus esteve na Galileia, o urbanismo de Jerusalém e a destruição do seu templo ou as viagens de Paulo no Mediterrâneo. Contudo, não nos devemos esquecer que há um interesse complementar da arqueologia bíblica em reconstruir aspectos da vida diária destas sociedades bíblicas, em conhecer as suas práticas culturais, as tradições e os costumes. Nesta disciplina interessa igualmente abordar as estratégias militares dos povos antigos, as grandes batalhas e invasões estrangeiras da Terra Santa, analisando o impacto que tiveram nos acontecimentos narrados nos textos bíblicos, não se desprezando a influência das principais civilizações vizinhas, suméria, egípcia, assíria, babilónica, persa, grega, romana ou muçulmana. Mas a disciplina está em constante evolução, abrindo-se a novos campos de estudo, especialmente com os desafios das novas tecnologias e recursos informáticos que nos permitem, como veremos em futuras crónicas, rever anteriores achados arqueológicos e dar-lhes uma nova leitura. A arqueologia bíblica tem sido praticada com o contributo de muitos arqueólogos talentosos, que dedicaram a sua vida a esta investigação, com descobertas e com a melhoria dos métodos de trabalho, deixando legados incalculáveis para esta disciplina. Entre eles, eu destacaria, em primeiro lugar, Edward Robinson, um dos pioneiros americanos da primeira metade do século XIX, conhecido como o pai da geografia bíblica. Foi, por exemplo, responsável pela descoberta das ruínas da cidade de Cafarnaum, em 1852. Outro nome sobejamente conhecido é o de William Foxwell Albright, considerado o pai da arqueologia bíblica moderna. Foi arqueólogo, estudioso de línguas antigas semitas, sendo responsável pela confirmação da autenticidade dos manuscritos do Mar Morto. Mas o nome incontornável é Kathleen Kenyon, uma arqueóloga britânica que se notabilizou nas suas escavações em Jerusalém, contribuindo significativamente para a compreensão da história da cidade. Muitos mais haveria a referir, mas a seu tempo iremos trazendo pontualmente à memória os seus trabalhos e descobertas. Não obstante, a disciplina tem sido frequentemente objeto de agitados debates. Entre as principais críticas que lhe são feitas, diz-se que procura uma abordagem demasiado religiosa e que os arqueólogos bíblicos visam apenas confirmar a veracidade dos seus textos sagrados, em vez de investigar objetivamente as evidências obtidas nos procedimentos arqueológicos. Segundo os críticos, se uma descoberta arqueológica confirma as tuas crenças religiosas, então é mais provável que ela seja uma fraude. São por isso apontadas à arqueologia bíblica diversas limitações metodológicas, falta de objetividade, carência de registros detalhados e de evidências físicas confiáveis, gerando constante falta de consenso entre os especialistas. Bem, muitas destas críticas são exageradas e tendenciosas. Felizmente, a investigação arqueológica na região do Médio Oriente sofreu várias mudanças nos últimos 50 anos, sendo atualmente uma disciplina valiosa para entender a história e a cultura do Médio Oriente, e não apenas para comprovar a veracidade da Bíblia. Hoje, as abordagens têm-se tornado mais objetivas, dando credibilidade e isenção à disciplina e mostrando que estas críticas eram um pouco injustas. Todavia, é natural que se verifiquem algumas diferenças de postura, porque o método não histórico de ler a Bíblia difere bastante da leitura histórico-crítica dos textos. E, por conseguinte, a historicidade da Bíblia gera naturais controvérsias, separando os estudiosos em duas principais escolas de pensamento, a corrente minimalista e a corrente maximalista. Os maximalistas supõem que a Bíblia é, até certo ponto, um registro confiável e sentem-se suficientemente satisfeitos com as evidências já obtidas. Acreditam que a maioria dos relatos bíblicos tem uma base histórica sólida, mesmo que tenham sido escritos muitos anos após os eventos descritos. Eles argumentam que a falta de provas arqueológicas não significa necessariamente que um evento não ocorreu, mas que apenas não foram ainda encontradas. Já os minimalistas procuram avaliar as descobertas arqueológicas de forma independente, sem partir de premissas religiosas ou dogmáticas. Para eles, tudo o que não é comprovado ao pormenor pelas evidências científicas deve ser questionado ou abandonado. E até que se prove a existência de um determinado personagem bíblico, ele não passa de uma criação literária. Por isso, defendem que a narrativa bíblica deve ser lida como ficção, a menos que possa ser confirmada arqueologicamente. Eles são elogiados pela sua abordagem científica imparcial às descobertas arqueológicas, mas também têm sido criticados pelo excessivo ceticismo e desprezo pelas crenças religiosas, que são uma parte importante da própria história e cultura da região. Numa tentativa de distanciar-se abertamente do campo da religiosidade, alguns setores desta disciplina passaram a designá-la como a Arqueologia do Oriente Próximo, a Arqueologia Sírio-Palestina ou a Arqueologia do Levante. Mas a arqueologia bíblica não se comporta como uma disciplina à parte ou isenta de preocupações científicas, porque a sua metodologia não se distingue da usada na arqueologia em geral. A escavação arqueológica, a análise estratigráfica, os estudos materiais, as datações de radiocarbono ou as análises radiométricas estão também presentes, mesmo que seja dado mais destaque à epigrafia, à paleografia e aos documentos escritos. E os arqueólogos bíblicos trabalham em estreita colaboração com especialistas de diversas áreas, sempre com o intuito de construir uma imagem mais completa do passado. Os meios de divulgação também têm sido reforçados, havendo hoje inúmeras revistas e publicações que divulgam os resultados à comunidade científica, tornando-a uma atividade séria, com princípios de ação honestos. Nesta rúbrica, faremos revisões de alguns temas antigos e tentaremos também trazer notícias de novas descobertas, dando sempre a conhecer os pontos de vista contrários e as dúvidas existentes, desde uma perspectiva científica. Não sendo uma temática muito abordada em Portugal, acreditamos que estão criadas condições para termos aqui na RCS um espaço de divulgação de assuntos de interesse geral, fornecendo informações relevantes e atualizadas sobre uma variedade de tópicos, com natural enfoque nas descobertas que tragam nova luz sobre a historicidade da narrativa bíblica. 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
1: O maçarico esquimó. Tendes vivido regaladamente sobre a terra, tendes vivido nos prazeres, tendes engordado os vossos corações em dia de matança. Tiago, capítulo 5, versículo 5. Jesus deve ter um lugar especial no seu coração para o maçarico esquimó. Este belo pássaro, em tempos, voava em números tão grandes que os bandos pareciam nuvens. Enormes grupos desciam de voos migratórios para se alimentar nos campos, cobrindo áreas de 160 a 200 mil metros quadrados. Bandos em voo chegavam a ter 800 metros de comprimento e 100 metros de largura. Hoje, dificilmente se encontra um maçarico esquimó. De vez em quando surge uma notícia, mas nada de positivo há mais de 20 anos. Os maçaricos esquimós faziam os ninhos ao longo da costa ártica da América do Norte e passavam o inverno na Argentina. Para ir do Ártico até a América do Sul, seguiam uma rota pelo Labrador, Terra Nova e Nova Escócia no Canadá. Depois sobrevoavam 3.200 km de oceano até às Índias Ocidentais e finalmente chegavam à América do Sul. Na primavera, regressavam pela costa ocidental da América do Sul, atravessavam o Golfo do México e subiam pelas pradarias do Texas até ao Ártico. Mas estavam condenados. A sua carne era saborosa, vendia-se por bom preço nos mercados e os caçadores esperavam ansiosamente a passagem dos bandos. Antes de 1870, no Labrador, um grupo de caçadores conseguia capturar 2.000 pássaros num único dia. Nos estados do Kansas e Nebraska, enchiam carroças como resultado da caçada e vendiam os pássaros em Omaha, Kansas City e St. Louis. Era uma chacina anual. Alguns caçadores atiravam apenas por desporto, deixando pilhas de aves tão altas quanto montes de feno. Em 1900, o maçarico esquimó estava praticamente extinto. Nesse ano foram encontrados apenas 12 no Labrador. Em 1912 viram-se 8 e todos foram mortos exceto um. O egoísmo e a avareza do ser humano não conhecem limites quando o coração não é alcançado pelo amor de Jesus.
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4: Estamos novamente com você em mais um programa Evidências, em busca de fatos que comprovem a veracidade histórica da Bíblia Sagrada. Hoje vamos falar de uma questão que interessa a todo teísta, isto é, a todo aquele que acredita na existência do divino. Partindo do pressuposto que há um ser supremo chamado Deus, podemos nos perguntar como ele é, com que ou com quem Deus se parece. Seria ele alguém para se amar ou alguém para se odiar? Você certamente já ouviu falar da antiga parábola contada por Buda acerca dos homens cegos do palácio Savatthi que foram pela primeira vez examinar um elefante. Cada um examinou uma parte do animal e, com base na sua experiência tátil limitada, deu uma descrição diferente da do companheiro. No final, todos estavam bem distantes da realidade. Intelectuais budistas e de outros ramos às vezes se valem desta imagem para dizer que nunca poderemos dizer com segurança nada acerca de Deus e a sua realidade, pois o que vemos é apenas uma parcialidade de Deus. Nós enxergamos tudo às apalpadelas, como se fôssemos os cegos da parábola. Agora veja que interessante. Já o escritor ateu José Saramago foi noutra direção em seu livro Ensaio sobre a Cegueira. E ele mostra nesse ponto podemos concordar com ele, que em alguns momentos é a cegueira que nos permite enxergar algumas coisas que, vendo naturalmente, jamais perceberíamos. É justamente isto que admite a teologia cristã, e é deste fato que parte o seu discurso concernente a Deus, ou seja, Deus, se existe, está oculto. Somos obrigados a procurá-lo, de fato, às apalpadelas. Podemos passar um dia inteiro de sol olhando para o céu e jamais veremos qualquer silhueta nos olhando por detrás das nuvens. Alpinistas subiram ao Monte Olimpo e não encontraram Zeus nem qualquer deus grego. Cristãos também viajam de avião todos os dias e nenhum deles conseguiu ver Jesus numa nuvem do céu. O que é pior nesse silêncio é que às vezes Deus parece oculto por causa também dos escândalos religiosos e da falta de piedade daqueles que professam segui-lo e amar o seu nome. Como disse alguém, parece que há dois tipos de ateísmo: o ateísmo teórico e o ateísmo prático. Para o ateu teórico, Deus não existe e ponto final. Já para o ateu prático, Deus existe, mas ele vive como se Deus não existisse. Isso é algo muito sério, não é mesmo? O famoso pensador Teilhard Chardin escreveu com ênfase a respeito dessa ocultação de Deus. Veja o que ele disse.
5: Por que, Senhor, tuas criaturas estão diante de ti perdidas e angustiadas, procurando ajuda, e a ti, se existes, bastaria para fazê-las correr para ti, mostrar um raio de teus olhos, a orla do teu manto, e não o fazes?
4: O que Chardin parece não ter percebido é que a glória de Deus, ao contrário de nos fazer correr para ele, nos afugentaria de sua presença por causa do seu resplendor. Ora, não conseguimos sequer contemplar o sol do meio-dia com a vista desarmada? Quem diria então contemplar o resplendor daquele que criou o sol? Mas nós queremos conhecer a Deus. Nós precisamos conhecer a Deus. Foi o próprio Jesus que certa vez afirmou:
6: e a vida eterna é esta, que conheçam a ti o único Deus verdadeiro e a Jesus Cristo a quem enviaste.
4: Deixe-me contar uma história para você. Certa vez, uma mãe colocou um filhinho no quarto à noite para dormir, como usualmente costumava fazer. Mas, ao sair do quarto, o garotinho lhe surpreendeu com o seguinte diálogo:
7: mamãe, você não vai me deixar aqui sozinho, não é? Está tão escuro.
8: Eu sei que está escuro, querido, mas Deus está aqui com você.
7: Eu sei que Deus está aqui comigo, mas eu preferia alguém com um rosto.
4: Você viu isto? Alguém com um rosto. Esse é o anelo universal da humanidade. Muitos, por causa disso, desistem de buscar a Deus e, a priori, rejeitam a fé. O filósofo francês Blaise Pascal comenta sobre essa tendência de alguns para a descrença. Ele escreveu:
9: aprendam, pelo menos, qual a fé que rejeitam antes de rejeitá-la. Se esta religião se ufanasse de ter uma visão clara de Deus e de postulá-la descoberto, sem véus, seria de fato um modo de combatê-la, dizer que nada já no mundo que não lá mostre como tal evidência. Mas o cristianismo diz, ao contrário, que os homens estão nas trevas e no forçoso distanciamento de Deus, que se escondeu de suas consciências. E é exatamente este o nome que toma para si nas Escrituras: o Deus escondido, Deus absconditus.
4: Queremos conhecer a Deus. Precisamos desesperadamente conhecer a Deus. Mas ele não está ao nosso alcance. Como então resolver esse dilema? Talvez devêssemos tomar carona no insight já mencionado da obra de Saramago, Ensaio sobre a Cegueira, e tirar daí uma conclusão, evidentemente não imaginada pelo autor. Sabe qual seria essa conclusão? Ela é a seguinte: Deus é tão grande, tão ofuscante, que para se revelar, ele tem de se esconder. Isto mesmo, diminuir a sua chama, apagar ainda que por um instante o seu brilho. E como se faz isto? Como pode ser um Deus tão glorioso diminuído? Segundo a mais antiga tradição bíblico-cristã, o Filho de Deus um dia esteve neste mundo para revelar a divindade. Mas ele não veio apenas como uma aparição fantasmagórica ou como um sonho na cabeça dos crentes, não. Ele se transformou num de nós. Noutras palavras, o divino se fez humano. Apesar de algumas dissidências teológicas ao longo dos séculos, a doutrina da encarnação de Cristo foi uma das mais bem preservadas crenças desde o cristianismo primitivo. Ela está muito clara em todas as páginas da Bíblia Sagrada, porém mais especialmente no Novo Testamento. Vamos tomar agora um tempo para conhecer mais de perto esta regra de fé cristã. O Evangelho de João e suas cartas apostólicas, escritas no final do primeiro século, expõem de maneira muito clara este ensino sobre a revelação de Deus. Aproveitando o contexto filosófico da antiga cidade grega de Éfeso, João usou a linguagem local para comunicar ao mundo greco-romano a mensagem da encarnação do Filho de Deus. Os habitantes do local amavam a literatura e a cultura geral. Essa biblioteca, embora posterior aos tempos de João, mostra a tradição filosófica daquele lugar. Não foi por menos que, cerca de 5 séculos antes de Cristo, ali viveu o grande filósofo Heráclito, que revolucionou o conceito grego de universo, conhecimento e teologia. A grande preocupação de Heráclito, bem como dos filósofos pré-socráticos que o antecederam, era com a natureza fundamental do cosmos. Mas não era apenas uma questão de saber do que era feito o universo, e sim qual era o seu significado racional. Assim, para falar desse significado, não haveria em grego palavra mais apropriada do que o termo logos. Logos era uma palavra muito importante para os gregos. Seu significado básico seria palavra, pensamento, estudo, princípio, discurso. Como termo técnico, a palavra logos foi amplamente usada pelos filósofos e mais tarde pelos teólogos para demarcar 2 campos do saber. Em primeiro lugar, aquele que lida com a razão humana, especialmente aquela racionalidade que procura a lógica do universo. E, em segundo lugar, aquele que lida com a chamada inteligência universal, ou seja, o reconhecimento de que existe algum tipo de força dominante que propicia a justiça e controla a própria existência das coisas materiais. E não somente isso, esse logos revela o cosmos para a humanidade de modo que podemos definir de modo real e não ilusório aquilo que vemos ao redor. Para alguns, é claro, essa força, esse logos, pode naturalmente ser chamada de Deus. Pois bem, Heráclito dizia que esse logos seria uma inteligência divina, racional, que comanda e justifica a existência de todas as coisas. Muito bem. O problema, porém, segundo alguns intérpretes do filósofo, é que, para ele, essa inteligência não era bem uma pessoa, mas antes um poder impessoal e imanente ao próprio cosmos. É o que alguns cientistas modernos, mesmo ateus, chamam de a mente de Deus. Não é o nosso objetivo discutir aqui neste programa este particular da interpretação de Heráclito. O fato é que ele apontava, talvez de maneira incompleta e um tanto equivocada, a existência de um logos sem o qual não podemos conhecer nada acerca do universo que nos rodeia. Para o filósofo grego, o logos era a fagulha cósmica, o princípio ou o arré, como eles diziam em grego, de todas as coisas que existem no universo. Agora veja que interessante. Essa filosofia de Heráclito foi, como dissemos, formulada em Éfeso e 500 e poucos anos depois dela, o apóstolo João, vivendo na mesma cidade, resolve escrever um evangelho também em grego, usando a linguagem que o povo entendia e, assim, queria explicar de um modo mais completo e correto aquilo que faltara na filosofia de Heráclito. João usa propositadamente o mesmo jogo de palavras encontrados nos escritos do filósofo. João diz:
6: No princípio era o Logos, e o Logos estava com Deus e era divino. Todas as coisas foram feitas por intermédio dele, e sem ele nada do que foi feito se fez.
4: O evangelista segue então afirmando que este Logos era a luz do mundo que brilhou em meio às trevas, propiciando aos homens o conhecimento do universo, de Deus e da verdade. Ele também corrige alguma coisa da filosofia de Heráclito, como aquela ideia que propõe que os paradoxos são parte integrante do universo. João irá dizer, numa outra situação, é claro, que Deus é luz e nele não há treva nenhuma. Mas a novidade maior do evangelista vem justamente aqui no verso 14, quando ele diz: e o Logos se fez carne e habitou no meio de nós. Isso jamais havia sido pensado na filosofia grega. É como se João dissesse assim: Heráclito estava certo em algumas coisas que escreveu. De fato, o Logos é a chave para entendermos a causa de todas as coisas e o próprio modo como elas existem em nosso redor. Mas eu vou contar para vocês algo que nem Heráclito sabia. O Logos, que muitas Bíblias traduzem por verbo ou palavra, o Logos esteve aqui, disse João. Ele veio em forma humana. Eu o conheci pessoalmente. E se me permitem, gostaria de contar-lhes a sua história. O seu nome era Jesus de Nazaré. E assim prossegue o quarto evangelho. Fascinante, não é mesmo? Mas talvez alguém insista em perguntar: Deus tinha mesmo de se tornar humano? Sim, ele tinha. Não que fosse obrigado a fazê-lo, pois Deus, como dizem em latim, é absolutus, isto é, completamente solto, livre. Mas, por sua própria decisão, ele preferiu fazê-lo, preferiu tornar-se humano. E sabe por quê? Em primeiro lugar, para salvar a humanidade. Mas este é assunto que trataremos no outro programa. Em segundo lugar, para se tornar conhecível a nós. E eu vou explicar rapidamente esse segundo motivo. É que Deus é tão grandioso, tão infinitamente poderoso, que uma só fagulha do seu poder seria o suficiente para cegar a todos nós. E já mencionamos isso no início desse programa. Então, para poder se achegar até nós de uma maneira visível e inteligível, sem nos destruir com a sua glória, o que certamente aconteceria não apenas por causa da nossa pequenez, mas principalmente por causa da nossa condição pecadora, esse Deus deixou de lado a sua luz. Aquela luz esplendorosa ficou de lado e ele veio ofuscado por uma natureza humana. Veja, ele não perdeu a sua glória nem a sua divindade, apenas, digamos, diminuiu voluntariamente o seu esplendor para poder descer até nós. O escritor mundialmente famoso Philip Yancey escreveu certa vez num dos seus livros O Jesus que Eu Nunca Conheci, uma parábola que talvez ilustre bem esse princípio da encarnação de Deus no meio de nós.
6: Aprendi acerca da encarnação quando mantive um aquário. Gerenciar um aquário não é tarefa fácil. Precisava manejar um laboratório químico portátil para monitorar os níveis do nitrato e o conteúdo de amônia. Bombeava dentro dele vitaminas, antibióticos e sulfa e enzimas suficientes para fazer crescer uma rocha. Filtrava a água por meio de fibras de vidro e carvão e o expunha à luz ultravioleta. Era de esperar que, à vista de toda essa energia despendida em benefício dos meus peixes, eles ficassem pelo menos gratos. Mas não. Toda vez que minha sombra aparecia por cima do tanque, eles mergulhavam em busca de abrigo na concha mais próxima. Demonstravam só uma emoção: medo. Embora eu abrisse a tampa e jogasse dentro o alimento em horários regulares, 3 vezes ao dia, reagiam a cada visita como sinal certo de meus desígnios de torturá-los. Eu não podia convencê-los de minha verdadeira preocupação. Para os meus peixes, eu era a divindade. Era grande demais para eles. Minhas ações, incompreensíveis demais. Meus atos de misericórdia, eles os viam como crueldade. Minhas tentativas de curá-los consideravam-nas destruição. Mudar suas perspectivas, comecei a entender, exigia uma forma de encarnação. Eu teria de me tornar um peixe e falar a eles em uma linguagem que pudessem entender.
4: É claro que um ser humano supostamente transformando-se em peixe não é nada perto de um Deus tornando-se humano. Mas o princípio ilustrativo é válido para entender o que Deus fez por nós. Coincidentemente, o escritor Mário Quintana também escreveu de um modo bastante irônico que, para os peixes que estão no aquário, quem troca a água é Deus. Um agnóstico até brincou com esta citação do poeta, dizendo que esta é uma ótima receita para pessoas com problema de autoestima. Quer se sentir um pouco Deus? Sugeriu ele depois de ler Quintana. Então compre um aquário repleto de peixes e simplesmente troque a água. Pena que ele esqueceu de perceber que os peixes do poema pelo menos tinham o bom senso de perceber que alguém maior do que eles cuida do aquário e que a água não se troca sozinha, como supõem, aliás, muitos físicos ateus que existem em nossos dias. Ora, brincadeiras e ironias à parte, é difícil dizer se Mário Quintana era ateu, agnóstico ou simplesmente cria em Deus do seu jeito. O fato é que esta sua frase, para os peixes do aquário, quem troca a água é Deus, espelha muito de perto o princípio cósmico do universal versus particular. Simplificando, Deus é tão grande que a sua diminuição, digamos assim, para se tornar um de nós, foi algo muito além do que nossa mente poderia compreender. Só para você ter uma noção, vamos meditar um pouco nas informações que temos da Bíblia e da astronomia. A Bíblia diz que no princípio criou Deus os céus e a terra, Gênesis 1:1. E também afirma que Deus é grande, muito, muito grande, maior do que qualquer coisa que possamos imaginar. Sua grandeza é insondável, diz o Salmo 145:3. Isaías 40, verso 12, descreve a Deus como aquele que toma os oceanos na concha de sua mão e mediu a palmos o tamanho do cosmos. No verso 18, o profeta prossegue dizendo que Deus é inigualável. Nem por comparação podemos descrever totalmente a sua pessoa. E todas as estrelas do universo, arremata ele no verso 26, estão todas bem contadas em sua mente. Ele as conhece todas e as chama cada uma pelo seu nome. Embora a linguagem seja poética, ela não deixa de ser extraordinária. Contar as estrelas e conhecer cada uma pelo seu nome é algo por si só acima da compreensão humana. Embora ainda sejam provisórias as estimativas quanto ao número exato de estrelas no universo, alguns físicos, como a doutora Laura Whitlock, da Universidade Estadual de Louisiana, têm afirmado atualmente que uma galáxia média contém entre 100 bilhões e 1 trilhão de estrelas. Há galáxias maiores podendo chegar até 10 trilhões de estrelas ou mais. Agora, quantas galáxias você imagina que existam? Os astrônomos estimam que existem cerca de 100 milhões ou talvez 1 bilhão de galáxias no universo. Já pensou? Então, se você multiplicar esses dois conjuntos de número, você vai obter algo entre 10 sextilhões e 1 setilhão de estrelas no universo. Isso realmente é um grande número. E então, se já ficamos pasmos com a quantidade de estrelas, imagine quão grande é o universo. Para você ter uma ideia, veja o seguinte: a maior velocidade admitida pelos físicos é a velocidade da luz, certo? Pois bem, nada poderia ser mais rápido que ela. Agora veja, a luz viaja a 300 mil quilômetros por segundo. Nessa velocidade, enquanto o relógio faz tic-tac, daria para rodear a Terra 7 vezes. Porém, mesmo nesta velocidade, a luz gastaria 10 mil anos para atravessar as bordas centrais da Via Láctea e 100 mil anos para atravessá-la em sua extensão mais larga. E a Via Láctea é apenas uma dentre milhões de galáxias. Para chegar à galáxia mais próxima da nossa, Andrômeda, a luz gastaria mais 2 milhões de anos em velocidade contínua. E algumas galáxias estão a mais de 10 ou 12 bilhões de anos-luz da Via Láctea. Assim, para chegar até as bordas do universo, existem várias contas. Algumas equivocadas, outras teóricas, são várias. Uma delas, feita pelo Dr. Brent Tully, astrônomo da Universidade do Havaí, propõe que podemos perceber o universo visível com regiões até 28 bilhões de anos-luz distantes de nós. É claro que numa situação dessa estamos falando de uma dimensão de horizonte e diâmetro inflado, senão o número fica discrepante em relação à idade do universo, que alguns calculam em 14 bilhões de anos desde o Big Bang. Mas isto é assunto para os físicos. E saiba que o Dr. Brent não descarta que, além disso, haja outros universos se expandindo noutras direções, de modo que esse colosso ainda não seria tudo. Dá para imaginar um Deus maior do que tudo isso se tornando humano? Por isso há coisas que não se explicam, apenas se reconhecem e se admiram. E como é admirável a atuação de Deus em visitar o nosso mundinho e viver entre nós, mais se tornando um de nós. Deus é grande, afirmam as Escrituras. É maior que a nossa capacidade de entender. É incompreensível. O Salmo 97, verso 2, diz que densas nuvens o rodeiam. 1 Timóteo 6,16 afirma que ele habita na luz inacessível e que nenhum homem jamais contemplou o seu rosto ou estaria, pelo menos, em condições de contemplá-lo. Essas e outras passagens que poderíamos mencionar mostram que o Criador está acima de nós e nunca poderemos compreendê-lo, a não ser, é claro, que ele se revele, como já foi dito, se escondendo. A solução para o Deus absconditus da teologia, dizia Lutero, é conhecer o Deus revelatus, o Deus que se mostrou a nós. Foi através dessa revelação, mediada pelo Filho Celestial, que Deus se tornou visível aos homens, mesmo sendo invisível. Foi assim que ele foi visto parcialmente por Abraão, Moisés, Isaías e todos os profetas que tiveram visões a seu respeito. Porém, acima disso, foi desse modo que ele se fez visível pelos que viveram na Galileia e na Judeia durante o primeiro século de nossa era. Jesus finalmente nos mostrou o rosto de Deus. Assim, embora seja um tremendo erro dizer ou supor que sabemos tudo sobre Deus, o que equivaleria a aprisioná-lo no estojo da nossa limitada imaginação, também seria errado duvidar que possamos ter um conhecimento real de sua pessoa. Jesus não apenas mostra que Deus existe, mas mostra como ele é, como age, como sente, como se importa. Jesus Cristo é Deus com o rosto. Portanto, mesmo que, como escreveu Paulo em 1 Coríntios 13, nós o conheçamos apenas parcialmente como o reflexo de um bronze polido, já temos dados suficientes para, com muito respeito e confiança, elevar os nossos olhos ao céu e chamá-lo carinhosamente de Pai. Certa vez alguém disse que Deus é infinito, sem começo, sem fim. Eu confesso que não entendi a Deus. Então ensinaram que ele seria uma trindade. Continuei sem entender. Foram mais além, declarando que ele é onipotente, onisciente e onipresente. Minha mente ficou confusa. Aí contaram-me que ele se fez carne e habitou entre nós. Só então eu comecei a entender a Deus. Você também gostaria de conhecê-lo? Por que então não começar hoje fazendo-lhe uma oração? Você certamente passará da imagem de um Deus incômodo e escondido para a realidade de um Deus visível e revelado. Aliás, um Deus revelado com um lindo sorriso, dedicado especialmente a você. Até o próximo programa Evidências.
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1: Na passada semana apresentei as vantagens da leitura partilhada, aquela que os pais fazem de forma interativa com os seus filhos. Essas vantagens estão, como vimos, devidamente respaldadas na investigação científica, que as consideram muito importantes para a formação de leitores competentes. Mas não estará a aprendizagem da leitura regulada já geneticamente, como estão outras aprendizagens? Embora ler seja muito diferente de andar ou falar, em 2018, um geneticista considerou a existência de um conjunto de genes eventualmente implicados na competência leitora. No entanto, em termos de influência, a variação reconhecida na capacidade de leitura não vai além dos 4% à entrada do sexto ano. Surpreendentemente, diferentes investigadores consideraram que a influência da leitura partilhada atinge uma percentagem 3 a 4 vezes superior. Mas se refletirmos um pouco, esse facto deixará de ser assim tão estranho, uma vez que a literatura infantil, que os pais utilizam na leitura partilhada, disponibiliza às crianças um vocabulário mais rico e estruturas frásicas mais elaboradas do que aquelas com que a criança contacta, seja na oralidade do dia-a-dia, seja em suportes audiovisuais, filmes, TikToks ou mesmo programas educativos. Sendo tão importante para a competência leitora, que por sua vez é essencial para o sucesso académico, a questão não é praticar ou não a leitura partilhada, mas quando começar. Se recorda, foi a questão a que fiquei de dar resposta. Bom, revisitando estudos que vão desde 1993 a 2018, constataremos que a idade ideal é entre os 3 e os 9 meses. Uma investigação de 2020 avaliou o desenvolvimento linguístico com bebés de 3 anos de idade. Deixo-vos os resultados como exemplo. Alguns bebés que reuniam variações genéticas suscetíveis de induzir a um atraso de linguagem foram comparados com outros sem tal limitação. O que se verificou foi que os bebés com esse handicap genético apresentavam um esperado déficit linguístico substancial em relação aos bebés sem risco genético. No entanto, essa diferença não se verificava quando os tais bebés com handicap genético haviam sido estimulados com a literatura infantil através da leitura partilhada nos primeiros 12 meses de vida. A leitura partilhada havia compensado. Assim, não espere que o seu filho inicie a escolaridade para lhe começar a ler histórias. Também se verifica que grande parte dos pais que partilham leituras com os seus filhos deixam de o fazer assim que estes se tornam autónomos na leitura. É verdade que, tendo aprendido a ler, as crianças devem ler sozinhas, mas isso não justifica a falência da leitura partilhada. Uma síntese de várias investigações feitas neste sentido revela que essa prática se mantém eficaz até ao fim do primeiro ciclo. Por isso, não pare de ler, mesmo que o seu filho seja um rapaz. Digo isto porque foi comprovadamente constatado que a leitura partilhada é significativamente mais comum com as meninas. A leitura partilhada constitui um estímulo cognitivo e, por isso, não pode ser considerada uma atividade estritamente feminina. Já sabe, seja rapaz ou rapariga, leia histórias ao seu filho, de forma prazerosa, interativa e estimulante.
0: 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Ponto e vírgula. 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
1: Está a ouvir o Diário da Saúde aqui na sua RCS, um espaço em antena dedicado à promoção da saúde e do bem-estar, onde lhe trazemos informação clara, prática e útil para cuidar melhor de si todos os dias. Hoje quero falar de uma vitamina absolutamente essencial para o funcionamento do nosso organismo e a sua falta poderá estar relacionada com vários problemas de saúde. Falo da vitamina D. Muitas vezes associámo-la apenas ao sol e aos ossos, mas a verdade é que o seu papel no organismo é muito mais vasto. A vitamina D contribui para um envelhecimento saudável, ajuda a manter os ossos fortes e desempenha um papel fundamental no bom funcionamento do sistema imunitário. Além disso, alguns estudos sugerem ligações entre a deficiência de vitamina D e vários problemas de saúde, incluindo depressão, fraturas, diabetes, doenças cardíacas, cancro e infecções. Mas como saber se poderá estar com níveis baixos? Segundo a Cleveland Clinic, um prestigiado centro médico académico nos Estados Unidos, existem 4 sintomas em adultos que muitas vezes passam despercebidos e que não deve ignorar. Primeiro, dor nos ossos. Pode ser um sinal de alerta. Segundo, fraqueza ou dores musculares. Se sente que perdeu força ou que os músculos doem sem razão aparente, convém investigar. Terceiro, fadiga, ou seja, cansaço. Aquele cansaço constante que não melhora mesmo depois de descansar pode estar relacionado com déficit de vitamina D. E quarto, alterações de humor. A deficiência de vitamina D tem sido associada em estudos observacionais a uma maior prevalência de sintomas depressivos e alterações de humor, embora a relação causal ainda não esteja totalmente estabelecida. E por que razão pode faltar a vitamina D? As causas são várias. Pode haver pouca ingestão de alimentos ricos nesta vitamina ou falta de exposição solar suficiente. Também existem condições que dificultam a sua absorção, como doenças do intestino delgado ou insuficiência pancreática, e outras que dificultam a conversão de certos compostos na sua forma ativa pelo organismo, como a cirrose. Certos medicamentos também podem interferir nestes processos. Há ainda fatores de risco a considerar. Falta de exposição ao sol, tom de pele mais escuro, idade avançada, excesso de peso ou sofrer de doenças que afetem a absorção de nutrientes, como a doença de Crohn ou doença celíaca. Problemas no fígado ou nos rins também podem comprometer a síntese adequada de vitamina D. O tratamento depende sempre de cada caso, mas geralmente envolve uma combinação de ajustes alimentares e suplementos, até porque a maioria das pessoas não apanha sol suficiente ao longo do ano. Por isso, o desafio de hoje é simples. Esteja atento aos sinais do seu corpo. Se sente cansaço constante, dores inexplicáveis ou alterações de humor, talvez seja a altura de conversar com o seu médico e avaliar os seus níveis de vitamina D. Cuidar da saúde é, muitas vezes, dar atenção aos pequenos sinais antes que se tornem grandes problemas. Por hoje, termina aqui mais uma edição do Diário da Saúde. Se esta mensagem lhe foi útil, partilhe-a com alguém de quem gosta. Fique bem e até ao próximo episódio.
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As queimas e queimadas foram a principal causa dos incêndios rurais em Portugal continental até o dia 15 de agosto, representando quase 40% dos fogos investigados, segundo o relatório provisório do Instituto de Conservação da Natureza e das Florestas. O incendiarismo surge como a segunda causa mais frequente, com cerca de 17%, seguindo-se os reacendimentos, com 9%, e o uso de maquinaria responsável por 7% dos casos. Desde o começo do ano e até ao dia 15 de agosto, foram contabilizados 6.388 incêndios rurais, que provocaram 56.586 hectares de área ardida. O Distrito do Porto registrou o maior número de ocorrências, com 955 incêndios, enquanto Vila Real foi o distrito com maior área ardida, com mais de 13.500 hectares, seguindo de Bragança e Viseu. Entretanto, os incêndios continuaram a agravar os números nos últimos dias. Segundo os dados mais recentes do ICNF, até ao dia 19 de agosto já tinham sido registados 6.666 incêndios e mais de 63.300 hectares de área ardida, o que significa que em apenas 4 dias arderam mais 6.700 hectares. Entre as ocorrências mais prolongadas está o incêndio de Torre de Moncorvo, no distrito de Bragança, que permanece ainda ativo. E para esta semana, o cabaz alimentar com 63 bens essenciais custa 253,55€, mais 1,48€ do que na semana anterior, segundo os dados da DEC Proteste. Desde o começo do ano, o mesmo conjunto de produtos ficou 11,73€ mais caro, representando uma subida de 4,85%. Entre 12 e 19 de agosto, os maiores aumentos registaram-se no atum em posta, que subiu 16%, na farinha para bolos, que aumentou 10%, e no feijão manteiga, também com uma subida de 10%. Na comparação com o mesmo período do ano passado, destacam-se as subidas da couve-coração, do bacalhau graúdo e do robalo, com aumentos de 24% e 22%, respectivamente. Desde o começo da análise da DECO, em 2022, a carne de novilho para cozer é o produto que mais encareceu, com uma subida de 119%. E para lá do contexto europeu, a Comissão Europeia considera chocante a condenação do opositor russo Lev Scholzberg a 11 anos e um mês de prisão, acusando as autoridades russas de tentarem silenciar a oposição e qualquer forma de dissidência relativamente à guerra na Ucrânia. Bruxelas voltou a exigir a libertação de todos os presos políticos na Rússia. Scholzberg, de 63 anos, é um dos principais dirigentes do partido da oposição Yabloko e foi condenado por alegadamente ter desacreditado as forças armadas russas através de publicações nas redes sociais. O opositor, que estava em prisão domiciliária desde junho de 2025, denunciou em tribunal uma perseguição judicial ordenada pelo Kremlin. A condenação aconteceu poucos dias depois do Supremo Tribunal Russo ter proibido Yabloko de participar nas eleições legislativas de setembro. O partido que se opõe à guerra considera a decisão um reflexo do colapso do sistema judicial russo, enquanto a União Europeia acusa Moscovo de intensificar a repressão contra as vozes dissidentes. E na atualidade noticiosa de Sintra, dois trabalhadores morreram na manhã desta quarta-feira, na sequência da queda de uma grua de grandes dimensões na via pública em Belas, concelho de Sintra. O acidente ocorreu na rua Dona Inês de Castro, onde a estrutura acabou por cair. A informação foi confirmada à agência Lusa pelo Comando Subregional de Emergência e Proteção Civil da Grande Lisboa, que indicou a existência de duas vítimas mortais. O alerta foi dado às 8h04 da manhã, cerca das 8h45. Encontrávamos-se no local 15 operacionais, apoiados por 6 veículos, para prestar assistência e assegurar as operações de emergência. Para já, não são conhecidos mais pormenores sobre as circunstâncias que terão provocado a queda da grua. E ainda referente sobre a ULS Amador Sintra, irá promover no próximo dia 12 de setembro, sábado, a caminhada Coração em Movimento em Algueirão Mem Martins. Iniciativa aberta a toda a comunidade, pretende sensibilizar para a importância da atividade física regular e de hábitos de vida saudáveis na prevenção das doenças cardiovasculares. A caminhada estava inicialmente prevista para julho, mas foi adiada devido às elevadas temperaturas. Com cerca de 8 km e dificuldade média, o percurso terá passagem pelo Hospital de Sintra na Cavaleira e será acompanhado por momentos de sensibilização sobre a saúde e prevenção do risco cardiovascular. Estão ainda previstas pequenas palestras sobre a saúde e bem-estar e uma recolha solidária de água engarrafada. O ponto de encontro é às 17h30, perto da Junta de Freguesia de Algueirão Mem Martins, estando o início da caminhada marcado para as 18h30. A participação é gratuita, ainda assim exige inscrição prévia até ao dia 3 de setembro, através do formulário disponibilizado pela organização. E para terminar, direcionado à juventude, estão abertas as inscrições para o programa voluntariado Sintra Jovem,
que vai permitir aos jovens participar na organização do Sintra Pro Fest 2026 entre os dias 2 e 6 de setembro na Praia Grande. Esta iniciativa destina-se a jovens dos 15 aos 25 anos que poderão apoiar a logística do evento e prestar informações ao público, integrando uma equipa ligada a um dos grandes eventos desportivos realizados aqui no concelho. Antes do festival, os voluntários terão uma sessão de apresentação marcada para o dia 28 de agosto, onde serão explicadas as funções a desempenhar. As inscrições estão abertas até ao dia 26 de agosto e podem ser realizadas online.

0: Seja muito bem-vindo ao programa O Abraço. Ai, sabe tão bem um abraço. E hoje tenho um amigo, Miguel. Eu quero dar um abraço. Ele precisa e eu também preciso de um abraço. Muito obrigado, Miguel. Oh, que Deus te abençoe. É sem dúvida nenhuma uma alegria poder entrar em sua casa, entrar no seu coração e partilhar consigo este momento tão especial de fé. De fé, de esperança e encontro com Deus. No mundo, tantas vezes marcado pela pressa, pelas correrias, pelas preocupações e pelos desafios do dia a dia, queremos convidá-lo a fazer uma pausa. Uma pausa para a oração. Por isso, eu lanço-lhe um desafio. Convide os seus filhos, convide o seu marido, quem estiver consigo lá em casa, para sentarem-se juntos, ou na cozinha, ou no sofá, na sala, para podermos juntos ter esta reflexão espiritual e para escutar a voz de Deus através da sua palavra. Este é um espaço de acolhimento, é um espaço de conforto, é um lugar onde podemos sentir que não estamos sozinhos, porque Deus caminha conosco. Esse é Deus que nos sustenta, que nos envolve com seu infinito amor. Por isso, seja bem-vindo ao programa O Abraço. Sabe que a Novo Tempo tem também algo para lhe oferecer. Este número, essa revista é muito especial. Essa revista pode ser sua se simplesmente entrar em contato conosco através do número 933-93-9291. Foi mais fácil para mim memorizar esse número através desta pequenina melodia. Podes fazer esse pedido. Este número especial, esta revista, aborda vários temas e vou mencionar apenas aqui três. Como se reconectar com Deus? A orar? Como posso ter a certeza de que Deus me está a ouvir? Outro tema: em que condições minha oração é ouvida? De que, não te esqueças, podes sempre fazer através do número 933-93-9291. Teremos muito prazer em poder enviar essa revista para a sua caixa de correio. Este programa é um programa muito especial também, porque nós oramos uns pelos outros e de uma maneira muito especial. Pode sempre fazer o teu pedido de oração através do número 933-93-9291 ou então orar.novotempo.pt ou então também através do QR Code. Podes apontar o teu telemóvel no ecrã que aparece por baixo no rodapé do seu ecrã e vai aparecer ali um formulário onde ela poderás preencher. Se quiseres fazer de forma anónima, poderás fazer também. Mas se não podes mencionar o teu nome, poderás mencionar o motivo que queres, que deseja que nós possamos orar. Nós temos vários pedidos de oração. E de uma maneira muito especial, nós, é verdade que há Novo Tempo, acabamos por selecionar apenas alguns, mas já temos muitas dezenas que ao longo dessa semana nós recebemos vários pedidos de oração. Mas a equipe Novo Tempo, a equipe de guerreiros, guerreiros de oração, todos esses pedidos que chegaram até nós, seja através do telemóvel, seja através do e-mail, nós recebemos e estamos a orar por todos eles também. Não podemos colocar todos os pedidos no nosso quadro de oração, mas eles estão nas mãos desses guerreiros de oração que oram diariamente por cada pedido, porque cada pedido é especial. É especial também para Deus. Gostaria de mencionar aqui o nome da dona Vânia. A Vânia é uma mãe e ela pede para que possamos orar pelos seus dois filhos. Que Deus realmente possa abençoar a dona Vânia, que ela pede essa oração pelos seus dois filhos, que Deus possa abençoar estes filhos, que o Senhor possa cuidar de cada um deles também. Também de uma maneira muito especial, e nós iremos colocar o nome da Dona Vânia aqui nesse altar. O facto do seu nome estar aqui não significa que os outros nomes também não estejam também no altar de Deus. Ok? De que eles podem não estar aqui, mas nós estamos a orar por eles também. Porque isso, cada pedido realmente é muito especial. É muito especial aos olhos de Deus. Temos também um segundo pedido, que é a dona Conceição. Ela pede para que possamos orar pela sua saúde. Ela tem uma infecção que já fez vários tratamentos, mas sem sucesso. Ela nos diz que ela está em grande sofrimento. Vamos pedir para que realmente o Senhor possa dar sabedoria aos médicos e para que a medicação que ela está a fazer também, e com a bênção do Senhor, ela possa encontrar o alívio. Também ela pede, mesmo nesse sofrimento, também ela pede para orarmos pelo seu neto, o Tomás. Tomás, que Deus também te possa abençoar grandemente. Nós iremos também colocar o seu nome, o nome da dona Conceição, agora que faz parte da família Novo Tempo. E também vamos orar pelo senhor José Rossana, ok? Ele pede apenas para que possamos orar por ele. Deus sabe, Deus conhece as necessidades que o José tem. Que Deus também o possa abençoar, que Deus o possa abençoar grandemente. Estaremos a orar por si. Que Deus o abençoe. Tá bom? Vamos também colocar o seu nome aqui no nosso quadro, nesse altar de oração. Temos também o nome da dona Maria Boa Vida. A Maria Boa Vida pede para que possamos orar pela sua saúde. Ela está a lutar contra um cancro. Não são momentos fáceis que ela está a atravessar. Mas uma coisa eu posso dizer. Apesar deste grave problema que você tem de saúde, confie em Deus. Confie em Deus. Deus lhe dará forças para superar esses momentos tão difíceis que está a atravessar. Nós iremos também colocar aqui, no nosso altar, e também iremos orar pela Giovana. A Giovana também pede também para que possamos orar pelo seu bebê, que se encontra com dificuldades de saúde. Esse bebezito que ela tem nos seus braços, que Deus lhe possa abençoar grandemente, que Deus possa dar saúde a este bebê. Nós iremos colocar também o seu pedido aqui no nosso quadro. E eu convido, aí onde você está, vamos fazer uma pequena pausa. Eu aqui irei fechar os meus olhos. Se eu quiser também fazer lá em casa, poderá fazer também. E nós iremos orar por esses pedidos. Amado Pai que habita nos altos céus, te damos muitas graças por mais um dia. Te damos graças, bondoso Pai, porque o Senhor ouviu os pedidos e os nomes que foram aqui mencionados. E, querido Pai, te suplicamos de todo o nosso coração que a cada um deles, mesmo aqueles outros pedidos que estão nas mãos dos guerreiros de oração, que o Senhor também possa atender no seu devido tempo e que eles possam ter a paciência e saber de esperar em Ti. Tu és a solução para todos os problemas. E mais uma vez, Senhor, nós te louvamos e nós te agradecemos no santo e bom nome de Jesus. Amém. Já sabes, pode sempre enviar o seu pedido de oração através do número 933-93-9291 ou através do e-mail orar.novotempo.pt. Nós iremos fazer um brevíssimo intervalo. Esse será muito curto. Não mude de canal. Por favor, não mude de canal. Estamos juntos. Muito em breve estaremos novamente juntos aqui. Aquele abraço.
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0: Muito bem-vindo à nossa segunda parte. Este é o momento para podermos refletir um pouco, meditarmos um pouco na palavra de Deus. E o texto que nós iremos refletir está neste momento. Encontramos o livro de Mateus, o capítulo 14, e será a partir do versículo 22, ok, ao versículo 36. A presença de Jesus em meio à tempestade. É verdade que antes desse episódio, quando Jesus caminha sobre as águas, Jesus havia multiplicado os pães e os peixes. Os discípulos tinham acabado de testemunhar um daqueles que foi um dos maiores milagres do ministério de Jesus. Mas algo chama a atenção. E o texto começa logo a seguir: compeliu Jesus os seus discípulos a embarcar. Mateus, o capítulo 14, o versículo 22. A palavra grega usada para compelir é muito forte. Jesus praticamente os forçou a entrar no barco. Isso revela algo extremamente importante. Às vezes, obedecer a Jesus nos leva diretamente para uma tempestade. Já imaginaram? Existe uma ideia realmente equivocada de que se estamos no centro da vontade de Deus, se fazemos tudo como Deus nos pede, tudo vai ser tranquilo. A nossa viagem vai ser calma, tranquila, sem problemas. É um equívoco. Se repararmos bem o texto realmente que nós acabamos de ler, os discípulos estavam exatamente onde Jesus os mandou. E eles enfrentaram um vento contrário, uma tempestade. Essa tempestade não era nenhum sinal de ausência de Deus. Era parte de um processo de formação que Jesus lhe estava a dar. Na cultura judaica, o mar representava o caos, perigo, forças incontroláveis. Para os hebreus, o mar simbolizava aquilo que o homem não consegue dominar. Então, Mateus não está apenas a descrever um cenário físico, ele está a mostrar um ambiente de crise. Um ambiente de crise espiritual, de crise emocional. O versículo 24 nos diz: e o barco estava já no meio do mar, açoitado pelas ondas, porque o vento era contrário. O vento contrário representa tudo aquilo que desgasta a alma. O que desgasta: a oposição, o medo, o cansaço, as frustrações. Talvez orações aparentemente sem resposta. E um detalhe importante aqui: Jesus viu no meio da tempestade, Jesus viu os seus discípulos no meio da tempestade antes dele ir ter com eles. Pedro e os discípulos talvez pensassem que estavam sozinhos, mas repare que o seu inteiro tinha os olhos voltados para aquele barco. Nos diz o versículo 25: mas a quarta vigília da noite dirigiu-se Jesus para eles, caminhando por cima do mar. A quarta vigília, Jesus foi ter com eles. Sabia exatamente em que ponto é que eles se encontravam naquele mar. A quarta vigília corresponde entre as 3 horas da manhã e as 6 da manhã. É também considerado o momento mais escuro da noite. Os discípulos já estavam a remar há bastantes horas. Jesus muitas vezes aparece quando os recursos acabam. Jesus podia ter ido antes, mas ele escolheu ir naquele momento. Quando eles estavam no limite das suas forças, quando eles achavam que iam perecer. Porque há lições sobre dependência que só aprendemos quando as nossas forças terminam. Isso é extremamente importante. Quando Jesus aparece andando sobre as águas, os discípulos gritaram: é um fantasma! Mas isso é impressionante. Então eles haviam acabado de ver uma multiplicação dos pães, essa multiplicação sobrenatural. E mesmo assim, diante da crise, eles não conseguem reconhecer Jesus no meio daquela tempestade? É verdade que o medo muitas vezes altera a nossa percepção de Deus. Quantas vezes, talvez o Senhor vem ao nosso encontro, mas a nossa ansiedade nos faz interpretar sua presença como uma ameaça. A crise pode tornar o coração incapaz de discernir o agir de Deus. Por isso, Jesus declara imediatamente: tende bom ânimo, sou eu, não temais. No grego, a expressão não temais ou sou eu é ego em mim. É a mesma expressão associada ao nome divino revelado no Antigo Testamento. Jesus não apenas está a dizer sou eu, Jesus. Ele está a revelar o eu sou no meio da tempestade. Cristo se apresenta como o Deus soberano sobre o caos. E mais uma vez Pedro diz: Senhor, se és tu, então manda-me ir ter contigo. Ele viu Jesus a caminhar sobre as águas. E ele crê nas palavras de Jesus. Agora disse, manda, se és tu, manda-me ir contigo sobre as águas. E Pedro, desce do barco, ele anda sobre as águas. Enquanto ele mantém os seus olhos fixos em Jesus, fixos em Cristo, o texto diz, reparando, porém, na força do vento, de que teve medo. E Pedro começou a afundar. Aqui um detalhe extremamente interessante. Pedro perdeu o foco. Ele perdeu o foco. Por alguns segundos, deixou de fixar os seus olhos no Mestre, em Jesus. Talvez o orgulho, talvez uma simples onda, talvez querer comparar-se com os outros que estavam dentro do barco. Mas o que é certo, ele desviou o seu olhar de Jesus e logo começou a afundar. Essa realmente é a anatomia do afundamento espiritual também. Quando o problema se torna maior aos nossos olhos do que a presença de Deus. A mão de Jesus foi mais rápida que o afundamento de Pedro. E um dos detalhes realmente mais belos do texto está no versículo 31. O versículo 31 diz que e logo Jesus, estendendo a mão, segurou-o e disse-lhe: homem de pequena fé, por que duvidaste? Pedro afunda, mas ele não afunda sozinho. Jesus não ficou a observar de longe para logo a seguir lhe dar uma lição de moral, uma lição cruel. Ele segura Pedro imediatamente. Jesus atende a esta oração tão curta. Senhor, salva-me. Jesus também hoje quer segurar a mão da Vânia, a mão da Conceição, a mão do José Rossana, a Maria Boanova e a Giovana. E também de tantos amigos que fizeram os pedidos. Sim, Jesus quer segurar a sua mão. Isso revela realmente que aqui é o coração do Evangelho. A graça de Deus alcança pessoas imperfeitas. A graça de Deus alcança pessoas imperfeitas. E todos nós, devido ao pecado, incluindo eu também, somos imperfeitos. Pedro teve pouca fé. Sim. Mas ele teve fé suficiente para clamar: Senhor, salva-me. Se esse é também o seu desejo, clama ao Senhor. Senhor, salva-me. A menor oração sincera, a oração mais curta, ainda consegue mover o céu. Interessante porque o vento só parou quando Jesus entrou no barco. Jesus não entrou no barco sozinho. Ele entrou de mãos dadas com Pedro. Só poderás superar as tuas dificuldades. Só poderás superar as tempestades da tua vida se manteres a tua mão segurada à mão de Jesus. Ambos subiram para o barco e logo cessou o vento. A tempestade não terminou enquanto Pedro estava a tentar sobreviver sozinho. O vento só perde a sua força quando Jesus assume o controle do barco. O barco simboliza a vida, a família, a mente, possivelmente a igreja, o coração do homem. Há pessoas que tentam controlar as tempestades sem entregar o barco para Cristo. Mas há ventos que só cessam na presença de Jesus. Os discípulos terminam dizendo verdadeiramente: és o Filho de Deus. Esse realmente é o ponto central desse texto. O milagre não estava nas águas ou acalmar as águas. Era sobre a revelação de Jesus. Jesus usa realmente a tempestade para levar os discípulos a uma compreensão mais profunda de sua intimidade. Às vezes, Deus permite crises, não para o destruir, mas para revelar quem Ele é. De maneira que nunca, talvez, lhe conhecerias em águas calmas. Muitas vezes Deus permite tempestades para que tu te lembres quem verdadeiramente é Deus. Que o Senhor o abençoe, que o Senhor o guarde. Quero apenas relembrar, tá bom? A nossa revista, poderá ser sua essa revista, se simplesmente ligares para o 933-93-92-91. Teremos muito gosto em poder fazer chegar nas suas mãos essa revista. Essa revista que poderá depois partilhar com a sua família e tirar algumas curiosidades, quem sabe algumas dúvidas sobre o poder da oração, a forma como Deus atenta ou responde às orações também. Mas também poderá sempre fazer o seu pedido de oração e nós teremos muito gosto em podermos orar por si, pela sua família, por um problema que esteja a atravessar. Se te sentes sozinho, se te sentes sozinha, faça parte da família Novo Tempo. Esse é o grande convite que lhe faço. Faça parte da família Novo Tempo. E sempre poderás fazer os pedidos,

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1: Estamos de volta para mais um espaço de saúde e bem-estar, como já é habitual, aqui nas manhãs da RCS, contando uma vez mais com Lara Prazeres, bioquímica e consultora técnica. Olá, Lara, bom dia.
2: Olá, bom dia, Sara.
1: A semana passada falámos sobre a importância de aproveitar as férias também como um tempo de descanso, sair das rotinas, relaxar, como o nosso organismo bem precisa. E muitas vezes é também uma oportunidade para aproveitar e ir à praia, não é? E nós aqui temos a nossa costa portuguesa, não é? Com praias riquíssimas, que de facto são um verdadeiro convite nesta altura do ano. E com crianças, mais ainda, com cuidados redobrados, mas onde há areia. E hoje é sobre isso que vamos falar. Areia. A areia é uma aliciante, não é? Para passearmos, para brincarmos, fazermos construções e por aí fora. Então hoje vamos falar precisamente sobre brincar na areia. Lara, qual é a importância e também os cuidados que devemos ter quando brincamos na areia?
2: Olha, brincar na areia é uma atividade, para nós adultos tem os seus benefícios, para ultimamente então da criança muito mais, porque estimula os diferentes sentidos, né? O tato, porque aí nós temos a várias texturas e até a temperatura, não é? A visão, tem a ver com as cores e a forma, quando nós fazemos aqueles castelos, nós utilizamos alguns utensílios, a audição, o ouvido e até mesmo o paladar, porque muitas vezes, depende da idade da criança...
1: Come-se areia!
2: Pois, exatamente. E, portanto, isso é importante, é benéfico a nível de contacto, a nível físico.
1: Comer areia não é tão benéfico, mas o contacto, digamos assim, o estimular, não é? A experiência...
2: É isso não, mas em termos de depois a nível de desenvolvimento de algumas habilidades e até podemos pensar, por exemplo, no encher e esvaziar alguns utensílios da areia ou até criar um mundo e após o brincar na areia ou até durante, a criança pode ampliar o seu vocabulário também, portanto é extremamente importante e é bom também nós, como adultos, estarmos junto da criança, para além dos benefícios para nós, disto tudo que eu falei, nós também podemos também enriquecer aquele momento com a criança, com o nosso filho, com a filha.
1: Com os netos, os afilhados.
2: Sim, e podemos também partilhar e poder ajudar também que este estímulo seja muito mais eficaz, não é? E ao mesmo tempo vai também nos beneficiar a nível do bem-estar, porque naquele momento nós estamos a criar memórias, nós estamos a relaxar também, porque a nível de hormonas estamos a produzir as hormonas do bem-estar, e também é importante também para os adultos brincar na areia e poder ter este contacto também com as crianças nessas brincadeiras e construções na areia, sabe?
1: Além do protetor, da toalha, do boné, da água, quais são os brinquedos para brincadeiras, não é, obrigatórios para levarmos então para a praia?
2: Sim, olha, em termos de que tu falaste, é importante os baldes, aqueles baldes ou até aqueles cubos que tenham várias cores e para poder simular a contagem. Depois, é importante a nível de pai, de ensino, para se poder também trabalhar um bocadinho a mobilidade da mão, isso é muito importante. Depois, nós podemos levar também alguns carrinhos, porque depois se fizerem as estradas, não é? Aquelas aberturas na areia, podemos levar alguns carrinhos também. E depois há também aquelas forminhas de várias figuras, incluindo a figura do castelo. Uma das coisas que dos brinquedos, e é um dos cuidados também que eu não falei logo no início, mas que faz sentido falar aqui especificamente nos brinquedos, é importante também ter cuidado. Os brinquedos devem ser adequados para a criança, devem ser limpos após a utilização, não é? Isso é muito importante. E depois tudo também, se falarmos a nível de construção e tudo, aquelas, se por evidenciarem por alguma razão alguma lagoa ou aqueles lagos, ter muito cuidado com as águas também estancadas, é um dos cuidados também que se deve ter, e ter em conta quando nós estamos a utilizar os utensílios, as águas estancadas podem criar alguns micro-organismos e é mais complicado. Portanto, água fresca sempre nos utensílios, nos baldes nas figuras, é também importante. E no fundo, no final, acho que podia também aqui juntar uma máquina fotográfica ou o telemóvel para registrar estes momentos tão bonitos em família, essas construções também na areia que se podem fazer na praia, Sara.
1: Muito bem, portanto, fazem depois até concursos, ver quem é que constrói ali o melhor castelo, a melhor torre, tantas coisas. É puxar pela imaginação e eu acho que até nós adultos podemos recuar à nossa infância e todos nos divertirmos na areia. Obrigada, Lara, também por estas sugestões e despertares em nós esta vontade de usufruir também da praia, da natureza, não é? Que Deus tanto nos criou nesta altura, não é? A altura para isso, a altura do verão. Para a semana, se Deus quiser, estamos de volta e vamos falar sobre algo que às vezes no verão também nos faz um bocadinho de confusão, não é? Nas manhãs da RCS. Obrigada, Lara, e até lá, se Deus quiseres.
2: Até lá, bom fim de semana, Sara, um beijinho.
1: Lara, prazeres connosco hoje a falar sobre a importância de brincar na areia, bioquímica, consultora técnica, que para a semana volta então a estar connosco aqui a esta hora.
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1: Bem-vindo a mais um Médico de Família. O consultório da Novo Tempo volta a abrir as suas câmaras e os seus microfones para lhe trazer mais um programa. E para isso temos connosco mais uma vez a doutora Cláudia Neves. Cláudia, mais uma vez, bem-vinda.
2: E mais uma vez é um prazer estar aqui no auditório da Novo Tempo e da Rádio RCS.
1: Tu hoje escolheste para o nosso programa tratar de um assunto que, na minha mente, eu acho que toda a gente já sabe o que é, já conhece, mesmo não tendo a informação toda. Eu acho que tu nos vais surpreender, mas escolheste-nos falar sobre menopausa. Porquê é que decidiste falar sobre este assunto?
2: Porque é um assunto que ultimamente muitas pessoas, claro que mulheres, me colocam questões em determinados pormenores, sobretudo na sintomatologia, como ultrapassar da melhor maneira, com qualidade de vida. Porque, claro, é uma fase da vida que atinge todas as mulheres. E sobretudo as que chegam a essa idade fazem muitas perguntas sobre este tema. Por isso decidi preparar aqui também este tema.
1: Então vamos começar desde logo por me explicares o que é a menopausa e já agora, porque também acho que traz alguma confusão, quando é que podemos considerar que a mulher já entrou na menopausa?
2: Ok, então já percebemos que menopausa não é uma doença, é uma fase da vida da mulher. Durante a vida da mulher existe aquela fase chamada reprodutiva, é quando a mulher tem as menstruações, que começam mais ou menos na altura da puberdade, que pode variar entre os 9 e os 15 anos, que a primeira menstruação, quando começa, dizemos que é a menarca. Depois, ao longo da vida reprodutiva, é assim que chamamos da mulher, enquanto vai tendo os ciclos, umas mais regulares, outras mais irregulares, vai tendo os períodos menstruais, que normalmente vêm em ciclos de 28 dias, de mês a mês. 14 dias, mais ou menos 2 semanas depois de vir o primeiro dia da menstruação, ocorre o que nós chamamos a ovulação, que é nos ovários das mulheres, que são duas estruturas que nós temos aqui na nossa escavação pélvica, vem à superfície um óvulo, isso é que se chama ovulação. O grande objetivo é, se realmente houver fecundação com espermatozoide, com o gâmeta masculino, existe a formação então de um embrião, de um ovo e depois de um feto, de um embrião. E ao vir à superfície, se realmente ele for fecundado, há gravidez. Se não for fecundado, a camada interna do útero descama e vem daí a 2 semanas a menstruação. Isto ocorre mensalmente. Mas o que acontece na menopausa é que deixa de haver essas menstruações espontaneamente. Em termos clínicos, diz-se que uma mulher está na menopausa quando está 1 ano inteiro, 12 meses, sem período menstrual. Isto porquê? Porque existe um período em que podem vir ainda de forma irregular.
1: Tanto que é muito comum algumas mulheres ficarem espantadas, pensavam que já entraram na menopausa e de repente parece que não, não é?
2: E algumas nesta fase fazem muitos testes de gravidez, porque o período vem atrasado, elas assustam-se e vão fazer testes de gravidez.
1: Eu diria naturalmente, sabes que eu não tinha pensado no assunto, mas agora que estás a dizer, realmente faz sentido.
2: É muito frequente. A idade média da menopausa tem variado ao longo da história e cada vez é mais cedo, é como a menstruação das meninas, cada vez é mais cedo, a menarca. A média em Portugal é 48 anos de idade, a média nos países ocidentais é de 51 anos e meio. Mas a menopausa, ou seja, a idade é um intervalo muito grande. Pode surgir desde os 30 anos de idade, o que é uma menopausa muito precoce, e pode surgir só aos 60 anos de idade. E não podemos esquecer que antes existe aquela fase em que pode aparecer o período 2 vezes no mês e depois podemos estar alguns meses sem período, a tal irregularidade, pode surgir os afrontamentos, as alterações do humor, é aquela fase que antecede a menopausa, porque começa a diminuir a hormona importante para o ciclo reprodutivo da mulher, as hormonas femininas, que é o estrogênio e a progesterona. E nesta fase nós chamamos climatério. É um período de tempo que antecede a menopausa.
1: Que pode ser muito grande também, não é?
2: Pode ser alguns anos em algumas mulheres, noutras pode ser alguns meses. Sim.
1: Que é fantástico. Já falaste de alguns sintomas, alguns deles também podemos encontrar lá nesse período pré, eu diria, menopausa. Quais são os principais sintomas e já agora manifestações? Porque sei que é
2: sim. Quando uma menina nasce bebê, os seus ovários têm cerca de 700 mil folículos. Mas quando ela começa a ser menstruada, já só tem cerca de 300 mil. Pensa-se que a grande maioria, por atrésia, eles desaparecem. Portanto, não são funcionantes. No entanto, mesmo começando na puberdade com 300 mil, vejam, um
1: por mês,
2: tínhamos para muitos anos, mas não. A menopausa surge quando já não há. Porquê? Ou porque realmente houve ovulação, ou não houve ovulação, ou houve fecundação ou não, e acaba por a maioria, por atrésia, serem não funcionais. E quando chega esse período, é o que nós chamamos menopausa. E o que é que isso denota? Já não há folículos e os estrogénios estão muito mais em baixo. Ao estrogénio estar em baixo, isso vai desencadear no nosso cérebro um aumento de outras substâncias hormonais que estimulavam os ovários a produzir estrogénios e progesterona. Não havendo aqui o cérebro, então, mas está num nível muito baixo, vamos aumentar. Todas estas alterações hormonais geram estas manifestações que são as irregularidades menstruais, que ora vem duas vezes por mês, ora está vários meses sem vir. Há um aumento do tamanho dos ciclos e algumas mulheres, como já referimos, têm medo de estar grávidas, até que surge mesmo o que nós chamamos amenorreia, que é estar sem período. A menorreia de 12 meses é menopausa, ponto. Mas os sintomas mais frequentes, que atingem 60% a 80% das mulheres na menopausa, são realmente as manifestações vasomotoras, que as mulheres conhecem como os calores, os afrontamentos. E dá realmente como um calor exuberante da cintura para cima. Nós sentimos até no couro cabeludo e seguido de suores frios. Transpiramos muito, mesmo aquelas que não transpiravam. Isto dura segundos, minutos e passa. Pode surgir durante o dia e pode surgir durante a noite. São mais intensos nos dois primeiros anos da menopausa. Podem surgir também na fase que antecede a menopausa, o tal climatério. São mais frequentes nos dois primeiros anos, mas há mulheres que até 8 anos depois ainda têm os tais afrontamentos.
1: Olha que maravilha!
2: É. Portanto, isto não há o 100% nem 0%, é o mais ou menos. Geralmente desaparecem após 5 anos da tal menopausa, da ausência de menstruação. E isto interfere muito com a vida da mulher, porque interfere com a sua capacidade de trabalho, de concentração, o sono. Mas estas são algumas das manifestações. Depois temos as psicológicas, que muitas também se queixam. A dificuldade em adormecer, a chamada insónia inicial, o acordar de noite, parece que já dormi tudo, mas ainda estamos no início ou no meio da noite, o acordar muito cedo e não conseguir voltar a adormecer. Existem alterações do humor, e muitas vezes quem se queixa mais são os que coabitam ou trabalham com as mulheres nesta fase, que as mulheres realmente têm uma maior labilidade emocional. Existem também pessoas que referem maior probabilidade ou propensão para a depressão nesta fase. Os estudos não comprovam uma relação fisiológica da depressão com a menopausa. No entanto, nós não podemos esquecer que nesta fase da vida da mulher acontecem muitas coisas que mudam. É os filhos que saem de casa, seja para estudar ou para trabalhar, é o chamado ninho vazio. É as alterações muitas vezes na sua atividade profissional. É a transição para a reforma, em algumas, e o encarar do envelhecimento, as alterações
1: Exatamente.
2: Do nosso corpo.
1: Exatamente.
2: Que implica uma outra atitude, uma mudança de paradigma a muitos níveis, e tudo isto, por si, já obriga-nos a uma maior capacidade de adaptação e pode gerar maior probabilidade de ansiedade, de depressão. Ou seja, não é em si com o processo menopausa, tem a ver com a fase da vida da mulher.
1: Eu diria que é tudo junto.
2: Também, é verdade. Temos outras manifestações que nós chamamos as perturbações génito-urinárias. Porquê? Porque a parte inferior da nossa bexiga, a nossa uretra, que é aquele canal que vai da bexiga para o exterior, para onde sai a urina, e a própria camada da mucosa interna da vagina, são dependentes desta hormona feminina que é o estrogênio. Havendo baixa de estrogênio, toda esta zona fica mais atrofiada, mais fina, maior secura, há menos lubrificação vaginal e até da uretra. E isto leva a outros problemas, que é a secura vaginal, com comichão, com ardor. Algumas queixam-se, algumas têm vergonha de referir, mas a dor durante as relações sexuais é muito frequente nesta fase. Nós dizemos numa palavra só, diz dispareunia, dor durante a relação sexual. Isto pode interferir até no relacionamento do casal, porque interfere na sua intimidade. E como existe aquela atrofia de tudo o que é a parte urinária, maior probabilidade de incontinência urinária também, nesta fase da vida. As mulheres normalmente queixam-se que quando tossem, quando carregam qualquer coisa, quando se riem à gargalhada, perdem uns pinguinhos de urina. Se isto realmente não for controlado ou tratado, pode evoluir para incontinência até mais grave. Por exemplo, tenho vontade de fazer xixi, mas já nem consigo chegar à casa de banho.
1: Então, é algo também que não passa por si só. Ou seja, esse tipo de sintomas convém então tratar para resolver o problema. Não é algo que com o fim da menopausa deixe de acontecer, é isso?
2: Sim. Okay. Existem algumas técnicas que podem ajudar a controlar até a própria incontinência e existem tratamentos também. Portanto, nestas manifestações genitourinárias. Continuando ainda nas manifestações associadas à menopausa, já vimos que isto afeta muita coisa. Não se sabe bem porquê, não existe algo explicado cientificamente, mas a falta dos tais estrogénios está associada ao aumento da doença de Alzheimer na mulher, okay, a partir desta idade.
1: E também, o aumento mesmo ou propensão para?
2: Aumento do número de.
1: Pois.
2: Maior probabilidade de, assim como dos acidentes vasculares cerebrais, os AVCs. E temos também as alterações cutâneas, que é mais acentuada a partir desta idade, mas acontece também nos homens a partir desta idade. Há maior perda do colagênio da pele, que dá estrutura à pele, e surgem, por ação da gravidade, as rugas. Não é? É uma das alterações que afeta muito também a parte da autoestima,
1: claro,
2: das mulheres. E temos as alterações cardiovasculares, que se calhar muitas vezes não são referidas, mas são as que têm maior probabilidade de mortalidade, maior risco dos AVCs e dos enfartes agudos do miocárdio. E temos outra manifestação, uma doença mesmo, que é muito frequente nas mulheres a partir desta idade, que é a osteoporose, por alterações do metabolismo do cálcio, maior reabsorção de osso, menos formação de osso, maior probabilidade de osteoporose, maior risco de fraturas.
1: Sendo que eu diria que é muito frequente as mulheres, quando entrarem na menopausa, alguns médicos receitarem precisamente alguns suplementos na área da...
2: Nesta área também, sim. Ainda nestas manifestações, é importantíssimo falar nesta porque afeta muitas mulheres e ficam perturbadas com isto, é o aumento de peso. Muitas associam muito. Desde a menopausa aumentei não sei quantos quilos. Não está comprovado que seja a parte hormonal que influencie diretamente o aumento de peso. Tem a ver com vários fatores. Tem a ver realmente com os hábitos alimentares e com a diminuição da atividade física que acontece normalmente nesta idade.
1: E se calhar alguma atitude compensatória, não é?
2: Por causa de não estar bem emocionalmente. Mas sabe-se que pelas alterações hormonais há um fator relacionado com o peso que muda um bocadinho, que é o perímetro abdominal. A gordura abdominal tem tendência a aumentar mais nesta fase da vida, realmente por essas alterações hormonais.
1: E a flacidez da pele, por aí fora, não é?
2: Uhum.
1: Muito bem, já voltamos a este assunto, Cláudia. Agora vamos só fazer um pequenino intervalo, é mesmo muito pequenino, cerca de 2 minutinhos. Voltamos já a seguir para a segunda parte, com uma oferta muito especial para lhe fazer.
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1: Estamos de volta para a segunda parte deste Médico de Família. Hoje estamos a falar de menopausa, mas comprometido, antes quero-lhe fazer uma oferta muito especial. 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Cláudia, falaste já, enfim, de alguns sintomas, daquilo que são também algumas manifestações, portanto, da menopausa. Algumas delas são bastante conhecidas, até porque, como grande parte delas são sentidas por grande parte das mulheres, não é novidade. Mas como é que se diagnostica? Como é que se percebe, através desses sintomas, algum tipo de exames? Como é que é feito este diagnóstico?
2: Pela própria definição de menopausa, é a amenorreia 12 meses, ou seja, a ausência de menstruações 12 meses é a menopausa. Claro que numa mulher, por exemplo, por alguma razão foi operada ao útero e não tem útero, não tem menstruação, não dá para saber por aí. Então é pelas manifestações clínicas, pelos afrontamentos, pelas alterações do humor, pelas alterações genitourinárias. Havendo dúvidas, podemos fazer um estudo analítico, umas análises ao sangue, pesquisamos a parte do estrogênio e FSH, que é uma das que comanda aqui do nosso cérebro, e pelos seus valores, nós temos intervalos normalmente que são normais na fase reprodutiva e normais na menopausa. Sabemos se a mulher está na menopausa quando é necessário fazer análise. Normalmente não é preciso.
1: Sendo que, eu diria que é quase uma autoanálise, não é? Porque basta a mulher fazer contas e perceber quando é que foi a última menstruação. Tu já referiste um par de vezes que é considerado ao fim de um ano. É possível, já aconteceu, pode acontecer uma mulher voltar a menstruar com mais do que um ano, portanto, sem menstruar?
2: Normalmente não. Ou seja, se uma mulher que já esteve 12 meses, um ano, sem menstruação, e vem à consulta dizer que teve uma perda de sangue, é critério para fazer um estudo.
1: Muito bem.
2: Fazer uma ecografia ginecológica a ver se há algum outro problema ali da camada do endométrio, se há ali algum pólipo, alguma coisa que sangrou. É para investigar. Felizmente, muitas vezes, não é nada de maligno, é benigno, mas há que investigar. Depois de 12 meses sem menstruação, se volta a ter menstruação, é para ir ao médico.
1: Muito bem, essa era a questão, porque muitas vezes, como falaste de um ano, a pessoa pode até nem saber se passou um ano ou não e pode desvalorizar e ser um problema de saúde. Como é que eu sei que é terapêutica? Não é considerado uma doença, portanto também não sei se podemos falar em tratamento. Que tipo de terapêutica é que é dada para trazer, eu diria, pelo menos melhor qualidade de vida às mulheres nesta fase?
2: Claro que existe o estilo de vida, já lá vou, que é essencial, mas vou começar pela terapêutica hormonal de substituição. É a terapêutica base utilizada nesta fase. E o que é administrado? É administrado, pode ser por via oral, por via transcutânea, por adesivos, por gel, hormonas que realmente os ovários deixam de produzir. Por isso é que se diz terapêutica hormonal de substituição. Pode ser só uma das hormonas, pode ser as duas. A terapêutica é sempre individual e é sempre tanto a dose como o meio, a forma de administração, quanto o tempo de tratamento, vai a um acordo entre a mulher e o médico. E tem que realmente ser sempre prescrito por um médico, não é porque a amiga faz que eu vou fazer.
1: Que resulta com ela, que também vai resultar comigo.
2: Exatamente. Porque existem terapêuticas específicas para mulheres específicas. É muito importante a história clínica dessa pessoa, não só a sua história ginecológica, os seus antecedentes pessoais em termos de doenças, em termos de cancros, em termos de alterações da coagulação, assim como dos seus familiares diretos, a sua mãe, os seus irmãos, as suas tias. E é essencialmente adequado este tipo de terapêutica nas mulheres em que realmente têm os tais afrontamentos que interfiram muito com a sua vida no dia-a-dia, ou as alterações realmente do humor, ou as alterações genitourinárias moderadas a graves. É a indicação. Ou até utilizado também para reduzir o risco de fraturas. Mas eu saliento que ela é individualizada entre acordo entre médico e utente. Porquê? Porque tem contraindicações relativas e até contraindicações absolutas. Há mulheres que não podem fazer. Assim como o tempo, isto não é para o resto da vida. Tem um tempo que é adaptado mediante a história daquela mulher. Claro que existem outros tratamentos adequados mediante o problema que a mulher tem. Se, por exemplo, o que afeta mais são os afrontamentos, as insónias, existem realmente outros tratamentos que são considerados naturais, que são fitoestrogénios. Eu gostaria aqui de salientar um bocadinho um aspecto que eu acho muito importante. Existem muitos mitos acerca dos fitoestrogénios. Existe a ideia errada que aumenta o risco de cancro. Porquê? Ai, porque são estrogénios, a tomar tanto tempo, isso vai aumentar o risco de cancro. Eu já ouvi isto ainda recentemente. Fitoestrogénios são substâncias vegetais, vêm do mundo vegetal, e que mimetizam a ação dos estrogénios, mas não são estrogénios.
1: Ok.
2: Existem vários tipos de fitoestrogénios. Os mais estudados e utilizados são as isoflavonas. E certeza que todos já ouviram falar, como suplemento na menopausa, nas isoflavonas de soja. Eles ligam-se realmente aos receptores no nosso corpo onde se ligariam os estrogénios, mas não têm o mesmo efeito, nem os mesmos efeitos secundários, sobretudo no aumento do risco oncológico, risco de cancro. Quais são os alimentos que têm mais fitoestrogénios? São as leguminosas em geral, os feijões, onde se destaca a soja, a lentilha e o grão de bico. As nozes e as sementes, linhaça, sementes de girassol, sementes de abóbora, frutas e legumes também, como a maçã, a pera, a cenoura, a batata. Isto são exemplos, mas eu já lá vou falar-os na alimentação. Existem também em formulações, portanto, à venda, tanto na farmácia como nas parafarmácias, em cápsulas ou comprimidos, suplementos para a menopausa com as isoflavonas de soja. Claro que se uma mulher tem uma secura vaginal que a afeta muito, é importante falar nisso ao médico. Eu já optei ultimamente, em mulheres dessa idade, eu próprio abordo o assunto, porque já percebi que algumas não querem falar nisso. Interfere mesmo com a sua vida sexual. Alguns são os homens que vêm falar nesse problema, da dificuldade de realmente do coito por causa da secura vaginal da esposa. Existem lubrificantes, existe gel lubrificante, existe terapêutico hormonal de substituição local, que é só estrogênio, para colocar a nível vaginal duas vezes por semana, e que realmente a mulher só tem que falar nisso com o médico. Existe tratamento e forma de contornar esse problema. Claro que vou agora incidir um bocadinho no estilo de vida. Se é uma mulher que fuma, é essencial deixar de fumar para conseguir passar mais facilmente, sem tantos efeitos que interfiram com a sua qualidade de vida, à menopausa. Sabe-se que mulheres que fumam têm menopausa mais cedo, por exemplo, as fumadoras. Claro que se realmente a pessoa tem maior risco de osteoporose por outros fatores de risco, se já teve alguma fratura, isso é calculado, nós temos tabelas para cálculo do risco também de fraturas. Se, por exemplo, tem baixa de cálcio na sua alimentação, existem suplementos de cálcio, como já referiste há pouco, Daniel. Exercício físico é essencial, não só para controlar melhor os afrontamentos, o sono, a qualidade do sono, a higiene do sono, o tal peso que a pessoa associa sempre à menopausa, importante manter ou intensificar nesta fase a atividade física regular. Importante tentar contornar dentro daquilo que é possível o stress. Eu digo dentro daquilo que é possível, porque realmente tudo aquilo que nós não conseguimos controlar, não conseguimos. Mas a nossa
1: numa altura em que a mulher acaba por estar mais sensível, não é?
2: Exatamente. É um desafio. Contornar aquilo que nós conseguimos fazer, que não conseguimos, programar as coisas, ter momentos de descanso, de lazer, é importante. Abstinência, de álcool e cafeína também é importante. E na alimentação, nós sabemos acima de tudo, como já vimos, que devem ser alimentos saudáveis. As leguminosas, os frutos secos, os vegetais e as frutas, e os cereais de preferência integrais. Gostaria só de salientar, claro que as isoflavonas nesta fase ajudam muitas mulheres. Eu tenho uma utente que ainda há pouco tempo foi à consulta, ela está na menopausa mais ou menos há 6 meses. E ela disse-me assim: fui à minha ginecologista e ela receitou-me isto. Ela mostrou-me mesmo a caixa, era isoflavonas de soja. Ela disse: isto fez um milagre na minha vida. Eu deixei de ter afrontamentos, não tive nem mais um afrontamento e passei a voltar à qualidade de sono que eu tinha antes da menopausa. Claro que não há este, gostaria de salientar que não há tão este efeito milagroso em muitas mulheres.
1: Será igual em todas.
2: Exatamente. Mas o mais importante para ter este efeito é começar a consumir este tipo de alimentos desde o início da infância, para poder ter uma menopausa melhor. É isto que eu gostaria de dizer, que às vezes nós não temos esta noção. A forma como vivemos a menopausa depende também daquilo que comemos e se fazemos atividade física desde cedo na nossa vida.
1: Ou seja,
2: vida.
1: O estilo de vida que fomos tendo ao longo de toda a vida.
2: Exatamente.
1: É engraçado. Trouxeste bastante informação, mas percebo até que não é um assunto só para as mulheres. Mesmo para os companheiros, não é? Para aqueles que coabitam, é interessante perceber todas estas alterações, estas fases da vida, até para uma melhor compreensão e ter as ferramentas também para ajudar. Interessante. Estamos a chegar ao final de mais um programa. mas ainda tenho uma oferta para lhe fazer. Fique por aí. Cláudia, ainda temos alguns minutinhos e eu queria-te perguntar o seguinte. Muitos desses sintomas acontecem antes, já antes, muitas das mulheres já estão a sofrer e, como vimos logo no início do programa, por vários anos. É possível e aconselhável esse tipo de medicação, ainda quem está numa pré-menopausa, esse tipo de suplementos, alterações de hábitos de vida, para melhorar também esses sintomas?
2: Como já vimos, os hábitos de vida, quanto mais cedo, melhor. Os suplementos, claro que sim. A terapêutica hormonal, mais uma vez, é adequado, dependendo do tipo de mulher, e a terapêutica hormonal. Porque existe, por exemplo, dispositivos intrauterinos hormonais. Às vezes são mantidos até um bocadinho mais tarde, porque vão libertando hormônio e vão diminuindo essa sintomatologia. Ou seja, é sempre, cada caso é um caso e deve ser sempre aconselhado com o seu médico.
1: É também uma pergunta que eu imagino que seja muito frequente, que tem a ver com os contraceptivos. Ou seja, estou a falar dos intrauterinos, entre outros. Nessa altura, nessa fase da vida, surgem muitas dúvidas. É para tirar, não é para tirar? Quando já estou ou não estou? Estou há 2 meses, tiro ou não tiro? O que é que tu aconselhas em termos de consultório? O que é que se indica às mulheres?
2: Depende do tipo de contracepção. Por exemplo, se for uma mulher a fazer, nós chamamos a contracepção oral, uma pílula. Claro que a mulher tem que parar para a pílula para saber se está na menopausa. Claro. Porque está sempre a receber a pílula, vai estar a ser menstruada por privação da hormona da pílula quando faz a pausa. Não vai saber se está na menopausa.
1: Muito bem.
2: Se for um dispositivo intrauterino, depende do dispositivo. Portanto, cada caso é um caso.
1: Portanto, mesmo nessa fase, é melhor ir consultar o seu médicozinho de família e perceber o que fazer para agir. Até porque muitas vezes acontece que é irregularidade no meio no contraceptivo e depois surgem surpresas, não é?
2: Nessa idade, normalmente, nós abordamos este assunto logo na consulta.
1: Muito bem. Sim. Obrigado, Cláudia. Mais uma vez, para si que está desse lado, também queremos agradecer a sua presença e dizer-lhe, como estava prometido, que temos este guia de estudo, A Máquina Humana, totalmente gratuito para lhe oferecer, cheio de dicas muito práticas para ter um estilo de vida saudável. Ao longo do programa de hoje vimos o quão importante até e quão mais cedo é, sobretudo até para esta circunstância da menopausa, ter um estilo de vida adequado. Pois bem, tem aqui um guia muito completo para ajudar até a fazer algumas transições. 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Mais uma vez, foi um prazer enorme estar na sua companhia. Não perca, marcamos encontro no próximo programa. Até lá, se Deus quiser.
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5: Olá, estamos de volta para mais um Parentalidade Positiva, este espaço para abraçar toda a família. Hoje vamos falar sobre como incentivar a autonomia de acordo com a idade. Ou seja, não estarmos eternamente a tratar os nossos filhos como se fossem bebés e pouco, dando-lhes cada vez mais autonomia. Bem-vinda então à professora Carla Escada por estar hoje connosco para abordar este tema. Bem-vinda.
6: Olá, Sara. Bom dia aos senhores ouvintes. Obrigada mais uma vez por me receberem.
5: Carla, como é que podemos então e pouco incentivar a autonomia de acordo com a idade de cada criança ou adolescente?
6: É isso mesmo, Sara. Temos vindo aqui a falar, ainda na rubrica da semana passada, falámos sobre como é que nós podemos ser autoridade na vida dos nossos filhos e trabalhar aqui várias competências, a autonomia, a responsabilidade, a confiança que eles precisam sentir para irem cada vez mais saber que são capazes de fazer coisas sozinhos e que não precisam que estejam sempre os pais a ajudar e orientar, mas isso é um caminho, não é? É um caminho que os nossos filhos precisam fazer com a nossa orientação, com o nosso apoio, para que ao longo do tempo eles se vão sentindo cada vez mais capazes. E então é importante, dentro desta nossa posição de pais orientadores, termos a consciência de que os nossos filhos só ganham autonomia se nós os ajudarmos a isso. E então é importante construirmos um espaço que permita que os nossos filhos vão ganhando cada vez mais capacidades e competências e vão sendo cada vez mais autónomos. E isso faz-se fazendo cada vez menos coisas por eles.
5: Bom, mas há situações em que, enfim, estamos tão atrasados que das duas uma. Ou fazemos nós por ele ou deixamos que sejam eles a fazer e ainda nos atrasamos mais. Como resolver este dilema?
6: Pois é, Sara, muitas vezes nós estamos atrasados de manhã e há aquela situação, ok, o meu filho está a aprender a apertar os atacadores, mas nós já estamos ali muito no limite das horas. E agora, o que é que eu faço? Faço por ele? Deixo fazer? É uma questão que surge nas manhãs de muitas famílias. E então, não há uma receita que eu possa trazer que seja infalível, porque, de facto, há horários a cumprir, há crianças que precisam chegar até determinada hora na escola, há pais que precisam chegar até determinada hora ao seu trabalho. Mas então é preciso vermos aqui o que é que podemos fazer na nossa dinâmica familiar de maneira a permitir que o nosso filho tenha tempo para praticar o apertar os atacadores, para que ao longo da prática vá sendo cada vez mais rápido ao realizá-lo, não é? Quanto mais praticarem, menos tempo vão precisar disso. E então, muitas vezes, com esta pressa das manhãs, acabamos por atropelar um bocadinho da autonomia dos nossos filhos. Começamos a fazer coisas que eles já sabem, começamos a fazer por eles, ou não lhes damos tempo, o tempo que eles precisam, porque são capazes de fazer, mas por vezes precisam de mais tempo do que se fôssemos nós a fazer, e por vezes não encaixamos na nossa rotina o tempo necessário para que eles possam fazer as coisas. Então depois há aqui um bocadinho um atropelo desta autonomia. Nós queremos que os nossos filhos vão aprendendo cada vez a fazer mais coisas sozinhos, queremos que eles ao longo do tempo vão ganhando responsabilidade e sendo cada vez mais autónomos, mas nem sempre criamos o tempo necessário para que eles consigam efetivamente colocar isso em prática. E então, é importante que nós, mães e pais, olhemos para a nossa rotina, para os nossos dias e perceber onde é que há momentos em que os nossos filhos já seriam capazes de fazer sozinhos, mas que por falta de tempo ou por falta de disponibilidade da nossa parte, não estamos a permitir que isso aconteça.
5: São, sem dúvida, boas dicas. Agora vamos passar à prática. No dia-a-dia, como é que o podemos fazer?
6: Exatamente, Sara. Então é necessário encontrarmos nos nossos dias estratégias que permitam que a criança vá ganhando esta autonomia. E então é importante encontrarmos este tempo para que a criança vá tentando, não é? Os nossos filhos vão tentando fazer, vão praticando. E quando nós estamos com os horários muito apertados, temos muita tendência a pressionar. E ao pressionarmos que eles façam mais rápido, que se despachem, que peguem nas coisas, que não se esqueçam de nada, esta pressão por vezes leva a que os nossos filhos errem ou que fiquem mais atrapalhados, por exemplo, no que eu estava a dizer há pouco enquanto exemplo, fiquem mais atrapalhados a apertar os atacadores e que não estejam a conseguir, ou quando nós pressionamos muito para não te esqueças do casaco, não te esqueças da mochila, não te esqueças da lancheira, não te esqueças do saco do desporto. Esta forma como nós fazemos quase uma checklist pode conferir algum tipo de pressão nos nossos filhos e que por vezes acaba por levar a que eles se esqueçam, por mais que nós estejamos a lembrá-los, porque na verdade, na cabeça deles, eles não estão a ser lembrados, eles estão a ser pressionados. E uma criança, especialmente as mais pequenas, até aos 8, 9, 10 anos, quanto mais pressionadas se sentem, menos funcionais são. Então é importante que vamos adotando estratégias em que ao longo do dia provoquem menos pressão possível nos nossos filhos. Termos as coisas organizadas, termos as coisas definidas, o que é para fazer, o que é para organizar, estar tudo preparados, por exemplo, na véspera, facilita muito esta nossa dinâmica da manhã. Na véspera preparam, por exemplo, mochilas, lancheiras, deixam tudo num sítio sempre à entrada de casa ou à porta do quarto, sempre no mesmo sítio, em que está tudo junto, para que os nossos filhos vão ganhando mecanismos não só de organização, de saber que aquele é o sítio onde deixam a mochila que já está preparada, com o casaco por cima, por exemplo, como também o mecanismo de, quando é hora de ir embora, eles sabem que o único sítio onde precisam ir buscar coisas é ali e não têm que andar às voltas, à procura, e o casaco está num sítio, a mochila está no outro. E então, há toda esta base de competências e de organização que é importante irmos criando nas nossas casas para ajudar efetivamente os nossos filhos a serem cada vez mais autónomos.
5: Carla, muito obrigada. Antes de fecharmos, deixamos aqui o nosso trabalho de casa, não é? Para que durante esta semana possamos então incentivar os nossos filhos a adotarem cada vez mais as suas práticas autónomas. Qual é então o desafio desta semana?
6: Sim, e então aqui por idades, que é importante percebermos também e transmitir aos pais que nos estão a ouvir o que fazer em cada idade. Então as crianças mais pequeninas, até aos 5 anos, naturalmente que precisam começar com tarefas simples. Eu há pouco dei o exemplo de preparar mochilas, preparar lancheiras, e eles podem começar a ser treinados na véspera a escolher a roupa que querem vestir, deixar a roupa já no sítio sempre o mesmo, escolher qual é o brinquedo que querem levar e então colocarem o brinquedo logo dentro da mochila e deixar a mochila sempre no mesmo sítio, que é sinal de que já está preparada. E portanto ir treinando os nossos filhos desde pequeninos a participarem, a serem eles a escolher, a serem eles uma parte ativa nas escolhas que depois têm impacto na vida deles. A partir do momento em que eles são treinados a fazer isto desde pequenos, para nós vai se tornando também mais fácil quando eles chegam a uma fase ali entre os 6 e os 10 anos, normalmente mais para os 8, 9, em que eles começam a querer fazer coisas sozinhos e que já sabem e que não precisam de ajuda. Se eles tiverem sido treinados, por exemplo, a deixar a mochila que já foi preparada sempre no mesmo sítio, é mais fácil para nós pais irmos ao quarto deles, se for esse o caso, e ver onde é que está a mochila. Então, se a mochila ainda estiver onde eles habitualmente deixam quando chegam da escola, é porque ainda não foi preparada. Mas se já estiver no cantinho pré-definido das coisas que estão preparadas para o dia seguinte, quer dizer que o nosso filho ou a nossa filha já teve a autonomia e a responsabilidade de preparar a mochila. E então, encontrar estes sinais e estes locais onde as coisas são deixadas ajuda os nossos filhos a organizarem-se, a saberem o que é que têm que fazer e nós também podermos cada vez mais ir dando esta autonomia de vamos verificando, vamos tendo aqui algum controle para garantir que as coisas estão a ser feitas, mas sem termos que intervir tanto. A ideia é que nós, pais, ao longo do tempo, tenhamos cada vez menos a necessidade de intervir, mas precisamos estar atentos, porque uma criança que aos 6 anos está muito entusiasmada com a escola e chega a casa e vai correr fazer os trabalhos de casa e deixa logo tudo preparado para o dia seguinte, pode acontecer nos 8, 9, 10 anos não estar tão entusiasmada, começar a ter outros interesses, que faz parte da mudança daqui da fase de desenvolvimento, e e começar a descurar um pouco estas responsabilidades, porque começa a ver que há coisas mais interessantes para fazer ou para estar a utilizar o seu tempo. E então é muito importante nós continuarmos atentos, nós continuarmos a orientar, e então sempre que vamos treinando quando é que se faz, como é que se faz, onde é que as coisas ficam, vai facilitando a nossa vida também nesta verificação de que tudo está a funcionar. Dei aqui exemplos de crianças até aos 10 anos. Preciso falar também dos pré-adolescentes e dos adolescentes. Há uma mudança muito grande quando as nossas crianças começam a entrar na pré-adolescência e depois na adolescência. Mudanças na forma de estar, na forma de ver, a nível cognitivo, a nível emocional. E então é possível que nestas fases comece a haver um pouco mais de resistência da parte deles em fazer as coisas. Mas também acontece um grande desenvolvimento na percepção deles do que é a vida. E então é importante que, havendo alguma resistência, não criemos momentos de choque, mas sim de compreensão. Os pais e as mães, sabendo que é uma fase exigente para eles, perceberem isso e estarem conscientes disso. E depois utilizar então ferramentas um bocadinho diferentes para continuarem a fomentar a autonomia e a responsabilidade dos filhos. Falar com eles é importante. Dizer que a organização, o fazerem as coisas antecipadamente, que é importante para garantir que as coisas continuam a fluir, que eles levam para a escola o que é preciso, que não se esquecem dos trabalhos de casa que têm para fazer, por exemplo. Ir sensibilizando os nossos filhos para a importância de todo este esquema que fomos montando ao longo do crescimento deles, mas que depois, na pré-adolescência e na adolescência, eles por vezes têm tendência a desviar-se um pouquinho. Então vamos trazer isto, vamos conversar com eles, vamos convidá-los cada vez mais a participar. E aqui há uma sugestão que eu vou deixar, aqui em termos de TPC, que é muito específica para esta faixa etária da pré-adolescência e adolescência, mas que também pode ser aplicada na véspera. Seja de que idade for, os nossos filhos precisam saber que têm um papel importante na dinâmica familiar. E então o trabalho de casa para esta semana é convidarem os vossos filhos a começar a fazer uma tarefa que vocês sintam que eles já sabem fazer sozinhos. Pode ser escolher a roupa para os mais pequeninos, a roupa do dia seguinte, para os mais crescidos ali na fase do primeiro ciclo, começar a preparar a mochila sozinhos e depois vocês vão lá só verificar se está tudo, com a autorização deles, não é às escondidas. Vão dizer, ok, já preparaste, então quando preparares, chama-me para eu ir verificar se está tudo certinho. Nos pré-adolescentes e adolescentes, vamos começar a incutir-lhes o hábito cada vez mais, que deve ser construído também desde mais pequeninos, mas aqui é extremamente importante que esteja mesmo a acontecer. É eles terem tarefas em casa, que não sejam só coisas que impactem diretamente a vida deles, mas tarefas que impactem a dinâmica familiar. É muito fácil que os nossos adolescentes comecem a conhecer tanto o mundo lá fora, comecem a conhecer tanto outras pessoas, outras dinâmicas, outros ambientes, que se comecem a desligar um bocadinho do ambiente familiar. Então é uma forma de desenvolvermos a autonomia deles, a responsabilidade, mas também de mantermos muito presente a ideia e a sensação de que fazem parte deste núcleo familiar, que o núcleo familiar é a sua base, podem explorar tudo o que quiserem lá fora, podem conhecer todas as pessoas, todos os ambientes, mas aqui em casa é a base, é onde eles se sentem bem, é onde eles participam, é onde eles fazem parte. Então é importante que vão tendo tarefas que lhes permitam também desenvolver este sentimento de pertença em relação à família. Então a tarefa para esta semana é encontrarem uma tarefa para os vossos filhos começarem a partir de hoje a fazerem sozinhos. Os mais pequeninos, tarefas simples, naturalmente. Depois, progressivamente, vamos aumentando a dificuldade e a responsabilidade inerente à tarefa. E pensando aqui nos nossos adolescentes, é mesmo muito importante que eles tenham este sentimento de pertença e então façam parte não só de vir a casa fazer as suas coisas, as suas tarefas, mas que também tenham tarefas da família.
5: Obrigada, Carla. Entretanto, os nossos ouvintes que quiserem podem deixar aqui as suas perguntas, sugestões até de outros tópicos para abordarmos futuramente. Podem entrar diretamente em contacto connosco aqui na RCS ou através das redes sociais da professora Carla Escada.
6: Claro que sim, Sara, é isso mesmo. Estou sempre disponível nas minhas redes sociais, @carlascada_parentalidade. E hoje quero deixar um convite aos nossos ouvintes. Se ainda não me estão a seguir nas redes sociais, sigam. Eu vou lançar muito em breve algo que estou a criar, na verdade que inclui 20 anos da minha carreira de professora, de orientadora parental, de coach infanto-juvenil. Então eu vou lançar algo que acredito que vai verdadeiramente mudar a vida de muitas famílias. Portanto, o meu convite hoje é, se ainda não seguem as minhas redes, sigam @carlascada_parentalidade. Vou partilhando muitos conteúdos que vos poderão ajudar no vosso dia-a-dia e fiquem atentos porque vou lançar algo que acredito mesmo que vos vai ajudar e muito. E, portanto, fiquem atentos e eu com muito gosto vos vou receber no meu cantinho da educação e parentalidade nas redes sociais. Obrigada mais uma vez, Sara. Obrigada aos nossos ouvintes e até para a semana.
5: Carla, muito obrigada. Para a semana estamos de regresso com este ou outros temas também, entretanto, sugeridos pelos nossos ouvintes. Até lá, se Deus quiser. Foi mais um tema da parentalidade positiva.
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As queimas e queimadas foram a principal causa dos incêndios rurais em Portugal continental até ao dia 15 de agosto, representando quase 40% dos fogos investigados, segundo o relatório provisório do Instituto de Conservação da Natureza e das Florestas. O incendiarismo surge como a segunda causa mais frequente, com cerca de 17%, seguindo-se os reacendimentos, com 9%, e o uso de maquinaria responsável por 7% dos casos. Desde o começo do ano e até ao dia 15 de agosto, foram contabilizados 6.388 incêndios rurais, que provocaram 56.586 hectares de área ardida. O Distrito do Porto registrou o maior número de ocorrências, com 955 incêndios, enquanto Vila Real foi o distrito com maior área ardida, com mais de 13.500 hectares, seguindo de Bragança e Viseu. Entretanto, os incêndios continuaram a agravar os números nos últimos dias. Segundo os dados mais recentes do ICNF, até ao dia 19 de agosto já tinham sido registados 6.666 incêndios e mais de 63.300 hectares de área ardida, o que significa que em apenas 4 dias arderam mais 6.700 hectares. Entre as ocorrências mais prolongadas está o incêndio de Torre de Moncorvo, no distrito de Bragança, que permanece ainda ativo. E para esta semana, o cabaz alimentar com 63 bens essenciais custa 253,55€, mais 1,48€ do que na semana anterior, segundo os dados da DEC Proteste. Desde o começo do ano, o mesmo conjunto de produtos ficou 11,73€ mais caro, representando uma subida de 4,85%. Entre 12 e 19 de agosto, os maiores aumentos registaram-se no atum em posta, que subiu 16%, na farinha para bolos, que aumentou 10%, e no feijão manteiga, também com uma subida de 10%. Na comparação com o mesmo período do ano passado, destacam-se as subidas da couve-coração, do bacalhau graúdo e do robalo, com aumentos de 24% e 22%, respectivamente. Desde o começo da análise da DECO, em 2022, a carne de novilho para cozer é o produto que mais encareceu, com uma subida de 119%. E para lá do contexto europeu, a Comissão Europeia considera chocante a condenação do opositor russo Lev Schlesberg a 11 anos e um mês de prisão, acusando as autoridades russas de tentarem silenciar a oposição e qualquer forma de dissidência relativamente à guerra na Ucrânia. Bruxelas voltou a exigir a libertação de todos os presos políticos na Rússia. Schlesberg, de 63 anos, é um dos principais dirigentes do partido da oposição Yabloko e foi condenado por alegadamente ter desacreditado as forças armadas russas através de publicações nas redes sociais. O opositor, que estava em prisão domiciliária desde junho de 2025, denunciou em tribunal uma perseguição judicial ordenada pelo Kremlin. A condenação aconteceu poucos dias depois do Supremo Tribunal Russo ter proibido o Yabloko de participar nas eleições legislativas de setembro. O partido que se opõe à guerra considera a decisão um reflexo do colapso do sistema judicial russo, enquanto a União Europeia acusa Moscovo de intensificar a repressão contra as vozes dissidentes. E na atualidade noticiosa de Sintra, dois trabalhadores morreram na manhã desta quarta-feira, na sequência da queda de uma grua de grandes dimensões na via pública em Belas, concelho de Sintra. O acidente ocorreu na rua Dona Inês de Castro, onde a estrutura acabou por cair. A informação foi confirmada à agência Lusa pelo Comando Subregional de Emergência e Proteção Civil da Grande Lisboa, que indicou a existência de duas vítimas mortais. O alerta foi dado às 8h04 da manhã, cerca das 8h45. Encontrávamos-se no local 15 operacionais, apoiados por 6 veículos, para prestar assistência e assegurar as operações de emergência. Para já, não são conhecidos mais pormenores sobre as circunstâncias que terão provocado a queda da grua. E ainda referente sobre a ULS Amador Sintra, irá promover no próximo dia 12 de setembro, sábado, a caminhada Coração em Movimento em Algueirão Mem Martins. A iniciativa aberta a toda a comunidade pretende sensibilizar para a importância da atividade física regular e de hábitos de vida saudáveis na prevenção das doenças cardiovasculares. A caminhada estava inicialmente prevista para julho, mas foi adiada devido às elevadas temperaturas. Com cerca de 8 km e dificuldade média, o percurso terá passagem pelo Hospital de Sintra na Cavaleira e será acompanhado por momentos de sensibilização sobre a saúde e prevenção do risco cardiovascular. Estão ainda previstas pequenas palestras sobre a saúde e bem-estar e uma recolha solidária de água engarrafada. O ponto de encontro é às 17h30, perto da Junta de Freguesia de Algueirão Mem Martins, estando o início da caminhada marcado para as 18h30. A participação é gratuita, ainda assim exige inscrição prévia até o dia 3 de setembro, através do formulário disponibilizado pela organização. E para terminar, direcionado à juventude, estão abertas as inscrições para o programa voluntariado Sintra Jovem, que vai permitir aos jovens participar na organização do Sintra Pro Fest 2026 entre os dias 2 e 6 de setembro na Praia Grande. Esta iniciativa destina-se a jovens dos 15 aos 25 anos, que poderão apoiar a logística do evento e prestar informações ao público, integrando uma equipa ligada a um dos grandes eventos desportivos realizados aqui no concelho. Antes do festival, os voluntários terão uma sessão de apresentação, marcada para o dia 28 de agosto, onde serão explicadas
todas as funções a desempenhar. As inscrições estão abertas até ao dia 26 de agosto e podem ser realizadas online.

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1: Olá, prezado ouvinte. Hoje começa este programa apelando a uma introspeção pessoal. O que eu vou partilhar agora consigo vai com certeza levar-nos a um silêncio interior. Hoje refletiremos sobre a morte de Moisés, onde veremos que não foi apenas o encerramento de uma vida longa, mas sobretudo o encontro profundo entre a justiça e a misericórdia de Deus. Talvez hoje as palavras que vou partilhar consigo encontrem eco na sua própria vida. Por isso, convido-o a olhar para a sua caminhada pessoal com a mesma seriedade que Moisés olhou para a sua. A Escritura mostra que, em todo o trato de Deus com o seu povo, o amor e a misericórdia nunca anulam a justiça. O mesmo Deus que guiou Israel com ternura, como uma águia que protege os seus filhotes, é o mesmo Deus que corrige quando o coração se afasta. Isto não é contradição, é amor perfeito. Porque o amor que nunca corrige não salva, apenas se esconde. E quando corrige sem ternura, acaba por não se transformar, mas somente ferir. Em Deus encontramos quer a justiça como o amor em equilíbrio absoluto. E é esse equilíbrio que molda a história de Moisés. Moisés sabia que não entraria na terra prometida. Sabia que a sua transgressão em Cádiz não podia ser apagada. E, no entanto, não se revoltou, não se justificou e não procurou desculpas. Confessou o seu pecado e entregou-se à misericórdia divina. Talvez isto nos diga alguma coisa, quer a mim, quer a si hoje. Há momentos em que a consciência nos recorda erros que gostaríamos de apagar e, embora Deus não exija perfeição, exige arrependimento sincero e fé no Redentor. Foi isso que Moisés apresentou e é isso que Deus continua a pedir de cada um de nós. Mesmo sabendo que a sua vida se aproximava do fim, Moisés não se concentrou em si. Continuou a pensar no povo. Continuou a preparar Israel para o futuro. Continuou a encorajar Josué com palavras que ainda hoje nos inspiram. Ele disse, esforça-te e anima-te, eu serei contigo. Repare nisto. A verdadeira grandeza espiritual revela-se quando alguém, mesmo ferido, continua a servir. Quando alguém como Moisés se sente cansado, mas mesmo assim continua a amar. Mesmo consciente das suas limitações, continua a confiar. Foi então que Deus chamou Moisés ao tabernáculo, onde a coluna de nuvem desceu e permaneceu à porta. Ali, diante de todo o povo, a liderança foi entregue a Josué. Moisés não protestou, não se agarrou ao cargo, não tentou prolongar a sua missão. Aceitou a vontade de Deus com serenidade. E talvez isto nos ajude a refletir sobre a forma como lida com as mudanças inevitáveis da vida. Há momentos em que Deus nos pede para entregar algo que amamos. Não porque nos rejeita, mas porque está a preparar um novo capítulo para nós e para aqueles que nos rodeiam. O povo, ao olhar para Moisés, sentiu o peso da despedida. Recordaram-se da sua ternura paternal, dos seus conselhos, das suas orações, das vezes em que intercedera por eles quando a justiça divina estava prestes a cair. E perceberam com dor que a morte do seu líder era também uma consequência da sua própria rebelião. Veja como isto é sério. As nossas escolhas nunca afetam apenas a nossa vida. Afetam também aqueles que caminham connosco. E, naquele mesmo dia, Deus disse a Moisés, sobe ao monte Nebo e vê a terra. Não para a possuir, mas para a contemplar, não para entrar nela, mas para descansar. E Moisés assim obedeceu, subiu sozinho, sabendo que ninguém o acompanharia. Subiu com o coração entregue, sabendo que a sua vida estava nas mãos de Deus. Subiu pela fé, sabendo que o amor divino não terminaria com a morte. E assim, no silêncio daquela montanha, começou a última etapa da sua jornada, marcada não pela perda, mas pela certeza de que o Deus que o guiara desde o início continuava a ser o Deus que o sustentava até ao fim. Ao chegar ao cume do Nebo, Moisés não encontrou apenas uma montanha. Encontrou um lugar onde o céu parecia tocar a terra. Ali sozinho, diante de Deus, recebeu algo que nenhum outro ser humano recebeu antes ou depois. Uma visão completa da Terra Prometida. Não como era naquele momento, mas como seria sobre a bênção divina. E, prezado ouvinte, há momentos na vida em que Deus também nos permite ver, ainda que seja por instantes, aquilo que está a preparar para nós, mesmo que não o alcancemos plenamente nesta vida. A Escritura descreve que a terra se abriu diante de Moisés com uma clareza que não pertence aos olhos humanos. Não era uma paisagem distante e nevoada. Era viva, luminosa, cheia de cor e promessas. Ele viu montanhas cobertas de cedros, colinas perfumadas por olivais, vinhas que se estendiam como tapetes verdes, campos dourados de trigo e cevada, vales onde corria água pura, cidades tranquilas, jardins férteis, rebanhos a pastar e até os tesouros escondidos entre as rochas. Era como contemplar um segundo Éden. E talvez isto nos ajude a perceber que, mesmo quando Deus diz não a um pedido nosso, Ele nunca deixa de nos mostrar a sua bondade. Mas a visão não terminou ali. Deus permitiu que Moisés visse não apenas a terra, mas também a história. Viu Israel estabelecido em Canaã, cada tribo com a sua herança, viu a prosperidade que Deus desejava para o seu povo, mas viu também a apostasia, a queda, o exílio, a cidade destruída, o templo em ruínas, o povo disperso. E, prezado ouvinte, talvez isto o faça pensar na forma como Deus vê a nossa vida. Não apenas o presente, mas todo o percurso, com as alegrias, as quedas, com as vitórias, as perdas, com aquilo que somos e com aquilo que poderíamos ser. Depois a visão avançou, não para revelar cada detalhe do futuro, mas para que Moisés compreendesse o propósito de Deus para o seu povo. Do alto do monte, ele viu a terra onde Israel iria habitar, viu as bênçãos da obediência e as consequências da rebeldia, tal como Deus já lhe havia revelado no cântico profético de Deuteronômio 32. E acima de tudo, Moisés percebeu que toda a história de Israel apontava para algo maior, para o cumprimento da promessa feita a Abraão, para o surgimento do verdadeiro libertador, para aquele em que todas as famílias da terra seriam benditas. A Bíblia não descreve que Moisés tinha visto cada acontecimento em pormenor, mas deixa claro que ele compreendeu que o plano de Deus não terminava com Canaã, estendia-se até ao Messias prometido. Ali, diante da terra que não poderia pisar, Moisés entendeu que Deus conduziria o seu povo através dos séculos, que levantaria profetas, que guiaria a nação, que preservaria a promessa até ao tempo determinado. E essa certeza encheu o seu coração de paz. Deus cumpriria o seu plano, apesar das falhas humanas. Ali Moisés contemplou pela fé aquilo que os profetas mais tarde anunciariam com clareza: a vinda do ungido, a restauração final, a vitória de Deus sobre o mal. Ele não viu cada cena futura como num filme, mas recebeu a convicção de que a fidelidade de Deus atravessaria toda a história até ao dia em que o Senhor estabeleceria o seu reino para sempre. E assim, no silêncio daquela montanha, Moisés percebeu que a sua vida, com todas as lutas, sacrifícios e esperas, não tinham sido em vão. Tudo fazia parte de um plano maior, um plano que Deus levaria até ao fim, um plano que culminaria não apenas com uma terra prometida nesta terra, mas numa terra prometida eterna, preparada para todos os que confiam no Senhor. O que Deus concedeu a Moisés naquele cume sagrado não foi apenas a vista da terra de Canaã, mas a certeza de que a história humana está nas mãos do Senhor. Ao olhar para a terra prometida, Moisés percebeu que o plano de Deus não se limitava à sua geração, nem terminava com a entrada de Israel em Canaã. Entendeu que a fidelidade a Deus atravessava os séculos e que, mesmo quando o povo falhasse, o propósito divino permaneceria firme. Talvez isto o leve a refletir sobre a sua própria vida. Nós vemos apenas um fragmento, mas Deus vê o todo. Moisés sabia pelas palavras que o próprio Deus lhe tinha revelado que o povo enfrentaria tempos de obediência e tempos de afastamento. Através da experiência com Israel no deserto e do cântico que Deus lhe inspirou em Deuteronômio 32, ele compreendeu o perigo de substituir a vontade de Deus por tradições humanas, de professar fé sem obedecer, de manter formas religiosas sem o coração rendido. Esta compreensão não era uma descrição detalhada do futuro, mas uma leitura espiritual da condição humana que a Bíblia confirma repetidamente. Talvez isto leve a pensar na importância de uma fé que se apoia na palavra de Deus e não apenas em sentimentos. Ao mesmo tempo, Moisés tinha a certeza de que Deus preservaria sempre um povo fiel. A história que ele conhecia, desde Abraão até ao próprio povo que conduzia, mostrava que Deus nunca fica sem testemunhas, homens e mulheres que, mesmo no meio das dificuldades, escolheriam obedecer por amor, manter-se firmes quando muitos vacilassem e confiar na promessa divina quando tudo parecesse incerto. A Bíblia mostra que Deus sempre teve um remanescente e Moisés podia descansar nessa certeza de que essa fidelidade nunca seria em vão. A mão de Deus sustentaria os que o buscassem de coração sincero. Pela fé, Moisés também se apoiou na esperança que atravessa toda a Escritura, a certeza de que Deus trará justiça ao mundo, de que a morte não terá a última palavra, de que o mal não reinará para sempre. Ele não conhecia todos os detalhes, mas confiava no Deus que prometera abençoar todas as famílias da terra através da descendência de Abraão. Esta esperança iluminou o seu coração no topo do Nebo. Assim, ao contemplar a terra prometida diante de si, Moisés entendeu que a verdadeira promessa de Deus vai além das fronteiras de Canaã. A sua fé apontava para algo maior, para a restauração final, para a comunhão eterna com Deus, para uma realidade em que a dor e a injustiça já não terão mais lugar. Essa esperança, que mais tarde seria desenvolvida pelos profetas e confirmada no Novo Testamento, deu a Moisés a certeza de que o plano de Deus nunca falha. E então o cenário diante dele voltou a ser apenas as colinas de Moabe, as planícies de Canaã, o silêncio da montanha. Mas no seu coração permanecia a paz de quem sabe que a sua vida, com todas as lutas e sacrifícios, não foi em vão, porque fez parte de um plano maior que Deus cumprirá até ao fim. Moisés estava só, mas não abandonado. O Deus que o guiara desde o Egito estava ali, tão perto como sempre estivera. E como um guerreiro cansado que termina a sua missão, Moisés deitou-se para descansar. A Escritura diz simplesmente: "E assim morreu ali Moisés, servo do Senhor." Não há exagero, não há dramatização, não há ornamento. Apenas a verdade pura. Morreu como viveu, nas mãos de Deus. O seu corpo foi sepultado por anjos, longe dos olhos humanos, para que ninguém transformasse o objeto em idolatria. Mas a morte não teve o domínio sobre ele. Aquele que é a ressurreição e a vida desceu ao túmulo e chamou-o pelo nome. E Moisés levantou-se glorificado para viver eternamente com o seu Redentor. Ao contrário do que poderia ter acontecido, a história de Moisés não terminou no silêncio da sepultura em Moabe. Aquele vale escondido guardado por anjos não foi o fim, mas apenas um intervalo entre duas realidades. O Deus que o acompanhara desde o berço no Egito até ao cume do Nebo não permitiria que a morte tivesse a última palavra sobre o seu servo. E, prezado ouvinte, talvez isto fale também ao seu coração. Quando a vida parece terminar num vale silencioso, Deus está apenas a preparar o amanhecer de algo maior. A Escritura revela que Cristo desceu ao túmulo de Moisés, acompanhado pelos mesmos anjos que o haviam sepultado. Satanás tentou impedir aquela ressurreição, reivindicando Moisés como sua presa, argumentando que o pecado cometido em Cádiz o colocava sobre o domínio da morte. Mas Cristo não entrou em discussão, não respondeu às acusações, não recordou ao inimigo as suas mentiras, nem a ruína que espalhara no céu e na terra. Apenas disse: "O Senhor te repreenda." E com esta palavra, o poder da morte foi quebrado. Moisés levantou-se glorificado, não pelos seus méritos, mas pelos méritos do Redentor. Talvez isto o ajude a compreender que a nossa esperança não está na nossa perfeição, mas na graça daquele que venceu a morte. A ressurreição de Moisés tornou-se um testemunho silencioso, mas poderoso, de que Deus não abandona os seus servos. E esta verdade brilhou ainda com mais força quando, séculos depois, Moisés apareceu no Monte da Transfiguração, ao lado de Elias. Um representava os que morreram e ressuscitaram, o outro os que serão transladados sem ver a morte. Ambos estavam ali para fortalecer Cristo antes da cruz, trazendo luz e glória da parte do Pai. E Moisés, que um dia pedira para entrar na boa montanha, estava finalmente ali, dentro da herança do seu povo, não como um peregrino cansado, mas como uma testemunha da glória do Filho de Deus. A vida de Moisés torna-se assim um espelho onde cada crente pode ver a fidelidade divina. Ele foi disciplinado na escola da aflição, moldado no deserto, preparado na solidão, fortalecido na luta. E apesar de ter cometido um erro que o impediu de entrar na Canaã terrestre, Deus não o rejeitou. Pelo contrário, chamou-o para uma herança infinitamente mais gloriosa. Talvez isto o leve a refletir sobre a forma como Deus trabalha consigo. Há momentos em que Ele corrige, há momentos em que Ele disciplina. Há momentos também em que Ele nos diz não, mas nunca deixa de nos amar, nunca deixa de nos acompanhar, nunca deixa de preparar algo maior para cada um de nós. Ao contemplarmos a vida deste homem, percebemos que a grandeza espiritual não está na ausência de falhas, mas na entrega total ao propósito divino. Moisés não viveu para si, viveu para Deus e para o povo que lhe foi confiado. E no fim, Deus honrou-o de uma forma que ultrapassa qualquer glória humana. Talvez isto o inspire a entregar também a sua vida nas mãos daquele que nunca falha, que nunca esquece e que nunca nos abandona. E assim, ao encerrarmos esta reflexão, fica diante de nós a certeza de que o Deus que guiou Moisés continua a guiar todos os que confiam nele. A mesma mão que o sustentou no deserto é a mesma mão que hoje está estendida sobre cada um de nós, convidando-nos a caminhar com fé, com esperança e obediência. Qual vai ser hoje a sua resposta, prezado ouvinte? Espero que seja a mesma de Moisés. Estou mesmo a acabar este programa. Quero, no entanto, comprometer-me mais uma vez consigo a trazer-lhe na próxima semana mais uma palavra viva. Até lá, um grande e forte abraço deste seu amigo pastor, Samuel Aires.
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0: quem é como o Senhor, quem é como Deus. Sabe, esse é um rei que ele nunca deixa o seu trono vazio. Ele sempre é rei, ele é sempre Deus. Ele sempre será o seu guia, o seu protetor, sempre será o seu escudo.
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1: Todos nós gostamos daquela sensação boa após termos ajudado alguém. É satisfatório sentir-se útil e saber que através de nós alguém encontrou um certo alívio para a sua dor. Lembras-te da última vez em que alguém te disse que se sentiu melhor depois de ter estado contigo? É dos melhores sentimentos do mundo, não é verdade? Esta semana a minha mente foi catapultada para uma dimensão mais abrangente desta verdade ao ler a seguinte frase. Por trás de todas as palavras que deixamos intimidar-nos, estão apenas indivíduos com necessidades insatisfeitas e que nos pedem que contribuamos para o seu bem-estar. Vamos explorar um pouco mais este pensamento. Parece impensável olhar para as palavras que nos são dirigidas como críticas ou acusações como um ponto de partida para contribuir para o bem-estar de alguém. Cada vez mais percebo que nós, seres humanos, temos sérios problemas em nos comunicar. E esta foi uma das razões que me fez ler o livro Comunicação Não Violenta, de onde tirei a frase dita anteriormente. Muitas vezes, acabamos por comunicar exatamente o contrário do que realmente queríamos dizer. Expressamos algo que, na verdade, não corresponde à nossa necessidade mais profunda. Isso acontece especialmente quando estamos com raiva, vulneráveis ou insatisfeitos. Nesses momentos, as nossas palavras acabam por camuflar necessidades não atendidas. E ao exteriorizá-las, de forma agressiva ou confusa, acabamos por reforçar até a própria insatisfação. Ainda assim, todos nós desejamos ser compreendidos e que as nossas queixas encontrem acolhimento e solução. Agora, se deixarmos um pouco, por um momento, o papel de quem fala e nos colocarmos no lugar de quem ouve, percebemos o quanto pode ser desafiador reconhecer que aquilo que alguém nos diz e que à primeira vista soa tão duro ou ofensivo, pode na verdade esconder uma necessidade genuína que essa pessoa espera que seja vista e atendida. Ainda mais desafiador é olhar para estes momentos como uma dádiva, como uma oportunidade de ver alguém feliz e bem. Daí gerar aquele sentimento bom que falávamos no início. Até porque num dia podemos estar no lugar de quem ouve e precisa dar atenção e no outro, no lugar de quem fala e precisa receber empatia. Claro, é natural que seja mais fácil querer ajudar alguém quando a sua dor é visível e é evidente. Mas, como quase tudo na vida, isso também é uma questão de prática e me permito dizer, não há músculo melhor para ser treinado do que a nossa mente. E eu gosto de pensar nela justamente como um músculo. Por isso que precisamos exercitá-la. E que possamos de facto exercitá-la para ir além das críticas e enxergar as reais necessidades por trás do que o outro nos diz. Em um mundo onde somos constantemente convidados a julgar antes de compreender, treinar a mente para enxergar além das aparências se torna um ato de empatia e coragem. Ao cultivarmos este olhar, mais atento e sensível, passamos a reconhecer que por trás de muitas palavras duras ou comportamentos difíceis, existem dores silenciosas e necessidades não expressas. A mente, quando bem exercitada, nos permite responder com mais humanidade, equilíbrio e compaixão e talvez esse seja um dos treinos mais valiosos que podemos nos propor a fazer. Eu reconheço e estou 100% de acordo que não é fácil colocar isto em prática. Quando, do outro lado, alguém nos dirige críticas e acusações, a nossa tendência é nos sentirmos ofendidos e responder na mesma moeda. Mas que possas te lembrar deste pensamento de hoje, da próxima vez que alguém te dirigir assim, palavras duras e difíceis de serem digeridas, que possas conseguir ver além daquelas palavras e enxergar o que realmente aquela pessoa necessita. Este então foi o pensamento em voz alta de hoje. Não te esqueças que um pensamento pode mudar um dia e um dia pode mudar uma vida. Até ao próximo episódio!
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1: Olá, querido ouvinte, seja bem-vindo aqui à sua Rádio RCS. Estou a ouvir mais um programa Dois Dedos de Cultura. Nas últimas semanas tenho apresentado algumas sugestões de férias, nomeadamente o facto de termos subido às muralhas de Monsaraz, deixámos-nos conquistar pela imponência de Marvão, visitámos o Palácio da Brejoeira e hoje vamos continuar a nossa viagem por Portugal. E hoje a nossa viagem vai ser feita por caminhos de pedra, de ruas estreitas e de histórias muito antigas. A viagem de hoje, a viagem que vos quero propor, leva-nos para o interior do país e vamos conhecer as aldeias históricas de Portugal. Querido ouvinte, feche os olhos e imagine uma estrada que caminha, uma estrada que está entre montanhas, campos, oliveiras, castelos. Imagine o cheiro do pão acabado de cozer que invade os seus sentidos. Imagine o som dos seus passos numa rua de granito, com janelas azuis recortadas numa casa de xisto. Imagine que para, respira o ar, o ambiente, tira fotografias e sente-se bem. Nas aldeias históricas não se visita apenas um monumento. Entra-se em lugares onde a paisagem, a arquitetura e a vida das pessoas foram crescendo juntas durante séculos. A rede das aldeias históricas de Portugal nasceu oficialmente em 1991 com o objetivo de recuperar, proteger e dinamizar núcleos rurais do interior centro do país. São 12 aldeias espalhadas sobretudo pelos distritos da Guarda, Castelo Branco e Coimbra, todas elas com um património arquitetónico, humano e natural singular. São aldeias, vilas, pequenas cidades que preservam património medieval, romano, visigótico, judaico, templário e também militar. Mas, acima de tudo, são comunidades vivas, muitas delas marcadas pela distância dos grandes centros e pela necessidade de resistir à desertificação. E esta iniciativa de criar uma rede das aldeias históricas de Portugal visa exatamente preservar edifícios, combater a desertificação e promover um turismo sustentável que beneficie as comunidades locais. A rede das aldeias históricas de Portugal, que reúne 12 localidades no centro do país, não é uma sugestão de férias para fazer com pressa. Pelo contrário, é uma sugestão para fazer tranquilamente. Não é uma corrida para colocar 12 pontos no mapa, tipo, já está, já piquei, este já vi. Nada disso. É uma viagem para escolher 2, 3 ou 4 aldeias e dar-lhes tempo para que possa conversar com elas. E vamos começar pela primeira aldeia, Monsanto. Monsanto, que é a aldeia onde as casas conversam com as pedras. Começamos por Monsanto, no concelho de Idanha Nova. Há quem lhe chame com carinho a aldeia portuguesa dos Flintstones. E percebe-se bem porquê. Em Monsanto, as casas não foram apenas construídas ao lado das rochas. Muitas delas foram construídas com rochas. Foram construídas entre rochas. E por vezes estão debaixo de rochas. É um lugar tão cinematográfico que foi escolhido para filmagens da série House of the Dragon, da Guerra dos Tronos. Mas Monsanto não precisa de efeitos especiais para parecer a saída de uma história fantástica. Basta subir as suas ruas, olhar para os penedos gigantescos de granito e perceber como as pessoas aprenderam durante séculos a habitar esta montanha. No alto de uma elevação com mais de 750 metros, Monsanto domina a beira baixa. O castelo, as ruínas e os grandes blocos de granito oferecem uma vista magnífica sobre o casario, a planície e, em dias limpos, sobre as serras da Estrela, da Gardunha, da Malcata, quase quase até à fronteira espanhola. Em 1938, Monsanto recebeu o título da aldeia mais portuguesa de Portugal. Este título foi oferecido no concurso promovido pelo Estado Novo. Décadas mais tarde, em 1995, integrou a rede das aldeias históricas de Portugal. Mas Monsanto é muito mais do que um título. É uma aldeia para descobrir devagar. Então a minha sugestão é que suba pela Rua do Castelo. A cada curva aparece uma casa encaixada entre penhedos, uma porta antiga, uma escada estreita ou uma varanda com vista. Aqui a pedra não é apenas a paisagem, eu já referi isso no início, é parede, é telhado, é abrigo, mas mais importante, é uma grande memória. E em cada aldeia há sempre uma lenda, ou mais do que uma lenda, que me encanta. E há uma lenda em Monsanto que continua viva. Conta-se que Monsanto esteve cercada por inimigos e que dentro das muralhas já quase não havia comida. Onde é que eu já ouvi isto? Para enganar os sitiantes, os habitantes alimentaram uma vitela com o pouco de trigo que lhes restava e lançaram a vitela por cima das muralhas. A mensagem era clara: se podiam desperdiçar alimento, então ainda tinham mantimentos de sobra. Desta forma, os invasores desistiram do cerco. É essa história que está na origem da Festa das Cruzes, uma festa celebrada no início de maio. Nesta altura, as mulheres levam potes com flores à cabeça, sobem ao castelo, tocando adufes, cantando e recriam simbolicamente a lenda. Agora, atente, fica atento. Atente às semelhanças com outros episódios lendários ou semilendários, como, por exemplo, o da ação de Deladeu Martins, que vos contei durante o cerco de Monção pelos castelhanos. Aqui em Monsanto existem umas bonecas muito interessantes. São as marafonas. São as bonecas de pano tradicionais de Monsanto. E fazem parte desta celebração e estão associadas à proteção das casas e dos seus habitantes, naturalmente, contra o mal causado pelas trovoadas. E contam que, para que elas sejam eficazes nesta proteção, devem ficar deitadas nas camas. Se visitar a aldeia, são uma bonita lembrança para levar consigo e ajudar as senhoras mais idosas que as estão a vender. Ao pé do café Monsantino, ali encontram-se os chamados bancos da paciência. Fica muito bem parar ali, tirar uma fotografia e lembrar que o nome diz tudo. Eram lugares para sentar, conversar, observar quem passa e deixar o tempo correr sem pressa. Muito perto dali encontra-se também o antigo consultório onde Fernando Namora exerceu medicina quando viveu em Monsanto. A sua passagem pela aldeia marcou a experiência humana e literária do escritor e ficou ligado a um famoso romance, Retalhos da Vida de um Médico. E se visitar Monsanto no verão, faça aquilo que eu fiz: vá até à Praia Fluvial de Penha Garcia, porque vai conhecer uma praia maravilhosa, um poço, é o Poço do Pego. Uma outra sugestão, esta eu não conheço, não fui lá, a de Penha Garcia conheço e posso dizer que vale a pena o percurso até lá. A outra sugestão de praia fluvial é a Barragem Marechal Carmona, a Idenha Nova. Monsanto é assim um lugar onde o património não vive apenas no castelo. Vive numa conversa à porta de casa, nos bancos da paciência, numa sombra destas grandes pedras, na marafona pendurada numa loja ou numa rua que parece ter sido desenhada pela própria montanha. É uma aldeia para visitar com tempo, porque em Monsanto cada pedra parece ter uma história de facto para contar. Do granito de Monsanto, vamos seguir para o xisto de Piódão, na Serra do Açor. Piódão é uma imagem que quase todos reconhecem, digam lá que não é verdade. Casinhas escuras de xisto, portas e janelas azuis e uma igreja branca que se destaca no meio da encosta. A aldeia está organizada como se fosse um anfiteatro natural e, vista de longe, parece mesmo um presépio construído na montanha. E de noite, com as luzinhas, um autêntico presépio. Delícia! Aqui o material da serra definiu de facto a arquitetura. O xisto, a madeira, os telhados de laje e as ruas estreitas são um cenário inventado, não para turistas. São uma resposta prática a uma vida dura e isolada. A agricultura é feita em pequenos socalcos, a pastorícia e o aproveitamento da água fizeram parte do cotidiano de muitas gerações. Em Pyodong vale a pena parar, caminhar sem mapa, reparar nos pormenores. Se for verão, podem ainda aproveitar as praias fluviais da região. Se for outono ou inverno, o frio da serra torna a aldeia ainda mais silenciosa e cinematográfica e convida a uma boa lareira e uma boa leitura. E porque viajar também é provar, aqui ficam algumas sugestões para a rota: queijo da serra, cabrito e borrego assados, chanfana, mel, azeite, amêndoas, castanhas, enfim. E aquilo que eu aconselho é comprar diretamente a pequenos produtores. Porque assim leva um pouco da região consigo.

falamos de aldeias históricas, falamos também da fronteira. E Sortelha é uma das mais impressionantes. Entrar em Sortelha é quase atravessar uma porta no tempo. Tem muralhas, torre de homenagem, ruas de pedra e um traçado medieval que se manteve extraordinariamente preservado. O castelo, muralhas e casario medievais erguidos sobre um maciço granítico a 760 metros de altitude. Há entre os penedos da aldeia um conjunto conhecido como o Beijo Eterno. São duas rochas que parecem aproximar-se uma da outra. E esta imagem é mais uma daquelas que mostram como nestes lugares a natureza e a imaginação popular trabalham em conjunto. Destaco a Feira Medieval Muralhas com História. É um dos eventos temáticos de maior dimensão e animação da aldeia. Afinal, as muralhas de Sortelha são o cenário ideal para retratar a Idade Média. Ano após ano, são cada vez mais os visitantes que, no terceiro fim de semana de setembro, acorrem à aldeia de Sortelha para assistir a uma das mais belas feiras medievais.

0: norte, encontramos uma outra aldeia medieval, Almeida. Almeida apresenta uma história muito diferente. Não é uma aldeia medieval no sentido mais tradicional. É uma praça forte em forma de estrela. É uma obra-prima da arquitetura militar dos séculos XVII e XVIII. Aqui, mais uma vez, o melhor programa é percorrer lentamente as muralhas, observar os baluartes e imaginar a importância estratégica deste lugar muito perto da fronteira com Espanha. Almeida foi cenário de conflitos, de cercos, incluindo os tempos das invasões napoleónicas. E a geometria da fortaleza mostra-nos como a guerra agora mudou. Já não bastavam muralhas altas, era necessário agora criar defesas bem capazes de resistir à artilharia. Depois de Almeida, vamos seguir a nossa viagem para Castelo Rodrigo, Castelo Mendo, que completam muito bem este percurso de fronteira. Em Castelo Rodrigo, procura as ruínas do Palácio de Cristóvão de Moura, a cisterna e as vistas abertas sobre a paisagem da Raia. Em Castelo Mendo, caminho pela Rua Direita, pelo Largo do Pelourinho, lembrando que este lugar foi na Idade Média um importante ponto de comércio e de feira. Mas a história de Portugal não se conta apenas através de reis, batalhas e castelos. Conta-se também através de comunidades que resistiram em silêncio. Por isso vos trago hoje esta história, a história que está associada às aldeias históricas de Portugal. E porque o nosso tempo já vai longo e porque há muito ainda para contar, são 12 aldeias, eu vou parar por hoje e na próxima semana irei continuar este percurso pelas aldeias históricas de Portugal. Espero que, para quem está de férias, que usufrua deste tempo de pausa, de descanso e que aproveite visitar o nosso país, a nossa cultura e, por que não, uma destas aldeias ou duas destas aldeias que vos proponho. Desejo então uma boa semana, as maiores bênçãos na sua vida e até para a próxima semana, se Deus quiser.
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1: Estamos nós ainda na Ilha do Faial, com os capelinhos aqui atrás de nós, olhando para a Palavra de Deus, e o nosso conselho, o 24º conselho, está no capítulo 24 e no verso 10, e diz-nos assim: se perdes a coragem diante das dificuldades, é porque a tua força é fraca. Prezado amigo, prezada amiga, nós não estamos sozinhos nas nossas dificuldades. Muitas vezes pode parecer que nós temos dificuldades a enfrentar as dificuldades do dia-a-dia. Dificuldades de enfrentar as dificuldades. É uma realidade, mas nós não estamos sozinhos. Nós temos a promessa na Palavra de Deus que o Senhor estará ao nosso lado, dando-nos a força necessária para nós conseguirmos ultrapassar as dificuldades. Jesus disse: vinde a mim todos os que estáis cansados e oprimidos e eu vos aliviarei. Este é um conselho constante da Palavra de Deus. Quando nós começamos uma atividade, quando pedimos a ajuda de Deus, quando nós começamos a fraquejar, pedimos a ajuda de Deus, quando nós temos mais dificuldades em tomar uma decisão, pedimos a ajuda de Deus. Porque se não o fizermos, cada vez a nossa força será mais fraca. Porquê? Porque dependemos unicamente de nós. E com o passar dos anos, nós vamos enfraquecendo, vamos ficando velhos, os nossos músculos vão laciando. Por isso, prezado amigo, prezada amiga, começa a habituar-te agora, enquanto tens força, a pedir a ajuda de Deus, para que quando chegarem os dias de maior dificuldade, tu possas continuar a ter esse hábito de pedir a sua ajuda. Vai à Palavra de Deus, olha para os seus conselhos, pratica os seus conselhos, vive os seus conselhos e vais ver como a tua força nunca mais será fraca.
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7: Está a ouvir o Diário da Saúde aqui na sua RCS, um espaço em antena dedicado à promoção da saúde e do bem-estar, onde lhe trazemos informação clara, prática e útil para cuidar melhor de si todos os dias. Hoje quero falar de uma vitamina absolutamente essencial para o funcionamento do nosso organismo e a sua falta poderá estar relacionada com vários problemas de saúde. Falo da vitamina D. Muitas vezes associámo-la apenas ao sol e aos ossos, mas a verdade é que o seu papel no organismo é muito mais vasto. A vitamina D contribui para um envelhecimento saudável, ajuda a manter os ossos fortes e desempenha um papel fundamental no bom funcionamento do sistema imunitário. Além disso, alguns estudos sugerem ligações entre a deficiência de vitamina D e vários problemas de saúde, incluindo depressão, fraturas, diabetes, doenças cardíacas, cancro e infecções. Mas como saber se poderá estar com níveis baixos? Segundo a Cleveland Clinic, um prestigiado centro médico académico nos Estados Unidos, existem 4 sintomas em adultos que muitas vezes passam despercebidos e que não deve ignorar. Primeiro, dor nos ossos. Pode ser um sinal de alerta. Segundo, fraqueza ou dores musculares. Se sente que perdeu força ou que os músculos doem sem razão aparente, convém investigar. Terceiro, fadiga, ou seja, cansaço. Aquele cansaço constante que não melhora mesmo depois de descansar pode estar relacionado com déficit de vitamina D. E quarto, alterações de humor. A deficiência de vitamina D tem sido associada em estudos observacionais a uma maior prevalência de sintomas depressivos e alterações de humor, embora a relação causal ainda não esteja totalmente estabelecida. E por que razão pode faltar a vitamina D? As causas são várias. Pode haver pouca ingestão de alimentos ricos nesta vitamina ou falta de exposição solar suficiente. Também existem condições que dificultam a sua absorção, como doenças do intestino delgado ou insuficiência pancreática, e outras que dificultam a conversão de certos compostos na sua forma ativa pelo organismo, como a cirrose. Certos medicamentos também podem interferir nestes processos. Há ainda fatores de risco a considerar. Falta de exposição ao sol, tom de pele mais escuro, idade avançada, excesso de peso ou sofrer de doenças que afetem a absorção de nutrientes, como a doença de Crohn ou doença celíaca. Problemas no fígado ou nos rins também podem comprometer a síntese adequada de vitamina D. O tratamento depende sempre de cada caso, mas geralmente envolve uma combinação de ajustes alimentares e suplementos, até porque a maioria das pessoas não apanha sol suficiente ao longo do ano. Por isso, o desafio de hoje é simples. Esteja atento aos sinais do seu corpo. Se sente cansaço constante, dores inexplicáveis ou alterações de humor, talvez seja a altura de conversar com o seu médico e avaliar os seus níveis de vitamina D. Cuidar da saúde é, muitas vezes, dar atenção aos pequenos sinais antes que se tornem grandes problemas. Por hoje, termina aqui mais uma edição do Diário da Saúde. Se esta mensagem lhe foi útil, partilha com alguém de quem gosta. Fique bem e até ao próximo episódio.
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8: Vamos continuar na presença de Deus. Deus está neste lugar. Deus habita no meio do louvor do seu povo. A palavra de Deus assim o ensina. Então vamos glorificar a Deus com tudo aquilo que nós temos, com tudo aquilo que nós somos. Vamos agradecer a Deus, vamos glorificar a Deus, vamos exaltar o Senhor acima de todas as coisas, porque só Ele é digno. Só Ele é digno. Bendiz.

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1: O maçarico esquimó. Tendes vivido regaladamente sobre a terra, tendes vivido nos prazeres, tendes engordado os vossos corações em dia de matança. Tiago, capítulo 5, versículo 5. Jesus deve ter um lugar especial no seu coração para o maçarico esquimó. Este belo pássaro, em tempos, voava em números tão grandes que os bandos pareciam nuvens. Enormes grupos desciam de voos migratórios para se alimentar nos campos, cobrindo áreas de 160 a 200 mil metros quadrados. Bandos em voo chegavam a ter 800 metros de comprimento e 100 metros de largura. Hoje, dificilmente se encontra um maçarico esquimó. De vez em quando surge uma notícia, mas nada de positivo há mais de 20 anos. Os maçaricos esquimós faziam os ninhos ao longo da costa ártica da América do Norte e passavam o inverno na Argentina. Para ir do Ártico até a América do Sul, seguiam uma rota pelo Labrador, Terra Nova e Nova Escócia no Canadá. Depois sobrevoavam 3.200 km de oceano até às Índias Ocidentais e finalmente chegavam à América do Sul. Na primavera, regressavam pela costa ocidental da América do Sul, atravessavam o Golfo do México e subiam pelas pradarias do Texas até ao Ártico. Mas estavam condenados. A sua carne era saborosa, vendia-se por bom preço nos mercados e os caçadores esperavam ansiosamente a passagem dos bandos. Antes de 1870, no Labrador, um grupo de caçadores conseguia capturar 2.000 pássaros num único dia. Nos estados do Kansas e Nebraska, enchiam carroças como resultado da caçada e vendiam os pássaros em Omaha, Kansas City e St. Louis. Era uma chacina anual. Alguns caçadores atiravam apenas por desporto, deixando pilhas de aves tão altas quanto montes de feno. Em 1900, o maçarico esquimó estava praticamente extinto. Nesse ano foram encontrados apenas 12 no Labrador. Em 1912 viram-se 8 e todos foram mortos exceto um. O egoísmo e a avareza do ser humano não conhecem limites quando o coração não é alcançado pelo amor de Jesus.
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